0: aos quadros federais. Uma luta, infelizmente, que já acontece há muitos anos, sem dar a devida atenção para que se faça justiça com esses ex-territorianos.
1: Silvia Cristina critica o que chamou de demora na tramitação da proposta e lembra que muitos ex-territorianos morreram sem ter o direito reconhecido. A parlamentar defende que a matéria avance rapidamente até a votação em plenário para garantir dignidade aos servidores.
2: Yandra Moura, do União de Sergipe, propõe criar um piso salarial nacional de R$ 3.400 para conselheiros tutelares, com reajuste anual pelo INPC. O projeto fixa a remuneração mínima em todo o país e garante a inclusão da categoria no PASEP.
1: Na visão de Yandra Moura, a medida, além de corrigir as diferenças salariais entre municípios, valoriza o trabalho de proteção a crianças e adolescentes. A deputada entende que garantir condições dignas de remuneração melhora a qualidade do serviço. Serviços prestados à população.
2: Termina agora o Jornal Câmara dos Deputados, produzido pela Rádio Câmara, com trabalhos técnicos de Everson Urani e apresentação de Val Monteiro e Luciana Vieira. Uma boa noite para você.
1: A Voz do Brasil volta amanhã. Boa noite.
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10: Band FM. 9:08, já tem presente? Claro, é presente da Band FM pra você. Isso, com a marca da Band FM pra você. É a Super 6 das 9 e vai começar.
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10: Eu sou Marcelo Dias, cheguei, ficaremos juntos até uma da manhã, tá bom?
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10: Ó, presente com a marca da Band é a garrafa térmica exclusiva Band FM, grandona, moderna, bonita. Marca da Band ali estampada. Pra você levar pra qualquer lugar, caminhada, futebol do fim de semana, pro trabalho, pra faculdade, pra escola, pra onde você quiser levar. 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E tem hidratante labial, gente. 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Cadeira Cativa, Zé Neto e Cristiano é a música 1. 2, Murilo Rufi, Saudade Estranha. Pensamentos Intrusivos, Tiaguinho é a música de número 3. A música 4, vem com a Simone Mendes, Direitos Iguais. Displicente, 5, Wesley Safadão. E a música 6, Ana Castela, é que eu não te esqueci. 1, 2, 3, 4, 5, 6.
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0: Rádio FM, a música 3 da Super 6 das 9. Tiaguinho, pensamentos intrusivos. Tem presente na Super 6 das 9 para você, um montão de presentes. 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Número 4 é ela, Simone Mendes, Direitos Iguais na noite da Band FM.
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0: FM, a música 6 da Super 6 das 9. É que eu não te esqueci, Ana Castela. 9h28 agora.
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0: Vamos dar boa noite pra Babi, que tá com a gente aqui na noite.
2: Marcelo Dias, boa noite. Tô de volta aqui na Band FM com outras informações. Amanhã também é dia de mata-mata no futebol sul-americano, com brasileiros entrando em campo pelas quartas de final da Libertadores da América e da Sul-Americana. Na Sul-Americana já tem duelo entre brasileiros. Às 7 horas da noite, o Santos encara o Atlético Mineiro. Já na Libertadores, às 7 horas tem Palmeiras e LDU e às 9h30, Estudiantes e Corinthians. Amanhã também tem mais um debate das eleições 2026 na Band TV. Dessa vez, o confronto é entre os candidatos ao Senado por São Paulo. O debate será transmitido amanhã, a partir das 10h45 da noite, na tela da Band.
0: Ok.
2: Um beijo, Dias. Boa noite.
0: Beijo, Babi. Boa noite. Até amanhã. Obrigado.
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11: 9:35. A nossa noite no ar. A noite da Band FM pra todo o Brasil curtir. Já vou fazer aquele convite pra você. Hoje às 10 horas tem o nosso Band Love. Vamos tocar o quê? Hã? Anos 80, 90, 2000. Você gosta de uma novinha ali no meio? Uma música novinha? Eu toco as novinhas também. É Band Love, uma viagem deliciosa a partir das 10 horas, com as melhores músicas de todos os tempos. 10:30 tem Murilo e a Tatá com a história de amor. Aqui na sua rádio do seu jeito.
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11: Obrigado a todo mundo que participou aqui na Super 6 das 9. Olha só, presentes especiais. 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Mais o kit com 3 hidratantes labiais deliciosos da Beijo Boom. 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Quem tá ganhando aqui, quem mandou bem e votou na sua música preferida foi o Victor Gonçalves Lima. Victor Gonçalves Lima. Parabéns, Victor! Você ganhou!
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11: Música vencedora está no...

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0: FM, Júlia e Rafaela, musicão, é. Gostou? Medo, aqui na noite da Band. Sou eu, Bruno Marrone. 9:46. Vamos pro momento lembra dessa? Hoje tem um pagodinho gostoso, gente, que fala de uma conquista amorosa. É cheio de, um pagode cheio de, uma música cheia de leveza e malícia. No refrão, o cantor, que você já vai saber quem é, revela um amor que surge sem querer e vira paz, vida e entrega sincera.
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0: Zeca Pagodinho.
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0: FM, Henrique e Juliana, maior saudade aqui na noite da Band FM. Verdade, Zeca Pagodinho, que classicão, hein? Foi o momento, lembra dessa. Você gosta de relembrar, você vai relembrar muito no Band Love.
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2: FM. 10 horas em ponto. Vamos tocar nos 80? Hã? Vamos? Vamos tocar nos 90, 2000? Ah, você gosta de música atual? Também toco. Internacional, nacional, de novela, de filme. O que você gosta, hein? A sua rádio do seu jeito. Eu toco tudo pra você aqui no nosso Band Love. 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
2: 10h30 tem história de amor do Band Love com o Murilo e com a Tatá, aquela lição de vida para todos nós. Vou ouvir juntinho com você a história de hoje, às 10h30, tá bom? Vão mandar mensagem? A partir de agora tem presente hoje, toda noite tem, né? O prêmio do Band Love de hoje é aquele que faz sucesso sempre. Moletom Tonton, moletom exclusivo da Band FM. Tá frio aí? Então vai ficar quentinha, vai ficar quentinho. Tem várias cores, tem off-white com verde, off-white com caramelo, preto com laranja, gostoso, malha super boa, quentinho, marca da Band no peito, tem capuz também, você vai adorar, tá bom? Tem clipezinho nas redes sociais do pessoal aqui da Band vestindo moletom Tonton. E você vai vestir o seu, mas tem que mandar mensagem. 11 99991 9197, aperta o microfoninho do WhatsApp. A partir de agora, manda teu áudio, manda teu eu te amo, manda teu beijo, manda tua frase romântica. Intriga da oposição.
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2: O Belo vai cantar já já.
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2: Sorriso maroto. Essa música é boa demais. E olha nos olhos. Elton John, Nikita. Clássico mundial. Isso é chique demais, né? Sweet Love, Anita Baker. O Band Love está no ar com a trilha sonora da sua vida.

0: Band FM lá do ano de 1986. Linda essa música, né? Desejos e Delírios, Fábio Júnior. Sempre me pedem essa música no Band Love. Eu toco. Seu pedido é uma ordem. Please, darling, don't you cry. Say goodbye, Manhattans pra você. Ainda hoje aqui no nosso Band Love. Na primeira sequência a gente teve o Gustavo Lima com a romântica Diz Pra Mim, Temptations. Lá do passado foi tema de vários filmes. My Girl, clássico mundial. E a maravilhosa, linda, espetacular Laura Pausini abrindo o Band Love de hoje com La Soledad. Já vamos com mensagens chegando aqui no nosso Band Love. A Tassi tá com a gente, Tassi?
1: Boa noite, Marcelo Dias, Tatiana, assistindo o Band Love, com o esposo Marcelo. Nós tô aqui, só de boa, curtindo.
0: Maravilha.
1: Quero falar pra ele que eu amo muito ele. Ele tá aqui do meu lado, tá escutando e morre de vergonha de mandar um áudio aí.
0: Não.
1: É a esposa que tem que mandar. Um abraço, Tatiana, de Paredes, curtindo o Band Love com o Marcelo.
0: Aí, pode mandar, Marcelão, meu xará. Eles estão namorandinho lá, curtindo o nosso Band Love. A Natália também tá aqui no Band Love. Mandou um recado pro Eric. Quero mandar uma mensagem pro meu amor. São quase 15 anos de uma história linda de amor e quero viver muitos outros ao seu lado. Eu te amo mil milhões. Natália, sua esposa. Natália e Eric, casal Band Love, curtindo a nossa noite.
2: Boa noite, Marcelo Dias.
0: Boa noite.
2: Boa noite, Band Love. Aqui está falando da Bianca Miteiro.
0: Oi, moro Bianca.
2: Na Pituba,
0: e aí?
2: Em Salvador. Toca pra mim a música da Marília Mendonça com De Quem é a Culpa. Ofereço para você, para todo mundo da Band, para você de Salvador e para minha mãe Julie.
0: Tá certo.
2: Tchau, tchau. Boa semana.
0: Boa semana para você. Dá um beijo na mamãe. Obrigado pela mensagem, viu? 10 horas, 18 minutos. Já, já. Daqui a pouco, às 10h30. Tem mais uma história de amor do Band Love com Murilo, com a Tatá. A gente sempre espera a aprovação de alguém, né? Desde pequeno. Fala real. Aí chega um ponto que você tem que levantar a cabeça e falar, chega, e acreditar em você. Mesmo quando ninguém mais enxergar o tamanho dos seus sonhos, porque só você conhece a força que carrega, os caminhos que percorreu e tudo aquilo que ainda deseja conquistar. Confie no seu potencial, valorize a sua história, siga em frente com a certeza de que você é capaz de construir coisas extraordinárias.

0: Band FM Belo, intriga da oposição aqui no nosso Band Love, também Dino Vanelli, I Just Wanna Stop, Cub Calais Bubbly. Só música linda pra você. Aqui na sua rádio do seu jeito, são 10 horas e 30 minutos, 10 e meia, é hora do quê? É hora da história de amor do Band Love.
1: Band Love, Band FM. O meu nome é Richard. E quando essa história começou, eu tinha acabado de me separar. Não foi uma separação com briga, traição, escândalo, nada disso. Eu e a minha esposa simplesmente chegamos a um ponto em que a gente percebeu que não era mais feliz junto. Então eu saí de casa e aluguei um apartamento pequeno, do jeito que eu conseguia pagar. No primeiro dia, quando eu entrei naquele apartamento, eu tive uma sensação muito estranha. Eu estava começando uma vida nova, mas ao mesmo tempo parecia que eu tinha deixado uma vida inteira para trás. Era tudo, sei lá, quieto, vazio. Era só eu, quatro paredes e um monte de coisas que ainda não tinham encontrado lugar. Eu me sentia meio preso, até porque o prédio ao lado era bem próximo e dava para ver tudo o que acontecia na casa dos vizinhos. Eu não poderia imaginar que essa proximidade ia mudar minha vida. No começo foi completamente por acaso. Eu estava arrumando as minhas coisas quando eu olhei pela janela e vi uma mulher no prédio do lado tomando café sozinha, no sofá da sala. Na hora eu nem dei muita importância. Continuei arrumando minhas coisas e esqueci aquilo. Só que no dia seguinte, quando eu fui abrir a janela de manhã, ela estava lá de novo. E no outro dia também, e no outro também. Foi assim que essa mulher começou a fazer parte da minha rotina. No começo, eu só reparava nela porque ela estava ali. Mas depois, eu comecei a perceber algumas coisas. Ela tinha uma rotina bem certinha. E como eu trabalhava em casa, eu conseguia acompanhar tudo da minha janela. De manhã, quase sempre aparecia na sala com uma xícara de café na mão. Às vezes ficava sentada no sofá, olhando o celular. Outras vezes, abria a janela e ficava lá tomando café e olhando para a rua. À noite, voltava do trabalho, entrava, deixava a bolsa em algum lugar e ia para a cozinha comer alguma coisa. Às vezes, eu percebia que ela colocava uma música e começava a arrumar a casa. Eu achava engraçado, porque mesmo de longe, dava para perceber que ela cantava junto. Tinha dias em que ela dançava enquanto fazia as coisas. E tinha também os dias em que ela chegava cansada e ia dormir sem nem jantar. Olha, eu não sabia absolutamente nada sobre aquela mulher. Não sabia nome, idade, onde trabalhava, se tinha família, nada. Mas de alguma maneira, eu comecei a conhecer um pouco sobre ela. À distância. Sem perceber, eu me pegava olhando para aquela janela para ver se ela tinha chegado, se tinha saído, se aparecia, se ficava ali mais alguns minutos, o que estava fazendo. Se ela não aparecia, eu seguia minha vida. Pelo menos era isso que eu dizia para mim mesmo. E mesmo sem conhecer a tal mulher, eu nunca ultrapassei nenhum limite. Juro pela minha vida que quando eu percebia que ela ia trocar de roupa, por exemplo, eu simplesmente fechava a cortina e saía da sala. Aquilo era só uma janela entre dois prédios. E eu sabia que ela não fazia ideia de que eu estava ali do outro lado. O curioso é que mesmo sem nunca ter trocado uma palavra com ela, eu comecei a sentir uma coisa que eu não sentia há muito tempo. E para mim, não fazia sentido. Eu estava gostando de olhar para ela. Eu estava gostando dela. Talvez porque depois da separação, aquele meu novo apartamento sempre foi silencioso demais. E a presença daquela mulher, mesmo do outro lado da rua, tinha virado uma companhia para mim. Eu ainda não sabia, mas estava começando a me apaixonar. Não pela mulher que eu conhecia, porque eu não conhecia aquela mulher, Eu estava apaixonado pela imagem que eu tinha criado dela. Até que um dia acabou acontecendo uma coisa que para qualquer outra pessoa provavelmente não significaria nada. Mas para mim significou muito. Eu estava trabalhando ali no meu computador, perto da janela, quando eu percebi que ela também estava ali. Pela primeira vez, enquanto eu estava olhando, os nossos olhares se cruzaram. Ela olhou diretamente para o meu apartamento e eu fiquei sem reação. A gente então se olhou por alguns segundos, ela sorriu e eu, completamente sem jeito, sorri de volta.
2: Bom dia, vizinho.
1: Oi, é comigo? Bom dia também.
2: Melhor fechar a janela, hein? Tá vindo uma chuva aí.
1: Eu fiz um joia com a mão, completamente envergonhado, e fechei a janela. Foi só isso. Ela voltou pro que estava fazendo e eu voltei pro meu computador. Mas eu passei o resto daquela manhã pensando naquele bom dia. E me odiei por não ter conseguido continuar a conversa. Eu sei que parecia uma coisa boba, mas para mim tinha um significado diferente. Pela primeira vez, ela deixou de ser só a mulher que eu via pela janela. E agora, a partir daquele dia, ela tinha percebido a minha existência também. A gente, claro, não trocou telefone, não conversou, não se encontrou e tudo continuou, tudo do mesmo jeito. Eu via ela de longe, ela me via de vez em quando, e quando nossos olhares se cruzavam, às vezes ela sorria, dava um oi, um bom dia. Até que, mais ou menos 10 dias depois de eu ter me mudado, aconteceu uma coisa que mudou completamente a maneira como eu enxergava aquela mulher. Um dia, eu olhei para a janela e tinha um homem. Um homem entrou naquele apartamento com uma mala. Ela então veio correndo para a sala e pulou no pescoço dele. Olha, eu não sei explicar o que aconteceu comigo naquele momento, mas eu senti um negócio estranho. Eles se abraçaram, se beijaram, e foi aí que eu entendi. Ela era casada. Eu fiquei parado, olhando aquela cena por alguns segundos, até perceber que aquilo não era da minha conta. Aí, eu fechei a cortina e tentei voltar para o meu trabalho. Naquele dia, foi difícil. Eu não conseguia me concentrar direito, porque pela primeira vez, desde que eu tinha começado a olhar aquela mulher, eu percebi que tudo aquilo que eu tinha imaginado, aquilo que tinha na minha cabeça, não existia. Ela tinha uma vida, e naquela vida já existia alguém. Depois disso, eu até tentei olhar menos para aquela janela, até porque agora eu sabia que ela era casada. Eu não queria ficar alimentando uma coisa que não tinha futuro, sabe? Eu precisava seguir a minha vida. Só que eu trabalhava de casa, e aquela janela continuava ali, praticamente na frente da minha. E então, mesmo tentando evitar, de vez em quando eu acabava vendo alguma coisa. Foi aí que eu comecei a reparar na dinâmica dos dois. E o que mais me chamava a atenção era que ela parecia sempre muito mais animada do que ele, sabe? Mais empolgada com as coisas. Às vezes, os dois jantavam juntos, por exemplo, e eu via ela falando, gesticulando, pegando na mão dele. E o cara parecia que não estava nem aí. Ficava mexendo no celular, quase não olhava para ela. Em outras noites, ela colocava uma música e começava a arrumar a sala. Ele passava por ela, pegava alguma coisa e ia para outro cômodo, como se nem percebesse o que ela estava fazendo. Eu estava ali, olhando, percebendo tudo. Teve uma vez que ela ficou uns minutinhos esperando perto da janela, olhando para a rua. Quando ele chegou, ela abriu um sorriso enorme, foi correndo abrir a porta. Ele entrou, deu um beijo rápido, despretensioso, e continuou andando, como se aquilo fosse só mais uma parte da rotina. Aí eu comecei a pensar comigo, sabe? Talvez aquele casamento não fosse tão feliz. Mas eu também pensei que eu não tinha nada a ver com aquilo. Eu não conhecia aquela mulher, não conhecia aquele homem, não sabia o que acontecia quando as cortinas estavam fechadas. Então eu tentei parar de criar histórias na minha cabeça. Até que alguns dias depois, assim, no meio da tarde, eu estava trabalhando. E na hora que eu fui tomar uma água, eu olhei pela janela por acaso. Foi aí que eu vi o marido dela chegando. Só que naquele dia estava alguma coisa diferente. Ele não estava sozinho. Ele tinha uma mulher com ele. Eu então fiquei olhando e tentando entender. Pensei que podia ser uma amiga, sei lá, uma prima, parente, qualquer coisa. Mas assim que eles fecharam a porta, eles começaram a se beijar. Na hora eu senti o meu coração acelerar, sabe? O marido da mulher que eu tanto gostava de ver estava na casa deles, no meio da tarde, enquanto ela trabalhava com outra mulher. Eu não estava acreditando naquilo. Naquela hora, eu fiquei sem saber o que fazer. Uma parte de mim queria simplesmente fechar a cortina e esquecer aquilo. Aquilo não era da minha conta. Quem era eu para me meter na vida daquela mulher? Mas a outra parte ficava pensando, e se fosse comigo? E se alguém soubesse que a minha esposa estava me traindo e mesmo podendo me contar, tivesse escolhido ficar quieto? Foi isso que ficou na minha cabeça durante alguns dias. Eu tentei não olhar mais para aquela janela. Eu tentei, só que era muito difícil. E alguns dias depois, aconteceu de novo. Estava trabalhando à tarde, quando eu vi o cara entrar outra vez em casa com a mesma mulher. Aquilo era um caso. Não dava para pensar diferente. Eu passei o resto daquele dia pensando se eu deveria contar ou não. Eu ensaiei mil maneiras de falar. Pensei em descer até o prédio dela, tocar a campainha e contar. Mas só de imaginar a situação já parecia um absurdo, né? Eu estava deixando aquele interesse que eu tinha por ela me atingir demais. Quem eu era? Eu era o vizinho que ela conhecia de longe, que tinha dado bom dia umas duas ou três vezes. O cara que ela tinha cumprimentado ali, de longe. Como é que eu ia chegar para uma mulher casada, e falar que eu tinha visto o marido dela com outra dentro do apartamento deles? Olha, ela provavelmente ia achar que eu era um maluco, ou que estava inventando tudo porque tinha interesse nela. Por isso, por alguns dias, eu preferi ficar quieto. Até que numa manhã, eu a vi na janela, como sempre, tomando café, olhando para a rua. E eu fiquei observando por alguns segundos e pensei, caramba, se fosse comigo, eu gostaria que me contassem. E aí, num minuto de coragem, eu chamei por ela.
2: Oi, vizinho.
1: Eu preciso te contar uma coisa. Eu já sei que pode parecer muito estranho, mas eu preciso te falar.
2: Tá, pode falar.
1: Será que eu posso te ligar? Olha, eu não queria ficar gritando aqui pela janela. Estranho, né?
2: Me ligar? Tá, tudo bem, pode ser. Anota o meu número aí,
3: Alô? Oi, vizinho. Que estranho, né? Falar com você assim, olhando pela janela. Eu nem sei o seu nome.
1: Pois é, o meu nome é Richard. E eu queria te pedir desculpa, sabe? Por essa invasão de privacidade,
3: Tudo bem, mas eu confesso que eu fiquei bem curiosa. Aliás, prazer, meu nome é Juliana.
1: Olha, Juliana, eu sabe, né? A gente fica se olhando aqui, eu já te vi muitas vezes. Você, junto com seu marido. E outro dia, eu vi uma coisa que eu preciso te contar. O seu marido, ele vem aí no apartamento de vocês com outra mulher.
3: Como assim? Peraí, que brincadeira é essa?
1: É isso, eu vi. Na casa de vocês. E olha, aconteceu mais de uma vez, viu? É sério.
3: Richard, você nem me conhece. Como é que você pode estar falando uma coisa dessas?
1: Eu juro pra você. Eu vi ele entrando aí com outra mulher. E não foi uma vez só.
3: Você fica me olhando pela janela, é isso? O que é? Você é um louco? Você é um tarado?
1: É que, às vezes, eu vejo vocês. A gente mora praticamente de frente.
3: Você é um doente. Meu Deus, você fica espiando a gente e agora fica inventando uma bobagem dessas. Meu marido é um homem trabalhador, tá bom? Fique sabendo. Ele vive viajando, vive dando sangue pra manter a nossa casa. E você é um maluco? Nunca mais fala do meu marido, entendeu? E não se mete mais na minha vida.
1: Foi então que ela fechou a janela e eu fiquei ali, sozinho, olhando para aquela cortina fechada, com a certeza de que eu tinha cometido um erro. Com a certeza de que eu tinha feito o papel de bobo. Eu só não imaginava que aquilo ainda estava longe de terminar. Não falei mais com a Juliana. Não falei mais com a minha vizinha. Na verdade, eu fiz questão de nem olhar para a janela dela mais. Estava morrendo de vergonha. E fiquei pensando que ela devia estar me achando um completo maluco. E no fundo, eu também comecei a me perguntar se eu não tinha passado dos limites. Só que 2 dias depois, ela acabou me mandando uma mensagem, dizendo que tinha pensado no que eu tinha dito. E eu, sentindo uma abertura, jurei por tudo que era mais sagrado que era verdade. Eu vi que ela ainda estava na dúvida. E então eu disse que se ela quisesse, eu poderia tentar provar. Ela não respondeu mais. E eu achei que aquele assunto tinha morrido ali. Mas a partir daquele dia, eu comecei a prestar atenção de novo. Porque eu queria ficar espionando a vida dela. Era mais porque eu tinha feito uma promessa. Se eu conseguisse alguma prova, eu ia mostrar. E eu nem precisei esperar muito. Dias depois, de novo. Aconteceu de novo. O marido dela chegando com aquela mulher. Olha, a mesma coisa, do mesmo jeito, à tarde, só os dois, fazendo tudo o que tinham direito. Mas aí, eu peguei o meu celular, com a mão tremendo, sem saber se deveria fazer aquilo, mas eu acabei fazendo. Comecei a filmar, mesmo sabendo que era muito errado. Eu não filmei o apartamento dela inteiro, nem tentei invadir a privacidade dos dois. Eu só registrei o suficiente para mostrar que aquele homem estava entrando ali com outra mulher e que os dois estavam juntos. Quando eu terminei de gravar, eu fiquei olhando para o vídeo por alguns segundos. Eu tinha conseguido a prova. Eu precisava mostrar para ela. Foi então que eu abri a conversa com a Juliana e fiquei um tempo com o dedo parado em cima da tela. Eu sabia que depois daquele vídeo, a vida dela provavelmente nunca mais seria a mesma. Mesmo assim, eu mandei. Eu mandei e percebi que ela visualizou quase na mesma hora, mas não me respondeu. Demorou um pouco. E aí, finalmente, ela me mandou uma mensagem. Agradeceu pelo vídeo, mas de um jeito meio seco. Eu percebi que ela ainda estava tentando entender tudo aquilo e eu não quis insistir. Só falei que tinha mandado porque tinha prometido provar e que a partir dali ela faria o que achasse melhor. Naquela noite, a janela dela ficou aberta praticamente o tempo inteiro. E para ser sincero, eu tive a impressão que ela queria que eu visse. E aí, quando o marido chegou, eles logo começaram a discutir. Eu não conseguia ouvir nada, mas eu via os dois andando de um lado para o outro, gesticulando, apontando um para a cara do outro. Em alguns momentos, eu percebi que ela começou a chorar. Em outros, ele parecia tentar se explicar. E eu fiquei ali, meio que escondido, sabe? Da minha janela. Não queria transformar aquele momento em espetáculo, mas uma hora eu vi uma mala sendo colocada perto da porta. E depois outra. E algum tempo depois o marido dela saiu do apartamento carregando as coisas. Ela ficou parada na porta, olhando ele embora. E eu saí da janela, porque mesmo tendo contado a verdade, eu não tinha o direito de acompanhar o que acontecia, o que estava acontecendo na vida deles. Alguns dias se passaram e a Juliana continuou aparecendo na mesma janela, do mesmo jeito. Só que ela estava parecendo mais quieta. Não cantava enquanto arrumava a casa, não dançava, não tinha mais aquele sorriso que eu tinha me acostumado a ver quase que todos os dias. Às vezes, ela simplesmente ficava sentada olhando para a rua. Um dia, ela olhou para mim e eu achei que ela fosse fechar a janela. Mas não. Pelo contrário. Ficou ali e foi assim que a gente começou a conversar de verdade. Ela me ligou e me contou que ainda estava sofrendo muito. Disse que descobrir uma traição foi uma coisa que mudou a vida dela. Eu ouvi, me dispus a ajudar e não tentei dar nenhum conselho, não tentei me aproximar e, principalmente, não usei aquele momento para falar do que eu sentia. Porque apesar de eu ter interesse nela, eu sabia que aquele não era o momento. Eu não tinha contado sobre o marido dela para ficar com ela. Eu não tinha feito aquilo esperando que no final ela terminasse o casamento e viesse para mim, imagina. Eu só fiz porque, depois de tudo que eu tinha visto, eu não conseguia simplesmente fingir que não sabia. E talvez essa seja a parte mais difícil de explicar nessa história. Porque eu acho que eu gosto da Juliana. Gosto, gosto mesmo. Mas gostar de alguém não significa achar que a pessoa precise ficar com você. Ela precisa de tempo. Ela precisa entender a própria vida. Se reconstruir, se reerguer. E eu não quero ser mais um homem tentando decidir por ela o que deveria acontecer. Então eu fico aqui, na minha janela, esperando. A gente conversa, às vezes pela janela, às vezes por mensagem. E ela conta que ela ainda está sofrendo. Ainda tem dias difíceis. E eu sei que esse tipo de ferida não desaparece de uma hora para outra. Eu nunca tentei nada. Nada mesmo, juro para você. Nunca dei em cima dela, nunca forcei uma aproximação. Nunca usei o fato dela estar sozinha e carente para tentar ocupar um espaço na vida dela. Porque eu sei o que eu sinto. Mas também eu sei que não é só sobre mim. Talvez um dia eu entenda que ela está pronta para viver alguma coisa nova. Mas também talvez esse dia nunca chegue para mim. Talvez daqui a algum tempo a vida coloque cada um de nós em um caminho diferente. Mas o que eu sei é que quando eu me mudei para esse apartamento, eu achei que estava só começando uma vida sozinho. E pela janela, pela minha janela, eu acabei conhecendo uma mulher que mudou completamente a maneira como eu enxergava as coisas. Eu me apaixonei, primeiro por uma imagem que eu criei dela. Depois eu conheci a mulher de verdade e hoje eu sei que amar alguém também é saber respeitar o tempo dessa pessoa. Se algum dia a Juliana olhar para mim e quiser que eu faça parte da vida dela, eu tô aqui, da minha janela. Mas até lá, eu vou continuar aqui do outro lado, sem invadir o espaço, sem pressionar, sem atravessar essa nossa distância, que não é grande, mas é uma distância. Eu vou continuar esperando, porque às vezes o amor também é saber a hora de ficar.

0: Band FM atira. Perfect. A música da história de amor do Band Love, contada pelo Murilo, pela Tatá na noite de hoje. Que história difícil, né, gente? Mas uma história que mostra que o amor também pode nascer da paciência e do respeito pelo tempo do outro, viu? O Richard viu a verdade, ajudou a Juliana a enxergá-la e, mesmo apaixonado, escolheu não pressioná-la. E às vezes, amar é simplesmente permanecer por perto, dando a outra pessoa o tempo necessário para recomeçar. Eu quero que você mande seu áudio a partir de agora aqui pro Band Love, comentando a história de hoje. 11 99991 9197. Aperta o microfoninho do WhatsApp, tá legal? E comenta a história. 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Manda teu áudio agora pro 11 99991 9197. Tem resuminho da história no Facebook e também no Instagram da Band FM. Ali você pode clicar em comentários e mandar também seu comentário, tá?
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0: Aqui pro nosso Band Love. Manda teu áudio, manda.
1: Boa noite, Band FM. Eu tô aqui voltando da faculdade agora com meu marido. É. E a gente ouviu a história, só que a gente não comprou muito a história dele, não. Achei meio problemática essa história. Eu achei que, sei lá, até ele ter contado foi ok, mas eu acho que ele não tem que ficar criando expectativa em relação à Juliana. E eu acho que tudo que ele fez ali já tinha segundas intenções. Quando ele contou da traição, ele já tava com alguma intenção de conseguir algo com ela. Não sei, só a minha opinião.
2: Exatamente.
0: É isso aí, ó. O maridão concordou. Um beijo pra vocês. Bom retorno aí, boa volta pra casa. Obrigado, viu? Tem mais áudio chegando aqui no 11 999919197.
3: Eu gostei muito da história do Richard. É. Eu acho que ele respeita o tempo da mulher. Respeita a escolha dela, que ela ainda está machucada, ele não se aproveita dessa situação, mesmo estando apaixonado. Ele serve como um apoio. Eu acredito que nessa circunstância, talvez aconteça dela gostar dele.
0: Tá certo.
3: Mas isso acho que leva bastante tempo.
0: Obrigado, minha amiga. Você não falou teu nome, deixa eu ver se tem aqui. Não tem. É o final do telefone 1051. Beijinho no seu coração, viu?
4: Olá, Band Love, aqui é a Laura de São José, Santa Catarina.
0: Oi, Laura.
4: E sobre a história do Richard?
0: É.
4: Sei lá. Eu acho que ele devia ter um pouco mais de atitude. Devia ir atrás. Acho que já passou um bom tempo, então é hora de dar um primeiro passo. E eu vou dizer o que dizem lá na minha terra.
0: É.
4: A gauchada diz assim: vai acompanhar esse galeto até quando? Não seja polenta, Richard. Tome atitude.
0: Adorei, adorei. Se bem que a polenta tem um papel muito importante ali, do ladinho do galeto também, viu? Sem polenta não dá. Um beijo pra você, obrigado pela sua participação. Ô, John Santos!
5: Essa história dá um nó na cabeça, mas eu consegui compreender bastante, porque a verdade, às vezes, ela vem do jeito mais doido para salvar nossa vida, porque ela pode engordar a verdade, mas a mentira mata. E esse flagrante dele foi um choque, mas foi a única coisa capaz de arrancar ela de uma farsa. Então agora ele tá dando tempo, ele tá... Porque o amor é isso, o amor não força barra, ele sabe respeitar o tempo de cura do outro, sabe? O amor é isso, o amor ele não sufoca, é a maior prova de carinho que ele poderia dar nesse momento. É uma história muito linda, porque quem muito corre, tropeça.
0: Boa, John, obrigado.
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Lucky Lover na Fieral. Isso é clássico dos clássicos. Você vai ouvir daqui a pouquinho no Band Love, tá bom? A gente teve Bruno e Marrone por Te Amar Demais, Beyoncé, Irreplaceable. Pra quem tava perguntando, ó, Manhattan's Kiss and Say Goodbye. Musicão aqui no nosso Band Love. Os primeiros comentários da história já estão chegando.

0: Tarde FM, Sorriso Maroto. Me olha nos olhos aqui no nosso Band Love. Linda música, aquele pagodinho das antigas, bem gostoso, bem romântico. A gente teve o clássico com a Débora Blando, Innocence. Linda demais essa música. Too Good at Goodbyes, Sam Smith. São 11 horas 26 minutos aqui no nosso Band Love. 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
3: Vamos dar uma voltinha lá no início dos anos 80, 1983. Um dos grandes clássicos da música mundial, chamado Making Love Out of Nothing at All. Air Supply. Para você. Aqui na sua rádio do seu jeito.

Band FM, cuida bem dela, Henrique e Juliano, pra você aqui no nosso Band Love. Faltam 16 minutos pra meia-noite. Deixa eu tocar o trechinho de um clássico nacional que fez muito sucesso lá no passado. Sem você,

0: vai ouvir ainda hoje aqui no Band Love. Combinado? Tivemos Friend, Bees of Love Triangle e Air Supply, Making Love Era Nothing at All. Recados chegando, mensagens, comentários da história de amor do Band Love aqui na Band FM. Vamos lá?
1: Boa noite, Marcelo. Boa noite, Band Love.
0: Boa noite.
1: É, que história, hein? É, eu acredito que ele fez certo. Fez certo, sim. É, quem acha que ele fez errado é que tá fazendo igual o cara tava fazendo, o marido da mulher aí, da Juliana, né? Porque ele fez certo, ele contou, porque viver assim, imagine viver assim pelo resto da vida, sendo enganada. Certíssimo. Agora o que ele tá fazendo de errado é ficar esperando, ele tem que ir pra cima, né? E falar que gosta dela, que quer ter alguma coisa com ela.
0: Tá certo.
1: Aqui é o Bruno... de Osasco.
0: Obrigado, Brunão. Um abraço. Richard Evoyer, aquele que gosta de olhar. Agora, acho que agora ele tem que chamar ela para jantar e tentar se aproximar dela, até para emprestar o ombro dele. Palavras da Rosângela aqui no nosso Band Love. Obrigado, Rô. Um beijinho. Valeu pela sua participação no nosso Band Love. Tem mais áudio chegando, mande o seu pro 11 99991-9197.
2: Boa noite, Marcelo Dias.
0: Boa noite,
2: Band Love.
0: E aí, meu amigo?
2: Cara, acho que a atitude do Richard foi, assim, louvável, né? Porque fez a Juliana acordar e olhar quem tava do lado dela. E ao mesmo tempo ele foi um pouco devagar, né? Porque tava com o caminho aberto ali pra poder trocar uma ideia, pra poder ser o ombro amigo dela ali naquele momento. Trocar um pouco de ideia sobre a vida, como morava no mesmo condomínio, participar da vida ativa dela ali, tomar um sorvete, dar uma volta, ser o apoio para ela nesse momento difícil, né? E consequentemente aconteceria o que ele tanto queria, né? Se aproximar dela e quem sabe tá vivendo um romance.
0: Obrigado.
2: Boa noite, muito boa a história de hoje. Boa noite, galera.
0: Valeu, Anderson.
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0: Justin Timberlake, Mirrors, também Anitta Baker, Street Love. Só música boa. Até uma da manhã.
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22: 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Até uma da manhã. Aqui quem fala é Marcelo Dias. Uma hora tem o Diego Lopes. Diegão. 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
1: Essa moda apaixonada demais. Eu não queria viver uma história dessa não, viu?

0: Morumbi.
1: Band FM, nosso quadro com a Ana Castela no nosso Band Love. Steve B, Because I Love You. Tivemos a Kelly Clarkson, Breakaway. Também o Rei Roberto Carlos passou por aqui cantando outra vez. Diego e Vitor Hugo desbloqueado, Paul Young, Old Girl. E a Gloria Estefan, Don't Wanna Lose You. Ó, me perguntaram agora há pouco o nome da música que a gente tocou na história de amor hoje. É o Ed Sheeran, Perfect. Tá bom? Ed Sheeran é o cantor e a música Perfect. Tá certo? Quem mandou aqui foi o Serafim. Um abraço, Serafim. Marcelo Dias, boa noite. A Ivone falando aqui no Band Love. Sobre a história do Richard, não foi por acaso que arrumou esse apartamento próximo da Juliana, de frente, janela com janela. Nos contos de fadas, histórias têm finais felizes. Na vida real, depende de quem busca a felicidade, minha opinião. Não perca tempo, Richard. Convida para dar um passeio. Se declare. Abra seu coração e vão ser felizes. Estou no trabalho junto com a Band FM aqui em Pinheiros, São Paulo. Eu sou Ivone. Obrigado, Ivone. Bom trabalho para você estar participando aqui das promoções, tá bom, minha amiga? Um beijinho no seu coração. E mais, a Rafaela comentou também, Rafaela Andrade. O amigo pode esperar o Richard, mas ele tinha que esperar agindo. Pode fazer um jantar e levar para ela quando ela chegar do trabalho. Ela vai gostar da comida. Outro dia ele chama para os dois jantarem juntos. Outro dia chama para um cinema, uma pizzaria. Não dá para esperar sem agir. Se não vem outro com atitude, conquista ela. Obrigado, Rafa, pela sua participação aqui no nosso Band Love. Tem áudio chegando? Tem? Manda uma vez só. Quando você manda mais de uma, vai saindo da ordem, tá bom? Agora áudio de uma amiga.
2: Olá, Band Love. Boa noite.
1: Boa noite.
2: Poxa vida, que história, hein? Mas enfim, ele teve coragem para poder contar para ela tudo o que estava acontecendo. Então, eu acho que ele tem que ter coragem também para se abrir e falar o sentimento que ele desenvolveu. Porque agora ele está próximo e cabe o risco de ela chegar nele e acabar contando que encontrou um novo amor e novamente ele ficar aí olhando pela janela.
1: Valeu, obrigado, beijinho, Mari. A Lourdes comentou a história também, né, Lourdes?
3: Boa noite, Band Love.
1: Boa noite.
3: Boa noite, Marcelo Dias.
1: Boa noite.
3: Amo esse programa.
1: Obrigado, minha amiga.
3: Todas as noites estou aqui ouvindo as histórias.
1: Ah, fico feliz.
3: Mas que história é diferente desse rapaz, né?
1: O Richard.
3: Ele... Achei uma história muito bonita, linda, apesar de ele estar sozinho e tá começando uma nova vida sozinho. Ele, sem querer, ele fez um papel de detetive, né?
1: É.
3: Ele fez isso e acabou descobrindo, e ela também descobriu, né, o que está acontecendo. Mas eu achei a história dele, como começou, muito bonito. Eu achei lindo esses detalhes, tudo. Interessantíssimo. Eu desejo muita sorte para ele e felicidade para começar uma nova vida, né? Obrigada. É Lourdes de São Paulo.
1: Valeu, Lourdes. Um beijinho no seu coração. Uma ótima noite, tá?
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1: Aquele pagodinho das antigas. Você ouve aqui no nosso Band Love. Catinguelê na área. Recado à minha amada.

0: Band FM, as melhores músicas de todos os tempos para você no nosso Band Love. 20 minutos para uma. Daqui a pouco, uma da manhã, Band Coruja com Diego Lopes.
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Band FM, um grande clássico da música mundial, Elton John, Nikita. Bom demais, né? Luan e Vanessa, 4 semanas de amor. Faltando 8 minutos para 1 da manhã, agora tem Flowers e a versão acústica de Miley Cyrus. Aqui no Band Love.

0: Band FM, Alexandre Pires, Necessidade. Pra mim, um dos melhores artistas brasileiros. O que você acha, Diegão?
1: Ah, eu acho um dos maiores do mundo, cara. Você vai no show dele, parece um espetáculo da Broadway, né?
0: Sim.
1: Várias trocas de roupa, cenário, figurino.
0: Tudo muito bem produzido.
1: E aí você conversa com o cara, velho. É nós aqui conversando.
0: É uma simplicidade, né?
1: Mesma coisa, mineirinho.
0: É o mineirinho, é o mineirinho, é o mineirinho. Somos fãs de Alexandre Pires.
1: É, um abraço.
0: Ó, é parceirão da Band sempre, desde o início lá. Moletom exclusivo da Band FM. Várias cores, tem o preto com laranja, o off-white com verde, o off-white com caramelo. Você escolhe a cor do seu jeito pro Fábio Araújo da Silva. Fábio Araújo da Silva, parabéns, aquele abraço pra você.
1: Diegão. Aê, Fabião!
0: Diegão chegou?
1: Eu ia vir com meu moletom, eu esqueci, cara. Saí de casa.
0: É, mas veio com
1: acordei meio.
0: Veio com um casacão ali.
1: Ah, o casacão ali, apresentando o Dila Duarte.
0: Ganhou de presente.
1: Coisa que não pode esquecer, né, cara? Marmitinho, cafezinho, casaquinho.
0: Ai, que bonitinho. Tchau.

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12: Band FM 1 e 2. Bom dia. Um ótimo dia pra você. Uma ótima quarta-feira. Meio, hein? Meiotinha da semana, dia 9 de setembro. Tá tudo bem aí? Tá na hora de começar a nossa bagunça, nossa resenha. Aqui na sua rádio, do seu jeito, é o Band Coruja no ar.
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0: Coruja, começou, bebê. Chama que a partir de agora o pau vai torar. Aí, eu vou tocar um pau e ong. Tá aqui na música aqui que o Marcelo Dias tocou. Pau e ong. Olha lá quem vem virando a esquina, bem Diego, com toda alegria festejando. Uma lua em seus olhos, roupa de água marinha e seu jeito de malandro. Que é isso aqui, hein?
1: Bombas exclusivo.
0: Ô, oh, fenomenal, você mandou essa mensagem no horário do Band Love ainda. Você tá adiantadinho hoje, né, cara?
2: Diegão, Thiago Beretta aqui, taxista do aeroporto de Porto Alegre, capital dos gaúchos, tchê. Olha aí,
0: barbaridade.
2: Abrindo o programa com as Ruge.
0: Abra.
2: Tanga.
0: Abra.
2: Sabe, velho.
0: Rasgue.
2: Aquele abraço aí pra todos os gremistas e pau nos olhos colorados. Aquele abraço, Diegão.
0: Tamo junto, Thiago. Abraço. Alô, nossa grande audiência no Rio Grande do Sul, hein? Aumentando cada vez mais os gaúchos e gaúchas. Dos Pampas, a galera, nossos queridos Galdérios ouvindo nós. Que delícia, hein?
3: Bora, Diego! Bom dia! Um ótimo programa pra você e uma ótima madrugada a todos esses vagabundos que estão ouvindo. E bora que bora, hein? Até às 6h.

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2: Bom dia, Digão. E aí, meu brother? Tranquilidade. De boa, é o Baiano Segurança, graças a Deus, quartou, Digão. Ô, Digão, me responda aí, Digão, analisa aí comigo aí, Digão. Porque o sabonete, Digão, tem de várias cores, Digão, e a espuma sai branca. Me responda aí, Digão.
1: Rapaz, sabe que eu nunca pensei num negócio desse? Por que que o sabonete tem de várias cores e a espuma sai branca? Alguém responda aí.
3: Bom dia, Dieguinho, Tati Perigosa. Bora começar, Tico Tico.
1: Vamos, Tati.
3: Beijo.
1: Vamos, Tati. Vamos, Tati. Aqui não, Tico Tico.
4: Aqui não, Tico Tico.
5: Bom dia, Diegão, o homem dos anos 3000. Vi lá na rede social. Bom dia, galera.
1: É legal essas trendezinhas, né? O 3000 não virou, não, mas é. Ai, é uma maravilha pra quem tem tempo livre. Tá com tempo livre. Deixa eu ver como é que eu ia ser no ano 3000. Cara, a gente pensou que no ano 2000 ia ter carro voador. Hoje tem, mas não tem como do jeito que a gente queria. A gente queria o carro dos Jacksons, que voava, estacionava nas casas altas, né? Tem nada disso.
6: Ô, Diego, fala pro Baiano, ele fazer pergunta de vício uma hora dessa da manhã.
1: Ô, Baiano. Vira pra quem tem tempo livre. Tá com tempo livre. Deixa eu ver como é que eu ia ser no ano 3000. Cara, a gente pensou que no ano 2000 ia ter carro voador. Hoje tem, mas não tem como do jeito que a gente queria. A gente queria o carro dos Jacksons, que voava, estacionava nas casas altas, né? Tem nada disso.
6: Ô, Diego, fala pro Baiano, ele fazer pergunta de vício uma hora

0: São Paulo, positiva?
1: Quero saber onde você tá.
0: Escutando aí. Um bando de coruja, positiva? Tamo junto, até assim.
1: Valeu, cara, um abraço. Todo mundo que tá na rodagem, um abraço pra todo mundo já. Já obrigado pelo tapetão, tá bom?
2: Melhor foi quando o Fenomenal tava mandando mensagem pro Robson Ramos. Robson Ramos quase bloqueou ele. Achou que tava tirando com a cara dele.
1: Ah, sério?
2: Quem é ouvinte novo, escutar o áudio do Baiano de Segurança vai saber que seu nome é Diegão, né, Diego?
1: Diegão, Diegão, que era assim no Max. Ô, cara chato, o Max era chato demais.
3: Diegão,
1: ó, outra
3: Diegão.
1: Aí. Olha lá, eu...
3: Diegão, fala pra nós aí, Diegão. Como é que a maquininha do cartão sabe que a senha tá errada, se só você sabe a senha?
1: Ih, rapaz, e agora, hein? Agora você pegou. Agora lascou. Alguém mais tá sabendo.
4: Ei, tô baiando, segurança aí, ó. É, Diegão, tamo junto aí, mano. Forte abraço pra tu. Alô, João Tatu! O cara que pegou a calica aí. É John Tatu!
1: É John Tatu! É John Tatu! Não, não é não, pô, não é não. Ele pegou a calica. Ah, John Tatu. 11999919197 nesta quarta-feira, dia 9 de setembro. Meiota, meinho de semana. Conta pra nós qual que é a boa aí, o que que você aprontou hoje, o que que você vai fazer, quais são os planos. Tá fazendo o que agora? Tá ouvindo como a Band FM?
5: O John Tatu não cansa de ser corno, né? Pegar calinca, calinca que é ninfomaníaca.
1: Que calinca, calinca, calinca, que é calinca?
6: Bom dia, Diego Lopes, bom dia, Diegão. Ô, Diegão, sexta pro sábado aí com o Léo Júnior teve uma arrombada aí que falou que esse programa deveria se chamar Band Pirâmide. Por causa dos áudios aí que você coloca no ar. Deixa eu te falar, Diegão, agora vai eu ficar a madrugada toda querendo saber por que a bexiga do sabonete tem de várias cores e a espuma só sai branca. Vambora, Diego da cidade.
7: Rapaziada, não peguei não, rapaziada. Pegou. Queria ter pego. Inclusive, se tiver alguma chance, vambora, carica. Mas peguei não, pô.
1: Pegou assim que ela falou. Hoje eu vou ligar pra ela. Alô, Chavante! Um abraço pro Chavante. Deixa eu ver como é que o Chavante... Caraca, como é que tu consegue ouvir alguma coisa, Chavante? Esse era o barulho de dentro da cabine do caminhão dele. Como é que você consegue ouvir alguma coisa aí, Chavante? Caraca, e ele ouve num V3? Ah, é um trator, não é um caminhão. É um V3 esse celular que você ouve a rádio? Caramba, Chavante, caramba, mano. Um LG, um LG alguma coisa. Cara, muito legal, hein? Eu vou até encaminhar esse vídeo pra mim. Pera aí, gente. Porque eu nunca mais tinha visto esse celular aí. Deixa eu ver de novo aqui, olha. Imagina você trabalhar a noite inteira com esse barulhinho gostoso. Rapaz, velho. O que que você mexe aí? Não vou atender ninguém agora, não vou atender, não é hora de atender ninguém. Ô Chavante, o que que você mexe com laranja, ele falou. Ah, ele tem que ouvir escondido porque ele é monitorado. Mas ele mexe com laranja. Alguém gosta de laranja aí pro Chavante dar um saco pra você chupar?
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9: Bom dia, Diego. Boa quarta-feira pra todos nós aí. Cleios, motorista de aplicativo aqui na cidade de Guarulhos.
1: Valeu, Leios.
3: Bora. Coisa boa. Vamos começar. Band Coruja no ar. O Diego não pode parar. Aí, rapaz. Bora.

0: Tá bom, cara, tá bom, cara, tá bom, cara. Mano, ô Chapote, esse saco de laranja aí, o que você trabalha com coletadeira? É uma coletadeira de laranja, é isso?
1: Bom dia, Diego Lopes! Tudo bem, amigão? Aqui é o Roberto de Guarulhos, ligado no Band Coruja desta quarta-feira. Diego Lopes, como setembro é o mês do rádio, eu quero que você faça uma homenagem a um dos maiores comunicadores do rádio brasileiro, que fez sucesso nas décadas de 80 e 90 no Brasil. Eu lembro muito dele no programa Good Times da Globo FM de São Paulo, o Sérgio Boca. Eu quero que você imite ele, por favor, hein? Roberto Leite, Guarulhos, São Paulo. Um abraço, Diego. Ótima quarta.
0: Não. Não tô afim.
2: Eita, nós vamos descontra caguear.
0: Ontem eu já falei dele, tá bom. Fica falando muito, ele fica se achando.
2: É briga toda noite.
0: A partir de agora.
2: Vem de frente e eu pulo.
0: Deixa eu aproveitar que já começou nesse climinha gostoso. Deixa eu falar com os meus bichinhos novos. A hora do bichinho novo. Você que é meu bichinho novo, você que é ouvinte novo, você que nunca mandou mensagem pra nós.
2: Eu tô é precisando de um bicho novo.
0: A partir de agora, mande a sua mensagem se apresentando. Para lá, que eu tô precisando de ouvinte novo. Esses meu ouvinte velho tá muito chato. Ame Tabo Sérgio Boca. A outra tá ligando, que eu não vou atender. A hora do bichinho novo. Você que nunca mandou mensagem, você que só ouve a gente, mas ai, não vou, eu tenho vergonha. Mande o seu áudio agora se apresentando. Onde é que você tá? Tá fazendo o quê? Tá, você é de onde? Você tem problema na cabeça? Conta tudo pra nós agora. 119-9991-9197. 119-9991-9197.
2: YouTube é precisando é de um
0: também, que eu não tenho muita paciência pra isso também, não, que o ouvinte novo também vai.
3: Boa, Diogão, tudo bem? Beleza? Bom dia.
0: Olha o WhatsApp bombando. Minha,
3: na portaria, trabalho de porteiro. Até às 6 da manhã.
0: Boa. Vamos. Garoto. Um abraço, boa. Alô, porteiro!
3: Eu mandei mensagem, mas nunca me respondeu.
0: Entendi nada, cara.
4: E aí, Diego? Pedro Carreteiro aqui. Boa noite, boa madrugada pra nós aí, atravessando mais uma madrugada aqui. Destino aeroporto de Guarulhos. Pose, Pedro Pose. Carreteiro aí.
0: Tá bom.
4: Um abraço pra todo mundo aí, até pro tio Caju que tá na pista.
0: Tio Caju.
4: O Léo também, meu patrão.
0: Tá bom.
4: Bora que bora.
0: Valeu, garoto, abraço.
3: Ô, Diegão, aqui é o Vanderberg Carreteiro, eu sou ouvinte novo. Eu ouço a Band há muitos anos, porém, só tô mandando meu áudio agora.
0: Valeu.
3: De São Bernardo do Campo.
0: Ô, meu mano, um abraço pra você. Tá na BC aí curtindo a gente, tá vendo?
5: Bom dia, Diego.
0: Bom dia.
5: Aqui Beleza. É o Thiago da cidade de Rio Claro.
0: Ô, Rio Claro.
5: Sou bichinho novo.
0: Olha os bichinhos novos.
5: Né? Mas durante o dia não desligo da Band FM.
0: Boa, garoto.
5: A rádio, do seu jeito.
0: Tamo junto, mano. Abraço. Olha que bonitinho.
5: Alô, Diegão.
0: Olha que bonitinho que eles são. Tá vendo? Os bichinhos novos é bonitinho, comportadinho. Vai.
5: Alô, Diegão, aqui é o Wagner. Tô jogando aqui e acompanhando a rádio. Nessa rádio só tem doido, cara.
0: Jogando?
5: Só tem doido.
0: Jogando o quê, mano?
6: Bom dia, amigo Diego Lopes. Você tá bom? Aqui é o Jorge Augusto, do Cabo São Paulo. Diegão, não sou muito novo, não, cara. Eu acho que deve ser minha quinta participação, mas enfim, né? Deixa eu fazer a pergunta pra você, meu querido. E o seu BYD, você não comprou?
0: Não.
6: Eu lembro que uma época você tava falando de BYD aí. Que você parece que tava gastando muita gasolina, né? muita gasolina vindo pra cá trabalhar em São Paulo.
0: Pois é.
6: Entendeu? Aí vendeu a HB20 pra pegar o BYD ou não? Diz pra nós aí, Diegão. Abraço pra você aí, pro Edinaldo Plástico e pro nosso Cleitinho Padeiro, o homem queima rosca. Até mais.
0: Valeu.
6: Davi.
0: Um abraço.
6: Olha a calcinha, Davi.
0: Nossa, às vezes eu me arrependo.
6: Bom dia.
0: Tchau.
7: Vai. Aê, Diegão. Bom dia. Jonathan aqui de... Eu sou o Lidão Pedrito, mas nesse momento estou na 392, sentido Porto de Rio Grande.
0: Ó, oh, e os gaúchos.
7: Aqui.
0: Hã?
7: Ô, Diegão, Tu sabe por que que o cachorro lambra o próprio tico?
0: Por que o cachorro lambra o próprio tico? Eu, se eu cansasse, eu lambia também. Você já tentou? Você já tentou, não?
8: Bom dia, Diego Lopes.
0: Olha lá, os bichinhos novos.
8: Devagar aqui, falando pela primeira vez com vocês aí.
0: Bem-vindo, mano.
8: Em sentido Rio Grande do Sul, Pose.
0: Pose.
8: Bom dia pra todos.
0: Bom dia, mano.
9: Bom dia, Diegão.
0: E aí?
9: Aqui é o Lecão, motorista de aplicativo em Bareri.
0: Ah, Lecão. Um
9: abraço, meu querido. Até às 6 da manhã.
0: Aí, ó. É a oportunidade dos bichinhos novos. Vai.
10: Cadê as meninas desse grupo? Bora representar esses homens não falar tanta besteira.
0: É isso aí.
10: A gente tem que representar a mulherada. Bora lá.
0: Eu vou fazer a hora das bichinhas novas. Para as mulheres que estão ouvindo agora, mandar áudio. Pelo menos manda um bom dia para nós. 11 999919197. Mulherada que tá na estrada, mulherada que tá no aplicativo, mulherada que tá na costura, mulherada que tá no hospital, mulherada que tá na farmácia, mulherada que tá na zona. Mulherada, não interessa onde é que você tá. Manda aí para nós. Eu vi que você fez a trend, mano. Ficou legal.
11: Fala, Diogão. Aqui é o Juninho Padeiro da Madrugada. Tamo junto aí. O novatão aí que eu já falei muito aí. Muitos anos aí falando na rádio com o Diguinho, com o Pedro. Já mandei áudio aí pra você um monte de vez, mas nunca colocou no ar. Coloca aí que eu tô novo aí com você.
0: Chato. Bom dia.
10: Bora, mulherada. Vamos falar na Band FM,
0: bora,
10: mano.
0: Bora.
10: Tô aqui, ó. Bora falar, mulherada, e esquecer esses homens.
0: É isso aí, mais uma aí.
12: Oi, Diego, eu sou a Maria Isabel, falando aqui de São Paulo. Te acompanho há pouco tempo, há mais ou menos um mês e meio, mas já viciei nesse programa.
0: Obrigado. Vai, mais uma, vai.
13: Bom dia, Diego. Eu tô mandando mensagem aqui para poder... aumentar aí o fluxo de mulheres ouvintes do Band Coruja, mas eu sei que eu tô bloqueada, né? Então
0: tá bloqueada, o
13: áudio não vai ao ar.
0: Ah, passada aqui.
13: Motorista de
0: chata. Não tá bloqueada nada, chata de galocha. Ah, eu não gosto de gente com ai, ai, um tadinho. Gosto de tadinha. Mas não tá bloqueada não, viu, Marcinha? Pode participar com a gente, fica à vontade. Por que você estaria bloqueada? Só pra eu ver o que você aprontou. Ó, deixa eu falar um negócio. Bloqueou, a gente não desbloqueia. Ah, mas o Pedrão bloqueou. Alguma bosta você fez. E os que eu bloqueio também ele não desbloqueia.

0: áudio, é áudio, dona Rosana. Manda áudio. Principalmente a senhora tem que mandar áudio.
1: Me chamando de gostoso, mulher boa quando passa.
2: Fala, Diegão. Eu sou ouvinte novo esse ano, mas ano passado eu tava morando no Brasil, né? Eu escutava rádio desde 2017. Aí vim pra Europa e fiquei um ano afastado, agora tô na madrugada de novo. Bora, tamo junto.
0: Aonde você tá aí, mano? É 351, o que que é aí onde você tá? O que que você tá fazendo aí, rapaz? O que que você foi fazer na Europa, rapaz? Conta pra nós.
3: Alguém me desbloqueou. Alguém me desbloqueou. Eu não sou coitadinha, não.
0: Olha lá.
3: Eu sou muito fera da madrugada, hein?
0: Ah, vou bloquear de novo.
3: Acompanho você todas as madrugadas.
0: Tem voz de chata.
3: Todas as madrugadas. Obrigada pelo desbloqueio.
0: Não foi eu, não. Não foi eu, não. Vai.
4: Bom dia, bom dia, bom dia, Diego Lopes.
0: Bom dia!
4: Eu, sol de Natal, motorista de aplicativo, só na escuta, agora de moto, tem só ouvindo agora. Pra mandar áudio tem que parar. E aí, como não pode parar toda hora, né? Aí eu dei uma paradinha pra dar um bom dia e dizer que eu tô com saudade de mandar áudio, mas agora eu estou de moto.
0: De moto? Você tá fazendo Uber de moto, é? Na madrugada, Sol? As mulheres que fazem aplicativo, cadê, hein? Deixa eu conversar com elas aqui. Como é que é essa coisa, hein? Você, não é perigoso, não? Na madrugada? Como é que é isso aí, hein? Vocês andam armados? O que que é, hein? Nunca... Os caras não inventam de cantar vocês... Não é perigoso? Vocês não tem umas histórias ruins aí, né? Como é que é isso aí, hein? Deixa eu ver, tem um idiota que mandou a palavra panelinha. Fala, ô trouxa.
5: Oi, aqui é o Daniel de Balneário Camboriú. Pô, cara, você nunca manda meus áudios aí, meu. Eu escuto você todo dia aí, ô.
0: Tinha que ser catarinense esse idiota. Sai daqui, ô idiota. Vai, cagado, mato. Chato. Tinha que ser catarinense, ô raça, viu? Ô povo do Janho! Ô Daniel, eu sou de Lages.

0: eu tenho muita história para contar nesses 4 anos que eu estou fazendo aplicativo. Tem assédio, tem os bebo, tem os gays maravilhosos, tem os, vamos dizer, aqueles que a gente pega na casa das primas, né? Com a menininha deles. Ai, tem tanta história linda. A minha voz é chata, né? Eu também acho, você tem razão.
1: Não é, não. Ô, Márcia, deixa eu te falar uma coisa. Ô, Márcia, vem cá. O teu nome, agora bateu a curiosidade aqui, Marcinha. Ele tá salvo aqui? Tá assim, Márcia Guzmão, história da traição no shopping? Conta pra nós essa história, Marcinha. Que é isso, hein? Deve, não sei se participou do Band Love, se foi da história de amor, se foi do de manhã, alguma coisa. Ela aprontou pra estar esse nome salvo aqui. O que que é isso, hein? Que traição que foi essa no shopping, Marcinha? Tá gravando áudio. Olha como é que nós descobrimos. A minha banana falou que 351 é Portugal, não é isso? É. Aí. A nossa grande audiência em Portugal. Deixa eu ver com a Márcia, peraí. Fala.
0: Não dá pra eu contar, é muito longa. Ela tá escrita aí. A Tatá falou que vai contar a minha história no... Como é que é lá? Não sei, não lembro agora. Ela pediu pra eu contar a história, eu contei. Fui traída. Descobri que meu marido tinha outra família, Diego. Mas isso já passou. A história tá aí, tá escrito aí, tá salvo.
1: Não tá nada salvo, não fica nada salvo.
0: A Tatá que me desbloqueou, eu acho, hein?
1: É, deve ser. A corajosa. Ô, corajosa, conta pra nós. Aqui nós temos tempo. Nós temos 5 horas pra falar, sem parar. 4 horas. Conta pra nós, você tomou Gaia no shopping? Eita, Márcia Guzmão. Vai entrar na hora do boi hoje, hein, Márcia? O que que aconteceu? Nós queremos saber. Nós vamos contar essa história antes da Tatá. Não tem nada salvo aqui, então ela não vai contar. Ela te enganou. Conta pra nós que é melhor. Vai.
2: Diego, fala pra Márcia que... Se ela quiser meu contato, eu também fui. Não dá pra gente conversar. Desabafar junto. Pedro Carreteiro.
1: Não, mas não dá. Dois cornos juntos não dá, porque o chifre bate no outro, fica ruim. Dois bicudos não se beija, dois cornos também não.
3: É o Pedrão que fica colocando esses nomes diferentes, salvando aí. Uma vez eu paguei um picolé pra ele na praia, ele salvou aí eu na rádio aí com a mamãe e mandou picolé.
1: Caramba, é verdade, o Pedrão tá na praia, velho. Nós marcamos de se encontrar lá, eu não chamei ele ainda, vou ter que... Vou marcar um negócio com o Pedrão pra nós fazer um churrasquinho.
4: Ô, Diego.
1: Fala.
4: Bom dia. Diego, essa Márcia tem uma voz deliciosa, hein, mano? Pessoalmente também ela deve ser uma delícia.
1: Não sei, cara. Na foto dela, de perfil dela, tá com alguém. Não sei se ela é casada... Ô, Sol, desliga a moto pra mandar áudio, Sol. Não vai entender nada. Ô, digitando, vai pra lá então. Deixa eu ver aqui. Pronto, chato do diabo.
5: Diego, uma vez o Anselmo fez um churrasco na casa dele. Chamou o Pedro. O Pedro deu um prejuízo danado nesse churrasco. O homem come muito, rapaz. Eu acho que não é boa ideia fazer churrasco e chamar o Pedro, não, viu?
1: Não, é assim. Vou chamar ele, vocês vão ver.
6: Oi, Diego, boa noite, tudo bom? Aqui é a Amanda, falo de Vitória da Conquista. Tô aqui ouvindo você. De vez em quando eu mando um áudio pra vocês, só que às vezes eu fico com vergonha, entendeu? Mas eu tô aqui deitadinha ouvindo você. Boa noite pra vocês.
1: Que delícia, Amandinha. Amandinha deitadinha. Vitória da Conquista! Vitória da Conquista. O que que tem aí de bom em Vitória da Conquista? Qual que é o prato principal de Vitória da Conquista? Conta pra nós aí, Amanda. É o acarajé, não? Vitória da Conquista. O que que tem de bom? O que que tem de bom aí? Cacau, acho que tem, é terra do cacau, não é? Eu acho que é.
0: Ô Diego, o que eu posso falar pra vocês que é rapidinho, porque eu tô indo buscar um passageiro aqui no Tietê. E o que eu posso falar pra você é que eu tava no shopping em Higienópolis procurando vaga pra estacionar. Daqui a pouco um carro, viu um farol assim, ó, que saiu da vaga. Falei, vou pegar aquela vaga, tô com sorte hoje, sabadão. Quem é que tava na vaga, Diego? Meu ex-marido, com a mulher com quem ele tinha uma família, ele tinha filho com ela. A minha história é interessantíssima. E acho que foi por isso que a Tatá se interessou. Eu contei, escrevi tudo aí. O cara era um arrombado. Ai, ai, foi difícil. Arrombado. Foi difícil porque ele teve um hiperventilou, não conseguiu, bloqueei ele no shopping, na garagem do shopping.
1: Hiperventilou.
0: Perguntei o que estava acontecendo aqui, a mulher virou para mim e falou, quem é você? Eu falei, então, no caso, eu sou a esposa dele. E aí vai ficar o capítulo para ser contado em outro momento, porque eu tô chegando para pegar passageiro aqui no terminal rodoviário Tietê.
1: Ah, manda embora esse passageiro. Mas você vai, depois você conta então para nós, tá bom? Depois que você largar esse trouxa no destino dele, você conta para nós o final da história, tá bom? Agora a gente quer saber. Cara, o cara foi pego no estacionamento. Mano, eu não sei, velho. Eu nunca tive amante, né? Mas tem um amigo meu. Ele falou pra mim que se você quer ter uma amante, cara, não, que não seja na mesma cidade, uma outra família, né? Ah, pelo amor de Deus, que cara burro. Pelo amor de Deus, cara. Ué, se eu moro na Praia Grande, eu vou ter amante na Praia Grande. Pelo menos em São Vicente. Ué, em São Paulo. Vou ter outra família na mesma cidade, mas é um trouxa mesmo. É, pega a mulher casada, vai pra outra cidade, vem pra São Paulo. Nossa senhora.
7: Bom dia pra todos os jovens anciões e da rádio. Beijos.
1: A Calica.
8: É, já vai no mercado antes, né? Já passa lá no atacadão lá e faz uma bela compra, porque aquele elefante lá vai devorar seu apartamento inteiro.
1: Para.
0: Você não sabe a história que esse arrombado me contou arrombado. Quando ele engravidou a moça. Você não faz ideia. Esse cara, ele é um, eu não sei como é que eu posso falar, porque pra mim, ele, meu Deus do céu, ele é um contador de história, não é possível, porque, mano, ele arrumou um emprego na Petrobras, cara. Falou que tinha conseguido passar num concurso na Petrobras, que ia ter que ficar 15 dias fora de casa, embarcado, e ele ficava embarcado lá na Barra Funda, 15 dias com ela, 15 dias comigo.
1: Embarcado? Eu tinha certeza que o cara era caminhoneiro. Era caminhoneiro, né? Não, o Somebody Love já falou na hora. Certeza que é caminhoneiro, cara. É verdade essa coisa, gente. Eu quero falar com um caminhoneiro que não vai se identificar, mas ele vai falar a história dele, que ele tem duas famílias. Ou mais. Eu quero saber se tem alguém que vai ter cunhão de contar a história pra nós.
9: Pra Diegão, beleza? Rapaz, esse negócio de ter outra família, uma amiga minha, o avô dela tinha duas famílias, mas até aí, né? Quando ele construiu a segunda família, a primeira família dele acabou descobrindo, né? Mas aí, beleza, se aceitaram tudo e ele conviveu ali de boa com as duas famílias. Passou um tempo, ele veio a falecer e no velório dele descobriu que ele tinha uma terceira família.
1: E olha o cara.
9: Você acredita? Ele tinha uma terceira família que ele mantinha escondida e descobriram só no velório.
1: Cara, antigamente não tinha rede social, não tinha celular com câmera. Era mais fácil o cara fazer essas presepadas. Você vê, era o avô do cara. Antigamente era mais fácil. Hoje em dia, eu acho que não dá, cara. Deus, o cara tem uma amante, já dá um trabalho desgraçado. Ah, um trabalho, olha. Uma, cara, é a coisa mais difícil do mundo você achar uma amante firmeza. Ah, tudo elas quer virar oficial agora. Aí começa a fazer chantagem, barraco, inferno, é, terror psicológico. Não, pra mim, assim não é vida pra mim, não. Deus o livre.
10: Fala, Diegão, vamos junto até assim. Diegão, por que que essa mulher aí tá reclamando, cara? Isso é do homem. O homem nasceu, Diegão, pra ter mais de uma mulher na vida, cara. Ó, Salomão teve várias. Pronto, não vai longe. Dom Pedro I. Quantas mulheres Dom Pedro I tinha? Duas mulheres. E foi enterrada no túmulo junto com ele. Então, dona, não reclama, não.
1: Olha, tem uns loucos aí que eles falam que biologicamente o homem é pra ser igual o leão, né? Se ele der conta. Ah, lá no Oriente Médio, lá, o cara. Pô, Oriente Médio não. Alguns países do Oriente lá. É, tem os lugares lá onde o homem pode ter várias esposas, né? Porque eles acreditam nisso também, que um macho pode ter várias fêmeas. Olha a visão dos caras. E aí, meu amigo, eu não sei, mas acho que evitaria isso aí um monte de coisa. Acho que evitaria essas dores de cabeça aí, né? Mas aqui mesmo tem essa galera, né, que abre o relacionamento. Tem um humorista que eu assisto de vez em quando os vídeos dele, eu esqueço o nome dele. É um maconheiro de boné de abarreta, meio gordinho, de barbinha. Aí ele conversa com esse povo lá que tem um relacionamento aberto, trisal, né? E hoje em dia tá muito normal isso, né, cara? Abrir relacionamento, colocar mais uma pessoa, Deus o livre. Imagina em casa duas mulheres de TPM.
7: Eu sou uma amante firmeza. Eu quero ser amante de alguém.
1: Ah, Calica.
7: Eu sou boazinha, tranquila, calma, tudo no sigilo.
1: Ah, no começo.
7: Oi, tem outra aí. Eu não tive nada com o JT, não, gente.
1: Olha, de começo é sempre assim. De começo é sempre assim. Ah, eu sou de boa, sou tranquila, quero curtir o momento. Passou um mês, já tá infernizando. E aí, você vai almoçar com ela no domingo? Ah, eu vi a fotinha que vocês postaram, tá apaixonadinho, né, vagabundo? Mas quando você quer chá de verdade, você vem aqui, né? É horrível isso, cara. Não cai nessa. Né? Amante é coisa do diabo. Falando o diabo, a Palestrina apareceu. Tá sabendo muito. Não, cara, é porque a gente ouve falar, a gente tem amigo homem, né? Solteiro. A gente tem amigo solteiro e amigo que apronta, né? Eu não quero isso pra ver, eu não tenho. Eu não tenho paciência pra amante. Eu quero chegar na minha casa, deitar na minha cabecinha ali. Dormir tranquilo, sossegado, não chegar mensagem de ninguém no WhatsApp, não chegar print de ninguém no Instagram. Pô, mó paz, velho, mó paz. Já passei de fase de dor de cabeça, de cobrança. Ah, eu não tenho saco pra amante, não. É muita dor de cabeça. Palestrina é amante, ela é. Você olha pra cara dela, você já vê. Tranquila, sossegada, dá bem, dá bom, né? Não sei. De quem? Não sei.
11: Ô, Diegão. Anderson aqui de Osasco. Cara, vou te falar pra você. Tinha uma amantezinha no serviço, rapaz. Era bom demais o trem.
1: No serviço é bom,
11: fiquei,
1: né?
11: 3 anos nessa pegadinha com ela, trabalhava junto comigo. Mas a bicha gostava do negócio. Gostava com força. Gastava um dinheiro grande com o motel. Gastava. Aí quando era eu, era ela. Aí vai que vai. Aí ninguém conseguia gastar mais. Aí começamos a ir almoçar mais tarde. Tinha uma salinha de descanso lá na empresa, no escurinho. Depois do almoço, nós almoçava depois de todo mundo. Depois do almoço era chulepe
1: na empresa. Ah, que delícia. Ah, você já teve amante no seu trabalho? Já, né? Começa agora Papo Diamante. Ô Paulo Costa, esse vídeo que você mandou aí não abre, cara.
12: Ô Pedrão, seu miserável. Você tá perguntando.
1: Onde é a vida? Olha, você tá bêbado, animal. Pedrão tá dormindo.
7: O problema, Diego, é quando você é amante do chefe. Ai, é triste, né? Porque você começa a ter, ganhar os benefícios, tipo, você pode mudar o horário da sua janta, você trabalha até a hora que você quer, né? Tipo assim, minha amiga disse isso, né? Quando eu trabalhava lá na Xenha, entendeu? Quando eu trabalhava aí, né? Meu colega tinha um amante que era o chefe, né? Entendeu? Era difícil, viu? Nossa... Ai, complicado, né? Você tem que disfarçar pra ninguém perceber. Mas uma hora pega, hein?
1: Amiga, né, Maratacine? Amiga, né? É que no trabalho... Tudo que é proibido é mais gostoso, né, gente? Ah, fala a verdade, no trabalho... Ah, sei lá.
3: Ô, Diego, eu faço das suas palavras a minha. Ah, não vale a pena ter amante, né? Tá bom do jeito que tá, a mulher da gente
1: é.
3: Não é muito calma, né? Então,
1: é, vamos ficar Maico... quietinho
3: na nossa, né?
1: Mano, o Maico... O Maico é casado com a Luana Piovani. A mulher é brava, velho. Eu postei uma foto dele lá com ela, ela mandou um textão, mano. Postou, me marcou, falei, Deus do céu. Imagina a mulher dessa descobre que o Maico tem amante, ela mata ele.
13: Diego, eu já fui amante, cara. Eu trabalhava no supermercado, eu era gerente. Aí uma vez por mês tinha que fazer balanço na loja. E eu ficava com uma funcionária que era casada.
1: Olha.
13: Aí eu chamava ela pra sempre ficar comigo no inventário. O pessoal da loja ia embora umas 10 horas, os inventários só chegava meia-noite, 1 hora da manhã. Mas nós transávamos das 10 da noite até 1 hora da manhã de boa.
1: É,
13: eu fiquei 5... um ano e meio com ela ainda.
1: Você transava 3 minutos, o resto vocês ficavam enrolando, falando da vida dos outros. Eu trabalhei num supermercado. Supermercado eu acho que é o lugar que tem mais gente, a mais sem vergonha do mundo. Tinha um que eu trabalhava assim, porque eu era, todo locutor começa fazendo locução em porta de loja, não tem como. Ninguém começa na rádio já. Olha, é, pra você ganhar um dinheirinho, vai trabalhar com a voz e vai lá e já ganha também experiência, né? Aí eu fazia locução num supermercado. Sabe aquele, olha, acabou de chegar a batata, olha a batata, olha a batata, olha a batata. Aí, cara, o gerente, ele saía com... O gerente era perigoso dessa loja. Ô, vontade de falar o nome dele. Mas ele pegava as frente de caixa tudinho. Ele fazia uma seleção, ele mesmo contratava as meninas. As meninas é bonita, a escolhida a dedo. Mas tinha uma lá, ela tinha cara de... Como é que eu posso falar? Ela é uma mistura de Mia Khalifa com Angelina Jolie. Mano, a mina parava qualquer lugar que ela passava. Todo mundo pagando pau pra menina, a mina se achando. Dali a pouquinho a menina apareceu grávida. Aí o gerentezinho... Já começou a preocupar. O comentário era que eu era filha do gerente. E ele era casado. E ela começou a chantagear o cara. E o cara desesperando, desesperando, aquela barriga crescendo. Cara, foi a maior dor de cabeça que esse cara já teve na vida. A gente observava o estresse diário do cara. A gente observava as mensagens chegando no V3 dele. A gente observava o cara definhando que não tinha paz. Ele casou, ele arrumou uma Luana Piovani como amante. A mulher era chata, velho. Ficava ameaçando, ficava mandando foto. na barriga, perguntando: ai, você vai cuidar do nosso filho? Quando você vai largar aquela mocréia? O cara casado com 3 filhos, velho, família. E é por isso que eu não sei, eu acho que não compensa. Pode ser gostosinho, mas não paga paz. Eu não troco minha paz por isso. É, ela mandava mensagem pra ele: ai, o Enzo tá chegando. Ai, olha, fotinho do Enzo, a barriga com batom pintado, com cara risada. Ó, sabe, isso é pressão psicológica, velho.
14: Boa noite, Diego. Motorista carreteiro por cá, não vou falar meu nome, você tá doido. É, Diego, eu fazia Curitiba ali, e eu saía com a carreta aqui, e tinha uma colega ali que saía com truque, aí. Aí nós conversava no zap, se encrontava ali no Campinas, e pau no Rafael.
1: Coitado do Rafael.
14: Era uma parada no posto aqui perto de São Paulo, outro no comecinho da Regis, outro lá no meio da Regis, outro lá da Serra do Azeite. Rapaz, parava lá na Campina Grande, parava lá no Cutiriba, lá no pátio da Vox, em Curitiba, e tchulepe, tchulepe, tchulepe, rapaz, mas era bom demais, hein? E assim foi uns 2-3 anos, hein? Só... Colega. Oh, bom demais, hein? Você tá doido, motorista?
1: Tudo vocês falam assim, desse jeito, enjoado? A minha banana falou: nossa, sem preservativo. Ah, meu, para com isso. Quando a mulher quer dar o golpe mesmo do baú, ela arranca no dente esse negócio. Não, não, eu quero te sentir. Falando assim, ó, com o dentinho junto. Ei, meu, ela fala com o dentinho junto. Ai, eu quero te sentir. Vai, bota aqui. Não, quero, vai. Sabe, no escurinho, vai rapidinho, vem. Que preservativo que é? E o trouxa, vai. Vai lá e vai, bota o piruzinho dele lá. Ai, meu Deus.
15: Não, eu não falo desse jeito não, pose. Positiva?
1: É.
15: Pose.
1: Enjoado.
15: Positiva. Tô por cá. Embicado direcionado. Pose.
1: É.
16: Olha o gordinho do Vila Caltra sacudido, hein? Não é ele aí, Diego? Não é ele que fala você tá doido, motorista?
1: Ah, não, não. Todos eles falam. A maioria fala isso.
17: Bom dia, Diego. Tá sabendo muito, hein? Tá sabendo muito das coisinhas, hein?
1: Olha. Ô, Queca, deixa eu falar. Eu tenho 28 anos de carreira. Eu já ouvi muita história. Isso é histórias que a vida conta. Não é eu. Experiência minha, não. Eu não.
18: Diego, sempre aquela desculpinha da moça, né? Não, não quero te prejudicar. Eu não vou te prejudicar. É. Pode ficar tranquilo, vem de boa, eu vou te prejudicar. Daqui um pouco é foto, é vídeo, é pix, é roupinha. Oba. E eu já caindo.
1: Mano, como é que... Será que elas têm curso? É muito real esse negócio, olha, eu não quero te prejudicar. Essa frase, ô, frase de rapariga. Ai, eu não, olha, deixa eu falar uma coisa, eu nunca vou querer te prejudicar. Ô Mauro, você foi certeiro agora, velho.
19: Se tivesse 26, já ia arrumar uma treta comigo daquele jeitão, sem dó.
20: Me deixar passar, vai gritar comigo, sem eu ter feito.
21: Boa noite, Diego Lopes, é o Lucas de Juiz de Fora. A gente usa muito essa gíria aqui. Quero te sentir.
1: Quero te sentir. Vai lá pra você sentir o processo chegando em Gnananda depois de 9 meses, trouxa. Vai ganhar um sentimento de 18 anos pagando pensão.
19: Fica falando inicial com o número aí, ó. O Cleitinho demitiu um outro aí, viu?
22: Sim,
19: já ia arrumar.
14: Diego, mas também tem uns trouxas que eu falo a verdade pra você, né? A menina fala assim, como é que é? Eu tomo anticoncepcional após o dia seguinte. Aí outros trouxas falam assim, como é que é? Não, na hora H eu tiro pra fora. Tira o quê, pô? Quero ver tirar. Tá lá dentro, você acha que o cara vai tirar pra fora na hora H? Tira a bosta.
1: Tira a bosta.
14: A merda da frente.
1: Tira a bosta. Bosta, tira mesmo. Ô, mano. Cara, não dá. Não vai nessa, não vai. Isso é o diabo atentando pra acabar com a tua paz, com a tua vida. Cara, você imagina. Imagina aquela mina. Aquela delícia. Se ela. Mano. A hora que aparece a oportunidade. Você tá com o negócio na mão, ela com o negócio na. Você vai pensar em querer. Ai, mas peraí. Não, vamos conversar. Ah, que conversa. Peraí, cara. É que é o meu. O cavalo amarrado com uma fome do demônio. Você acha? Calma, cavalão. Alô, cavalão.
16: Pensa, né? Mas pensa com a cabeça de baixo.
1: É, lógico. O homem é muito burro, cara.

deixa eu falar um negócio com você. É, eu não vou falar o nome dele, que ele pediu pra não falar o nome dele, do Xande. É, ele falou assim: melhor pegar casada do que o marido não dar no couro e não incomodar em nada. Atenção, mulheres. Atenção, mulherada, agora. Mais uma enquete da noite. Você prefere que o seu marido não dê no couro ou que ele dê no couro com várias? Você prefere um testosterona alta ou um testo baixa, pressão baixa? Você prefere aquele cafajeste que rebenta você na tora? Ou aquele pressão baixa que o borracha fraca? Essa aqui eu gostei dessa pergunta, viu, Xande?

0: Diego, aquele velho ditado: fogo morro acima, água morro abaixo. E mulher, quando quer dar uma voltinha de bicicleta, não tem quem segura.
1: É. Simone Palestrina, melhor ficar só. O Palestrina não tem essa alternativa. O ser humano não é feito pra ficar sozinho e ninguém consegue ficar sozinho. A pessoa, quando ela fica sozinha, quando ela fica muito tempo. Deixa eu falar um negócio aqui pra você, sério. Você que é chato de galocha. A pessoa, quando ela tá muito tempo sem transar, ela, a cabeça dela fica, mexe. Sabe aquele negócio que os antigos falavam? Ó, esse aí tá muito tempo sem transar, sobe pra cabeça. Você é chato, ninguém gosta de você porque você não transa. É real isso, vai dar. Vai dar, vai dar. Vai transar. E com a mão não vale. Com a mão não vale. Com a mão você fica mais xarope ainda. Ó, o Davi, ó o Davi. Vai ficar igual o Davi.

0: Ó, ela teve uma morena aqui, ela não tem nem o número salvo no WhatsApp e nem a foto dela tá mostrando o rosto. Ela falou que ela é amante. Ela mandou um print de visualização única, falando assim: eu com meu amante hoje, dá uma ligada na conversa, quer ver se liga? Vocês querem ver o que ela conversou? Eu vou postar. Não aparece o nome de ninguém. Pera aí. Ó, vou tirar uma. O Davi mandou uma foto, uma mensagem bem na hora, tapou o número dela. Perfeito. Não aparece o nome de ninguém, mas ela falou o seguinte: obrigado. Não vou falar. Mano. Cheguei, bom descanso. Boa noite. Espero que largue. Ah, não. Ele. Ah, você é casada? Como é teu nome? Deixa eu perguntar, peraí. Não, vamos. Posso falar o teu nome? Não, né? Ah, você que é casada, Ju? Vou chamar só de Ju, tá bom? Deixa eu adicionar aqui. Ju amante. Vou achar que é amante de alguém. Vou colocar Ju amante profissional. Peraí. Ô, Ju, quem que é casada aqui na relação? Você ou o cara? Ó, eu vou postar agora, vou fazer 10 segundos com o print dela com o amante dela. Vamos lá. 10 segundos. No Instagram, @ Diego Lopes, Diego com Y, vou deixar no Stories 10 segundos apenas. Ah, eu vou postar a foto da Ju. A foto, essa foto de perfil. Peraí. É que daí vai aparecer o número dela, não aparece? Não, aqui, deixa eu fazer um videozinho. Vamos lá, vou fazer um videozinho rapidinho aqui, só mostrando. Ó, 3, 2, 1. Ah, não, deixa eu fazer direto no Stories, peraí. Rapidinho, gente, 10 segundos eu vou apagar. Tá chovendo no Japão, o Xande mandou dizer. Olha lá, 3, 2, 1. É. Olha só, essa aqui é a Ju. Ela que está defendendo os amantes e as amantes profissionais. Ela falou que sim, vale a pena ter amante. Essa aqui é a foto do perfil dela. E esse é o print da conversa dela com o amante dela. Olha lá o que ela está falando. Obrigado por ter vindo. Olha lá. Cheguei, bebi. Espero que largue. Isso aqui foi ele que mandou pra você. Bom, tá bom.
1: Essa aqui é.
0: Tá bom. Postando. Tô postando. Tô postando. Ô, Ju, você não pode mandar áudio contando pra nós a história, não? Ah, ela tem namorado. Pode falar. Esse é meu amante. Você se envergonha, hein, Ju? Você tá saindo com esse cara? Por quê? Por quê que você não larga do namorado? Ah, porque é gostoso, né? Gostoso. Ô, Ju. Gente, o nome dela não é Ju. Ô, Ju, e se ela... E se ele é ouvinte do programa? Ju, eu me arrependi de ter postado. Postou, hein? Postou! Postou! 10, 9, 8, 7.
2: A maioria ou já casou ou quer a mesma coisa que a gente, então não dá.
0: Peraí, Palestrina. Peraí, gente, preciso do intervalo, vai cair a rede. Pô, no melhor do programa tem que ir pro intervalo. Peraí que eu já volto, é rapidinho.

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9: FM, olha a hora, gente, 2:03, tudo bem aí? Tudo certinho? De boa, tranquilo? Bora fazer bagunça? Esse é o Band Coruja, rapaz. Vamos lá. Até às 5 da manhã, vamos que vamos! 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

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Vou te procurar aonde? Mas esse João Gomes é muito bom, né? É muito bom, velho. Ah, canta muito, canta muito.

0: Diego, Diego do céu, só agora eu deixei os passageiros, você não faz ideia, eu tô aqui no Jardim Conceição, na Quebrada. É, deixa eu te falar, a única coisa que eu gostaria mesmo é sobre essa traição que eu descobri depois de 10 anos, né? Meu ex-marido, ele manteve essa família por 10 anos, sem eu saber. A única coisa que eu queria de verdade era que ele pegasse uma corrida com o Rejão, taxista, e o Rejão desse 50 tapas de cada lado nele, para ele pagar o que ele fez comigo. Só isso. Eu, o Rejão taxista, eu sou motorista de aplicativo, mas eu queria que o Rejão fizesse isso com meu ex-marido.
1: Aí, Região, acha o cara aí.
2: Deixa rolar.
1: Acha o cara aí.
2: Deixa rolar que vem fantasia da cabeça.

0: Pam, pam, pam, pam. Palestrina, interessante isso aí, hein? Cara, hoje em dia a IA tá fazendo absolutamente qualquer coisa. Agora tem o negócio lá de fazer a nova trend. É, faça eu como seria antes de Cristo. Aí faça eu como eu seria no período paleolítico. É, porque o dos homens das cavernas lá. E a Palestrina fez tudo, né? Fez tudo. Tá com tempo, né, Palestrina? Tá com tempo livre, né, Palestrina?
1: Ô, Diga, e ela falou que o marido dela é um arrombado? Ah, é. Agora então tá explicado. E ela quer que ele pegue uma corrida com o Região Taxista? Ele vai fazer uma coisa. Que o Região Taxista gosta das bonequinhas.
0: Arrombada, ele gosta. Ele gosta desses modelos de gente aí, viu?
2: É, Diegão, eu não me rendi a essa trendzinha idiota aí dos anos 80. Mas a minha mulher, sim, ela catou e fez essa porcaria aí. Meu Deus do céu, vai se lascar, viu?
0: Ah, tu gostou, vai, tu gostou. Ficou legal, é legal, cara, é legal. Eu particularmente gostei mais dessa negócio dos anos 80, porque eu sou bem oitentista mesmo. Eu achei legal o clima, o ambiente, do jeito que eles fizeram as coisas lá. Gostei.

0: E detalhe, hein? Eu já encomendei uma jaqueta dessa da Rebook aí. Eu consegui achar ela no Mercado Livre. Já comprei uma pra mim, mano.
1: Ah, mentira. Sério? Sério, mano?
2: Bom dia, esses meninos. Aqui é a Flávia de Água Clara. Eu também ouço a Mega quase que o dia todo, né?
1: Mega?
2: E à noite, que eu trabalho à noite, também no celular. Sou operadora de máquina e estamos aqui. Amo ficar com vocês na madrugada. Espanto o sono e vocês me fazem rir muito. Então, uma ótima madrugada a todos vocês.
3: Ah, mas vamos combinar, né? Rapaz, como que o marido tem um amante, uma família, 10 anos, ela não desconfia. Que relacionamento é esse, pelo amor de Deus?
1: Ô Flávia, tu não sabe nem o nome da rádio, tá falando da outra que não sabe que tem um amante? Pera aí, Flávia. Mas também é, cara, é pensando bem, né? 10 anos o cara conseguiu esconder que tem outra família. Como é que não desconfia, né, gente? Mas não é... Como é que é isso, né? É muito tapada, você é tapada, menina.
2: Mega foi a rola que eu peguei ontem.
1: Que é isso, Calica?
4: Eu amei a versão aos anos 80. Eu sou velhinha, então deu certo. Ainda fiz versão morena e loura, bem gostosa.
1: Ô, meu, mas é só pegar uma foto tua dos anos 80 e postar, ué. Quantos anos você tinha nos anos 80, Mel?

0: Ô, Diego, tem gente que tá vivendo nos anos 80, né? Você viu que sapatinho vermelho cafona?
1: Eu vi. Tá falando da Stephanie Toso lá, né? Sem vergonha. Não, é estilo, cara. Estilo você tem ou você não tem? Não vem falar disso. Não vem falar do sapato da menina, não. É bonitinho o sapatinho dela. Vermelho. É o sapato do Tio Ririo, cara.
2: Falei mega pra ver se você tá acordado prestando atenção. Se você ia colocar meu áudio no ar.
1: Olá.
3: É, mas é porque eu sou trouxa. Essa ouvinte aí tem razão. Eu fui trouxa por 21 anos.
1: Meu Deus!
3: Vocês não sabem o quanto que eu sou trouxa. Eu sou trouxa no level máximo, no nível máximo. Porque eu perdoei o cabra. E aí ele continuou com as duas mulheres, porque eu tenho um coração fofinho. Na verdade, eu era uma pessoa doente, eu tinha uma dependência emocional, que isso é uma doença bem, bem séria. E depois eu acabei... Ah, eu não gosto de falar disso, mas quando eu descobri que ele não tinha terminado o relacionamento com ela, eu tentei contra a própria vida, e isso só comprovou que eu tinha uma doença grave. Fiz 4 anos de terapia para me livrar disso, pedi o divórcio, e é por isso que eu tô trabalhando de Uber, porque quando eu pedi o divórcio, ele me questionou, ele falou, você vai viver como? Porque ele era o provedor. Eu falei, você vai ver como é que eu vou viver. E há 4 anos eu sou motorista de aplicativo e tenho muito orgulho de ser uma mulher independente. É isso.
1: Pronto, tá vendo? Foi trouxa 20 anos, mas se livrou. Já está 4 anos limpa do trouxa. Que legal, meu, que legal. Vê se você não acha outro vagabundo pra te incomodar, viu? Ô, Márcia.
0: Eu não queria falar nada, não, mas o áudio dessa moça aí tá pesando bastante o programa, né?
1: Não, cara. Só agora que ela falou que tentou se matar. Mas não vale a pena, né? Eu acho que não. Imagina, você ia se matar e o cara ia ficar com a outra, bem faceira ainda. Com as tuas coisas, tudo, bota com a tua casa. Mas você perdoou? Ah, mas é trouxa mesmo. Eu não sei, né? Você perdoa a traição? Você que tá me ouvindo agora, você perdoaria uma traição? Saber que outra mulher foi lá e sentou no teu marido, você perdoaria? Saber que ele passou a língua em outra tajarana, você perdoaria? Saber que o outro malandro meteu o lanjoto na sua mulher, você perdoaria? Traição? Você já perdoou, né? Olha, Calco, você tem cara de corno mesmo. Você já perdoou, né? Você já foi trouxa, né, minha amiga? É, o coração, ó, olha. Como é que faz, hein?
4: Meu amor, só tem dependência emocional de um macho só. Quem não pega um monte.
1: Olha lá, a Calica, ela resolve dando. Ela, tudo pra ela é dar. Vamos distribuir.
0: 28ª enquete da noite. Você perdoaria uma traição?
1: Começa agora! Começa agora! 28ª enquete da noite. Você perdoaria uma traição? Se você soubesse que a sua esposa deu o butico pra outro! Se você soubesse que o seu marido passou a língua na chabaranga de outra, você perdoaria?
5: Bom dia, Guinho. Bom dia você, bom dia a todos. Ah, não fazia com a Michelle, não. Não fazia, não, Diego. Eu deixava ele eunúquio. Sem pinto. Só pra ele aprender. Ah, pô. Não faz isso comigo, não. Passa, não.
1: Já pensou, cara?
6: Ô, Diegão, mas será que é só eu que tô achando que essa mulher, ela tá louca pra sentar pra esse cara ainda? É só esse pra resolver isso aí. Quer sentar pro cara de novo.
1: Será, Marcelo?
4: Eu nunca tive dependência emocional, não. Não tenho tempo pra isso, não. É tanto contatinho, é tanta diferença, assim, né? Que não dá tempo pra se prender.
1: O que, que é isso aqui, ô Márcia?
3: É lógico que eu dei a volta por cima. Olha aí as fotos que eu te mandei, Diego. Você acha que eu dei a volta por cima ou não? Só fala se eu dei a volta por cima ou não, Diegão.
1: Esse cara é o seu atual marido, é isso? Márcia. Esse veinho é o teu atual marido? Um veinho. Ah, que ele tem cabeça e barba branca. Mas ele é seu marido atual, né? E agora você tá feliz. Deu a volta por cima. Isso aí, boa! Você trabalha na madrugada no fazendo aplicativo, né, Márcia?
7: Eu preciso fazer uma aula com essas meninas do Bando de Coruja pra ter vários contatinhos, porque eu não consigo, não. Eu tive um de 11 dias, sofri igual uma doida. Você é louco.
1: Palestrina, palestrina. Quem não te conhece que te compre, palestrina. Palestrina. Pra cima de nós. Pra cima de nós, palestrina. Ah, tu tá dando é curso. Onde essas meninas dão curso, tu é professora de faculdade. Onde essas meninas dão curso, você é a Pabla Marçal. Não, não.
3: É, sim, ele não é meu marido ainda, porque ele é americano. Mas estamos no caminho de nos casar. Só estou esperando sair o meu visto K1. É o meu véio da lancha.
1: Vai contando pra nós aí, tá? Vai contando pra nós, Márcia. Se deu certo aí.
6: Agora o golpe veio em dólar, velho. Aê, Márcia. Isso assim, vai ser chifruda lá nos Estados Unidos agora.
4: Nossa, pensei que ela ia falar que era o véio do lixo, hein? Aí complicou, hein, véio do lixo.
1: É, eu sei o anjo que você é, palestra. O anjo caído, né?
8: Ô, Diego, vou contar uma história pra você, Diego. Tem um colega meu que ele trabalhava comigo. E um dia ele chegou na casa, catou a manhã dele dando pra outro no sofá, velho. Sabe o que ele fez? Tacou fogo no sofá. E tá com ela até hoje.
1: Meu Deus.
9: Ô, Jeguinho, vem cá. Os homens traem a mulher, traem, a mulher trai o homem, tá. Mas assim, dizem aí que os olhos não veem, o coração não sente, procede. Mas ai, que nojo, né? Tem mulher que é traída aí e é paga, os homens dão presente, dão um monte de coisa. Tem as que levam chifre de graça. Aí fica a questão, né, cara? Pelo amor, né?
1: Bom, sei você lá, perdoaria, Mel? Você, Mel, você, eu quero saber de você. Ué, se você tá falando que tem mulher que homem que trai de graça e ó, que recebe presente, receber um presentinho, tá tudo bem então? Começa agora, trocando Gaia por um presente.
10: É, no caso da Márcia aí, ela não importa com chifre não, ela quer saber da monetização. Se tiver monetizando pra ela, a dependência emocional dela é com dinheiro.
1: Será? Ô Márcia, vamos lá. Vamos fazer um supunhetamos aqui. Supunhetamos que você vai embora pros Estados Unidos lá com o teu véio da lancha. É, o problema é o visto. Você não casou, mas você mandou a foto aqui de noiva. Já tá toda apaixonadinha. Vamos descobrir que o velho tem um casamento lá, um relacionamento lá, e você tá lá, mudou de mudança. O que que você faz, hein? Porque bater nos Estados Unidos e voltar pra cá é ruim, hein? Você mudar pros Estados Unidos e depois voltar pra cá de volta é meio embaçado isso aí, hein? Achar que você vai pra lá pra ficar e voltar? Como é que vai ser, hein?
11: Na boca, gostoso doce mel, meu amor, o que será? Ô, Márcia, você tá aqui no Brasil, velho, tá lá nos Estados Unidos. Você já parou pra pensar com a hora dessa? Ele tá atrasando a janta de alguém?
1: É, então.
11: Você tá indo daqui pra lá? Mulher, te aquieta aqui, arruma um macho aqui pra você brincar de vez em quando e fica quieta, fia.
12: Pô, Diegão, ela não vai fazer nada, pô. Ela tomou chifre durante 10 anos e nunca descobriu. Descobriu na sorte, mano, no susto. Pra ela tomar mais 10 anos de chifre do boy americano não é nada, pô.
1: Pera aí.
12: Para pra pensar, Diegão.
1: Não, nós não estamos desejando nada, nós estamos perguntando só. O que ela vai fazer daí? Ela vai fazer o quê? Vai fazer Uber em dólar? Vamos ver.
3: Então vamos lá. Deixa eu só terminar a situação. Quando tá. Eu recebi alta da terapia, eu avisei a minha filha que mora nos Estados Unidos. Na semana seguinte, eu falei para ela que eu estava de alta. Na semana seguinte, ela me mandou de presente as passagens para eu visitá-la. E lá eu conheci meu noivo. Só que eu conheci meu noivo 3 dias antes de eu voltar pro Brasil. Então começamos a namorar. Me preparei o ano passado inteiro para ir embora, porque eu tinha meu visto de turista e o plano era ir para lá e me casar com ele. Mas eis que quem apareceu? Quem que apareceu para trabalhar meu rolê? Vocês têm só uma chance. Meu ex-marido ficou sabendo que eu ia embora para os Estados Unidos, me denunciou para o consulado americano. Pera, eu perdi o meu visto. Eu não pude ir. Por isso que eu ainda não me casei com o meu noivo.
1: Peraí, só um minuto, só um minuto. Parou, gente. Parou tudo. Parou, pera. Eu não sei se eu entendi. Eu não sei se eu entendi ou se eu entendi errado. Ou eu não sei se eu entendi certo ou se eu não entendi. Você conheceu o seu noivo aí americano? 3 dias! Márcia, 3 dias você já ficou noiva? Já apaixonou e já tirou foto com véu de noiva com véu americano? Pera aí, Márcia.
3: Então vamos lá. Deixa eu só terminar a situação. Quando eu recebi alta da terapia, eu avisei a minha filha que mora nos Estados Unidos.
1: Eu não devia ter recebido alta. Continua.
3: Na semana seguinte, eu falei para ela que eu tava de alta. Na semana seguinte, ela me mandou de presente as passagens para eu visitá-la. E lá eu conheci meu noivo. Só que eu conheci meu noivo 3 dias antes de eu voltar pro Brasil. Então, começamos a namorar. Me preparei o ano passado inteiro para ir embora, porque eu tinha meu visto de turista. E o plano era ir para lá e me casar com ele. Mas eis que quem apareceu? Quem que apareceu para trabalhar meu rolê?
1: O Chapolin Colorado. Ô, Márcia, peraí, Márcia. Você não quer pensar mais um pouco? 3 dias, Márcia. Beleza, você tava carente, tava saindo da terapia. Mas 3 dias você quer casar com o cara, você nem sabe que o cara é um... Olha. Gente, vamos abrir os conselhos agora pra ela, vai. Começa agora. Conselhos para Márcia Sensitiva. Ela sentiu que o cara era o cara da vida dela. 3 dias, apaixonou e quer casar e quer se ir embora. Pera aí, Márcia. Não, vai, pera um pouco.
0: Terapia, traição, mudança de país. 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
1: Peraí. Vamos lá, conselhos para a Márcia.
12: Ai, você é trouxa 2 vezes. O cara tem família lá nos Estados Unidos, você tá querendo ir pra lá arrumar pra cabeça. Arruma rola aqui e fica pra cá.
13: Boa noite, galera. Josué. Ô, Márcia, não liga pra esses bondes de acabar de chifrudo aqui, não, filha.
1: É.
13: Vai embora sim. Importante é ser feliz. Se você não arriscar, você nunca vai saber, filha. Esquece mesmo. Fez a terapia, tá bem? Vai pra outra, parte pra outra. Vai embora, Márcia.
1: Só uma pergunta. Ô, Márcia, você assistiu Salve Jorge?
3: Ai,
14: Diego, é bom ela sofrer em dólar. O negócio de sofrer aqui no Brasil, com esse pude que a gente tem aqui. É melhor sofrer mesmo. Vai, Márcio, vai sofrer em dólar que é melhor.
1: Tem Uber nos Estados Unidos? Cintura
15: solta. Pelo menos se for chifruda, vai ter green card.
1: É.
16: Rapaz do céu, 3 dias se apaixonar? Isso que eu chamo no interesse financeiro, hein?
1: Não.
16: Casa logo, você vê, rapa ele. Passa tudo que ele tem no seu nome e volta pro Brasil. Deixa ele lá catando latinha nos Estados Unidos lá.
1: Meu Deus, para com isso. Ô Márcia, você sabe que o programa é de zoeira, você sabe que não vai acontecer nada disso. Você sabe que vai dar tudo certo, né, Márcia? É, outra coisa, Márcia, esse aqui, esse povo que tá falando aí é frustradinho, né? É os frustradinhos da madrugada.
4: Nossa, que mulherada emocionada, que é isso? Eu quero saber do Região que falou que bota dentro, eu quero saber do Região.
1: Ela quer botar, ela quer dar.

0: Mas é difícil ir para os Estados Unidos. Não é moleza. Você sabe, você já foi uma vez. Daqui para Guatemala, Canadá, Guatemala, esse lugar aí, Honduras, até chegar no México. No México, se chegar no México, você ainda tem sorte. Não vai não, fica por aqui, pô. Nesses caminhos aí não vai ter droga e nem cachaça. É difícil, tô te falando.
1: Eu não sei o que se passa na cabeça dessas mulheres, mas eu tô há 17 anos morando com a mesma pessoa que é pai do meu filho. É, pai que assumiu. É, me deu casa, me deu carro, me deu tudo no meu nome e até hoje eu não quis casar no papel, porque eu acho que tá muito cedo e a pessoa conhece com 3 dias. É muito emocionada. Homem não gosta de mulher emocionada.
2: Opa, começa se metendo na vida dos outros. Peraí.
3: Ô, Márcio, só pra te avisar, lá nos Estados Unidos tem uns americanos lá, rapaz, que tem a cabeça branca, bigodudo, só que eles trabalham com a telebuild, sabe? Aqueles caminhão que tem umas gabinonas leite. E só tem umas 10 famílias, são umas 10 só. Só pra te avisar,
2: não, mas,
3: tá?
2: Mas ele, tá não, ele não é caminhoneiro lá, né, Márcio? Ele faz o que lá, Márcio?
4: Ô, Diegão, tem 90 dias para casar? Essa aí é 90 minutos para casar. A mãe decidiu de uma hora pra outra, velho. Não sabe se o pingolim do velho é torto, reto, grande, pequeno.
2: Ah, 3 dias deve ter sabido.
4: Foi lá e já meteu o vestido de noiva. Falou, é esse no green card.
2: Para.
5: Mentira, não é pai do seu filho, não. Pai do seu filho é amigo do seu marido. Não conte mentira aqui, não.
2: Não, ela falou que não é. Ela falou que é o que assumiu. Deixa eu ver a história da Márcia aqui. Fala, Márcia, vai.
6: Não. Eu conheci o meu noivo 3 dias antes do nosso jantar. Foi 3 dias antes de eu voltar pro Brasil. Eu voltei pro Brasil só com um selinho, porque os americanos, você sabe que eles não beijam, né? Não sabe beijar igual brasileiro, não beijei nenhum. E ele é muito respeitoso. Eu voltei pro Brasil com um selinho. Ficamos 6 meses conversando por WhatsApp, até que o nosso encontro mesmo, físico e, né, você sabe do que eu tô falando?
2: Carnal.
6: Foi na Suíça em junho do ano passado. Foi sensacional. Então eu tô totalmente curada do trauma que eu passei. Eu quero que o meu ex-marido se lasque. Diego, essas fotos que eu te mandei foi um casamento simbólico que nós fizemos nas Bahamas. Foi maravilhoso, foi incrível. É, eu acho que Deus tá me indenizando, porque o que eu passei não foi fácil, não. Mas tá tudo certo, tudo passa, tempo é remédio, tô feliz.
2: Caraca, Suíça, Bahamas, ela mandou a foto aqui do casamento simbólico dela na Bahamas. Ah, tá, entendi. E agora, aí você se contar na Suíça. E agora ele tá nos Estados Unidos, você tá pra cá. Aí você tá tentando teu visto, pra que é pra você ir pra lá. Vamos dar um pau nesse teu ex-marido aí, Márcia? Cara chato, o cara denunciou você no consulado. Mas o que que ele denunciou? Alguma coisa estava errada, né? Que coisa, cara.
7: Diego, aí tá a prova que a mulherada não tem juiz nenhum. Nenhum. Você é louco. Já viveu as situações também que eu vou falar pra você. Meu Deus do céu, a mulherada é doida da cabeça.
2: Não, cara, não, ela tava. Agora vai dar certo.
8: Ai, Márcia, você é feliz, mas vai por aberta ou fechada, tá? Porque quando a laranja tá no meio da estrada, muito boa, como dizia minha mãe, né? Ou ela tá azeda, ou ela tá podre.
7: Nenhum.
2: Baixa essa bosta desse rádio pra mandar áudio, irmão. Ô, Márcia, ele é velho, né? E aí, por que que ele tá solteiro até hoje, hein? Você já se perguntou isso? Ah, eu sou cabreiro demais. Velho solteiro. Olha, todos os velhos solteiros que eu conheço, tudo não presta. Ou é vagabundo, ou foi largado, ou tem problema na cabeça, ou é traumatizado. Por que que ele é velho e solteiro, hein, Márcia? É.
6: Vamos dar um pau? Junta todo mundo, junta o velho do lixo, junta o Regis, junta o junta todo mundo do Band Coruja, o Lau Lau Lau, junta todo mundo, junta
2: Uau, Uau, Uau.
6: A mulherada, vamos dar um pau nele, porque esse cara merece.
2: É.
6: Ô, Diego, ele tá velho, não, ele tem 66 anos.
2: Ah, não, não.
6: Ele, claro. Como meu filho falou, ele tá no shape e ele tá sozinho porque ele ficou viúvo. Ele ficou viúvo.
2: Entendi.
6: Então, nosso encontro foi, eu sei lá, foi porque tinha que ser.
2: Não, não é velho não, gente. 60 e tal, tá voando. Matou a mulher. Ô, Márcia, você vai ser muito feliz. Vai dar tudo certo. Deus abençoe sua união. Quando der certo, você vai de lá mandar mensagem pra nós, falar, tô aqui, ó. Chupa, seus invejosos.
1: Gente, vamos transar e acaba com esse baixo astral. Deixa isso pra lá.
2: Alguém come a Calica, por favor, que ela tá desesperada lá. Calica, vamos fazer um campeonato brasileiro de...
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0: A Márcia aí foi de mula lá pros Estados Unidos, o marido dela foi lá e denunciou ela. Você tá doido?
1: Será? É, como é que denuncia alguém? O que que pode dar errado no na hora do visto, gente? O que que pode acontecer pra uma pessoa ir pros Estados Unidos e voltar pra dar ruim, hein?
2: Nossa, novinho. Meu marido tem 71 e eu achei ele... Nossa, um Highlander. Tá igual ele tossindo. Batendo na quina, desculpe. Foi mal essa piada.
1: A Mara tá assim, tem experiências aí com o velho.
3: Eu vou atualizando vocês, tá bom?
1: Tá.
3: Eu tenho 57, até onde eu sei, eu e o Diego temos a mesma idade.
1: Eu?
3: E o meu príncipe tem 66 e ele tá melhor fisicamente
1: do que eu. Eu tenho 40, tá louca?
3: Tô feliz. O velho da lancha tá me fazendo feliz. E ó, vou falar uma coisa pra vocês. Os dólares não me subiram a cabeça, não. Eu continuo trabalhando, eu tô trabalhando, ó. Eu tô rodando aqui, tô trabalhando de aplicativo. Só quando ele vem me visitar aqui no Brasil que ele acaba pagando as minhas contas no período que a gente tá junto, né? Porque daí eu não posso rodar. E então as contas não param de vencer, aí ele paga as minhas contas. Mas... Eu acho que tá bom. Não, não vou falar mais, não, porque eu não quero parecer arrogante nem exibida. Mas o que importa é que ele é uma pessoa muito respeitosa e tá me fazendo muito feliz.
1: Isso aí. Isso aí. Vai dar certinho.
4: O recepcionista aqui do hotel falou: eu papo a Calica, vai ver como o baiano faz. Ó, Diego, não fala as coisas não que tu vai ouvir, hein? Fala não, hein?
1: Não entendi nada, Bel. Que hotel? Já voltou pra... Onde que a Mel é mesmo? Da Noruega?
5: E aí, Diego? Pô, suponhamos que, pelo que essa história dela, se for verdade, o ex-marido dela é o pai dos filhos da filha dela, né?
1: É. Bélgica.
5: Então, se ele denunciasse ela, a imigração travasse o visto dela, provavelmente eles iam correr atrás da filha dele, que tá lá nos Estados Unidos. Ou que seria filha dela também, né? Provavelmente ela tá com alguma mentira bem escandalosa aí, mas tranquilo, né?
1: Os caras se metendo na vida da Márcia. Provavelmente a filha da Márcia, ela deve mentir. Ela mentiu. Certeza que ela mentiu pra cair o visto, ela mentiu. Os caras se metendo na vida da Márcia.
6: Pergunta pra ela se ele tem irmão e quer levar umas baianas pra lá.
1: O teu marido tem irmão? O teu americano lá? As baianas tá querendo ir embora com ele, com você aqui, ó. Fala.
4: Por que tem esse barulho estranho sempre nos áudios dela, hein? Parece que tá batendo alguma coisa, é bolo, será?
1: A Mara tá assim, né? Ah, eu nem te conto.
7: Ah, agora eu entendi a moral da história. E ela falou que ele tirou o selinho dela, então ela era virgem. Ah, agora tem que casar com ele mesmo. Agora é obrigado a casar, se não casar ele vai ser preso.
1: Não, selinho é no beijo, é o beijo, selinho.
8: Diegão. Avisa pra Calica que eu vi a foto dela e só queria falar se beleza vem de ver se ela dormia no chão. É chão, taxista.
1: Para, rapaz.
8: Nunca serão uma lambada, chupa.
3: Não, não tem nenhuma mentira escandalosa, não. Tudo que eu falei eu posso provar. E a minha filha, ela foi para os Estados Unidos legalmente transferida pela empresa que ela trabalha. Então, ela já tem o green card dela, tá tudo certo. Não tem ninguém ilegal nos Estados Unidos. É, o que aconteceu mesmo foi o meu ex-marido que me denunciou, dizendo que eu ia emigrar e com o meu visto de turista. E eu ia mesmo, né? Ele só quis atrapalhar o meu rolê, mais uma vez.
1: Mas que cara invejoso, hein?
3: É, tudo é no tempo de Deus. E eu vou esperar, vai dar tudo certo.
1: Mas que idiota, né, velho? Nossa, eu dava um pau nesse cara, velho. Fica se me atrapalhando a vida da mulher. O que que é, hein? O que que é que esse cara quer, hein? Ele gosta de você ainda? Ele quer você ainda, né, Mel? Mel, a Mel não. Mel.
4: Diego, acabei de chegar no Brasil. Tem uma semana, você já quer fazer eu voltar pra Europa? Pelo amor de Deus, deixa de férias, cara. Orra!
1: Que é, meu? Não entendi nada. Ah, ela é da Suíça. Você não falava que era da Bélgica? Não entendi mais nada agora.
2: Esse trouxa aí não sabe nem imitar o Região, né?
1: Olha lá.
2: Acho que eu não conheço a voz do Região.
1: Olha aí, ó.
2: Trouxa Zé Ruela.
1: Ó, a Calica não gostou, não. Você falar que se beleza vem de berço, ela dormia no chão. Não teve graça mesmo, não.

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0: bloqueia com Belo!
1: Band FM é o Ferrugem com Belo, me bloqueia! Ah. Ai. 3:25 agora. Peraí que eu vou ter que logar esse negócio, tá pedindo senha nova. Isso é hora de pedir senha nova?

0: mudar a senha no meio do trabalho. Ai, a senha deve ser alterada. Coisa chata. Ave Maria.
1: Você comecei a imaginar essa música dos Mamonas e você na academia, Diego. Os meus músculos que com amor cultivei.
0: Cara, eu fiz uma dessas essas trendezinha aí. Teve umas 4, 5 que eu não postei porque é ridículo demais. Se você colocar foto de academia, pedir pra ela mudar, pra ele mudar, ele coloca lá como se você fosse, tivesse numa academia dos anos 80. Aí fez eu com um shortinho da Adidas, aquele com as bolas vaza por baixo, uma regatinha rosa, uma faixinha na cabeça. Esse chat, acho que todo mundo era viado nos anos 80. A gente já andava normal, cara. Eu com a faixinha rosa, uma camiseta regata fosforescente, um shortinho curtinho da Dira. O que é isso? O que é isso?
2: Beijinho na boca.
3: Bom dia, Diego.
0: Bom dia, Gabi.
4: Diego, passando pra desejar um ótimo final de madrugada aí pra vocês, acabando meu turno. Eu tô descendo pra cidade, chego, ainda tomo um café com ronco. Aí eu durmo, acordo pra ouvir o Murilo e a Tatá em Quem Ama Não Esquece. Depois eu volto pro campo, às 17 eu volto a ouvir de novo a Band. E tamo aí junto sempre, junto misturado. Então, um ótimo final de madrugada pra vocês.
0: Ô Flávio, o que você faz da vida? Só por curiosidade. Desce pra cidade, volta pro campo. O que você faz da vida, hein, Flávio? Você é o quê? Você, como assim? Desce pra cidade, volta pro campo, ouve a, tá, o Murilo.
5: É, Diego, eu mandei um negócio aí perguntando pra você em cima. Ô Diego, nos anos 80 você não era viado, não. Mas atualmente tu tá viado, viu? Depois um homem velho. Já tem quase 50 anos. Virar pai de pet é muita viadagem.
0: Também acho.
5: É muita baitolagem. Pai de pet. Aí eu sou pai de pet. Ah, te lascar, roubado.
0: É, deixa eu ver a pergunta dele.
5: Ô, Diego, a Califa, essa delícia aí do cabelinho rosa? Mano, eu pegava essa velhinha. A outra também eu pegava. Não estou nem aí, filho. Eu queria ser feliz.
0: Não. Uma é a Mel Banana, a outra é a Sandrinha. Califa não tá nessa foto. Califa é essa aqui, ó.
6: Ai, nem toca essa música aí, Diegão, porque acaba chamando o Edinaldo. Minha pistola é de plástico.
0: Ela pegou, ela guarda, ela levou pro coração, Edinaldo. Edinaldo, ela levou pro coração.
7: Ah, moça, muito obrigado por me passar o seu itinerário do seu dia. Isso mudou muito minha vida, hein? Caramba! Utilidade pública isso daí.
5: Poxa, essa é a noia da Sandrinha, eu pegava, cara. Ah, uma cracolandinha bonitinha.
0: Não, não é a Sandrinha carioca, não. É outra Sandrinha. É a Sandrinha do Amigos do Coruja.
8: Ô, Diego, pelo amor de Deus, vamos voltar a falar da vida da Márcia com o gringo dela lá.
0: É mesmo, cadê a Márcia, hein?
9: Ô Diego, que essa retardada faz aí da vida, eu não sei não, mas avisa ela que no Quem Ama Não Esquece a Tatá já tem um tempinho que ela não tá, então para ela parar de ser mentirosa que ela não escuta porcaria nenhuma.
0: Ela tá assim, ó. Ué, lógico que tá, não é a Tatá que tá falando, fazendo essa história lá? A história não é o que que é, gente? A Catatá grava com o Murilo, não é? O que que é? É de manhã, é assim, ó. Você que tá desinformado aí, ô louco. Fica se metendo na conversa. A Tatá não, a Tatá tá fazendo. Ela tá no ar à tarde, mas ela tá gravando o um negócio com o Murilo, sim. Louco.
7: Não é a Tatá mais não, é a Milena. A Milena chegou passando rodo na Tatá nesse bagulho aí.
0: Passando rodo não, a Tatá foi embora e depois quis voltar. Uma coisa não tem nada a ver com a outra. Outra coisa, não é a Tatá que tá gravando mais, não? Então eu que tô por fora? Que rádio que você trabalha, meu filho? Ô, Diego Lopes, que rádio que você trabalha? Não sabe nem o que tá acontecendo aí. Gente, eu durmo essa hora. Eu tô dormindo, eu não sei o que é.
1: É, mas tá confuso isso aí. Eu não ouço também não, mas eu acho que é a Milena, viu? Era pra ser a Milena, né?
0: Eu não sei, agora eu não sei.
4: Eu passo as madrugadas carregando pau.
0: Nossa, Flavinha, pera aí, deixa eu ver. Ah, ela mandou um vídeo. É muita tora, hein? Olha o vídeo dela. Olha que lugar, tem lobisomem nesse lugar aí. Deixa eu ver.
4: Eu sou operadora de forward.
0: Operadora de forward? Isso não é jogo? Você joga? Pera aí.
4: Eu sou operadora de forward.
0: O que é forward? Forward? Quatro mundos? É forward? Quatro mundos? Operadora de quatro mundos? O que é forward?
4: Eu sou operadora de forward.
0: Forward? Para o Irving? O que que Word, word, with highly qualified staff from different sectors, able to meet and clients in, among others. What is forward? O que é forward? É um antivírus?
2: Resumindo, Diego Lopes, ela grava conteúdo adulto. Cala simples assim.
0: Sai daqui, não tem nada a ver.
8: Ô, Diego, pergunta pra Paulinha aí se ela não quer pegar um frete e ir de volta. Levar pau até enjoar e depois levar a ferra até entupir.
0: Ó, essa é nova, essa piadinha é nova. O trocão cantava pra Paula Toco quando ela tinha 2 anos.
3: Ela forma aura.
0: Ela forma aura? Você forma aura?
10: Ela forma aura. Ô, seus bando de animal. O quem ama não esquece é a Tatá que tá fazendo ainda.
0: É, cara, esses caras
10: mesmo tão... lá nos Estados Unidos, lá, ela que tava fazendo.
0: É, mano, eu acho que é isso. Eu acho que vocês estão comendo bosta.
1: A Paula Toco também levava a tora, é? É isso?
0: Não, não.
1: Ah, tá confuso, a rádio tá
0: para
1: confuso,
0: que a hora tá indo pra rádio agora, cala a boca.
11: Ô, Diegão. É operador de forno. Ela é operadora de forno.
0: Não, aqui tá falando assim, ó, Diego, é uma máquina de carregar madeira da John Deere. Cada um tá falando uma coisa, vocês também não sabem nada.
8: Ô, oh, vamos deixar essa Tatá de lado aí, vamos focar na Paulinha. Paulinha quer levar pau, vamos ver o que, que nós faz com essa mulher aí. Não é possível que nós dá conta de dar pau.
0: Olha lá, o Cofani respondeu, até que enfim alguém respondeu. Bom dia, Diego. Operador de forwarder é o profissional responsável por conduzir um forwarder. AVA. Ou seja, é um trator florestal baldeador. Uma máquina pesada usada na colheita de madeira para carregar e transportar toras do interior da floresta até a margem da estrada. Até que enfim.
12: Mas a Milena fez algumas vezes sim, viu? A Milena fez algumas vezes sim, que ela, eu vi ela fazendo também, algumas vezes sim, como se fazer agora.
0: Tá bom.
13: Bom dia, Diego. Você tá muito confuso hoje aí, hein? O negócio tá tudo confuso, tá deixando os ouvintes tudo confuso aí. Não sabe se é a Tatá, se é outra, se... Mas que a voz lá tá diferente, tá, a voz da moça que faz a mulher lá, tá diferente, hein? Tá muito confuso aí hoje, hein? Então o pessoal tá ficando tudo confuso.
0: É, eu também não sei, também. O que vocês querem saber? Ouçam. Você quer saber quem tá fazendo? Ouva. Que hora que vai pro ar isso aí?
14: Para o Word, puxa tora de eucalipto, rapaz. Puxa tora de eucalipto.
0: Tá bom.
15: Esse que seria um emprego bom pro Davi, catador de tora.
0: Davi, para, Marco. Ô, Davi, xinga o Maicon aí que ele tá te esculhambando aqui. Ele acabou de falar que ele vai postar teu vídeo no Instagram dele lá.
12: Pra mim, a menina é maior que a Tatá. Milena é muito maior que a Tatá. Esses caras querem puxar o tapete da Milena, que é muito melhor que a Tatá. Falar que todo mundo ela fala.
0: A Milena é melhor que a Tatá.
12: E você é, vai, vai com a sua careca aí fedendo a caspa, ô. Vai lavar a caspa primeiro, ô fedorento de caspa.
0: Você tem caspa, ô Michael? Ô, Davi, ele falou que ele vai, ele vai postar teu vídeo no Instagram, ele falou. Para, Michael.
15: Ah, não sei não, onde que ele tirou que eu sou careca? Aí você vê que a pessoa não bate bem na cabeça mesmo.
0: Olha lá, falou que você é louco. Deixa
16: rolar que vai. Aí eu, vai que essa careca fedendo a caspa? Mas desde quando caspa para na cabeça de careca? É liso, escorrega.
0: Como é que é, Luizinho?
16: Aí eu, vai que essa careca fedendo a caspa? Mas desde quando caspa para na cabeça de careca? É liso, escorrega.
15: Deixa rolar que vamos. E outra coisa que eu ia perguntar pra você, Davi, aquele rapaz que você postou no mar é filho seu mesmo?
0: Ih, para de falar do filho do Davi, mano. Lógico que é filho dele, é a cara dele, vocês não viram?
12: Que vídeo, esse vagabundo nem me segue no Instagram, esse viado aí, eu bloqueei faz tempo. É, Cacavolândia, aí, caloira ainda, aguada ainda, filho. A do Maicon é especial, é de a caspa mesmo, a do Maicon é que é tão fedida que tá louco. Cacavolândia aí, ó. Anil de rato, de pombo. Ele vai te pegar, Maicon. Ele vai te pegar, você vai pra disciplina, meu irmão. Sabe, qual é o problema? É, vai te pegar, você vai pra disciplina ainda.
0: Vai levar o Maicon pra disciplina. Vai achando que o Davi é pouca bosta.
17: Uma caspa na careca. É uma caspa sem teto, né? Fala assim, ó, aqui não vou ficar, né? É. Ah, não, vou passar pro outro, vou descer daqui.
0: Ela desce pro saco. Muito melhor. Caspa no saco, que não tem cabelo na cabeça.
18: Aqui é Davi de Pouso Alegre, adoro essa música.
19: Ai!
18: Na entrega.
12: É, Guta Taekwondo, Diego, Guta Karatê, Jiu-Jitsu.
0: Quem?
12: Luta tudo.
0: Que, como é que é?
12: Né, Marca Bolândia, tá louco?
0: Pera aí, o que que ele luta, seu filho?
12: É, Guta Taekwondo, Diego, Guta Karatê, Jiu-Jitsu. Luta tudo.
0: Jiu-Jitsu é um.
12: Né, Marca Bolândia, tá louco?
0: Jiu-Jitsu é uma arte egípcia, né? Uma arte marcial egípcia. Jiu-Jitsu.

0: Diegão, disse que o filho aí que Davi calçou a torta aí, registrou aí, disse que é filho de Tiquinho. Eu vi falar, o Maico falou que é filho de Tiquinho, é?
1: Filho de Tiquinho? O que que é filho de Tiquinho, Baiano?
2: Ô, Mara, aí não, né, Mara? Como é que eu vou comentar um negócio desse, Mara? É a Tatá, Mara. Calma que é só mais tarde pra você mandar isso aí, Mara.
3: Ô, pé de rato, Reúda, para com essas coisas horríveis aí.
1: Calma, Tatá, calma. Calma, Tatá, calma.
4: A mulher pra fazer um fico da vela não tem amor à perereca, não, né, velho? Puta que pariu, essa tava desesperada.
1: Pera, ô, Cleiton! Mas faz, faz tempo. Ô, Davi, manda uma foto tua quando você era jovem aí, vai. Manda uma foto tua. Gente, o Davi era gato gostoso quando era novo. Ô, o Davi era gato gostoso. É, o Davi era gato gostoso.
5: Rapaz, eu fico pensando comigo que depois de muito tempo eu fico refletindo. Deve dar um trabalho pro Bahia gravar áudio, né? Ele fala assim, acho que eu vou gravar um áudio. O que que eu vou falar, né? Aí ele pensa, aí fala, não, ah, vou falar isso. Agora eu vou pegar o despertador e vou pôr pra despertar. Se eu vou falar, tem que estar tocando.
1: Ah, peraí, calma, calma. Calma, calma, calma, calma.

0: passou, passou rapidinho, mas passou. Chega, mudou, acabou o assunto, acabou.
1: Aquele rapaz dentro do mar lá, então, não é o filho do Davi? Que lá é o Davi? É, suspeitei mesmo. Que mulher que vai dar pro Davi?
0: Só não, cala a boca. Sai daqui, é o filho dele, sai. Para de falar do filho dele.
2: Davi, acho que quando era novo, era aqueles gatão do armazém, ficar deitado em cima do saco, só esperando o dono do armazém dar um pedacinho de mortadela pra ele. Miau!
3: Cala a boca, imbecil! Acabou o assunto, agora é atoso! É.
0: Ela passou pra lá, foi pegar o café. Foi pegar o café.
4: Ela passou. Cadê, Diego? Vai de novo.
0: Passou, não vou chamar.
4: Cadê
0: não...
4: Stephanie Toso?
0: Passou agora.
5: Vai começar agora, Diegão? Um dedo de café com atoso?
0: É.
1: Já dá uma olhadinha no pezinho, vê se tá vermelho.
0: Oi.
6: A moça aí falou do filho do Davi, do Tiquinho, rapaz, aí. É o Tiquinho de cada um, não é só dele, não.
0: Tá, eu entendi. É a foto dele aqui, eu mando a foto dele. Parece o Pedrão. Teu filho parece o Pedrão, Davi.
4: É, Mike, seu arrombado. Eu vou comentar lá no seu Facebook, lá no Facebook da sua mulher. Você tava olhando o pezinho gostoso da Tatuoso.
0: Cala a boca. Não era o pé, era o sapato. É, Maico? É, o nome dele é Davi também, Davi?
7: É, parece pouco, né, Diego? É que é bem brabão, viu? Brabão igual o pai dele aí, ó. Ele já sabe de tudo aí do seu Maico aí. E o crédito aí da sua da cáustica aí, ó. É pra disciplina os dois aí, é pegar os dois aí. Só os dois ele vai fazer, ó. Vai deixar tudo, é. Deu até dó. Isso é igual o mendigo da rua aí. Tudo que ele vai dar disciplina boa pra eles aí. É, Diego, Davi Leandro, isso mesmo.
0: Tá. Tá, não precisa falar. Agora o povo vai achar ele.
1: Ô, Maico, vou mandar o vídeo do Davi calcinha vermelha lá no seu Instagram.
0: Ô, Xande! O Xande tá lá no Japão provocando o Davi. Olha que inferno.
4: Volta, menininha do café gostoso. Volta.
0: É, ela passou.
4: Esquece o assunto do Davi.
0: Só passou.
8: É isso aí, Davizinho. Leva o Michael pra disciplina aí e dá umas pauladas nele.
0: Ó, cara.
9: Ô, Diegão, é isso mesmo? O Davi tem filho, então? Então ele era normal antigamente?
0: Não, peraí, cara. Cadê, não, Davi, uma foto tua, jovem. Uma foto tua, jovem. A gente quer ver você, jovem. Cadê?
10: Edinaldo, não é fácil não.
0: O que que é? O Edinaldo não é fácil não,
4: Será se não vai aparecer nenhuma mulher de uma voz assim elegante e sexy pra deixar nós aqui homens eufóricos? Ei, Calica, qual é o teu Instagram aí, Calica? Pra mim, entrar no seu Instagram pra me ver. Fala aí pra mim, bebê.
0: Aí, Calica, responde ele aí, cara.
7: Esfria. Te dá, né, da esfria, guarda a mulher da esfria, né, Edinaldo?
0: Esfria? O que que é esfria? Estria! Ah, esfria.
4: Eu tô ouvindo só esses dois, Davi pra cá, Davi pra lá. Cadê... As mulheres, se manifestem, pelo amor de Deus.
0: Ó, o Zé.
4: Tome espaço esses dois aí.
11: Pode ver que história é essa aí, que no tempo que o Davi nasceu, não existia máquina fotográfica.
0: Não, o Davi não é velho, não. Você tem quantos anos, Davi? O Davi é novo, pô. É que ele é judiado, né? Aí ele é novo.
1: Gostei da estratégia na mão. Não tem mais, nada mais cafona na praia do que você ficar andando com chinelo na mão.
0: Ah. Onde você viu essa foto aí, ô Mike?
10: Aí, Davi, manda seu filho vir aqui pro Japão, vir me disciplinar aqui no Japão.
0: Olha lá, olha.
12: Davi, quando era mais novo, ele peidava, a camisinha voava longe.
0: Para!
8: Ai, você quer entrar no meu Insta? Entra, entra todinho no meu Insta. Recalica 7/2020.
0: É, eu vi, Mara, eu vi. Eu vi.
9: Calica, agora eu venho aqui me retratar com você, me perdoe por tudo que já falei de você, todas as críticas, porque agora eu fiquei com medo. A mulher que fala de levar o cara pra disciplina, você falou de levar o Mike pra disciplina, isso é linguajar de irmão.
0: É. Vai, ô. Vai mexendo com a galera. Ô, Calica, o que que você faz da vida, hein? Não, me bateu uma curiosidade agora, porque ela tá sempre participando com a gente, né? Nosso ouvinte fiel, mano. Agora, eu não sei o que que ela faz, se ela tá trabalhando, se ela tá em casa, se ela tem insônia, se ela, o que que é, hein, Calica? Fala pra nós.
13: Tô assistindo muito sintonia, ô Diego. Ô Diego, manda meu zap, Diego.
0: O que, mandar pra quem? O que que é sintonia?
13: Ah, a Calica trabalha de super nani, né? Super nani. É babada chicotada.
0: Você é babá, Calica?
14: Ah, com certeza, deve cuidar de uma biqueira, né?
10: O Davi não nasceu, ele já nasceu já bem judiado assim, já.
0: Ó, Calica, peraí.
8: Eu sou segurança patrimonial, Diegão. Eu trabalho com monitoramento, rastreamento.
0: Ah, entendi, Calica.
8: Eu sou babá nas horas de folga. Eu babo nos mastudos.
0: Pera aí, Calica! Pera aí, Calica! Meu Deus do céu, gente! Ah, você é segurança patrimonial. Segurança patrimonial, o que que é? Tipo, fica... É vigilante. Como é que é isso, hein? O que que você faz aí?
1: Podia jurar que a Calica era pensionista do INSS?
15: Ô, Digão, eu acho que a Calica aí, Digão, deve trabalhar particular, viu?
16: Ô, Calica, eu tô precisando levar uma babada. Me ajuda, Calica.
0: Ô, Calica, você fala isso no ar. Aí esses tarados fica tudo louco aqui.
8: Eu monitoro câmeras de empresa, de condomínios também, às vezes. Trabalho com rastreamento de cargas também. Depende do posto, Diegão.
0: Entendi, legal, boa.
13: Que é a Calica Segurança Apenas Montreal, ainda baba nos ovos? Ai, eu não aguento Bahia, viu? As coisas despertando na minha cabeça. Ai, tanta louca que aparece nessa rádio e eu atolado aqui no brejo. Eu vou te contar, tem hora que eu me critico, viu?
17: Misericórdia, esse programa é terrível. Luizinho, Caipirinha, eu amo teu sotaque. É tão lindo, tão gostosinho.
0: Amel.
17: Porra, mas... O Davi encanou que esse cara aí é careca. É nada, ele é magrelo, das canelas finas. A mulher dele usa um mega hair até na cintura do quadril.
0: O Maico? O que você fez pra Mel Banana que ela tá brava com você, Maico? Ah, começa agora. Todo mundo odeia o Maico.
18: Você vai sair 3 horas da manhã, 3:30, 4 horas e não atende o telefone. Ou tá dormindo ou tá falando na Band FM.
0: Que é, cara? Não entendi nada.
18: Você vai sair 3 horas da manhã, 3:30, 4 horas e não atende o telefone. Ou tá dormindo ou tá falando na Band FM.
0: Não entendi.
1: É, né? Foi eu, né? Quem correu do Vila Country dela, seu Diego? Não foi eu não, foi o C, né? Desculpinha,
0: eu não corri,
1: de carro
0: eu não consegui
1: só
0: ir.
1: Só pra fugir do...
0: Eu não consegui ir, cara. Eu não consegui. Não corri de lugar nenhum. Eu tentei ir, não. Eu já falei mil vezes aqui também. Não vou ficar repetindo também, não.
19: Ô, Diegão! Bom dia, bom dia! Nossa companheira aí, o Faro World. Manda um abraço aí pra ela aí, se ela tiver na sintonia. Nós estamos aqui no Puxa da Celulose, positivo? A celulose aí vem do nosso eucalipto plantado aqui na Três Lagoas, Mato Grosso do Sul. Pose!
0: Pose! Pose! Tá bom.
8: O Luizinho tá no brejo? Depender de mim vai continuar no brejo e sem perereca.
0: Ih, Luizinho!
20: Ô, Diego, aproveitando aí, só uma dúvida. Eu sei que o Michael é um personagem, né? Mas ele treinou muito tempo pra sempre conseguir falar com esse ovo na boca, pra falar desse jeito?
0: Ih, Michael. Todo mundo odeia o Michael.
21: Ô, Diegão, mas fala a verdade. Quando o carro quebrou lá na Anchieta, você falou, ô, oh, Deus, muito obrigado pelo livramento. Obrigado, senhor. Vou acender a vela quando chegar em casa agradecendo.
0: Não.
21: Fala a verdade.
0: Não, não, claro que não. Eu tava louco pra ir nesse show aí, velho. Tava mesmo.
22: Fala, Diego Lopes, bom dia. Por aqui é o Plácido Carreteiro. Ô, Calica, quer dizer então que você também trabalha com monitoramento de cargas? Então você já me bloqueou um monte de vezes aí onde não tem sinal de celular, onde não tem nada, né? Você não imagina o quanto que eu já te xinguei por causa disso.
0: O que que é? Como assim? Você bloqueia os caminhoneiros, Calica? Por que que você faz isso? Vamos mudar pra todo mundo areia calica agora.
23: Todo esse povo aí que não gosta de mim é tudo do Amigos do Coruja, Diego. Tudo do Amigos do Coruja.
0: Por quê, hein? O que você fez pra eles, hein?
24: É raro caipira dessa vez, né? Que legal, Luiz, viu? Vai continuar sem pererê aqui no meio do brejo. Gostei.
0: Erraram os caipiras.
25: Eu tenho certeza, Diego, eu tenho certeza que a Graça, a senhorita Graça, Deus abençoe ela, né? Eu tenho certeza que ela não vai deixar você vender o Bialdi mais. Vai pegar aquele carrinho de estimação.
0: Por quê, cara? Por quê? Ah, entendi. É, Diego, dizem as más línguas que você foi no Villa Country e fui das amigas do Léo Chassi de Grilo. E fui... Eu não entendi, Marta.
26: Ó, Diego, então era pra você estar nesse show aí, é? Pra você estar nesse barco do terror aí?
0: Era. Era, eu tava indo, tava tudo certo que eu ia. Fiquei uma semana falando que eu ia no ar aqui, um mês falando. Um mês eu fiquei falando disso aí. Você acha que eu não ia?
23: Esse povo aí que não gosta.
27: É, Diegão. Esse negócio da calica aí, de rastreamento aí, é pose, viu? Já fiquei bloqueado de frente uma favela aqui na Zona Leste. E quando eu liguei pra desbloquear, falou, senhor, mas eu tô na área de risco. Eu falei, eu sei que tô na área de risco. Por isso tem que desbloquear pra mim sair da área de risco. Eu não posso, senhor, tô na área de risco. Ah, filho de uma égua.
0: Peraí. A calica te bloqueou? Numa área de risco, porque falou que você tava numa área de risco? Aí você falou, ô calica do diabo, eu sei que eu tô numa área de risco, você precisa que você me desbloqueie pra eu sair daqui, ô animal. E a calica não te desbloqueou?
27: Então você é bem ruimzinho de serviço mesmo, Fabinho. Um mês falando no ar que ia e não foi? Ah, não, conversa não faz volta, não, hein?
0: Não, mas não deu pra ir, não deu. Eu até pensei, falei, quer saber, vamos pra São Paulo? Mas daí não fazia sentido ir pra São Paulo, deixar o carro quebrado, não sabia o que tinha acontecido. Gente, só pra avisar, a calica é que bloqueia os caminhoneiros na área de risco. Tá bom?
28: Não te desbloqueou?
27: Ô, Diego, positivo. E o BO não é só bloquear. O BO que fica a sirene do caminhão ligada, rapaz. Na janela do peão e aí a sirene tocando.
0: Cara, imagina isso, a cena. O cara tá numa área de risco, bloqueado. A sirene do caminhão ligada na área de risco, avisando todos os bandidos em volta que ele tá bloqueado, com a carga disponível. E a Calica, ai, eu não posso te desbloquear, porque você está numa área de risco. Mas eu quero sair daqui da área de risco.
2: Sim, Diego, a gente tem como bloquear pelo monitoramento via satélite, porque assim, se ele estiver correndo um risco de assalto, de levarem a carga, não tem como. Não sai do lugar, entendeu? Aí levam ele.
0: Ah!
2: De refém, mas a carga não.
0: Ah! O caminhoneiro que se for... O trouxa que se lasque.
3: Eu planejei meu aniversário 3 meses, eu nem sabia que tu ia lá, falava com o Irã.
0: Ah, mas ninguém tá falando mais disso. Vai.
4: Ô Diego, tu já fez troca-troca na infância?
0: O que que tem a ver, cara?
5: Então, fala pra desbloquear eu aqui, Calica, desbloqueia eu pra me sair daqui, pra me descarregar, caramba.
6: Vai ser assim mesmo, Diego. É, vão-se os dedos e fica os anéis. Esse tipo de monitoramento é uma bosta. Só serve pra ferrar com os coitados caminhoneiros.
0: Peraí, gente. Como é que bloqueia o cara numa área de risco, mano? Porque, ah, não, aí não consegue levar carga. Leva o caminhoneiro, mas a carga fica... Que coisa, cara.
7: Ô, Diego, agora eu sei porque... Na especial de suporte do rastreador e a Calica ouvindo o bando de coruja, dá nem atenção.
0: Ele mandou foto aqui, ó, ele pedindo suporte lá do rastreador. Ninguém responde ele. Calica, responde os caras aí, cara.
11: Bom dia, Diegão, tudo bem? Então, é assim, se o sinal do celular aí, o sinal do rastreamento oscilar, sabe o que esses vagabundos fazem? Eles vão e te bloqueiam. Aí você tá na área de risco, área de perigo. O que que acontece? A porra do alarme dispara, o caminhão fica pitando, aí você ligando no monitoramento pedindo pra destravar ele, só que está em área de risco. Meu amigo, você que bloqueou essa merda. Eles estão achando que o motorista não consegue bloquear mesmo. Agora o vagabundo, andando, ele desbloqueou o caminhão. Imagina você parado. Eles não têm noção das coisas. É incrível.
0: Caraca, mano. Acabei de descobrir uma treta que eu não sabia que existia. Dos motoristas com os bloqueador. Mas isso é transportadora, né? O cara que é dono do caminhão dele não tem esse problema, né? Ou tem transportadora que só aceita com isso? Ou é cargueiro, é cliente, sei lá. Como é que funciona isso aí?
12: É, Diego, você vê como que os motoristas é tratado, né? Não é fácil não, meu amigo, essa área aí do motor aí, a gente passa cada uma aí nas estradas aí.
0: É culpa da Calica.
12: É fácil não. Aí é. Como que nós é tratado?
0: É a Calica.
28: Ô, Diegão, aí o rastreamento bloqueia o caminhão, aí manda eu que sou pronta a resposta e lá ver por que que o motorista parou lá, por que que ele tá sem sinal. Enquanto eu não mandar o documento do caminhão, do motorista, eles não liberam o caminhão.
0: Ah.
28: Aí ele tá numa área de risco, fica eu e ele no problema.
0: Peraí, achei mais um aqui que odeia a Calica. Olha lá, ó, ele é pronta a resposta que chama. Aí a Calica manda, sei lá, é pra resolver o BO, pra saber o que que aconteceu. E lá e vai, o pronta a resposta tem que ir lá desfazer a merda que a Calica fez.
29: Ô, Diego, sem falar que tem agenciadora que bloqueia o motor. Chega pra carregar na empresa, não carrega porque a agenciadora bloqueou o motorista.
0: Ó. Oh.
29: Esses demônios.
0: Culpa da Calica. O cara ficou desempregado por causa da Calica. Aí, Calica. Meu Deus do céu, que inferno que você faz na vida dos outros, Calica.

0: Imagina se a Calica descobre que eu sou caminhoneiro. Será que aparece meu nome no rastreador?
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0: Obrigado, Diego. Vitor Hugo.
1: Obrigado, Bruno e Marrone, por aceitar o convite e cantar essa moda linda com a gente. Falou.
2: Sentimento. Disse.

0: Band FM, é o Luan Santana e o Olho Marrom. Ah, você conhece alguma menina do Olho Marrom?
1: É, depois do Rasco fazer tanto Vucu Vucu.
0: Ei,
1: o rei do Vucu Vucu, Eduardo Costa, meu irmão.
0: Ô, Maratacine, você para de mandar essa montagem gostosa.
2: Muito melhor, companheiro.
1: Com certeza, meu velho.
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4: Digo, dizendo nas línguas que você esteve no Vila Country, mas aí você fugiu da turminha do Léo porque você não estava a fim de sentir o cheiro de naftalina, desculpe.
0: Que isso, Maratacina? As meninas cheirosas. Essas meninas são cheirosas demais. Você acha que fede naftalina? Não fede. Elas usam Natura.

0: papo hoje, o pau que rola na internet.
1: É o dia.
0: É o adultério. Ai, o adultério, aquela traiçãozinha gostosa. Aquela puladinha de cerca vagabundo. Aí, rola ou não rola um adultério na sua vida? Já rolou ou não rolou? Tem coragem? Tem paciência? Tem saco pra ter duas mulheres na tua vida? Você tem saco pra ter dois homens chato, barrigudo, coçando e peidando saco na tua vida?

0: não. A profissional é outro papo, Catra. A profissional é outro papo. É, não tem dor de cabeça.
1: Durante e depois, é. Só porque você não pode sair de casa, que tem que ser babá de idoso, que os outros não podem viver e se divertir. Calma aí, amorzinho.
0: Olha aí, Maratacine. Toma, podia ficar sem essa. Atenção, recado da Calica pra Maratacine.
1: Não é só porque você não pode sair de casa, que tem que ser babá de idoso, que os outros não podem viver e se divertir. Calma aí, amorzinho.

0: pergunta sem resposta, né? Quem que vai falar? Eu pulo a cerca e sai fora, rapaz.
1: Ué, tem um monte falando aqui, ó.
2: Eu saio com o Léo, o Edgar e o Denis, vem o Sandrinho, rouba
3: o Edgar. Esse negócio de pular cerca não dá muito certo. A última vez que foi pular cerca lá no sítio, ó, atrás de uma vaca lá, acabei enroscando a carça no arame farpado, rapaz. Ficou uns 300 gramas de couro do ovo pendurado lá.
1: 300 gramas do couro do ovo. Ai, que dor! Ai, que dor!
2: Ela só reclama em tirar sua paz. Ela é chata demais. Procura a profissional.
4: Diegão, e só pra descontar minha raiva agora, eu tô deixando o velho do lixo bloqueado até as 6 da manhã. Ele tá lá no Jaguaré. E eu já tô avisando aí ao vivo. Ele tá bloqueado até as 6 da manhã.
1: O velho do lixo tá bloqueado? Cara, o velho do lixo é muito ligeiro, né? Ele já foi pra cima da Calica com tudo, velho. Vamos devagar, velho do lixo. Tá querendo ver se é compatível?
2: Tá sério, mano.
1: A Rafinha bloqueou o velho do lixo. A Calica bloqueou o velho do lixo. O que que é, hein? O que que tá acontecendo, velho do lixo?
5: Desculpe, minha querida, mas sair de casa eu posso a hora que eu quiser. Entendeu? E ainda uso o idoso como meu chofer, como meu Uber. Não pago nada e ele paga tudo a minha diversão. Mas acontece que... quer saber? Eu tava dando, que é mais gostoso. Entendeu? Meu bem. Inclusive, final do ano já tem uma viagem marcada. Outubro já tem um passeio marcado. 3 dias, ó, só curtindo. Ó. E ele nem vai estar, mas ele tá bancando tudo, tá? Satanás!
1: É, ficou nervosa. Você vê que quando ela fica nervosa, ela começa a dar uma chicotada mais forte, né? Olha, tome!
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1: Ai!
7: A vida com você.
1: Ai!
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1: Ei!
8: Ah, velho do lixo, não fica triste, não. Agradeça. Em coisa que não vale a pena.
1: Oi, oi, oi, oi. Olha o Maico, olha o Maico.
6: Eu quero gozar.
9: Velho do lixo, anda mostrando a piroca aí, hein?
1: Será, velho do lixo?
4: Desce daí, mentiroso. Recalque aí, passou longe, hein, Marinha? Menos, menos.
0: E Calico, não entra nessa briga, não, hein? Não responde a Maratá assim, não, que teve bom, viu? Se ela quisesse, ela transformava você numa rã, numa perereca, e você ia ver se você não ia pro brejo.
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6: Eu quero gozar.
10: Ô, Jason, esses caminhoneiros também é muito vagabundo. Eu moro ali na região da Tapicirica da Serra, já na divisa com Ibuguaçu, entendeu? Sabe o último pedágio antes de chegar na Régis, ali naquela quebrada ali. De vez em quando eu vou naquela represa ali, na última represa, Guarapiranga ali, caminhar, né? Aí outro dia eu parei em cima da represa, rapaz, 2 caminhão parados. Aí quando eu olhei debaixo da ponte, 2 caminhoneiros fazendo troca-troca, cara. Esses caminhoneiros é muito vagabundo. Ô, Diego, lá pro final de semana você me dá um salve aí, eu vou trazer, vai chegar um negócio de Minas pra mim, agora vê se você vem buscar, ô sapato.
1: Eu vou buscar o quê, velho? Você quer me dar um presente? Você quer que eu vá buscar ainda a tua casa? Manda pra cá!
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7: A vida com você.
11: Essa arma do velho do lixo aí não tá funcionando não, hein? Essa arminha sua tá ruim, hein, velho do lixo?
1: Pera aí, vamos deixar o velho do lixo responder. Vai, velho do lixo, vem cá, responda ela. Vai, responda.
12: Ô Diegão, pô, acabei de falar aí, ô Diegão, é o seguinte. Ô Calica, perdoa aí, ô Calica, me perdoa. Eu levo você pra São Roque tomar o vinho que eu prometi. É que eu fui escalado pra trabalhar direto. Me ajuda aí, Calica. Me ajuda aí, pô, eu te levo, eu te prometo, tá? Sai cachorro, ô Diego, me ajuda aí, pô.
1: Ah, ele prometeu levar ela pra São Roque, tomar um vinho, e deu cano nela, não levou. Aí ela tá brava, é isso, velho do lixo? Caraca, como é que a gente fica sabendo das coisas? Cara, isso aqui é um show de exposição, mano. Como é que faz, gente?
13: Alô?
14: Alô? Quem é que tá falando?
13: É o amante profissional.
15: Eu fico imaginando esses caras no grupo dessas mulheres carentes, no grupo da Mel Banana, no grupo da Calica. Eu fico imaginando esses bandos de taradão aí que nunca viu uma mulher, esse velho do lixo e outros caminhoneiros babões aí.
1: Mas deve ser uma maravilha. Um grupo colorido, cheiroso, gostoso, conversa animada, gente inteligente. Isso é inveja dele, ouviu, minha banana?
9: Leva ela lá na estrada do vinho, vai do lixo. Vinho Góis. Depois de umas 30 doses, eita lasqueira.
0: Isso mesmo, né, assim, pai? Não dá moleza, não. Galinha de idade tem que reganhar, né? Você vê, se der moleza pro bonitão, é. Quer que, né?
1: Você, pai.
4: Ô, Edinaldo, jovem ancião, eu não tô em grupo nenhum, meu amor. Eu não tenho grupo, querido.
8: Ah. Nossa, velho do lixo, esperava mais de 100. Bem precipitadinho, hein? Primeira manhã que aparece, já tá querendo. Tem coisa melhor aí na rua.
1: Pera aí, ô, Michael.
11: Não, mas a Calica não precisa dar góis pra ela, não, pai. Ela, em sã consciência, ela já derrete tudo. Imagina isso aí, bêbada. Crê em Deus, pai.
1: O velho do lixo prometeu levar ela pra São Roque, não levou. Ela bloqueou o velho do lixo. Ela bloqueia a caminhoneira, ela bloqueia todo mundo.
3: Não, ainda bem que você não foi, o velho do lixo, lá em São Roque.
1: O Calígula.
3: Pra tomar aquele sabatinho lá, aquele vinho doce, que é uma, só açúcar. Que lá dá uma dor de cabeça lascada. Fica uns 4 dias com dor de cabeça.
1: O Calígula.
16: É mentira do velho do lixo. Ele tá com medo do seu grilo de 15 centímetros.
1: Para.
17: Ô, Diego, você também não presta, né, Diego? Você eu? Gosta mesmo é de armar o barraco, né, filho?
1: E armar eu gosto. Ô, Anderson, você tá sumido, vagabundo. Fez nada, nenhum conteúdo nosso.
0: Só uma dúvida.
1: É.
0: Calígula era uma cobra?
1: Não, Calígula... Calígula era o imperador, lá, o safado lá, o imperador... Pervertido lá, o pervertido. Você nunca assistiu os filmes do Calígula?
18: Bem que podíamos colocar no grupo dos velhinhos lá também, né?
1: Ó, bota o Nelson aí no grupo dos velhos aí, ó.
15: Esses caras têm que fazer logo igual eu fiz. Ah, vem com conversinha, balelinha. Ah, eu sou personagem. Ah, eu falo, eu vou quebrar a cara, que eu sou um cara casado. Eu vou quebrar a cara com foto de mulher no meu WhatsApp, sendo que só é uma personagem, não vai rolar nada. Eu bloqueei. Eu quero que vocês façam assim também, gente.
1: Ah, entendi. Entendi o ódiozinho do Edinaldo. Ele tentou, né, Calica? Ué, eu também não entendo, cara. A Calica vem chegando, fala que quer dar, que quer fazer acontecer. Olha, os caras tentam, ela bloqueia. Como é que é isso, hein? Como é que funciona, Calica? O velho do lixo tentou, você bloqueou. O Edinaldo tentou, você bloqueou. Sequestrado, eu tô é meu, amigo.
19: Eu vou pagar o resgate, eu vou pagar o resgate.
15: Do seu... Bloqueou não, quem bloqueou ela foi eu.
1: Ah, tá.
20: Os homens é perigoso.
0: Nelson, o grupo tem que colocar o Cia naquele gente procurando gente, né? Quem sabe você acha seu pai lá.
20: Que os homens é perigoso. Que se mataram o Tonho.
2: Mas também, Diego, uma mulher no Instagram com uma foto de inteligência artificial escrito Calica, personagem do Band Coruja, você vai esperar o quê?
1: Para, Michael.
21: O negócio dessa Calica é igual encruzilhada, é só corote e derby, ou aqueles Hollywood sem filtro, Diego.
1: Carote derby.
22: Ô, Diegão, bom dia.
1: Boa.
22: Vai não, Diegão, isso é emboscado, o cara vai meter um sequestro no C lá. Esse povo aí é tudo bandido, Ave Maria.
1: Eu? Eu aonde que eu vou?
22: Ô, Diegão, a Calica é a minha bonequinha de porcelana.
1: Para de ligar, quem tá ligando? Ele mesmo tá ligando, interrompendo ele mesmo.
22: Ela poderia ter levado ela lá e queria ter ido nesse Vila Cauter aí, pô. Conheço todas as adegas lá. Aí vou levar ela pra conhecer, vou mostrar lá as fotos da banda que eu participava. Eles patrocinavam a banda, entendeu?
1: Ah,
22: é.
1: Olha o papo do velho.
22: Os caras tão com inveja. A Calica é a minha bonequinha de porcelana.
1: Ai. Já comeu, certeza.
4: Ah, eu não vou nem responder o Michael, porque ele é cu de apertar linguiça.
1: Uou! Ei!
4: Agora o vinho, eu dou dor de cabeça sempre, o cara que tiver comigo e me der vinho. Aí ele vai ter uma dor de cabeça, porque vai ter que aguentar em dobro. Ai, o Edinaldo ainda tá remoendo isso, só porque eu não quis sair com ele. Para, Edinaldo. Aqui não, bebê. Aqui você não dá conta. Você é idoso. Você não dá conta. Ele me bloqueou porque eu não quis nada com ele, por isso.
1: Ih, Edinaldo. Oi, Edinaldo. Eu não entendi, cara. Você tá falando mal, mas você queria?
15: Igual você tratava a Rafinha como sua filha e doida pra pegar ela, né, velho do lixo? Até ela perceber e te bloqueou.
1: Pera aí, Edinaldo. Edinaldo também tá tirando pra todo lado. Vai.
23: O Diego só bota a pilha e vocês ficam caindo ainda. Ele só dá risada com a treta de vocês aí.
1: Eu não.
23: E o velho do lixo, certo, ia buscar a Calica de caminhão. O bandidão. Tem que desembolsar, né, velho? Senão não adianta, né? Nem na marmita tu não come de graça.
1: Pera aí, ô invejosinho. Sem inveja, sem invejoso, velho do lixo. Não liga pra ele, não. Falar que você ia levar a Calica pra passear nas adegas de vinho de caminhão de lixo? Onde já se viu?
22: É minha filha mesmo, eu considero como filha. Apenas uma paz, ficou com ciúme porque eu falei amor pra ela. Falou, meu amor, tá até ela assim, ela é minha filhota, eu amo ela de paixão mesmo.
1: Ah.
22: Ela bloqueou, é direito dela. Mas ela manda ver sempre pra mim, eu recebo aqui com todo carinho, todo respeito. E que ela seja feliz nessa nova vida dela, cara. Eu creio que ela vai ficar bem. Só isso. Tá bom? Rafinha, felicidade pra você.
1: Mas a Rafinha não tá participando hoje. Ela não tá. Hoje ela não tá ouvindo, velho. É legal que a galera se explica, né, velho? Bota minha resposta aí. Agora eu quero me explicar.
2: Minha bonequinha, velho do lixo. Deixa de ser corno, rapaz.
1: Para aí, Michael.
24: Ô, Calíbula, você perdeu de lá no rancho do velho do lixo, lá tomar um vinho sabatine com ele. Você não, um chapinha. O nome do rancho lá é Rancho da Coleta.
1: Ô, Calíbula. Diego, bota essa música aqui, que essa é a música da Calíbula.

0: Para, para, não tem nada a ver. Para. Quem vai querer a minha periquita? Para, Marco! A minha periquita, uma águia passou pelo meu quintal. Para, Marco! Querendo namorar, acho que
1: tá querendo a minha periquita. Depois de ouvir o Luizinho aí, agora eu acho que. Eu tô achando que ela tá dando a cacetada no caipira certo, viu?
2: Ô, Michael, vai transar?
0: Ô, Michael.
2: Vai transar que você fica feliz. Quer uma resenha comigo aqui em casa? Eu te mando a localização. Você vai sair daqui muito feliz.
0: Olha, olha, Michael, Michael! Ô, Michael, você gosta de loira mesmo, hein? DJ Ellison,
3: pra sobrevoar. Ô, Diegão, filha, né? Ele quer dar de mamar pra filha dele, né?
0: Para! Dá minha periquita, dá minha periquita pro
4: DJ Ellison. Não, Calica, obrigado. Deixa pro velho corno aí. Eu só gosto de novinha.
0: Para, Michael. Ô, Michael, o velho do lixo quer falar com você, ó.
3: Mas você? Corno igual você? Rapaz do céu, enquanto você tá aí andando, sua mulher já foi traçada, doidão. Segura a peteca aí, o cornão.
0: Ih, som. Vixe, vixe, vixe. Ah, eu não deixava, não. Aí eu não deixava, eu não.

0: Porra, porra, que isso, hein? Ah, não, agora pegou pesado.
1: Então, Michael, eu até daria pra você, mas você tinha que ficar caladinho, né? Porque essa sua voz aí, com uma batata na garganta, uma linguiça, sei lá, eu não rola não, acaba todo tesão.
2: Todo mundo odeia o Michael.
3: É bom que o Diego nem é isqueirinho.
4: Eu não ouvi o grito dela por aqui, e agora o que é que eu faço?
5: Cala a boca, Michael, já é frouxo, francês pedido, cala a boca.
2: Olha o Davi aproveitando a onda de hate no Michael.
4: Eu não vou dar pro DJ Juninho.
5: Calígula, o que é com o filme?
2: Tá bom.
4: Vou dar minha periquita pro DJ Ellison.
6: Ó, velho do lixo, fica quietinho que moral você não tem nenhuma, velho. Você levar uma mulher que você nem conhece, planejar uma viagem. Ah, meu amigo.
2: Ó, Michael. Rapaz do céu, agora o pau vai torar.
7: Você não vale nada, mas eu gosto de você. Tudo que eu queria era.
3: Até o mano que faz macarrão com água de chuca zoando. Aí não, hein, Maico?
2: Para, Maico.
7: Nada, mas eu gosto de você. Tudo que eu queria era saber por quê.
5: Então, diga, verdade é essa.
8: Fica quietinho que, mano, você não tem nenhuma, velho. Você
5: levou
8: uma mulher.
5: Verdade é essa. Calica é minha, minha. Joga pro videogame comigo direto. A Fia também já foi minha também. Entendeu? Na época eu fui lá pro Paraná também. Não é só do Vedrinho, foi minha também.
7: Já não lhe quero, o amor me deu vida. Por favor, me
2: já pegou a calica, Davi?
7: Me dá uma explicação, mulher. Por favor, vá.
9: Ô, louco. Treta. Treta. Olha, briga dos boi zebu agora, hein, Diego?
6: Ô, Calica, é só a voz de velho, só, mas eu sou novinho, já comprovei aí. E você gostou pelo jeito, né?
4: Ficar correndo atrás de mim.
5: Ah, o Davi pegar a Calica até vai, ele já tá acostumado a comer porcaria mesmo.
2: Cala
5: ele
2: aquele a boca, Cleiton!
5: Cadê?
7: Tudo que eu queria era saber por quê. Tudo que eu queria era saber por quê. Você não vale nada, mas...
1: Credo, Deus me livre. Pode ser novinho, mas com essa voz, nem uma ninfa aguenta, não. O tesão acaba, vai pro brejo mesmo.
2: Ih, Michael.
7: Ô, mulher complicada!
3: É isso aí, vamos partir pra briga. Ô, Michael, se eu fosse você, mano, eu ia atrás do velho do lixo e fazer ele tomar um copo de churume, mano.
2: Ei!
5: Cala a boca, ele para de queima de rosca. Cala a boca! Vai fazer as coxinhas estragadas aí, que vai ficar fedendo tua mulher. Aquela quenga lá não dá pra outro não, lá, aquela vagabunda lá.
2: Ô, ô, ô!
7: Peraí! Tudo que eu queria era saber por quê.
2: Peraí, Davi! O Cleiton não falou nada de você, cara.
4: Vou fazer você chorar, se humilhar,
2: Cleiton não falou nada de você, Davi.
4: Eu vou fazer você chorar.
2: Cara,

0: sou burro, Cleiton. Oxi.
1: Cala a boca, ele faz queima de rosca. Cala a boca. Vai fazer as coxinhas estragadas aí. Vai ficar fedendo tua mulher. Aquela quenga lá não dá pra outro não, lá. Aquela vagabunda lá. E o Marco, vou pegar a garreta ainda, ó.
0: Tá bom, Davi, calma, calma. Calma.
2: Ô, Davi, motocicleta tá tão atrapalhado, tá trocando seus personagens. Vai tomar um Dezepan lá, velho. Passou da hora, Davi.
0: O Cleiton. Cleiton tomou ele logo uma do nada. Ficou tonto aqui, velho, sem saber. Caraca, mano.
3: Tem que hora que se passa o carro da carrocinha pra gente jogar o Davi?
0: Para, Salatiel.
4: Beijinho na boca, gostoso doce.
5: Eu tô falando, vocês vão matar o Davi aí?
4: Garotinha do corpo arrebentado.
0: Olha o pau quebrando, paiê.
6: O tic-tac do Davi pediu demissão faz tempo.
7: E o Tadeu querendo dar cachaça com clonazepam pro Davi semana retrasada já. Pensa uma desgraça dessa, faz um negócio disso.
0: Ai, meu Deus.
4: Deixa rolar que vai.
3: É o Capes, olha o carro do Capes, olha o carro do Capes.
6: O Davi pegou a caliga? Ah, normal, o Davi pega qualquer bosta mesmo.
0: Para, Cleiton.
1: E caipira do Plugenal, hein? Você tá do Plugenal, hein?
0: Pera aí. Ó o Cleiton.
1: Ô, Davi, caramba, pega leve, meu. Você não tá falando da Jennifer, não, vagabundo? Oxe, tá doido, é? Doido?
0: Do nada, velho. De graça. Aquela vagabunda. Ai, caraca, minha cabeça tá rindo. A minha cabeça tá doendo, tanto rindo.
1: Se a Calígula rebolar do jeito que ela dança, o tesão vai embora rápido. Quem é mulher pra dançar mal da bexiga, viu, mano?
0: Onde você viu a Calígula dançando?
4: Tá ficando, tá gostoso, e é nessa que eu vou.
1: Tô aqui trabalhando bem quietinho, nem participando do balaio, eu tô e levei uma pancada na orelha, velho.
0: Ai, meu Deus.
2: Ô, Digão, eu sei que não tá prestando atenção. O Cleiton falou do Davi, sim. Você tá querendo passar pano pro Cleiton, né? Então vocês dois, né?
0: Por que ele falou?
2: Ah, o troca-troca aí,
1: bom dia, Digão. Manda essa calica pra cá, taca o saco na cara dela e mete a vara.
0: Para!
2: Ô, Digão, eu sei que não tá prestando.
8: Ô, Diegão, você já reparou que o Davi, nervoso, ele parece um Tasmania?
3: Vai dar 5 horas agora, vai todo mundo se pegar no motel ali da Augusta.
0: Para, Salatiel.
6: Vamos sortear ela pra chupar a meia dúzia.
0: Cala a boca!
9: É, você duvida? Eu já te falei. Quiser, manda a localização, vem experimentar. Você vai ver a sentada gostosa.
0: Eita!
9: É que você não dá conta de ninfo. Vocês não sabem o que é uma ninfo, tá?
0: Eita, Calita. Vocês
9: estão acostumados com essas mulherzinhas comuns, chatinhas.
0: Pera.
9: Essas mulherzinhas cri-cri. Vocês não sabem o que é uma ninfo, não sabem nem o que é um sexo mesmo.
0: Eita, Calígula. Ô, Calígula. Mas tá vendo? Aí você fica deixando os caras curiosos, Calígula. Você atrai dois tipos de pessoa, Calígula. Os tarados e os normal, fica com medo. Porque ele pensa, você falando assim, o cara pensa, eu vou fazer o que aí? Eu vou passar vergonha, vou nada. Porque a pessoa que ela é dessa coisa aí, que a Calica é... ninfo, essas coisas aí, isso aí, eu tô malando. Não sabe aquele minutinho que você tem pra dar uma respirada e voltar pro trampo? Não tem, com ela não tem.
6: O Davi xingou a mulher aí do Cleito Padeira aí, ficou sem graça agora. Agora não vai ter motivacional aí.
0: Ah, não, tem
6: agora
0: que ter.
6: Ficou triste.
0: Não, tem que ter, o motivacional vai ter.
10: Kika, e essa tua Calíbula falou que esse negócio nifo, o que que é isso? É de comer ou de beber?
0: É de comer, de uma forma diferente.
7: Esse Cleitinho também é um falso, né? Ele dá o tapa que esconde a mão, né?
0: Ele é.
7: Pensa que eu não vi, né, Cleitinho? Que você falou, né? Que o Davi tá acostumado a comer qualquer porcaria, podia comer a calica também, que dava na mesma, né? É, saiu correndo, tomou um mangote na cabeça e agora fica aí, dando de inocente.
0: Ah, é verdade, eu não lembrava dessa.
11: Pessoal, que era um fogo mesmo, era fogo. Fogo subindo pelas paredes mesmo. Olha a Calica aí, fica falando. Eu fiquei imaginando aqui, fiquei lembrando também do pessoal que já tive.
0: Ah, é? Você já pegou, Carioca?
12: Cala a boca, Edmilson, vagabundo. Eu vou mandar mensagem pra Carla, velho. Ah, mas quem fica desesperado subindo pelas paredes é só quem é desesperado pra comer véia mesmo,
0: ei,
12: né?
0: Ei!
13: Você tá louco, Zé? Essa mulher deve estar bichada, você é louco. Quer dar pra todo mundo? Você tá doido, Diego? Depois de onde ela pulando que nem rã no vídeo, você tá louco. Ela deve estar bichada.
0: Ué, mas é a dancinha dela, gente. Para de falar besteira.
1: Tem que fazer as coxinhas aí, porque então seu. Pega ninguém não, meu irmão. Você tá só a mulher que só fica feliz aí com essas coxinhas aí, mano.
14: De onde ela pula.
1: E cuidado com a pessoa da caixa pra não matar as pessoas da padaria aí.
15: Ô, Diego, ninfomaníaca é aquela pessoa que gosta de sexo, não aquela pessoa que escolhe as pessoas pra fazer sexo.
0: Hã?
15: Então ela não é ninfo.
0: Ué, por quê? Ela não pode escolher se ela for isso aí? Como é que é isso aí, hein, Calica? Fala pra nós.
9: Bichada tá sua mãe. E véia é tua mãe também.
0: Ei.
9: Você não entende de mulher, cala tua boca, você entende de rola.
0: Vou aproveitar pra tomar um cafezinho, não deu tempo. Pera aí. Pera aí, Calica.
9: Eu escolho sim. Um velho que nem o Edinaldo eu não quero, eu sei que não vai dar conta. Eu escolho, eu sou seletiva. E tudo com preservativo também.
0: Ah, tá, é isso aí.
12: Ah, Calica, eu entendo sim de rolo assim, mas da minha, viu? Eu cuido muito bem dela, é por isso que eu não coloco em qualquer buraco assim.
0: Cleiton!
12: Sua véia.
0: Cleiton!
16: Aí esse desagradável que fala que a menina é bichada, com certeza a camisinha não existe na carteira dele, né?
0: Ó a Gabi defendendo a Calícola.
17: Calica, é um minuto eu te faço pedir água, fia. Mas eu não tenho interesse, muito obrigado.
0: Como que você vai fazer? Você vai jogar sal na boca dela? Só se for assim.
18: Já dizia meu pai, muito trovão é sinal de pouca chuva. Calica é só fogo de palha. Quando chega na hora H, ela sai fora. Ah, eu sou uma personagem.
0: Ih. Ô Calígula, eu tô achando que esses caras tentaram tudo e você deu a negativa pra eles e agora eles estão aqui bravinho querendo te difamar. Eu acho que é isso aí. Pera aí. Tá na hora, chegou a hora, gente.
1: Quem é minha é maravilhosa, vai direto. Acho que é quem faz aí, que já foi quem é minha. Quem é minha é maravilhosa.
0: Tá bom, ô Davi, hoje. Davi, tá me ouvindo aí, né? Hoje o motivacional vai ser sobre. Vamos falar sobre o que, gente? Vai, dá ideia aí. Dá ideia aí.
1: Tô,
0: peraí. O que ele pode falar, gente, no motivacional? Dá ideia aí, vai. Peraí, vamos ver aqui.
13: Vixe, a véia pegou ar, mano.
0: Para, deixa
13: parece
0: ela.
13: Uma...
6: Sexo dotoso. Sexo dotoso.
0: Não, é. A Calica. Deixa eu tirar essa trilha aqui. A Calica é ninfomaníaca. Então vamos falar assim. Vamos falar sobre o amor, gente?
18: Ah, Diego, eu tô com a mente meio perturbada, eu tô ansioso. Pede pra ele falar do controle mental.
0: Controle mental, tá bom. Ó, Davi, o tema hoje vai ser sobre... Cadê o Davi? Perdi o Davi daqui. Sobre fazer amor e ter controle mental. O bem que fazer amor faz pra mente. Pode ser, Davi? Vamos lá. Já sai falando, Davi.
14: Opa!
0: Vai.
14: Vamos lá.
0: Vai.
14: Olha, vamos preparar a mente. O controle mental. O que é controle mental? É através do pensamento, soltar tudo que você tem no pensamento seu. E também controlar também tudo ao mesmo tempo. É esvaziar a mente. É se preparar, é se concentrar, é estar realmente concentrado ao mesmo tempo, não concentrado. Né? Então, e passando o limite extremo. O limite extremo é ir para onde tem que ir, para onde tem que chegar. Com o momento certo, você vai chegar lá. E através da vitória, você vai chegar onde tem que chegar. A vitória é nossa. Vamos ultrapassar a barreira, vamos pegar limites. Vamos tipo igual fazer amor. Fazer amor, sim. Mas assim no pensamento, não. Soltar a adrenalina do cérebro, não. O tesão da mente. O que é o tesão da mente? É adrenalina, é a vontade de vencer sempre. Vencer sempre. Vencer a vitória e estar com nós. É passar do limite, é romper barreira. Fazer o melhor de si. E o melhor que nós podemos fazer, não só hoje, como sempre na vida. E através da presença das pessoas, chegar onde nós temos que chegar. Para chegar, que nós vamos chegar lá um dia aí, entendeu? Não, vamos que vamos. É igual o Senna e o Prost, entendeu? O Prost. Os dois brigaram até uma nas últimas retas, na final do... Em cada campeonato, não. E cada um pra vencer, o Prost tentou trapacear o Senna em 89, perdeu, em 90 deu o Senna, pegou o Prost, mas ele venceu, persistiu e chegou lá. E foi o campeão mundial, não. Entendeu? Em 91 também foi o Manso e assim vai. Chegou assim, nós passamos no limite extremo, através de uma coisa sem peça em cabeça, vai até chegar lá, até onde você tem que chegar.
0: Tá.
14: E criando história, sendo criativo e aí você chegou e fez, acabou e você
0: tá.
14: Chegou na vitória extrema, que é o limite extremo do tesão, adrenalina, que é a sua vitória. Você estoura na hora H pra duelar e vencer sempre.
0: Tá bom, Davi. Obrigado, Davi.
14: Hoje vai ter rima não, tipo amanhã então.
0: Tá bom, obrigado. Abraço, Davi.
14: Bora aí.
0: Valeu, Davi. Você entendeu, né? Bom dia. Bom dia, Tadeu.
19: Muito bom dia, Diego Lopes. Bom dia, ouvinte da Band FM. Que palavra, hein?
0: Você viu, cara?
19: Que coisa, entrou profundo, hein?
0: Cara, é maravilhoso.
19: Entrou profundo isso aí, e. É com isso que a gente vai seguir a vida hoje.
0: Vamos vencer na vitória, como o Senna vencia o Prost,
19: e
0: ter
19: isso.
0: Tesão na mente.
19: Exato, é isso. Essa é a lição que fica. Tchau. Rádio Guarda-Chuva, hein? Tá caindo o mundo aqui na Bandilândia, cara.
0: Ah, não acredito.
19: Desabou o mundo, cara.
0: Agora,
19: muita chuva.
0: Ah, que bosta.

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27: Bom dia, são 5 horas, 5 minutos, gente. 5 e 5, hora de Brasília, bom.

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0: Vamos lá, gente, chega. Chega, tá chegando aí.
1: Chega.
0: Se acomode, fique à vontade, que o Band Bom Dia começa. Metade da semana já, hein? Quarta-feira, é 9/9. Hoje vai ter as promoções nos sites de compra, gente. Eu vou ficar atento,
2: hein? Ah, é, 9/9,
0: tal, né? Do 9/9. Vou gastar meu dinheiro hoje, vou gastar meu dinheiro.
2: E quando é 6/9?
0: Então, foi no domingo, dia do sexo, né?
2: Ah, é!
0: Foi dia do sexo, domingo.
2: É, exatamente. Domingo, dia do sexo, é.
0: Muito bom dia, homem vinheta!
2: Uou! Bom dia, Tadeu, bom dia, ouvintes. Vamos lá, todo de amor e alegria!
0: Bom dia, Iranildo Almeida, bom dia, Luan Silva, bom dia, Marta Sim, bom dia, Teio,
2: bom dia,
0: Elias Rosendo, bom dia. Foto tão bonita do Elias, é, cara, verdade, foto de perfil dele, ele tá cabeça com o cachorro dele, assim.
2: Ai, que coisa mais linda, ai, gente, cabeça muito, com cabeça.
0: Muito bonitinho, um abraço pra você, André Luiz, bom dia. Robinho de Sorocaba, bom dia.
2: Ô,
0: bom dia, Plácido Neto, bom dia, Sol.
2: Bom dia.
0: Ô, Sol, vê se não me esquece, e me ilumina. Bom dia, Davi Felipe.
2: Ô,
0: bom
2: Davi! Dia.
0: O Bruno também tá com a gente, hein?
2: Ah, que bom, Luciano, Bruno.
0: Já chegou chegando. O Adriano tá com a gente também, bom dia.
2: Obrigado,
0: bom dia,
2: gente.
0: Davi Oliveira, bom dia.
2: Bom dia.
0: Vai chegando, gente. Ó, pega uma cadeira aí.
2: Pode entrar, tá?
0: Não repara a bagunça, não.
2: Fica à vontade, gente.
0: Fica à vontade, tá? Homem Vinheta, tudo de bem com você?
2: Tô bem, queridão. E você?
0: Tudo de bem comigo também.
2: Ai, que bom.
0: Graças a Deus, viu?
2: Como pegar, é bom encontrar
0: pegar a chuvinha chegando aqui.
2: Ai, uma chuvinha, gente do céu. Que coisa, hein? Alguns pois pontos é. Aí, muita chuva, cuidado, é. Viu? Porque senão você vai...
0: Calma!
2: Ai, ai.
0: É, cuidado, viu, gente? Cuidado na hora de dirigir, né?
2: É.
0: Tô com sono hoje, tô...
2: É.
0: Manhaca, sabe?
2: Sério, o que foi?
0: Será que a gente tá... Não sei, eu tô... Tô nas costas.
2: Ai, gente.
0: Tô ficando velho, né?
2: Ah, essa coitado.
0: Essa é a grande questão.
2: Quantos anos?
0: Né? 42.
2: Putz, a vida.
0: Tô ficando
2: véio.
0: Idoso.
2: Quando você tiver com a minha idade, 56, tá o quê? Morto.
0: É que você é diferente, bebê.
2: Ah,
0: você,
2: mas bebê, eu te.
0: Você se cuida,
2: gente,
0: você. Eu não me cuido, então.
2: Gente, eu pego na mão desse menino. Eu pego na mão dele e falo: vamos pra academia? Vamos treinar? Vamos fazer alguma coisa? Vamos no endócrino? Ver como é que tá seus hormônios, bebê? Eu pego na mão dele, vamos no dentista. Foi no dentista, que sabe o que ele fez? Desistiu no meio do caminho. Ele desistiu no meio do caminho. Eu pego na mão dele, eu quero cuidar. Vamos ver, vamos fazer uns exames? E aí fica aí agora, ó.
0: A questão dos hormônios, né, Lindo? É, eu evito mesmo, porque já não tô pegando ninguém. E aí, se eu trocar o hormônio, ficar excitado e continuar não pegando ninguém, vou começar a enhanhar no poste igual cachorro. Então
2: o grande problema é esse, porque aí... Vamos lá, tá baixa a testosterona. Você toma testosterona.
0: Tomo testosterona.
2: E aí... Vai começar o quê? Vai visita em casa e vai grudar na perna.
0: Exatamente. Eu prefiro viver como um cachorro castrado e... É isso. Gordo e se arrastando pela casa.
2: Putz, que situação. Cachorro castrado, velho!
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2: Entra no ar mais uma edição do Pulo do Gado. São 5:11. Vamos juntos. Aqui, a informação bate na porta. Se você não abrir, a gente empurra. Vamos juntos. Notícia, informação, Brasil, mundo, oferta de emprego, enquete. Nosso repórter enviado já está lá de plantão, esperando a gente chamar. Porque hoje o pau vai comer... Ai! Eu sou Pedro Quadras, bom dia.
0: Bom dia, eu sou Silvânia Acre. O nosso gibi eletrônico está no ar nesta quarta-feira, 9 de setembro de 2026. Tudo bem com você, né, Pedro?
2: Tudo bem, graças a Deus. Forte chuva caindo neste momento em alguns pontos. Não sei onde você está, se está chovendo nesse momento, mas tome muito cuidado. Pistas escorregadias, água que cai do céu, viu, gente? Cuidado.
0: A informação importante é essa, ó, a água está caindo do céu, hein, gente?
2: Do céu.
0: E o ouvinte repórter que tiver alagamento aí, onde tiver alagamento, onde tiver uma concentração grande de água,
2: isso.
0: Você avise a gente aqui no 11 99991-9197, mas sem fake news, né? Igual o ouvinte ontem que falou que era aniversário de Cotia e não era aniversário
2: não
0: de Cotia.
2: Era da padroeira de Cotia. Nós hoje traremos o nosso enviado especial com matéria exclusiva. E aí, você tá cuidando da sua saúde? Como é que anda a nossa saúde no Brasil? Daqui a pouquinho, o nosso enviado.
0: É isso aí, você não pode perder. Hoje, as efemérides, Pedro Quadras.
2: Vamos
0: bostas
2: lá.
0: De um cachorro quente?
2: Bostas?
0: Não, gostas.
2: Ah! Poxa vida, desculpa, meu fone falhou. Eu posso dizer, eu acho que é um alimento em que a maioria era da padroeira de Cotia. Nós hoje traremos o nosso enviado especial com matéria exclusiva. E aí, você tá cuidando da sua saúde? Como é que anda a nossa saúde no Brasil? Daqui a pouquinho, o nosso enviado.
0: É isso aí, você não pode perder. Hoje, as efemérides, Pedro Quadras. Vamos gostas lá de um cachorro quente?
2: Bostas?
0: Não, gostas!
2: Ah! Poxa vida, desculpa, meu fone.

0: E em Nova York, o cachorro quente de Osasco dá de 1000 a 0.
1: Vocês não têm ideia, gente.
0: O cachorro quente de Nova York é o pão e a salsicha, gente.
1: Só.
0: Salsicha grelhada.
1: Só. Né? E só. Só. Aquela coisa seca. Sem graça. Mas é o hot dog deles.
0: Exatamente.
1: Não tem problema.
0: Cultura, né? A gente vai mexer com isso.
1: Se tiver alguém que faz cachorro quente em Osasco, por favor, se der tempo, mande um pra nós. Se
0: quiser um prensado, se tiver um prensado aí, pode mandar aqui também que eu gosto.
1: Adoro ser prensado.
0: Muito bem. Então hoje, parabéns, dia do cachorro quente. Aqui no Pulo do Gado.
1: Bem, parabéns.
0: Dia também da velocidade.
1: Ah, gente, olha. É numa velocidade. Gente, então, velocidade é adrenalina pura, mas tome muito cuidado, não exagere, você que dirige, você que pilota sua moto, realmente, tem que redobrar o cuidado. Velocidade é boa, mas caso você queira correr além do limite da velocidade, procure um lugar especializado, por exemplo, um autódromo ou qualquer outro lugar, menos em uma pista, uma avenida ou uma rua, aonde você pode colocar em risco a vida de outras pessoas.
0: É isso. Quer acelerar? Vai lá, tem pista de kart pra isso.
1: Verdade.
0: Né, gente?
1: Vai
0: é
1: lá,
0: isso aí.
1: Vai lá.
0: Não nas ruas, né?
1: Não.
0: Hoje também dia do médico veterinário. Parabéns pra você que cuida dos bichinhos.
1: Parabéns. Uhum. Parabéns a você que cuida dos bichinhos, pra você que tem esse amor aos animais, não é verdade? Nós temos o nosso aqui, que hoje, daqui a pouquinho vai entrar ao vivo com a gente. Se ele estiver ouvindo.
0: Tá vermifugado.
1: Tá.
0: Tá castrado. Tá alimentado.
1: Tosado.
0: Tá com as vacinas em dia.
1: Ficou bravo, pediu pra fazer tosse higiênica, mas esperneou. Se ele estiver ouvindo a gente no retorno.
0: E hoje também, dia internacional do Sudoku.
1: Gente, nós vamos explicar pra você o que é Sudoku e não Sudoku. É su.
0: Não é só. É sudoku.
1: É, nem só, nem sul.
0: É sudoku. É um jogo de lógica, né? Muito interessante, por sinal. É gostosinho de jogar.
1: Você já praticou?
0: Já pratiquei.
1: Sudoku?
0: É um joguinho de lógica matemática, né?
1: Tá, mas aí ele é muito difícil, mas...
0: Não, uma pessoa consegue pegar rapidinho.
1: É, né?
0: É legalzinho, é legalzinho.
1: Bom, gente, se você nunca experimentou o sudoku... Não, é sudoku ou como é que
0: é? É sudoku, não é sudoku. Só e nem sou.
1: Tá, gente, olha a confusão, tá? Vai lá, joga um pouquinho, tá certo?
0: Cidade aniversariante do dia, Pedro Quadrans.
1: Cidade aniversariante de hoje, por incrível que pareça, até uma coincidência, mas é Fuiduku.
0: Parabéns, Fuiducuenses, né?
1: Fuiducuenses.
0: Parabéns, que em tupi-guarani significa?
1: Fuiduku, que em tupi-guarani significa fui daquele lugar, hoje não sou mais.
0: Olha, que bom.
1: Aí você interprete do jeito que você quiser. Nós vamos agora aos mugidos.
0: Mugido e daqui a pouquinho link ao vivo com o nosso enviado especial, repórter Pidôncio Pidunga da Silva. Por hora, vou mandar um mugido aqui pro Antônio. É, segundo Antônio, São Bernardo do Campo chove nesse momento. Chove em São Bernardo, um forte abraço pra você. Receba aqui o nosso mugido, meu querido. Alô, Antônio Tadeu, mugido pra você também, meu querido.
1: Antônio Tadeu não era o personagem do Fábio Júnior?
0: Era...
1: Não, não era Antônio.
0: Jorge Tadeu.
1: Jorge,
0: né?
1: Tadeu.
0: Jorge Tadeu, é.
1: Você assistiu essa novela, Silvânia?
0: Pedra sobre pedra, né?
1: Era, pedra sobre pedra.
0: Era, exatamente.
1: Era que ele tirava, ele era um fotógrafo, né?
0: Ele fazia xixi na planta, não era uma coisa assim, né?
1: É, aí a planta ficava dura, um negócio assim.
0: Mugido aqui pra Cida. Segundo a Cida, o cachorro quente de Osasco é uma delícia, faz parte da cultura osasquense, né?
1: Ah, eu quero ir pra Osasco comer cachorro quente.
0: Eu também quero. Vamos celebrar.
1: Silvânia, hoje?
0: Vamos hoje.
1: Vamos
0: celebrar o dia do cachorro quente em Osasco.
1: Se alguém tiver alguma barraquinha, alguma banquinha, alguma loja aí, fale pra nós vamos aí comer.
0: Renato Santos, ouvinte repórter, segundo ele, Santo André também chove. Então no ABC todo tá chovendo, viu?
1: Muita chuva, gente.
0: Segundo o leitor, em Goiânia também chove bastante.
1: Nossa,
0: hein?
1: Que loucura, hein?
0: Tá chovendo, então.
1: Muito cuidado, redobrar o cuidado, viu, gente?
0: É, o Denis, uma informação importante: devido à chuva, as ruas estão molhadas. Então, muita atenção aí.
1: Poxa, obrigado pela informação, viu, querido? Obrigado de verdade.
0: O Souza tá com a gente aqui. Segundo ele, o hot dog do Pantera é o mais famoso de Osasco, viu? A partir das 3:30 PM no calçadão de Osasco, em frente a Casas Bahia.
1: Somos valentes coteiros, todos com o mesmo ideal. Nossas leis obedecemos. Era. Patrulha, Pantera. Você tá mais ligado que eu.
0: Link ao vivo, repórter exclusivo.
1: Cadê o Ailton Noites, hein?
0: Alô.
1: Ailton Noites, ele já tá lá nos ouvindo ou não?
0: É linha 2.
1: Linha 2, coloca lá.
0: Linha 2. Alô?
1: Ele não tá ouvindo. Ô, Ailton Noites, ele tá na 2 mesmo, ô Silvânia?
0: Confirma pra mim, é linha 2 ou linha 3?
2: Ela me ouve!

0: alto demais, abaixa um pouquinho.
1: Oi, atenção, tô chegando ou não?
0: Tá chegando, tá chegando. Abaixa um pouco.
1: Oi, agora.
0: 20 anos de curso, cara.
1: Oi, me ouve?
2: A microfone abaixa, querido.
0: O repórter.
2: Abaixa o seu retorno, explica pra ele, Silvânia.
0: Se você não abaixar o retorno, dá esse apito.
1: Oi, atenção, agora sim, né? Alô, oi.
0: Insuportável no ar, que ninguém aguenta.
1: Me ouve agora? Como eu tô chegando aí?
0: Tá chegando bem agora, repórter. Abaixa, abaixa, abaixa essa porcaria!
1: Peraí, oi, oi.
0: Vai acabar a bateria do...
1: Oi, oi, atenção, oi, me ouve?
0: Alô, te ouço, te ouço.
1: Agora sim, bom dia a todos do Jornal do Gibi Eletrônico, o Puro do Gado, bom dia.
0: Muito bom dia, enviado, onde você está nesse momento?
1: Não vou falar, se me chamar de viado, não.
0: Não é, é. Repórter especial, vamos chamar de repórter.
2: Mandamos um repórter, ele foi enviado, é por isso que a gente fala isso.
0: Repórter especial, Pidoncio Pidunga da Silva.
1: Eu não tinha arrumado meu retorno aqui, alô, me ouve?
0: Tá bom, eu estou te ouvindo.
1: Já estou aqui, muito bom dia, muita chuva nesse momento, onde eu tô, viu?
0: Onde você tá nesse momento?
1: Aqui, muita água, aglomeração de água nesse momento, eu vou pedir pra evitarem. Muita água num local só, viu?
0: É mesmo, onde é, Pidon, o repórter?
1: Represa Guarapiranga.
0: Ah, vai tomar banho.
1: Bom dia, tô me ouvindo?
0: Tô te ouvindo, onde?
1: Hoje, matéria especial, vamos falar aqui da Unidade Básica de Saúde. Nós queremos saber como é que tá, filas de espera, exames estão acontecendo, não estão? Nós estamos aqui para isso, para poder ser a voz do ouvinte. Aonde você estiver, tá com problemas, precisa da nossa reportagem, mande agora um recado, mande o que quiser pra nós, eu estarei ao vivo. Eu vou no fato, viu? Eu vou no fato, Silvânia.
0: Coloca o dedo
1: você
0: na ferida.
1: Você me ouve, Silvânia?
0: Gritando desse jeito é impossível não ouvir.
1: Que bom que você... Mas o Pedro me ouve?
2: De osso, alto e claro. Não precisa gritar.
0: Ele tá preocupado que a gente tá ouvindo ele ou não. Ô, repórter, a gente...
1: Se vocês me ouvem, o ouvinte me ouve, né?
0: É, nós estamos ouvindo, o ouvinte também está ouvindo você.
1: Bom.
0: Ô, repórter, qual é a pauta de hoje?
1: Eu acabei de falar, você é burra. Estamos aqui na OBS pra ver como é que tá, atendimento.
0: Desenvolva! Você só falou o que que é. Ué, vou falar de futebol hoje. E aí?
2: Desenrola.
0: Desenrola.
1: Você viu como é que tá aí, você viu? O Flamengo passou o Palmeiras, um ponto na frente. A gente vai ver como é que desenrola aí, vem aí.
0: Fala qual é o objetivo!
1: Você pediu pra falar de futebol? Vamos lá, já estamos aqui. Silvana e Pedro, ouvintes do nosso querido Gibiretor, estamos aqui. Gente, já tá uma fila muito grande. Que horas são?
0: Agora são 5h20.
1: Repita.
0: 5h20.
1: Repita.
0: 5h20. Você é surdo?
1: Sou. Já tá uma fila muito grande, viu, Silvana? Uma loucura. As pessoas aqui na fila, pra exames, pra consultas. E nós vamos entrevistar aqui. Posso fazer entrevistas ou não?
0: Por gentileza, é importante. É prestação de serviço. É pra saber se a sociedade tá feliz com o serviço ou está desagradando a sociedade.
1: Muito bem. Estamos aqui. Como é que é o nome da senhora?
3: Dona Bem-vinda!
0: Ah, não.
2: Não é possível. Ô, Pidonce, tanta gente aí.
0: Deus, que essa mulher esteja feliz hoje.
1: Silvana, não sei se vocês ouviram, dona bem-vinda, está aqui na fila. Há quanto tempo a senhora está aqui?
3: Eu já estou nessa bosta aqui há mais de 6 horas.
0: Meu Deus!
3: 6 horas nessa bosta, eu estou toda mijada.
0: Pera aí!
3: Eu tenho continência urinária, eu preciso de fralda, filho. Eu estou sem mods.
0: Pera!
3: Eu uso aquelas calcinhas geriátricas que eu mijo na calça, eu tenho a vagina flácida.
2: Pera aí!
0: Aí toda a indignação
2: dona bem-vinda,
0: da sociedade nesse momento com o atendimento no SUS.
1: Só um minutinho. Eu tô ao vivo, tá? Tô ao vivo aqui. Mas a senhora tá precisando de atendimento do quê?
3: Eu tenho osteoporose, eu tenho esclerose, eu sou diabética, eu tenho gonorreia.
0: Meu Deus!
3: Eu fico quando eu era mais nova, eu era danada, viu, filho?
1: Silvana, me ouve?
0: Estou te ouvindo. Pode fazer a sua pergunta, repórter. Fique à vontade.
1: Dona bem-vinda. A senhora, exames a senhora tá fazendo? Como é que tá? A senhora tem algum pedido de exame?
3: Eu tenho aquele bosta daquele médico. Filha da puta.
0: Peraí, coloca o retorno nela. Eu vou fazer uma pergunta, por gentileza.
2: O ouvinte, nesse momento, coloca aqui que a dona bem-vinda representa muito o ouvinte, mas ela realmente perde a cabeça. Coloca o retorno pra ela aí pra gente fazer perguntas.
0: Vamos fazer as perguntas.
1: Dona bem-vinda, a gente vai colocar esse retorno aqui, o fone de ouvido da senhora.
3: Vai colocar bosta de
0: não. Online!
3: Você não vai colocar bosta de online! Teve um cara que colocou a minha, eu peguei gonorreia! Não, dona
1: Dona Bivinda, é um fone de ouvido.
0: Pera lá.
1: Coloca no outro, esse é surdo. Coloca no direito, esquerdo no outro. Já tô com você, Silvana e Pedro.
0: Muito bom dia, dona bem-vinda. Nós estamos ao vivo aqui no Pulo do Gado, na Band FM. Eu quero perguntar, quanto tempo tá demorando esse tratamento da senhora? Desde quando a senhora começou a ir aí no pronto-socorro pra fazer o tratamento?
1: Quem é que tá falando aí, filha?
0: É, Silvana e Acre, bom dia.
1: Ô, Silvana, com todo respeito, eu tenho a senhora, mas eu tenho que reclamar, viu? Eu já fiz esse pedido desde janeiro.
0: Desde janeiro,
1: desde
0: gente.
1: Desde janeiro, tá? Ah, vai tomar no olho do...
2: Para! Tira! Corta! Tem que cortar!
1: Não aguento mais, filha.
0: É, realmente, pra uma...
1: E a senhora... tô toda mijada.
0: E a senhora sai de casa sozinha todos
1: você
0: os dias?
1: Você tem continência urinária, Silvânia? Você tem a vagina flácida?
0: Eu não tenho ainda, graças a Deus.
1: Ah, é terrível, viu, filha? Eu tenho menopausa, eu sofro muito com isso, meu filho. É calor demais. É, parece que eu tô com um carvão aceso enfiado na...
2: Pera! Corta lá, gente.
0: E a senhora sai de casa sozinha... Pra enfrentar essa fila, essa espera desde janeiro.
1: Eu saio sozinha porque eu tenho 4 netos, aqueles vagabundos. Os meus netos ficam fumando maconha, aqueles lazaretos. Maconheiros e vergonha, depois comem igual desgraçado, meu filho. Eu tô mijada.
2: Pera, a senhora já falou que tá mijada. Ah, bipô!
0: Dona bem-vinda, e não tem nada, não tem café aí, não tem nenhum alimento, nenhum café da manhã, nada pra comer aí, né?
1: Olha, eu vou falar uma coisa pra você, se tem uma coisa, tem nada!
4: Quero café!
2: Gente, só, a gente tá ao vivo,
0: a gente tá ao vivo aqui.
4: Isso aqui é uma porcaria que não... Merda nenhuma! Desculpa!
1: Ô, velho lazareto, é a entrevista minha! Seu velho broxa! Você tá de mijo também, meu velho!
0: Calma
1: seu
0: aí! Broxa. Pera aí!
1: Mas eu queria reclamar desse sistema aqui, a gente...
0: Ela tá chorando agora, pediu
1: um... Nesse momento ela se emociona.
0: Deixa ela chorar que dá audiência. Deixa ela chorar.
1: Dona bem-vinda, fica calma. Deixa eu dar um abraço na senhora aqui, fica calma. A nossa reportagem vai averiguar tudo, né, Silvânia?
0: A gente vai averiguar, entraremos em contato com a prefeitura.
1: Eu tô mijada, filha! Eu tenho acidez na parte!
0: Tá bom, um abraço, repórter Pidoncio.
2: Obrigado, gente, obrigado. Obrigado. Corta! Pelo amor de Deus, gente, não dá, velho.
0: Posso falar? Isso aí é o mundo, cão.
2: É o mundo, gente.
0: Isso aí é o mundo que a gente vive.
2: Eu duvido.
0: É o que a sociedade passa todos os dias, todas as horas.
2: Silvânia, eu duvido qual é o ouvinte agora que não tá sendo representado.
0: Exatamente.
2: Que não tem uma reclamação pra fazer, que não tem vontade de falar a verdade. Só que ela exagera um pouco. Mas, gente, a gente gostaria até da opinião do ouvinte, porque se a gente para de entrevistar a dona bem-vinda.
0: Impressionante.
2: Agora, se você acha que a dona bem-vinda representa você, mande uma mensagem rápida pra nós.
0: O Henrique Alexandre disse que teve que parar o carro na avenida, porque tamanha indignação, mentira, ele tava rolando de rir. 11999919197, rapidamente aqui, a sua opinião, se a dona bem-vinda representa você, se você se sente representado pela indignação dela. Se ela é bem-vinda, na sua casa, na sua residência, no seu carro.
2: Poxa vida, que loucura,
0: no seu rádio. Mande sua mensagem pra gente aqui, queremos ouvir a sua opinião, ouvinte do Pulo do Gado.
5: 11999... J. Lobo aqui de Feira de Santana, tô ouvindo dona bem-vinda. Dona bem-vinda tá representando todos os baianos.
2: Olha aí, gente.
0: Aí, a revolta acontece na Bahia também.
2: Gente, obrigado, viu, pela sua informação aí.
0: Muito obrigado, bom dia.
6: Bom dia, meninos lindos. Bom dia, Band.
2: Bom dia.
6: Gente, maravilhosa sua dona bem-vinda. Com certeza ela me representa.
2: Aí, ó.
6: Mais participações de dona bem-vinda.
2: Uhum.
6: Ela é sempre bem-vinda. Ela beijo, menino.
2: Beijo, meu querido.
0: Wellington, beijo pra você. Beijo, bom dia,
2: lindo.
0: Obrigado pela mensagem aqui. Mais informações, bom mais
7: dia,
0: mensagens.
7: Bom dia, rapaziada. Bom dia, Pitôncio. Bom dia, Tadeu.
0: Bom dia.
7: Bom dia. Dona bem-vinda é bem-vinda, hein?
2: Tá aí, ó.
7: Vai tirar ela, porra! Nenhuma.
0: Tá aí.
7: Fechou?
0: Obrigado, meu querido. Bom dia. Gente. E pra fechar aqui, bom dia.
8: Bom dia, meninos.
2: Bom dia.
8: A dona bem-vinda é quem me alegra todas as manhãs aí, quando ela aparece.
0: Olha aí.
8: Por favor, façam mais matérias com ela. Aí, viu, Pidoncio? Você achou uma pessoa de ouro pra fazer a gente rir muito mais nas nossas manhãs com vocês.
0: Muito obrigado, Elaine. Um beijo pra você.
2: O Pidoncio tem esse dedo, né? De...
0: Ele
2: podre.
0: Esse faro jornalístico,
2: É o faro jornalístico.
0: É o faro jornalístico. Aí, meu querido, é dom.
2: Agora,
0: não tem gente... faculdade, não tem...
2: Não, isso aí é vida, isso é vivência. Exatamente. Então, aqui, nós vamos iniciar nosso jornal muito felizes aí com as matérias. Eu acho que o próximo prêmio é Soquete Pinto, né, que tem?
0: É o prêmio ESSO de jornalismo, né?
2: Soquete é Roquete.
0: Prêmio Soquete Pinto vai ser do Pidons, com certeza.
2: Ele tem que dar o prêmio pra ele, gente, desculpa.
0: Então tá bom, um beijo pra Nani beijo, ama a dona Bem-vinda.
2: Beijo pra todos.
0: Ponto final em mais uma edição de O Pulo do Gado, sensação de dever cumprido, alma lavada.
2: É isso aí, Silvana, eu também sinto a minha alma lavada, muito obrigado. Eu vou até falar uma palavra que não é normal aqui para um, eu não quero provocar os outros jornalistas, mas eu não vejo outro programa de jornalismo igual O Pulo do Gado, realmente coloca o dedo na ferida e mostra a ferida.
0: É isso.
2: Tá.
0: É isso.
2: Então, gente, muito obrigado a todos. Continue nos dando audiência. Amanhã tem mais. O Pulo do Silvânia, obrigado, viu, por dividir comigo essa experiência muito que vai entrar pro anal da história.
0: Eu me sinto, assim, feliz de ter entrado nos anais, de ter feito um programa histórico.
2: É. Isso aí vai repercutir, hein?
0: Vai repercutir bastante.
2: Vai repercutir. Obrigado a todos. Gente, tenha uma ótima quarta-feira. Bom dia.
0: Que loucura, né, Silmaria?
2: Que coisa,
0: você
2: né?
0: Você vê que nela, aquele momento...
2: Nossa, que Brasil, né?
0: Não, mas você vê que ela tá
2: bem respeito, né?
0: Na hora que ela fala que tá mijada, realmente... 5h29, hora do coito interrompido aqui. Não. Na volta, tem mais Band Bom Dia.
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24: Fim do coito interrompido aqui, seguimos adiante com o Band Bom Dia e a...
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26: Tá tudo molhado, cara.
27: Obrigado, mas parabéns, parabéns. São marcas da guerra. O soldado foi pra guerra e volta com as marcas. Está molhado o repórter Pidoncio, mas...
25: Peguei chuva lá em frente da... E, meu, vou te falar, hein? Vocês saíram do ar, a dona bem-vinda ainda brava, hein?
27: Eu imagino que você ouviu o off.
25: Mas você acredita que ela saiu na mão com o velhinho do café? Os dois se esbofeteando lá dentro da...
27: Imagina o trabalho do segurança. Realmente, olha...
25: Não, você não tem ideia.
27: Mas parabéns, Pidoncio. É, a gente tava confabulando aqui, eu e o Pedro Quadras. O próximo prêmio Soquete Pinto vai ser seu. O prêmio de jornalismo, né?
25: Como é que é o nome do prêmio?
27: Soquete Pinto.
25: Ah. Mas...
28: Que seja do jeito.
27: Olha aí, ó.
28: Que for.
27: Ei, Daniel.
28: Mar, mar, amor.
26: Nossa, que perfume, hein, Dani?
27: Cheiroso, hein? Saudade do Daniel, né? Quando é que acaba seu contrato com a Globo, hein?
29: Rapaz.
27: Rapaz.
29: Sem demagogia alguma.
27: Você perguntou o quê? Desculpa, bom dia. Bom dia, Daniel. Quando é que acaba o seu contrato com a Globo, hein?
29: Se Deus quiser, nunca.
27: É dinheiro que tá entrando, né?
29: É dinheiro. Graças a Deus, Nossa Aparecida. Eu acho que qualquer contrato que você consiga fechar hoje em dia, ele é digno de ser abençoado. Até porque, né? Tá tão difícil hoje em dia trabalho.
27: É, isso é verdade.
29: E aí, quando a gente consegue, graças a Nossa Senhora Aparecida, a gente tem uma história, né, Tadeu?
27: Uhum.
29: Ah, vai.
27: Com certeza. Aliás, Daniel, falando em dinheiro, eu quero colocar você na roda.
29: Lá ele. Aprendi isso também, agora não pare de falar, pai.
27: A gente teve uma polêmica recente aí, na festa do Peão de Barretos. com o cantor Panda. Não sei se você conhece, ele canta aquela música.
29: Grande Panda.
27: Eu Te Seguro, né?
29: Nosso urso.
27: É, exatamente. Eu quero saber a sua opinião de verdade aqui. O que, que você acha sobre isso? Porque geralmente os cantores que são convidados pra fazer show na festa do Peão de Barretos,
29: claro,
27: eles doam os seus cachês pro Hospital do Câncer, né? Não
29: é
27: foi
29: verdade.
27: O caso do Panda, ele não quis doar, e eu queria saber qual é a sua opinião. E o Panda justificou, disse que acho que doação tem que ser de coração mesmo. Você tem que querer fazer a doação, e ele não queria, de fato não fez a doação. Eu queria saber a sua opinião sobre isso, Daniel.
29: Daniel, desculpa até não estar olhando pra você, é que eu tô... olhando aqui, chegando mensagens pra mim. Como, tá. Como vocês têm audiência, hein?
27: Aqui é primeiro lugar, aqui é primeiro lugar, Daniel.
29: Estamos te ouvindo, Daniel, tô aqui ouvindo. Obrigado pelo carinho. E a respeito da pergunta que você fez, é como você falou, tem que ser de coração, tem que estar com vontade de doar. Eu não posso doar uma coisa que eu não tô com vontade, não é do meu coração. De repente, naquele momento pro Panda, não era o momento em que ele queria fazer aquela doação. Correto?
27: É, correto.
29: Por exemplo, tava vendo aqui, ó, o Luan Santana doou R$1 milhão. Bruno Marrone, 750 mil. É isso? Não é possível. Acho que tem mais. É, isso é antigo, hein?
27: Você quiser, de quando que Deixa é?
29: Ver. Wesley Safadão, 700 mil. Tô achando pouco, viu, pai?
27: Tu acha pouco 700 mil reais, Daniel?
29: Um duro demais, pai.
27: Me dá 700 mil reais aí, então.
29: Rapaz do céu, só. Matheus e Cauã, 500 mil, não é pouco. Quanto que eu dei, hein? Deixa eu ver.
27: Verifica aí.
29: Ah, você não lembra?
27: Você não lembra o quanto você doou?
29: Eu vou dar um Google aqui.
27: Dá uma olhadinha aí.
29: Daniel sou eu, né?
27: É, Daniel
29: é você. Vocês não tem mapa, pai. Eu venho pra cá, eu fico... De verdade, eu fico engraçadinho. Deixa eu ver aqui se tem o que eu doei aqui. Não tem.
27: Tá,
29: 550
27: tá.
29: mil foi pouco.
27: Foi, você acha pouco?
29: Ah, eu doei mais, pai.
27: É.
29: Bom, enfim.
27: Que
29: e vocês, o que vocês doaram?
27: Olha. Cara, eu tenho 100 reais na carteira aqui.
29: Cara, eu não tenho nada, eu já falei aqui. Eu não sei quanto tempo. Não, tô mentindo, Tadeu?
27: É, tá zerado.
29: Faz
27: zerado.
29: Tempo que eu não ponho R$1 na carteira, porque.
27: Vinheta realmente não tem nada na carteira.
29: Eu até pra uma emergência.
27: É isso.
29: Você sabia que eu não tô andando mais com dinheiro na carteira também? Eu deixo com a minha assessora, a Alessandra. Pra que ela que...
27: Ela até do dinheiro, ela cuida, é isso?
29: Ah, pai, pelo menos desse.
27: Ah.
29: Os meus trocados, né?
27: É, pelo menos esses aí, né? Qual foi a última doação que você fez, o cantor Daniel? Última vez que você doou alguma coisa. Qual foi a última coisa?
29: Eu ia falar uma bobagem aqui.
27: Não, pode falar se você quiser.
29: Não, nunca. Eu não vejo o Daniel falando isso, então eu vou me poupar. Alô, ouvintes da Band. Aqui é o cantor Daniel. Vamos cantar um pouquinho pra vocês?
0: Tá no meu paladar.
29: Que música é essa?
0: Tá no
27: essa é Adoro Amar Você, seu maior sucesso.
29: O maior, inclusive o maior sucesso. Mas quem tá cantando aí?
27: É você!
29: Eu!
27: Canta aí!
29: Como é que é o nome da música?
27: O nome da música é Adoro Amar Você, cantor Daniel.
29: Tá é sua, pô!
27: É sua música!
29: Ah, sou eu?
27: É! Você tá pesquisando a letra no Google?
29: Eu vou ver a letra, não sei.
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29: Cadê? Deixa eu ver se tem a letra aqui.
27: Canta, Daniel!
29: Rapaz, agora, vai!
27: Agora!
29: Vamos lá!
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29: Peraí, tá abrindo a letra aqui.

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1: Peraí, entrou propaganda aqui. Vamos lá, tá no mudo.

0: analisar.
1: Olha, posso falar? Parou aqui.
2: Parou
1: aqui.
2: Eu acho que é.
1: Parou aqui.
2: É, parou, parou.
1: Porque eu tenho um discurso pra fazer hoje. Em um dia como hoje, em 1968, em Brotas, interior de São Paulo, nascia ele.
3: Rapaz, não pegaram.
1: Cabeçudinho, mas dono de uma potência, dono de uma voz poderosa. Junto com seu amigo João Paulo, formou uma das duplas mais famosas do sertanejo.
2: Calma, André, vem cá.
1: Nos anos 90.
2: Você, cara.
1: Obrigado. Depois de perder o seu companheiro em um grave acidente, ele levantou a cabeça.
2: Saudade, João Paulo.
1: Essa cabeça gigante. Seguiu em frente. E continuou fazendo sucesso no Brasil inteiro. Amado pelas mulheres e pelos homens. Por sua educação. E por conter as letras mais românticas da música sertaneja. Dia 9 de setembro. Hoje é aniversário do cantor Daniel. Parabéns, Daniel! Parabéns! Parabéns! Parabéns! Parabéns, Daniel!
2: Rapaz! Ah, não esperava, viu? Puxa vida, obrigado, coração.
1: Eu posso falar? Eu não sabia, o ouvinte que me falou.
2: Então, obrigado ao ouvinte que lembrou aí.
1: O Cleiton que me lembrou aqui.
2: Alô, Cleiton. Obrigado pelo carinho.
1: Ô, rapaz, Daniel.
2: Rapaz,
1: que você quer ganhar de presente, Daniel?
2: Que rapaz, você quer acho que Deus, Nossa Senhora Aparecida, já me abençoou com tanta coisa na vida. Eu acho que esse carinho de vocês, nosso querido ouvinte da Band FM, até da Band, né? Tocar o sucesso com o Daniel. De verdade, eu...
1: É, yeah, o Daniel tá emocionado agora, gente.
4: Ora, nesse momento... Cantor Daniel, ô louco, bicho!
1: Essa fera aí!
4: O arquivo confidencial, bicho, logo ele se emociona aqui, viu?
2: Rapaz, tô emocionado mesmo, porque... Esperava não, viu?
1: É, Daniel.
2: Você achou que a gente não tem essa capacidade também de homenagear?
1: A gente
2: não
1: tem.
2: Não, não é isso não, pai.
1: Que foi, Daniel?
2: Já vi, você falou de presente. Acho que Deus continua abençoando minha vida, como cantor, como artista. E de verdade, tem amigo como vocês... Pra mim já basta, viu?
1: Daniel, a gente tá feliz.
2: A gente já pediu tanta coisa, mas você pede só isso, velho.
1: E ó, se quiser, a gente vai no seu sítio em Brotas comemorar seu aniversário junto com
2: vai
1: você.
2: Vai ter festa lá. Vai.
1: Vai ter festa lá. Vai ter festa lá. Vai ter.
2: Aô! A giripoca vai piar, vai. Bora lá, vocês vão?
1: Vai, a gente vai.
2: Se você receber a gente, né?
1: É. As últimas cinco vezes que a gente foi, você não tava.
2: Não. Eu tava, falei que não tava. Oi.
5: Eu me amarrei.
1: É isso, Daniel. Nossa pequena homenagem a você, parabéns.
2: Oh, parabéns,
1: felicidade.
2: Ô, oh, louco, meu.
1: Tudo de bom pra você.
2: Ah, eu que agradeço de verdade a todos os ouvintes aí que lembraram do meu aniversário, menos eles. Mas de verdade, obrigado pelo carinho. E eu espero vocês lá em Brotas, na minha fazenda, pra festa que a gente vai fazer lá já.
1: Vai ter churrasco?
2: Vai ter churrasco. Opa, boi no rolete.
1: Ô, oh, cara!
2: Porco no rolete.
1: Oh,
2: e vocês
1: cara.
2: No cacete.
1: Daniel!
2: Grande abraço, obrigado!
1: Pra você. Tudo de bom!
2: Parabéns,
1: hein?
2: Daniel, parabéns!
1: Valeu. Tchau, Daniel! Obrigado, tchau.
2: Valeu! Tchau! Pra onde você tá indo agora, Daniel? Graal! Ah, meu!
1: Aí o Daniel vai comprar um bolo lá no Graal.
2: Caramba,
1: vai sair tá 700 perdido. Reais.
6: Essa música é pra galera que tem açúcar mole.
1: Olha!
6: Com certeza
2: vai! Vai! Vai!

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3: Olha, os ouvintes mandando parabéns pro Daniel aqui. Obrigado, viu, gente? Valeu. Davi Oliveira, Luciana K. C. Santos também tá com a gente aqui. Aí,
4: ele tá ouvindo, viu, gente?
3: Beijo pra você, Lu. Eu tenho certeza que ele já tá no carro dele ouvindo as homenagens, né? É, merecidas homenagens ao cantor Daniel.
4: Olha aí, gente.
3: Vai! Passa, Lourão. Passa na linha, quero... Cadê o Netinho? Nunca mais teve Netinho esses dias, né? Não teve Netinho esses dias? Ah, eu tô ficando maluco.
4: É, não, faz uns dias já.
3: É, né?
4: Eu acho que você deve ter ouvido na reprise, hein?
3: Não, teve mano Netinho. É. Que eu vi que a Camila perguntou, quem é Netinho?
4: É verdade.
3: Falei, não é possível que você não conheça o gênio Mano Netinho.
4: É verdade.
3: Impressionante, né? É, Eliseu tá com a gente também. Eliseu, um forte abraço pra você. Bom
4: dia. Oi, Eliseu.
3: Tudo de bom, hein?
5: Vai que eu também.
3: E aí?
5: Essa aí passou.
6: Bom dia, Tadeu. Seu tricolor, mano. O que aconteceu, cara, com ele?
4: Ah, de futebol.
6: Rapaz, deu uma lá na Bomboneira pra ele, hein? Sei não, hein?
3: Cara, é... Assim... Se eu não me engano, são 6 jogos do São Paulo contra o Boca na Bomboneira. São 5 vitórias do Boca.
4: É, né?
3: Em compensação, são 5 jogos do São Paulo contra o Boca Juniors. Aqui em São Paulo. 5 vitórias do São Paulo.
4: Então tem uma retrospectiva boa.
3: Existe uma luz no fim do túnel.
4: Existe.
3: É só os caras querer, né, cara?
4: Existe.
3: É, exatamente. É o... É Fábio?
4: Fábio!
3: É todo estilizado o nome dele aqui, mas tá elogiando o Emerson França aqui. Você é o da comunicação, né?
7: Engraçado. Eu já deu, posso fazer até abrir um pequeno... É, como é que chama aquele pessoal que é da mesma família?
3: Parente?
7: Isso, posso abrir um parênteses?
3: Não, é...
7: Que é... A gente faz, a gente se doa, a gente se entrega, a gente faz um trabalho aqui... A gente acha que tá indo bem. E aí vem um ouvinte e dá os parabéns pro Emerson França. É engraçado isso, né?
3: Cara, ele recebe os louros, né? Você é o trabalhador, você foi pra rua, você fez a reportagem maravilhosa da Dona Bem-vinda.
4: É.
3: E quem ganha é o cara que comanda a coisa, cara. Não é quem tá lá na guerra, é o general.
4: É isso, falou tudo.
3: É, exatamente.
4: Você vê o Silvio Santos, ele que levava os louros, por exemplo, como dono do SBT. Né?
3: Exatamente.
4: Então, você tem que entender isso.
3: Você é o soldado, Pidoncio.
7: Ah, eu vou pra guerra.
3: Sim.
7: Vou pra guerra, eu combato, eu tiro, pá, pum, bomba. Falar nisso, você recebeu no seu... Pra que você tem zap?
3: É pra ignorar as pessoas, porque eu acho um saco.
4: É, ele
3: quando
4: faz
3: aparece
4: isso.
3: Notificação, o coração acelera essa bosta.
4: Então depois você olha lá que eu mandei um monte de coisinha pra você, tá?
3: Tá bom, tá.
4: Mas é pra passar pro ar.
3: Vou passar, vou pedir pra Camila passar pra gente.
4: Você pede?
3: Tá bom, isso.
7: Bom, então parabéns pra Emerson França.
8: Bom dia, meninos.
3: Oi.
4: Bom dia.
8: Que chuva que tá aqui na Raposa, hein?
4: Ih, ai,
8: ninguém merece, só vocês mesmo pra alegrar nossa manhã. Beijo.
3: Ô, linda, um beijo pra você.
4: Na Raposa,
3: cuidado
4: ali,
3: aí,
4: só dá uma esticadinha no motel, né?
3: Então, exato. Qual quilômetro que você tá? Porque eu sei que no 12 tem o Magnata. É. Um pouquinho mais pra frente tem o...
4: Tem o Belê, o Belê ali.
3: Belê, isso. Já fiquei no Belê.
4: Já, né?
3: É alguma coisa em francês, né?
4: É que tem uma boca.
3: É, exatamente.
4: Bem vermelho, né?
3: Já fiquei ali. Já fiquei.
4: Mais pra frente tem um...
3: Fiz pernoite ali.
4: Você fez pernoite?
3: Fiz pernoite ali um dia.
4: Não, ali é 3 horinhas rapidinho.
3: Ela tá no quilômetro 24.
4: 24?
3: Não lembro que motel que
4: é. Ali não tem.
3: Vê se você consegue identificar algum motel, Nath?
4: É.
3: Aí no 24 da Raposo Tavares?
4: É. Você já foi no motel sozinho?
3: Sozinho, não. Não, sozinho não. Sozinho eu nunca
4: não.
3: Fui.
4: Dizem que tem pessoas que vão sozinhas, né?
3: Ah, cara, deve ser meio broxante, porque você vai ficar ouvindo os barulhos, né?
4: Mas dizem que tem pessoas que usam mesmo pra descansar, cara. Como
3: então,
4: se fosse
3: como
4: o quarto
3: é que descansa
4: de um hotel.
3: Com aquela gemessão toda, não?
4: Porque mas não é todos,
3: tem
4: né?
3: Tem uma galera escandalosa.
4: Tem, mas não são todos os motéis também que tem escândalo todo, né?
3: Exatamente. Então, Tropical Motel, me informa aqui o André Ribeiro, na altura do 24 da Raposo Tavares.
4: Inclusive, o pessoal do motel ia mandar VIPs pra nós aqui, né? Uma vez eu tava no motel, cara, parecia que a menina tava apanhando, cara. Parecia briga.
3: Então?
4: Aí eu abri a janela, era briga mesmo.
3: Pegou o marido com outra.
9: Porcaria!
7: Vocês não valem nada, meu.
9: Isso aqui é uma porcaria!
10: Não merda nenhuma!
9: Desculpa!
3: Muito bem, hora do nosso cafezinho de lei aqui, isso de é. Todas as manhãs no Band Bom Dia. Peça o seu. Hoje tem café com leite hoje e tem cappuccino, tá? 11 99991-9197.
0: Peça saúde!
3: Eu!
1: Fala, Tadeu, Pidão, chama o dinheiro.
7: Oi!
1: Nelson, bom dia. Pablo de Olho por Alvim. Toma um cafezinho pra mim aí, manda. Abraço, amo vocês.
3: Valeu, meu querido. Um abraço pra você. Queridão. Bom dia, tudo de bom.
9: Bom dia, Tadeu, homem vinheta, Pidonce, filha da mãe.
7: Fala.
9: Olha o cappuccino pra nós aí, Robson de Guarulhos.
3: Valeu, Robson, um abraço pra você, tudo de bom. O Davi tá meia hora aqui escrevendo que com essa chuva o guarda-chuva foi parar no reto. A gente deu essa notícia ontem, cara. Foi ontem que a gente deu essa notícia.
4: A guarda-chuva não foi ontem, não. Ontem foi do taco de golfe.
3: Ah, é verdade. Mas,
4: já demos a notícia.
3: Recentemente a gente falou de guarda-chuva.
4: Guarda-chuva foi,
3: né?
4: foi.
3: Abraço pra você, meu querido. Bom dia. Tudo de bom, é, acompanhando o pulo do gado.
4: É isso aí.
10: Bom dia, Tadeu. Bom dia, Vinheta. Bom dia, Pidonzinho.
4: Dia.
7: Oi.
10: Marília. Bora café por aí pra despertar nessa quarta-feira fria. Boa. E acho que vai chover, hein? Bora, hein? Tudo
3: já,
10: bom.
3: Já choveu aqui, hein? É, ô, Pidonzinho, a Laís.
7: Oi, Laís.
3: Além do Daniel, a Laís completa mais um ano de vida hoje, viu?
7: Ah, que bonitinha.
3: Parabéns pra você, Laís de Osasco. Tá pedindo cappuccino com chantilly. Pra você, tudo hoje, Laís. É seu dia.
7: Hoje é seu dia. Você merece tudo, tá bom, Laís? Parabéns.
4: Ai, café com chantilly é gostoso, né?
3: É bom demais,
7: viu? Oh, aquela coisinha.
3: Você gosta com Nutella na borda, não?
4: Ah, eu gosto.
3: Você gosta?
4: Gosto porque eu passo o dedo e chupo.
11: Tadeu,
3: esquisito isso.
11: Bom dia no diretor. É,
4: Lambo, vai.
11: Partindo para as entregas da Piscirica. Melhor, Embu. Na fábrica de Embu Setas.
3: Aí, ó.
11: Abraço,
4: aí, fábrica de setas.
11: Filho da mãe.
3: Abraço para quem fabrica setas em Embu.
4: Muito
3: um abraço
4: bem.
3: Pra você, meu querido.
4: Obrigado.
3: Bom dia, tudo de bom. Mais cafezinho. Pode pedir aí, gente.
12: Bom dia, Tadeu. Bom dia, homem vinheta.
4: Oi.
12: Bom dia, Donce.
7: Tia.
12: Muita chuva na região do Jaraguá e Pirituba, hein? Aqui já começou, hein? Vamos tomar cuidado, hein, galera?
3: É, gente, cuidado com o acidente aí. O pessoal tá meio sonolento ainda na parte da manhã.
7: Mas cuidado, gente.
3: Presta atenção no trânsito aí, pelo amor de Deus, gente.
10: Bom dia, Jadeu. Oi. Bom dia, Vinheta. Bom dia, Pinhaço.
7: Dia.
10: Mãe. E o São Paulo?
3: Cara, só foi 1-0. Não sei por que vocês estão... Calma, vai ter o da volta ainda.
4: Calma, vai ter o da volta.
3: O São Paulo pode ser humilhado no jogo da volta também.
4: Também, calma.
11: Bom dia, Pidon.
7: Dia.
11: Bom dia, Vinheta.
4: Oi.
11: Manda um cafezinho aqui pra gente aqui da Moca. Um abraço pra vocês aí, ó.
3: Valeu, Silvio. Olha a Moca.
4: Olha a Moca.
3: Todo mundo
4: belo.
3: Aqui, o Band, bom dia. Abraço pra você, meu querido.
4: Obrigado,
3: viu, gente? Cafézinho. Acabou, hein?
7: Que loucura, hein?
3: Ponto final, Pidoncio.
7: Colocou um ponto final mesmo. Eu vi que você colocou, já era.
3: É isso aí, ó. Band, bom dia. Tá de volta amanhã, 5 da manhã. Coladinho aqui no Band Coruja. Coladinho com o Band, bom dia. Tem a hora do ronco, a nossa próxima atração aqui.
4: É verdade.
3: Segue a gente nas... Tá com sono, Vinheta?
7: Fui eu que abri a boca. É que você não olhou, né? Você só viu o barulho, né?
3: Mas quando eu vou falar, é verdade.
7: É, não, mas fui eu.
3: Soltadeu no Instagram, Soltadeu no Insta.
4: Arroba @emersonfrancaoficial.
3: Muito bem,
7: muito
3: gente.
7: Bem.
3: Esse programa tá disponível em formato podcast também nas principais plataformas do Brasil. Pedro Luiz Ronco já tá aqui feliz da vida, animado, um bom humor que só ele tem.
4: Claro que sim. Aí, ó.
3: Vem aí a hora do Ronco. Bom dia. Ai, ai.
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14: Mande, bom dia. São 6 horas em ponto, gente. 6 em ponto, hora de Brasília. Maravilhosa manhã de quarta-feira, metadinha da semana. A gente tá animado aqui. Mais uma edição da Hora do Ronco começando, hein?
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14: Vamos animar esse negócio aqui? Vamos!
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14: É isso aí, Pedro.
16: Oi!

0: Bom dia, homem vinheta.
1: Bom dia, gente.
0: Bom dia, Pidoncio.
2: Bom dia.
0: Muito bom dia, senhor Pedro Luiz Ronco.
3: Muito bom dia, Tadeu. 6 horas desta quarta-feira, 9/9, 9 de setembro de 2026.
0: Seu Pedro, hoje é dia da velocidade. Uma coisa que irrita são pessoas lerdas, né, seu Pedro? Pessoas devagar.
3: Não tem velocidade nenhuma, né?
0: Pede pra fazer um negócio. Ou aquelas pessoas que tá andando na rua, tá na tua frente, né? E aí anda devagar, e você com pressa, né? Enfim, conta pra gente hoje, seu Pedro, quem é a pessoa mais lerda, devagar, que você conhece?
3: Aí você tá no pão de ônibus, seu ônibus já pra sair, o cara demora pra subir no ônibus, não é verdade?
0: Exatamente.
3: Aí você perde o ônibus.
0: Exatamente.
3: Dá vontade de dar um chute na... Quer dizer, pessoa bem lerda.
0: É, isso pode ser filho, pode ser marido, esposa, colega de trabalho. Conta aí pra gente.
3: Pode. É, profissional de rádio.
0: Pode ser também. É onde tem as pessoas mais lerdas, seu Pedro.
3: É. Não é aqui, né? Não, é importante que começou.
0: Vamos lá.

0: Band FM, Zé Neto e Cristiano Cadeira Cativa, aqui na Hora do Ronco, 6:03 no Dia da Velocidade. A gente quer saber quem é a pessoa mais lerda, mais devagar que você conhece. Conta pra gente, 11 99991-9197, palavra-chave qualquer, Pidoncio.
1: Corre!
0: Corre! Escreveu corre. Corre. A gente sabe, você vai contar a história de gente lerda aqui. Às vezes você é a pessoa lerda,
2: isso,
0: né?
2: Isso.
0: Você gosta de viver a vida na marcha lenta.
1: E não corre.
0: Até aí, tudo bem. 11 99991-9197. Corre, manda aí. Enquanto isso...
3: Adulto. Corre. Baiano, corre. Barata. Joãozinho.
4: Aeromoça.
5: Médico, mendigo, tá. Namorado, padre,
0: beleza.
5: Papagaio, pastor, português,
0: oh,
3: religião,
0: confissão,
3: beleza.
1: Opa, o que que vai cair?
3: Bêbado.
0: Bêbado.
1: O cara morreu.
0: Ah,
1: tanto,
0: não.
1: Tanto bebê. Ah, bebeu demais, né, Jadão? Morreu de micose, né, aquela doença que dá no...
0: Não, é cirrose.
1: É cirrose, que micose. Morreu de micose aí. Tava no velório lá. Dois amigos dele, companheiro de cachaça. Falou, olha, meu, dá uma olhada na cara do Zé. Cara horrível, né? Olha como está a cara dele, horrível, horrível. Também vai dois dias que não bebe?
0: Aí realmente fica difícil, né? O organismo...

0: Band FM, Bruno e Marrone agora aqui na Hora do Ronco, celebrando o dia da velocidade, seu Pedro.
1: É, só que nós vamos fazer uma velocidade ao contrário. Pessoas lerdas, moles,
0: isso.
1: Devagares.
0: Uhum.
1: Alô?
2: Alô?
1: Bom dia!
2: Bom dia!
1: Quem é?
2: Carlos Alberto.
1: Carlos Alberto, muito bem. E, Carlos, quem é a pessoa mais lerda que você conhece?
2: Então, Ronco, um bom dia pros meninos aí.
0: Bom dia.
1: Não tem Cadê nenhum, mas tudo bem.
2: Idoso,
3: bom dia, lindo.
2: Pra você mesmo.
0: Valeu, queridão.
1: Obrigado.
2: Valeu. O homem, a pessoa mais lerda que eu conheço sou eu mesmo. Porque, pra mim, se tiver chovendo, se não tiver chovendo, tiver sol, tiver... Pra mim tá tudo belezinha.
1: É, se dá sol, tá chuva, você fica tranquilo.
0: Você não se preocupa com nada, é isso?
2: Pra mim, deixa a vida me... Só que nem a música do Zeca Pagodinho, deixa a vida me levar, a vida leva eu.
0: Não, deve ser uma pessoa feliz, tranquilo, é tranquilo.
1: Carlos, você não é lerdo.
0: Não, Ronco?
1: Não, é vagabundo.
0: Não, não fala.
1: É preguiçoso.
0: Não, não é. Ele só não se preocupa com as minas, pô.

0: Band FM, você lembra dessa aqui? É o Sensação, Preciso Desse Mel.
1: Uau.
0: Aqui na Hora do Rombo. 6h13, seu Pedro, e hoje no dia da velocidade, qual é a pergunta?
2: Ah, pessoa lerda, pessoa devagarzinho, devagarzinho. Quem é? Conhece? Por quê? Na Band FM, na Hora do Rombo.
0: Palavrinha, chave, pidão, senhor.
3: O Jagre, corre!
0: De FM, você lembra dessa aqui? É o Sensação, Preciso Desse Mel.
1: Uau.
0: Aqui na Hora do Rombo. 6h13, seu Pedro, e hoje no dia da velocidade, qual é a pergunta?
2: Ah, pessoa lerda, pessoa devagarzinho, devagarzinho. Quem é? Conhece? Por quê?

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0: 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Hoje, 9 do 9, é dia da velocidade, né?
1: Velozes e Furiosos.
0: Já viu, Ronco, algum filme do Velozes e Furiosos?
1: Não.
2: É o protagonista morreu.
0: É verdade, né? É. Fizeram aquela música, né?
2: Já tem um vídeo, gente, senão vocês vão ficar cantando.
1: Ele morreu?
0: Morreu.
2: É o protagonista, aquele gato.
0: Fizeram uma cena bonita, né? Da despedida dele. De os carros vão cada um pra uma estrada, né?
2: Ah, ele, diesel. Ele
1: era... tomar cuidado com a velocidade.
0: Tem um vídeo na linha, Ronco.
1: Alô?
3: Ah, bom dia.
1: Bom dia, quem é?
3: Eu sou a Cleide.
0: O Ronco tá todo arrepiado com a cabeça.
2: Olha lá, olha lá. Nossa senhora.
1: Não vai dar bronca, hein? Tô avisando. Ô, mulher com esse nome, você conhece alguém que uma pessoa muito lerda?
3: Nossa, conheço muita gente lerda.
1: Mas
3: não tem lugar mais lerdo do que no trânsito.
1: No trânsito?
3: Pelo amor de Deus.
1: É, realmente. E você diria...
3: Quem andar, o negócio não vai. Tem espaço, o povo não sai da frente. Ó, desesperador.
1: Você dirige?
3: Dirijo, tô dirigindo agora.
2: Ah, meu Deus. Muito bem.
0: Alô, CT!
3: Para! Tô na viva voz, menino.
0: Ah, dá pra... percebe-se.
2: Obrigado, viu?
0: Pela qualidade da ligação.
1: Cleide, me diga uma coisa. Em que rua você está nesse momento?
3: Na Marginal Tietê, perto da Ponte da Penha, aqui.
1: Graças a Deus, tá longe de mim.
0: É. A hora do...
2: Que maravilha.
4: Todo mundo tem.
0: Aquela pessoa?
4: Tem. Lógico que tem.

0: Band FM, Henrique Juliano, aquela pessoa aqui na Hora do Ronco, 6h25. Hoje é dia da velocidade, a gente quer saber se você conhece uma pessoa muito lerda, muito devagar. Conta pra gente aqui, pode gravar sua resposta também.
1: Pode.
0: Fica à vontade. 11 99991 9197.
2: Bom dia, Band, bom dia, galera.
0: Yeah.
2: A pessoa mais lerda que eu conheço é a minha esposa. Você fala as coisas com ela, ela demora mais ou menos umas 2 horas pra processar aquilo que você falou. Lerda demais.
3: Ela não seria surda?
0: Às vezes é isso, viu?

0: Band FM, Leandro e Leonardo. Pense em mim, aqui na Hora do Ronco, 6h29, a informação pede passagem.
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2: Começa o Aqui a Bola, o mundo cão na carrocinha da vida. Vamos de primeira?
0: Vamos de primeira.
2: Vamos lá. Florianópolis abordou duas crianças de 10 e 11 anos e um adolescente de 12 anos após eles furtarem um carro zero. A polícia de Florianópolis.
0: De acordo com a ocorrência, o carro foi deixado estacionado na rua por um caminhão cegonha. Seria entregue a uma concessionária, né? Por algum motivo, a chave reserva permaneceu dentro do automóvel.
2: Os garotos estavam passando pela rua e quando viram o carro parado com a chave dentro, entraram no carro, deram partida e fugiram. Durante a fuga, o carro bateu em uma moto estacionada, o que chamou a atenção de populares que conseguiram fazer os garotos parar o carro.
0: A polícia foi acionada e ninguém se feriu durante a fuga. As crianças, o adolescente e o carro foram levados para a central de plantão policial de Florianópolis.
2: Os comentários é de Pedro Luiz Ronco.
3: O Saul tava aí, diretor da Banda FM?
0: Ele tava envolvido nessa.
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0: Você que tá falando,
3: um abraço.

0: Band FM Ana Castela, é que eu não te esqueci aqui na Hora do Ronco, 6h33.
1: Se eu não te amo.
0: Ah. A pergunta hoje, Ronco, qual que é?
1: Ah, hoje é da velocidade, nós vamos fazer ao contrário. Pessoa devagar, pessoa lerda que você conhece e os motivos. Na Band FM na Hora do Ronco.
0: Palavra-chave, Pidoncio.
2: Palavra-chave, Pidoncio.
0: Corre, corre. 11 99991 9197. Manda, corre.
3: Corre.
0: Vem falar com a gente aqui.
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0: 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É a hora do Ronco, seu Pedro, hoje no dia da velocidade.
1: Alô?
2: Alô?
1: Bom dia.
2: Bom dia.
1: Qual é seu nome?
2: Bel.
1: Bel. Bel do quê? Deixa eu ver. Bel.
2: De Andrade. De Rio, aqui de Rio Preto.
1: Muito bem. Mas o nome é só Bel?
2: É Isabel.
1: Ah, Isabel.
3: Aê, seu Pedro.
1: Isabel. E você conhece Isabel ou Bel? Alguma pessoa muito lerda?
2: Sim, minha irmã, Tatá.
1: Tatá?
2: Uhum. É Isaura.
1: Isaura com Tatá?
2: Bom. Não, o nome dela é Isaura, o apelido é Tatá.
1: Oxi! Ah, tem tudo a ver.
3: Você é Isabel e ela é Isaura. Olha só que interessante.
1: Por que que ela é lerda?
2: Olha, nasceu assim. Porque, assim, pra comer é 40 minutos. Na academia, não vai. No serviço, então, nem se fala. Ela é assim, ela é lenta pra tudo. Botar um filhotinho de tartaruga, ele foge.
1: É, que isso. Quantos anos tem sua irmã?
2: 49.
1: 49. É casada?
2: Sim.
1: E ela também é lerda naquilo?
2: Ai, não.
1: Aí não. Aí
3: é a
1: costa.
3: Aí é rapidinho, né? É.

0: demorasse tanto.
1: Viu, Camila? Falou de você, viu? Se a moça do café não demorasse tanto.
2: Pois é. Ela não é do café.
1: Mas ela, às vezes, ela vai buscar pra gente, busca, né?
2: É verdade. É,
1: exatamente. São 6h46 agora, esse foi o Luan Santana, dia, lugar e hora, e agora é hora do quê, Vinheta?
3: Agora é a primeira aula do inglês pra vocês.
1: Teacher Pidoncio Pidunga da Silva!
2: Hoje é quarta, né, Jadeu? Uhum. Segunda-feira nós vamos distribuir já as cadernetinhas, cada um vai ter uma carteirinha. Pra eu vou carimbar, viu? Agora é carimbo.
1: Ah, de presença?
2: De presença, é. É.
1: Impossível engalobar agora, hein? Pô,
3: inclusive eu tenho uma dessa até hoje.
2: Então, com presença, presente e ausente. Vai ter o carimbinho pra que a gente depois no final do ano dê uma comparada. Quanto tempo faltou, quanto tempo veio. Senão, esquece.
1: É, ah, eu esqueci.
2: Esqueci.
1: É.
2: Aí as mães de zap vêm, ah, mas meu filho não faltou tanto. Aí eu toma.
1: Tá aqui, ó.
2: Tua carteirada, toma.
1: Não é o que a carteira diz.
2: Nem é que a carteira diz, tá aqui o pai, entendeu?
1: É isso, professor.
2: Porque eu tô passando como louco, Jair.
1: Sim.
2: Eu, como professor, tô passando como louco, Jair. Não aguento mais.
1: E é só você, né? Você não tem um auxiliar, Pidão, senhor?
2: Eu tinha, mas desistiu.
3: Eu também.
1: Eu entendo ele.
2: Não, gente.
1: Bom, vamos lá, carteirinha, o pessoal já tá mandando aqui a presença, todos com a carteirinha na mão, 11 99991-9197, diga o seu nome e fale presente, professor Pidoncio.
2: Ah, vai ter chamada?
1: Vai ter chamada, vai ter chamada.
2: Então tá, já tô carimbo aqui.
1: Vamos lá.
4: Present teacher Pidoncio, I am Diniili de Mijigisi.
1: Ela
4: beijo pra vocês.
1: Não, deve fazer isso aí, né?
2: Presente, carimbo.
1: Presente, carimbo.
5: Presente, professor Pidoncio, aqui é o Neto da Rafaela de Uberlândia.
1: Tá aí.
2: Carimbo.
1: Carimbo.
6: Presente, professor Pidoncio, aqui é a Valentina e Samuel de Rio Preto.
2: Ô, meus
6: bom
2: lindos.
6: Dia.
2: Bom dia, carimbo pra eles.
7: Presente, Titi Pidoncio, aqui é a Dani, mãe do Gui, de Embuaçu.
1: Tá aí, ó.
2: Carimbo por ser presença.
1: É a mãe do Gui. Ela não é mãe de WhatsApp, não.
8: I'm present, Titi Pidoncio.
2: Yes.
8: Felipe e de Impilisti.
1: Não, o pessoal já tá.
2: Carimbo de presente, tá vendo? O pessoal leva a sério a aula.
9: Teacher Pidoncio.
2: Presente.
9: Eu, André.
2: Yes.
9: De Black River.
1: Black River, ó.
2: Presente, Rio Preto.
1: Rio Preto, é isso.
2: Muito
1: aí.
2: Muito bem, Pidoncio.
10: Teacher Pidoncio. Daiane e Gustavo de Santana de Parnaíba.
1: Você viu a vozinha do Gustavo?
2: Ah, que lindinhos. Presente pros dois.
1: Presente pros dois. Carimbo. A mamãe e filhinha aprendendo juntos,
2: né? Você viu, Jadeu? Que legal isso, né?
1: Importante isso, hein?
11: Present teacher Pidoncio.
2: Ai.
11: Que é Natália de São José do Rio Preto.
2: Olha, presente. Rio Preto, presente mesmo.
1: O interior de São Paulo que coisa, aprendendo, né, muito com o professor,
12: presente,
1: hein?
12: Presente, professor Pidoncio. Cadê meu carimbo? Elton de Diadema.
2: Opa! Carimbo.
1: Carimbo pra ele, bom dia.
13: Presente, professor Pidoncio.
1: Olha aí, quem é?
13: A M. Viri e Tim Bibi.
2: Presente pra Itim Bibi.
1: Sensacional.
2: Pessoal,
1: muito
2: pegou
1: bem.
2: Minha aula, né? Já
1: vamos deu lá, obrigado aos alunos.
2: Obrigado.
1: Todos são dezenas, centenas de mensagens aqui. Infelizmente não dá pra ouvir todo mundo, mas obrigado aí, todo mundo que tá presente na aula, né?
2: Grava esse pedaço onde as pessoas colocam presença, manda pro departamento comercial pra eles verem a potência que tem o quadro pra vender.
1: Você acha que eles não estão ouvindo a gente agora, Pidão?
2: Não. Tem uns que sentam aqui.
1: Sabe nem o que tá acontecendo. Vamos lá, vamos lá. O nome do aluno é o Robson.
2: Ribson.
1: O Ribson quer saber o significado de curtain.
2: Ah, ok. Você já deu. Você também é programador, que eu sei. Você é um menino bom.
1: Obrigado.
2: Agora, você, o Vinheta, vocês gostam de sertanejo, né?
1: Gosto bastante.
2: Rock?
1: Também gosto.
2: Country?
1: Country escuto também.
2: E forró, vocês curtem?
1: Você entendeu?
3: Ele pegou, ele foi.
1: Aí, aluno, vocês entenderam? E forró, vocês curtem?
2: Entendeu?
1: Vocês curtem?
2: É, uma pergunta que eu fiz, porque às vezes não curtem,
1: né? É, professor, a pena.
3: Ai,
1: que
3: senhor.
1: Curtain quer dizer cortina em inglês, né? É isso. Quer dizer, nada a ver de
3: nada,
1: cortina.
3: Nada a ver com...
1: Nosso
3: o aluno repetente tá lá.
1: Repetente, bom dia.
14: Abrem-se as cortinas e começa o grande espetáculo torcida brasileira.
1: Olha aí! O melhor que o Fiore. Tá aí, bela homenagem, Ronco.

0: Band FM, Júlia e Rafaela, medo aqui medo. Na hora do ronco. 7 para 7 agora, gente.
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0: Muito bem, no dia da velocidade a gente pergunta o quê?
2: O quê? Não o... sei.
3: Pessoa lerda!
4: bom dia, seus tranqueira.
3: Dia.
4: Por cá, Rubens Vieira, Vitória da Conquista, Bahia, motorista de aplicativo. Pessoa mais lerda que eu conheço é o baiano mesmo no trânsito. Ô, dificuldade de seguir. Um abraço.
0: Aí, hein?
3: Você percebeu que ele falou por ele mesmo,
0: exatamente,
3: né? É baiano e é motorista.
5: Bom dia, hora do ronco. Tudo bem, meninos? Nossa, pessoa mais lerda, meu namorado. Pensa num cara devagar pra tudo. Ô, homem lerdo devagar. É isso, pra tudo. Beijos, Elaine.
3: Lerdo e mole.
0: Arruma um amante. É, pronto. Né? Resolveu o problema.
6: Ô, larga do cara.

0: Band FM, Léo Magalhães, Eduardo Costa e o Homem Chora aqui na Hora do Ronco, hoje falando sobre pessoas lerdas, pessoas devagar, hein?
1: Oi, Ronco, bom dia,
2: bom
1: tudo
2: dia.
1: Bem?
2: Tudo bem.
1: Aqui é a Valéria da Zona Leste, da Quera.
2: Sim.
1: E a pessoa mais lerda que eu conheço é o meu marido. Meu Deus. Você pede alguma coisa pra ele fazer, a noção de emergência dele é zero. É zero. Ele levanta, faz um monte de coisa pra depois fazer o que eu tô pedindo. Às vezes dá vontade de pegar um cabo de vassoura e tacar na cabeça dele, ele rapidinho acorda.
0: Meu Deus, que violência.
2: Eu tenho a solução.
0: Qual é a solução, seu Pedro?
2: Não peça.
0: É simples assim.
2: Acabou.
0: Você evita estresse.
2: Não vai adiantar mesmo.
0: Todo mundo evita estresse.
2: Cuidado com a vassoura.
0: Exatamente. Bom, gente, chegamos no momento do coito interrompido, seu Pedro.
3: Bom dia, Nelson. Você tá, lindão?
0: Bom dia, Nelson. Bom dia. Bom dia, grande Nelson. Meu Pedro, vem aí o horário obrigatório eleitoral. A gente é obrigado a ceder o espaço precioso da Hora do Ronco aqui.
2: Obrigado,
0: Ceda. Para as propostas dos candidatos. Mas na internet a Hora do Ronco continua, viu? Bandfm.com.br, no aplicativo.
3: Vai lá.
0: Band Play, tem o baú do Ronco, um monte de groselha velha lá.
3: Nossa.
0: Que a gente solta durante o horário político, tá bom?
2: Muito
0: mas
2: bom.
0: No retorno do horário político.
2: Peraí.
0: O que foi?
2: Groselha tem muito açúcar, eu não posso.
3: Evita.
0: Em 25 minutos, seu Pedro, a gente tá de volta e a pergunta hoje qual que é?
2: Hoje é dia da velocidade, queremos o contrário, pessoa mole, lerda.
0: É isso aí, seu Pedro, 11 99991 9197, a palavra-chave hoje qual que é, Pidoncio?
3: A palavra-chave é corre, Jadil.
0: É corre.
3: Escreva o que a gente corre. Faz agorinho?
0: Vem falar com a gente, vou comer um pão de queijo, tomar
2: também.
0: Um chocolate quente aqui.
3: Certo.
0: E no retorno tem essa música aqui também, ó.
3: Cadê?
4: A partir de hoje, eu sou um homem de uma só mulher.
3: Ei, Chico Rei Paraná.
2: Trouxa.
0: O Jorge Matheus.
2: Trouxa.
0: Sosseguei.
2: Um homem de uma só mulher.
0: Inteirinha pra você daqui a pouco.

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0: A sua rádio do seu jeito, 7h25 agora, seu Pedro, para refrescar a memória do ouvinte, a pergunta hoje qual que é?
1: Ah, hoje no dia da velocidade, vamos fazer o contrário. Pessoa mole, devagar, lerda.
0: É isso aí.
1: Alô?
2: Alô?
1: Bom dia.
2: Bom dia, tudo bem, Rô? Bem,
1: qual é seu nome?
2: Enilson Figueira.
1: Figueira, muito bem. E quem é a pessoa lerda que o Nilson conhece?
2: Ah, cara, a pessoa mais lerda que eu conheço nessa vida aí é minha esposa, né?
1: Nome dela?
2: Jéssica.
1: Jéssica.
3: O nome dela.
1: E por que Jéssica é lerda?
2: Cara, teve uma situação aí que acho que marcou minha vida. Meu filho tinha acho que uns 6, 7 meses, tava com febre. E já tinha desmamado do peito, e a mulher: não, tá com febre, tem que levar no médico e tal. Vamos levar no médico, né?
1: Lógico.
2: E na época eu morava em Interlagos aí, o médico em Moema. Saí, fui levar o menino no médico, chegamos lá, enfrentamos a fila, triagem, não sei o quê. Esperando lá pra ser atendido pelo pediatra, o menino começou a chorar. O que que ele tem? É, ele tá com fome. Cadê a mamadeira dele? A mulher vira e fala assim: e precisava ter trazido a mamadeira? Falei: não, jovem, dá o dedo pra ele chupar aí, ele vai acalmando aí, né?
1: É.
2: Aí, mano, falei: vou lá comprar uma mamadeira na farmácia, né? Comprar o leite, comprar as coisas lá. Não, mas aí tem que esterilizar. Bom, a mulher fez eu sair de Moema, Interlagos, buscar mamadeira, o leite e a aguinha quente.
1: Meu amigo!
2: Voltei pra Moema, lá pro hospital, cheguei lá, a mulher tava lá com o Zé regalado, o moleque lá gritando de fome, né? E não tinha sido atendido pelo pediatra ainda. É brincadeira.
1: É, e o peito tão próximo.
0: Não é?
1: Né?

0: FM, hein?
1: Band FM, o Panda, eu te seguro. Aqui na Hora do Ronco, 7:30 agora. Olha o homem aí, ó. Yeah. Dos grandes empresários brasileiros, hein?
2: Ah, o Lorota é malandro do bem.
3: Vem sambando lá.
1: É, ele vem.
2: Sai na correria.
1: Sai.
3: Ó! Oh. Ó, gingado, meu!
2: Mas nunca faz mal pra nenhum ser. Ele acorda cedo.
1: Acordou!
2: O dia já clareou.
1: Clareou!
2: Dá um beijo na mãe.
1: Dá um beijo!
2: Sai com seu valor.
1: Pensa, mãe!
2: Na vila todo mundo já conhece o jeitão.
1: É eu!
2: Malandro esperto.
1: Deixa comigo!
2: Bom coração.
1: Fala, galera! Fala,
0: grande Lora! Como é que você tá, meu querido? Bom dia!
1: Eu tô bem, mas se melhorar. Melhora!
0: Lorota, grande empresário dos shows e...
1: Show, é, tô numa correria louca.
0: Então, fiquei sabendo, tá rolando...
1: Não para, pera só um minutinho. Alô, oi! Tô na Band, oi, como é que faz? Não sei, eu vou perguntar. Vocês fazem entrevista com artistas, não?
0: Ah, se quiser.
1: Só um minutinho. Oi! Hi! How are you, Mont Carlin? Yes! Yes, I know what there, man. Moment! Vocês fazem entrevista ou não?
0: Então, se a gente pode armar uma entrevista aqui, qual é o artista?
1: Oh, yes, Amanda Cornyn and the Antimonitorist and then Brand Band FM. Yes, Amanda Cornyn. Elton John.
0: O quê? Desespero. Mas pra já! Você tem um contato do Elton John?
1: Só um minutinho. Hi, Amanda Cornyn contact. And I want to get a rent to Elton John, Amanda Music and Brazil and the Garmart Con, Girl to Panama. Yes! Okay, thank you. Você quer?
0: Lógico. Gente, a Band FM vai entrevistar o
3: cara, que
0: John
3: honra.
0: Aqui na Hora do Ronco, o Lorota tá armando pra gente aqui. Legal, hein, Lorota?
1: É o cover, mas, meu, o cara é... Ele toca lá no Bar José Lito, igualzinho. Ele toca no teclado, meu, disquete.
0: É um gordinho com óculos, né?
1: Meu, demais. Ele coloca uns óculos coloridos que ele comprou na 25 de março.
0: Pensei que você estivesse envolvido com o Rock in Rio.
1: Tô envolvido.
0: É mesmo?
1: Tô envolvido, é uma loucura, hein? Não para, pera aí só um minutinho.
0: Ok.
1: Hi! No. Yes, come on, Mom, the girl from the band, the family, and Dorman Cannon, Tedel.
0: Tedel.
1: Tedel, Corey. Yes, thank you. Oh, pessoal, produção agora. Minute, please. Ok, bye.
0: Qual é o artista mais insuportável que você tá lidando aí nos bastidores do Rock in Rio, Lorota? Você que tá envolvido aí nos bastidores.
1: Olha, agora você me pegou. Eu não digo mais insuportável, mais exigente, né?
0: Mais exigente.
1: Inclusive, é um artista português. Eu não entendi muito o pedido dele, né? Então eu fiquei meio confuso, mas exigência, né?
0: Mas o que ele pediu que você não entendeu?
1: Eu acho que ele errou no pedido, eu não sei.
0: Ué?
1: Ele me pediu 20 helicópteros e uma toalha branca.
0: Não, ao contrário.
1: Eu não sei. Hi, how are you? Fine, thanks. Thank you.
0: Não é possível.

0: Band FM, Jorge e Matheus. Sosseguei aqui na hora do bom.
1: É que enfim.
0: 7h36 agora.
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4: Corria o ano da glória do Senhor.
0: Corre, Pex.
4: 1989.
0: Ontem.
4: O jovem Pedro Luiz trabalhava aqui já na hora do Ronco e era repórter de trânsito também na Rádio Bandeirantes AM. Fazia boletim de trânsito, que era patrocinado pela General Motors do Brasil, tecnologia a serviço do homem. E eu fui um dos convidados para o lançamento do carro, um carro novo da GM, era o Kadett. Fui convidado para ir para o Rio de Janeiro, uma grande festa, e o lançamento do Kadett seria no autódromo de Jacarepaguá.
0: Oh.
4: E olha a coisa bonita, os jornalistas convidados iam experimentar o Kadett na pista de Jacarepaguá.
0: É o quê?
4: É, lá fui eu. Kadett zerinho, zerinho, zerinho. Sentei, coloquei o cinto de segurança. Falei, negócio de velocidade, hoje não é o dia da velocidade?
0: É isso aí, Ronco.
4: Eu pensei, velocidade é comigo mesmo. Vagareza de jeito nenhum. Na segunda ou terceira curva, eu quis acelerar mais do que podia.
0: E?
4: O que que aconteceu?
0: O que, seu Pedro?
4: Entrei no guarda-reio.
0: Não é possível.
4: É, não me machuquei, mas arrebentei o carro inteirinho. Raspou tudo, não sobrou quase nada. Mas saí ileso.
0: Tá, graças a Deus.
4: Saí ileso. Mas vou falar uma coisa. Nunca mais me convidaram.
0: Por que será, né?
4: Não sei. Ah, tinha seguro, graças a Deus.

0: Band FM, Eduardo Costa, imagina eu aqui na Hora do Ronco, 7h42 agora, seu Pedro, e a nossa perguntinha hoje qual que é?
1: Ah, tem tudo a ver, dia da velocidade, queremos saber de pessoas lerdas, moles, devagares. Conta aqui na Band FM na Hora do Ronco.
0: A palavra-chave qual que é, Pedro, senhor?
2: Já deu, é corre.
0: É corre, corre aí, 11999919197, conta. Quem é a pessoa mais lerda que você conhece?
3: Isso.
0: Tô esperando aqui.
4: Já, já, na Band FM, tem Gustavo.

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13: Vivi já chegou e vai trazer informações pra gente sobre o trânsito. Bom dia, Vivi.
14: Muito bom dia, Drica. Trânsito já complicado pelo túnel Rebouças em direção à Lagoa, com reflexos desde o elevado Paulo de Fronten, aterro do Flamengo servindo de opção. 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

0: 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Já já eu volto.
1: Já já ela volta com mais informações.
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1: Ela disse que ia voltar e tá por aqui com mais informações pra gente. Fala, Vivi.
0: Tô de volta, Drica, com o trânsito complicado ali. Ali pela autoestrada Lagoa Barra, no trecho do Fashion Mall até a chegada ao túnel acústico. 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Já já eu tô de volta com mais informações do trânsito.
1: Combinado, Vivi. Já já você volta com mais.
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1: Band FM, agora 7h48. Ótima quarta-feira pra gente. Manhã Show começando, hein? Todo mundo aqui comigo participando. Eu sou a Drica, vamos juntos até às 11.
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0: Band FM, Gustavo Lima, bloqueado e Sorriso Maroto, perdas e danos. Ai, chega mais é perto do radinho, chega. Vamos pensar uma coisa que só o tempo ensina pra gente. Aliás, tem gente que não aprende não, tá? Mas é bom quando a gente aprende e percebe. Nem toda porta fechada é porque você tá perdendo alguma coisa. É, às vezes aquilo que não aconteceu, é uma oportunidade perdida, um convite que não veio, um caminho, de repente, uma opção sua aí que não deu certo. De repente está abrindo caminho para alguma coisa diferente. A gente, olha, nem sempre, a gente nunca entende na hora. Fica com raiva, fica chateado, ah, não deu certo, ah, não acredito, ah, furou, ah, perdi tal coisa. Na hora a gente fica frustrado, né? Tem uma grande frustração, mas o tempo passa, a gente só vai enxergar mesmo mais pra frente. Porque naquele momento da sua raiva, da sua decepção, da sua frustração, você não consegue enxergar isso. É normal, todo mundo, eu também, viu? Então segue em frente, viu? Segue em frente, continua, sem carregar esse peso do que não deu certo, do que não aconteceu, de uma oportunidade que você perdeu. Não pensa mais nisso, deixa pra lá. Porque nem tudo que você perde era pra permanecer. Era pra acontecer. E aí, tempos depois, a gente olha pra trás e, ahá, foi melhor ter acontecido. E tudo, gente, que acontece na nossa vida, tudo, a gente pode olhar pelo lado, não é aquela positividade chata, sabe? Que realmente tem gente que é chata pra caramba, né, com esse negócio de positividade. Mas é aceitar, não precisa também ficar jogando confete, flores nas coisas que não são legais na nossa vida. Mas é perceber que tá, foi, passou. Não precisa também ficar remoendo, sofrendo, com raiva, estressado e brigando com o mundo, brigando com o vento, né? É esse equilíbrio entre ser mais positivo e ficar com muita raiva. Vamos tentar achar um caminho do meio aí nessa história. Um equilíbrio aí nas nossas reações, no que a gente, como a gente encara as coisas. Certo? E claro, né? A essa hora, gente, olha a hora, olha a hora. Tá na hora de quê? Na hora de quê? Dá um sorriso aí! Já começou bonito, hein? Vai nada! Vem, vem, vem, vem ficar com a gente!
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0: Já tá melhor, porque vocês já estão participando aqui no 999-777-030, mandando mensagem. Fiquem à vontade, manda mensagem de bom dia, pode mandar feliz aniversário pra alguém, pode mandar beijo pra alguém. Esse espaço aqui é de vocês, tá? Fiquem à vontade. Afasta os móveis, aumenta o volume, tira a meia, tira os sapatos. Ó, hoje é aniversário de Daniel. É, gente, como é que é aquela música? Tiago, bom dia antes.
2: Bom dia, Dri.
0: Tudo bem? O que aconteceu?
2: Me deu uma engasga aqui.
0: Gente, olha...
2: Bom dia, gente.
0: Isso acontece comigo também, engasgar com o vento. Quando você respira assim, ele faz um blub na garganta, é muito ruim.
2: Menina.
0: Dá mó agonia.
2: Loucura, loucura.
0: Ó, Daniel, aniversário hoje, Daniel. Da Ana Carolina também. Da Maria Rita, maravilhosa. No grupo de cantores, Michael Bublé, americano, maravilhoso. Ele é americano? Eu não sei.
2: Canadense,
0: maravilhoso. Ai, gente, Michael Bublé é muito bom. Muito bom, muito bom. E vamos pros cinemas. Quem faz aniversário hoje? Adam Sandler. Parabéns aí, galera. Todo mundo ligado aqui no Manhã Show. Bublé, um beijo pra você. Sandler, também um beijo pra você.
2: Ele tá sempre ouvindo, pedindo pra gente tocar a música.
0: Exatamente, exatamente. Good morning, boys. Good morning, guys.
2: Wake up, girl. Foi o meio Ana Maria isso aí, né? Mas tudo bem.
0: Ai, ai, gente, ó. Hoje tem Super 6 das 10 com ingressos de cinema pra vocês. Olha que legal. Então todo mundo participando, né, da Super 6 pra escolher a sua música predileta?
2: Super prêmio, hein, Drica? Super prêmio.
0: Já, já, gente. Super 6 com a gente. E a caixa premiada está em 500 dinheiros ainda.
2: Acumulada.
0: Está acumulada. E quer ver aqui o que mais que tem? Tava com saudade dessa musiquinha aqui, ó. Ó, ah, vamos ficar relaxados. Gente. Também, pegando a mensagem do dia, né? Quando a gente tá estressado. Ai, não deu certo. Ai, perdi tal coisa. Calma. Dá uma respirada aí. Dá uma respirada. Vai passar. Acredite que vai passar. 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Tem sorteio hoje. Como é que faz pra participar, Thiago?
2: Muito fácil, Drica, muito fácil.
0: Delicinha.
2: É só mandar uma mensagem lá no nosso WhatsApp.
0: Viu? Tudo lá.
2: 999-777-030. É só mandar uma mensagem no nosso WhatsApp escrevendo, tá, gente? Nome e bairro. E eu quero um Super Kit Kim.
0: Exatamente. Ó, as promoções... de Super 6, de caixa premiada, o Kit Kim é tudo por escrito, tá? Tem que escrever seu nome, seu bairro e qual promoção você quer. Só o bom dia, aniversário, manda beijo pra alguém, aí é por áudio, fiquem à vontade também. Ah, se quiser escrever, eu falo por vocês, mas manda áudio que fica mais legal, né? Bora de música, gente, quero participação de vocês, hein?
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0: cena dela.
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0: Aí fica ruim.
1: Liga, não vai dar problema. Chocolate!
2: Band FM e Grupo Chocolate, Turma do Pagode. Alô, Virgínia. Antes teve Jorge Matheus, Antônimos. É, pessoal, já mandando áudio aqui no 999-777-030. Mensagem também, estamos de olho. E vocês também estão de olho na gente. Vocês estão vendo aí, não estão? Estão vendo? Tá entrando a fumaça aqui no estúdio? Efeitos especiais direto de Hollywood.
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2: Gente. Ai, gente, é muito bom. Ó, passou aquele feno, aquela bola de feno acabou de passar, atenção. E de repente, não mais que de repente, de dentro desta fumaça, sai ele.
4: Cheguei, Drica.
2: O nosso guardião, Thiago, com a caixa premiada. Muito bem.
5: Cês tá na hora da dica 1.
2: Tá na hora da dica 1. Vocês estão preparados? 999-777-030. Coloca nome, bairro e diz que quer participar da caixa. Estamos acumulados em 500 dinheiros.
5: É muito dinheiro, minha
2: Muitos
5: gente.
2: Dinheiros. Vamos pra dica 1, Thiago. Vai.
5: Atenção. Posso ter características bem diferentes, mesmo tendo a mesma finalidade.
2: Opa. É... Temos algumas opções na cachola, não temos? Algumas opções rodando entre os neurônios, pensando... Já comecem a pensar, porque daqui a pouco tem a dica 2, aí vocês vão juntar aí as dicas para pensar em objetos. Repita, Thiago.
5: Posso ter características bem diferentes, mesmo tendo a mesma finalidade.
2: Muito que bem.
5: É, e uma colher de chá pra você que não ouviu, hein?
2: Ó, vamos fazer uma pausa. Já já a gente volta com mais música e os signos pra vocês. Até já.
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9: Band FM 8:14, ótima quarta-feira pra gente. Tá chegando agora aqui na Band FM, que bom, fica aqui comigo, tem manhã show até às 11, eu sou a Drica, fique à vontade.
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0: Band FM, Mari Fernandes e Lauana Prado. Maluca, Thiaguinho me balançou. E Diego Vitor Hugo, beijei a cura. Ouviu essa musiquinha, já sabe, né? Signo chegando pra você. Vamos lá.
1: Áries.
0: A quarta-feira pede calma para alinhar suas ambições ao ritmo real das coisas. Evite agir no impulso diante de prazos apertados e canalize sua energia para resolver os detalhes técnicos da rotina. A palavra do dia é autocontrole.
1: Touro.
0: A energia prática no céu beneficia a organização das suas finanças e o avanço contínuo dos seus planos. Tome decisões com os pés no chão e aproveite para fortalecer laços de confiança. A palavra do dia é solidez.
1: Gêmeos.
0: Sua capacidade de articulação e raciocínio rápido ajudam a destravar burocracias e a alinhar acordos, geminiano. Mantenha o foco em uma tarefa por vez para não dispersar sua atenção em distrações. A palavra do dia é concentração.
1: Câncer.
0: O momento exige resguardo emocional e atenção voltada para o seu bem-estar diário. Filtre os ruídos externos, confie na sua percepção e cuide da organização do seu espaço de trabalho. A palavra do dia é preservação. Não sai daí não, continua com a gente aqui na Manhã Show. Já já tem Leão, Virgem, Libra e Escorpião.
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0: Band FM Henrique Diego, das 9 às 6, de propósito, facas. Segundo grupo de signos chegando pra vocês.
1: Leão.
0: Projetos coletivos e trocas com parceiros ganham excelente impulso hoje. Coloque sua liderança a serviço do grupo, ouvindo diferentes pontos de vista para alcançar resultados práticos. A palavra do dia é cooperação.
1: Virgem.
0: Virgem, com o sol iluminando seu signo, sua vitalidade e discernimento seguem no ponto mais alto. Aproveite a clareza mental para otimizar processos, organizar prazos e assumir o controle das suas metas. A palavra do dia é autonomia.
1: Libra.
0: Librianos, a quarta-feira convida a manter a postura ponderada ao lidar com visões opostas na rotina. Use sua diplomacia natural para pacificar o ambiente sem abrir mão das suas próprias prioridades. A palavra do dia é ponderação.
1: Escorpião.
0: Escorpião, sua capacidade de leitura de cenário ajuda a identificar oportunidades valiosas nos bastidores. Haja com discrição e use a inteligência estratégica para proteger seus projetos mais importantes. A palavra do dia é estratégia. Não sai daí não, já tem Sagitário, Capricórnio, Aquário e Peixes.
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0: Rede FM 8h34, excelente quarta-feira pra você. Já mandou sua mensagem pra cá? 999-777-030. Eu quero ouvir seu bom dia, seu... Ó, a galera tá escrevendo também, já vou pegar os áudios de vocês, hein? A gente ouviu o Geninho, Mariana Fagundes, peão todo tatuado. E aí, vamos fazer uma pausa, Thiago? Eu acho que é uma hora muito boa pra gente fazer, ó... Aquela respirada boa? Vamos respirar, gente? Todo mundo, ó, todo mundo olhando pro rádio.
1: Vamos juntos,
0: gente. Todo mundo junto, olhando pro rádio, respirando. Ai, tranquilidade. É isso, gente. Respirando. Vamos? Aproveita aí que você tá no transporte público, ouvindo no fone. Fecha o olhinho. Dá uma respirada. Esquece os problemas. E é isso, nossa pausa de tranquilidade. Que seja alguns minutinhos, já tá valendo. 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Como é que faz, Thiago? 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
0: 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A gente volta já já.
2: 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Victor e Léo.
3: Vai,

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33: Agora 8h41. Bom
0: dia pra você. 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

0: Band FM clareou, olha eu sorrindo, Vitor e Léo, Vai Me Perdoando e Luan Santana com Ana Castela, Déjà Vu. Tá esperando o último grupo de signos, né? Ah, eles já estão aqui pra você já pegar a energia boa desta quarta-feira.
1: Sagitário.
0: Sagitário, sua vontade de aprender e expandir horizontes ganha suporte de uma postura mais disciplinada, hein? Mantém o entusiasmo em alta, garantindo que o planejamento prático esteja rigorosamente em dia. A palavra do dia é planejamento.
1: Capricórnio.
0: Dia propício para estruturar responsabilidades, organizar documentos e dar passos firmes no trabalho. A constância no seu empenho diário trará uma sensação imediata de dever cumprido, Capricórnio. A palavra do dia é compromisso.
1: Aquário.
0: Momento favorável para transformar métodos antigos e reestruturar dinâmicas de colaboração. Abertura para testar novas ideias trará soluções criativas e mais eficiência para o cotidiano. A palavra do dia é renovação.
1: Peixes.
0: Peixes, as parcerias e conexões diretas pedem diálogo franco e cooperação mútua nesta quarta-feira, hein? Demonstrar atenção aos detalhes das relações fortalecerá a confiança e a leveza do dia. A palavra do dia é sinergia. Amanhã os signos voltam para você já pegar essa energia da manhã e levar o dia com mais leveza.
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2: Existe uma teoria que se chama 90-10, onde uma pessoa tem 90% daquilo que você procura em alguém, só que você foca naqueles 10% que falta. Aí você sai pra rua, se aventura, e realmente você encontra aqueles 10%, mas não se deu conta que perdeu os 90%.

0: quer saber?
1: Band FM, agora 8h59. Bom demais, né? Bom gosto, curtindo a vida. Antes teve Mário Maraíza, 90-10.
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1: É, gente, o tempo segue instável no Rio de Janeiro. A quarta-feira terá céu parcialmente nublado e a previsão de pancadas de chuva moderada no fim da tarde. Os ventos estarão fracos e as temperaturas voltam a subir. A mínima é de 17 e a máxima deve chegar aos 30 graus. No transporte público, operação normal nessa manhã. Trens, metrô, BRT, VLT e barcas operam sem registros de ocorrências ou interrupções. Então vá com tranquilidade ao seu destino. Ah, coloque um guarda-chuvinha na bolsa, né? Vai que, né, gente? Melhor garantir. Eu volto já já com mais música.
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1: Ela sabe tudo sobre o trânsito e tá de volta pra falar tudo pra gente. Fala, Vivi.
7: E o bicho tá pegando, Drica. Mais um acidente envolvendo carro e moto na segunda galeria do Rebouças em direção à Lagoa. Deixa a faixa ocupada, o trânsito congestionado. Siga pelo aterro do Flamengo. 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Já já eu tô de volta com mais informações do trânsito, Drica.
1: Combinado, Vivi. Já já você volta.
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1: Band FM 95, ótima quarta-feira pra você que tá aqui com a gente, curtindo o Manhã Show. Que bom que você tá aqui. Eu sou a Drica, vamos juntos até às 11, hein? A sua rádio do seu jeito.
28: Bom dia, Drica!
1: Ah, estava com saudades dos áudios de vocês. Ai, vamos ouvir, bom dia. Vamos lá, Selma, bom dia.
29: Oi, Drica, bom dia. Você não sabe como é que
1: era tudo que tá acelerado. Eu não sei quem é, olha. Não fui eu que mexi nessa configuração, tá? Eu sempre pego os acelerados do Neida. Vamos lá, Selma, de novo. Bom dia, Selma.
29: Oi, Drica, bom agora dia. Sim. Você não sabe como é que você alegra minhas manhãs. Ah. Sabe? Eu posso ligar sempre, mas eu tô sempre na escuta.
1: Que bom, Selma.
29: Não deixo de escutar.
1: Que bom, obrigada.
29: Tá bom? Drica, você é um amor, sabia?
1: Ah, obrigada.
29: Amo a Band, amo todos vocês aí.
1: Tá? A gente ama vocês também.
29: Bom dia no seu coração, no coração de todos da Band. Aqui é Selma, de Marechal Hermes.
1: Obrigada pela mensagem, pelo carinho, Selma.
30: Bom dia, Selma.
1: Vocês que fazem nossa manhã incrível, cara. A companhia de vocês. Sem os nossos ouvintes, o que a gente vai fazer aqui, Thiago?
30: Nada,
1: né?
30: Como,
1: não tem, gente. A gente tá
30: manhã
1: aqui.
30: Show com muito amor,
1: a gente
30: Drica.
1: Tá aqui por causa de vocês, pra vocês. Por isso eu falo, esse cantinho aqui, esse espacinho, é todo nosso, gente. Amanhã Show é... A gente faz todo mundo junto, abraçadinho.
30: Muito amor, muito carinho, muita felicidade nossa pra vocês, vocês pra gente.
1: É assim que funciona. Rosângela, bom dia.
31: Bom dia, Drica.
1: Bom dia,
31: Thiago.
30: Bom dia.
31: O meu dia só fica feliz quando começo escutando vocês.
1: Aê.
31: Adorei a entrada, adorei.
1: Ui, que
31: as
1: bom.
31: Palavras que você falou.
1: Obrigada.
31: Ah, foi diretamente pra mim. Muito obrigado, viu? Um bom dia
1: para
31: vocês. Feliz e, claro, brilhante. Beijo.
1: Beijo, querida.
31: Meu nome é Rosângela Maria, da Baixada Fluminense, Rio de Janeiro.
1: Maravilha.
31: Beijo, tchau.
1: Beijo, Rosângela. Essa mensagem da manhã é em dupla. O Thiago escreve uma parte e eu, quando começo a falar, eu vou acrescentando coisas... Né,
30: é isso. Ué,
1: a gente vai juntando, eu vou criando
30: a
1: em cima.
30: A gente vai aqui, ó, na energia.
1: Exatamente. É em dupla aqui a mensagem da manhã. Ele manda a ideia e a gente vai, ó, eu só vou na hora.
30: Ela vai costurando, vou costurando.
1: Eu vou falar fazendo crochê, fazer uma manta de crochê. A deusa. Ela tem uma vinheta. A deusa de Caxias.
32: Bom dia, Thiago. Bom dia, Drica.
1: Bom dia.
32: Que tenhamos uma ótima quarta, tá?
1: Assim vai ser.
32: Tô de boa escutando aqui. Vai perdoando.
30: Oh.
32: Vambora. Bom dia. Bom dia, FM, seus lindos. Amo vocês, tá?
1: A gente ama vocês.
32: Bom trabalho aí.
1: Obrigada. Vamos
32: que vamos.
1: Vamos.
32: Manhã Show. Amo. Deusa de Caxias.
1: Alá! Muito
32: beijo,
1: bom!
32: Beijo, gente!
30: Beijo. Deusa de Caxias.
1: É bom demais. Ai, agora até acabou da trilha aqui, peraí. É bom demais. Fábio, aquela animação, gente. Ouvir o Fábio de manhã já é uma animação. A gente, todo mundo animando junto com o Fábio, hein? Bom dia, Fábio!
2: Bom dia, bom dia, bom dia, bom dia, Band FM, bom dia, Drica, bom dia, Thiago, Fábio de Tocaia. Vamos que vamos, ótimo dia pra todo mundo.
1: Ótimo dia!
2: Papai do Céu nos abençoe, amém. Ótima quarta-feira e vamos que vamos, vamos hein? Viva Mãe Natureza! E vambora, Drica, ótimo dia!
1: Ótimo dia pra você, Fábio!
30: Viva Mãe Natureza!
1: Viva Mãe Natureza, bom trabalho aí, boas corridas pra você, tá bom? E obrigada por levar a gente aí. Ah, quem é motorista de táxi, motorista de aplicativo, fica ligadinho aqui na Band FM. Obrigada por levar a gente junto com vocês aí no trabalho. Obrigada por apresentar a Band FM para os seus passageiros. Viu? Continua com a gente. Obrigada pela companhia, viu? Vamos de música? Ai, adorei as mensagens de bom dia.
30: Vamos animar.
1: Vamos animar, galera.

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0: Senhoras e senhores, Rio de Janeiro, São Gonçalo, Salvador, Bahia, Brasil.
1: Band FM e Léo Santana, 0 a 100 com os garotinhos. A gente estava dançando aqui no estúdio, só para contar para vocês, viu? Antes teve Suel, Duvido, Ainda é Cedo para Dizer Bye Bye, Proposta, que também dançamos. E Ed Brito Samuel, Romance Rosa, e aí a gente fez Ui no final. É assim que funciona. É uma festa aqui no estúdio. Ó, outra festa é falar dos outros. Eba! Tiago, vamos falar da vida dos outros.
2: Ai, vamos falar um pouquinho, Driga. Vamos falar um pouquinho. Vamos. Porque esse pessoal faz, a gente fala.
1: Né?
2: Aí eles fazem de novo, a gente fala de
1: pois
2: novo.
1: Pois é, por favor, continuem aprontando por aí.
2: Hoje nós vamos falar dele, que é...
1: Nossa, famosésimo, gente. Upa.
2: Uma grande pessoa.
1: Nossa, uma personalidade internacional. Meu
2: uma
1: Deus.
2: Uma grande personalidade. Ui. Lá da
1: Nossa,
2: Bahia.
1: Nossa, demais.
2: Diretamente de Salvador.
1: Uau.
2: Para o BBB 24.
1: É.
2: O Davi Brito.
1: É. É isso.
2: Para você que não sabe,
1: pronto,
2: Davi
1: já fiz
2: Brito
1: festa.
2: Se casou. Novamente.
3: Dá pra acreditar, rapaz?
1: Tem
2: que saber, dá pra acreditar quem casou com ele. Mas
1: pois é, exatamente, aqui, ó. Esse é o Pateta, gente, quando ele cai no... Vocês lembram dos desenhos né? Da Disney? O Pateta. É esse aí, o Pateta. Vai.
2: Davi Brito se casou.
1: Casou,
2: e
1: gente.
2: Assim, Drica, só pra te dizer uma coisa. Contrariando o pensamento de todas as pessoas desse Brasil.
1: Todas
2: que
1: as
2: sabem
1: pessoas.
2: Sabem quem é Davi Brito.
1: Sim, todas. Muitas pessoas.
2: O total de 5.
1: O total de... Pô, você foi uma galera. Eu ia falar duas pessoas.
2: Contrariando todo mundo que conhece ele, ele fez uma festa linda. Ele
1: Opa.
2: Não entregou fubanguice, Drica.
1: Não foi, não.
2: Não entregou fubanguice.
1: Não foi Cacontibes, então,
2: não
1: né?
2: Foi, não
1: pobreza.
2: Foi. Não entregou pobreza, ele não entregou nada. Ele entregou tudo, foi uma festa linda, tá? E sabe quanto ele gastou, Drica?
1: Quanto?
2: 3 milhões de reais pra fazer
3: Dá pra acreditar,
2: festa.
3: Rapaz.
1: Gente, o cara reclamando de dívida, de estar todo endividado, todo ferrado, fubangado, e aí...
2: Toda
1: 3
2: hora
1: milhões.
2: Ele no story.
1: É.
2: Gente, por favor, tô cheio de dívida, não sei o
1: 3
2: quê.
1: Milhões.
2: Os não sei quantos milhões que ele ganhou no Big Brother. Acho que foi isso aí também, 3 milhões. Foram embora. Agora ele tá com dinheiro, se reergueu, Drica. Ele se reergueu.
1: Ele se reergueu, gente. Aí eu pergunto, tirou dinheiro, 3 milhões de onde? Tirou de onde? Não respondo, porque eu tenho que manter meu emprego. Mas vocês pensem aí de onde ele tirou 3 milhões, né? De dinheiros. Né? Então vocês podem pensar, bota a imaginação pra funcionar, né? De onde ele tirou 3 milhões. Exatamente.
2: Fica aí a seu critério.
1: Exatamente.
2: E aí, Drica, ainda tem um detalhe nesse casamento incrível.
1: Meu Deus.
2: Porque o Davi Brito, ele que é uma personalidade, né, muito famosa e conhece muita gente.
1: Conhece,
2: né?
1: nossa, é internacional.
2: Muita gente. Ele fez uma lista de convidados de muita gente. Muita gente, pra base de 500 pessoas.
1: 500?
2: Ele convidou 500 pessoas pra esse casamento, que é o mais badalado do momento. O cara... E aí, sabe o que aconteceu, Drica?
1: O que aconteceu?
2: Ele teve que deixar a gente de fora,
1: Meu
2: Drica.
1: Deus,
2: ele
1: gente.
2: Teve que cortar. E sabe como que as pessoas Nossa. Ficaram sabendo?
1: Isso foi filmado ou ele só declarou isso?
2: Ele postou no stories, Drica. Ele postou... Por quê? O que aconteceu, Drica? Eu te conto. Você me pergunta, eu te conto. Ele fez lá no casamento super tecnológico, 3 milhões de reais, tecnologia, né? Os convidados tinham que fazer. Tinham que fazer cadastro facial pra entrar no casamento. Porque
1: cadastro facial!
2: É, minha filha, segurança. Segurança, quem ele realmente convidou a entrar, né? Não ter penetra. Igual o casamento do Zeca Pagodinho, sabe? Dessa história. Que ele perdeu os convites.
1: Zeca Pagodinho é famoso.
2: Mas aí o que aconteceu? Aí ele teve que barrar a galera, porque por precaução dos bombeiros...
1: Botou os bombeiros no meio.
2: Ele teve que limitar em 320 pessoas.
1: 320.
2: E aí ele postou no stories. Gente, quem não fez o cadastro da facial e deixou por última hora? Infelizmente, a lista já fechou. Orientação dos bombeiros. Então, assim, desculpa. Aí, ou seja, a pessoa é convidada, acha que vai no casamento, não sei o quê. Fica sabendo pelos stories que foi desconvidada.
1: Olha, eu recebi o convite, mas eu esqueci de cadastrar meu rosto. Fiz uma questão, assim, a galera fez uma questão. Imagina que o pessoal tava se degladiando ali. Eu quero entrar.
2: Mas assim, foi festão, foi festão.
1: Cadê o nosso efeito de feno rolando no deserto? É isso aí, foi mais ou menos assim.
2: Foi 300. Festão, Dica. Foi festão.
1: Então tá, gente.
2: 3 bilhões de reais.
1: 3 bilhões de reais, ó. É isso. Vamos ouvir música que é melhor, né? Vocês continuam pensando aí de onde ele tirou 3 milhões de reais? Tá, continuem pensando aí, tá?

0: Band FM, Henrique Castro, menos é mais, nem pagando. Vou pro Sereno com a Ludmilla, já tentei. Simone Mendes, direitos iguais.
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0: Sim, estamos com esse clima. Tá até chovendo, gente, em Botafogo. Porque este clima que muda quando chega a hora da caixa premiada e sua dica. Tiago Guardião está chegando com a dica 2. Para os nossos ouvintes, quer participar? 999-777-030. Escreva seu nome, seu bairro e... Quero participar da caixa premiada! É isso. É sobre isso.
2: É isso aí.
0: É sobre... Com muita animação, hein?
2: Você estava esperando e ela chegou.
0: Atenção, a dica 2 vai, Tiago.
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0: Ó, juntou com a dica 1. Dá pra ter algumas opções aí, gente.
2: Já começou a pensar?
0: Já tá pensando aí.
2: O que você acha que é?
0: O que você acha, hein? 999-777-030. Escreve aí, nome, bairro e que você quer participar da caixa. Exatamente, está acumulada em R$500, 500 dinheiros para você. Repita a dica, Tiago.
2: Olha, colher de chá, hein?
0: Sim.
2: Quanto mais sou usado, mais posso mudar.
0: É, ficou aí a dica 2 pra vocês. Se você tava ligado aqui na Manhã Show e ouviu a dica 1, já pode começar a pensar, hein? Já a gente volta. É, ainda tem ainda Super 6 no caminho? Mas depois tem caixa premiada, hein?
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0: Tem lembrança que volta com um cheiro, um lugar ou até uma pessoa. E quando a gente percebe, já está lembrando de uma época em que tudo parecia mais simples e o coração tinha outros sonhos. De 1995 para o Lembra Dessa, Pão de Mel, Zezé Di Camargo e Luciano.

0: Band FM, Luquinhas, Diazão, Zezé de Camargo e Luciano. Lembra dessa? Pão de mel. Ó, continua aqui comigo, porque já já tem a Super 6 das 10, valendo convites para cinema, olha, prêmio bom demais para você e sua família ou seus amigos. Então fica aqui para você escolher sua música e votar. Eu volto já já.
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0: Ela sabe tudo sobre o trânsito e traz informações pra gente. Fala, Vivi.
3: Trica, um carro capotou na linha amarela agora há pouco, na altura de Pelares, em direção ao Fundão. Trânsito ainda congestionado. Siga pela Grajaú, Jacarepaguá. 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Você pode proteger você e sua família. 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Já já eu volto.
0: Já já ela volta com mais informações.
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3: Agora 10h07, excelente quarta-feira pra você. Tá chovendo, mas o dia continua sendo incrível e assim vai ser, hein?
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3: Super 6 das 10 chegando.
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1: Exatamente, são as 6 melhores da programação. Você vai votar na sua, a que você mais gosta. A música volta depois. E aí, quem sabe, você pode faturar. Vai estar concorrendo a 4 ingressos para a rede de cinemas Kinoplex. Olha que legal, levar a família ou juntar um grupo de amigos. São 4 ingressos para a rede de cinemas Kinoplex. Ou você está sozinho, então vai 4 vezes ao cinema. Escolhe 4 filmes e vai. Ah, que beleza. Então, para concorrer, tem que escolher a sua, tem que votar. 999-777-030. Coloca seu nome, seu bairro e o seu voto. Atenção às músicas. Música 1, Marcos e Belucci, Pena Que Seja Namora. Música 2, Ferrugem Arrependidaço. Música 3, Wesley Safadão Displicente. Música 4, Matheus e Cauã e Lauana Prado, Admita. Música 5, Danilo e Davi, Não Mexe Nas Minhas Gavetas. E música 6, Péricles e Ana Castela, Simplesmente Acontece. Qual que você gosta mais? Qual você quer ouvir depois? Que ela volta no final, hein? Super 6 das 10, valendo 4 ingressos para a rede de cinemas Kinoplex. É só mandar seu voto. 999-777-030, nome, bairro e voto. Super 6 das 10, começando.
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0: Band FM, Super 6 das 10. Essa foi a música 3, Wesley Safadão Displicente. Teve a música 2, Ferrugem Arrependidaço. E a música 1, Marcos e Belucci, Pena que você já namora. Qual que você escolhe? Ela vai voltar depois, hein? Então, vote na sua predileta. 999-777-030. Coloca seu nome, seu bairro e o seu voto. Quem sabe aí você fatura 4 ingressos para a rede de cinemas Kinoplex. Olha, levar família, levar amigos e curtir um filminho bom demais na faixa aqui na Super 6 das 10. Alguém vai ganhar e vai se dar muito bem. Atenção às próximas músicas. Música 6, Péricles e Ana Castela, Simplesmente Acontece. Música 5, Danilo e Davi, Não Mexe Nas Minhas Gavetas. E a música 4, que a gente vai ouvir agora, é Matheus Cauã e Lauana Prado, Admita. Vote, escolha a sua.
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2: Vocês precisam admitir alguma coisa.

0: Band FM, Super 6 das 10. Essa foi a música 6, Péricles e Ana Castela. Simplesmente Acontece. Teve a música 5, Danilo e Davi, Não Mexe nas Minhas Gavetas. Música 4, Matheus e Cauã e Lauana Prado, Admita. Música 3, Wesley Safadão, Displicente. Música 2, Ferrugem, Arrependidaço. E a música 1, Marcos e Belucci, Pena Que Seja Namora. Dá tempo de votar, corre lá pro WhatsApp, 999-777-030. Coloque lá seu nome, seu bairro e o seu voto, né? Ainda... Já repeti as 6 pra você? É só escolher. Tá valendo 4 ingressos pra rede de cinemas Kinoplex. Já já eu volto com a música vencedora e quem faturou esses 4 ingressos.
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0: O Fluminense venceu o Platense ontem por 2-0 no Maracanã pelo jogo de ida das quartas de final da Libertadores. Com gols de Nonato e Hulk no primeiro tempo, o tricolor se impôs e abriu vantagem na disputa por uma vaga na semifinal. O jogo de volta acontece na próxima terça-feira lá na Argentina. E o Vasco também jogou ontem, mas pela Sul-Americana. O Cruz Maltino empatou em 0-0 com o Santa Fé pelo jogo de ida das quartas de final. Mesmo jogando na altitude de Bogotá e sem a maioria dos titulares, o Vasco conseguiu equilibrar a posse de bola e segurar o adversário. A vaga para as semifinais ficou mais próxima. Ai, ninguém, gente, ninguém acertou as 6 dezenas do concurso 3055 da Mega Sena, sorteado ontem. Os números foram 1, 11, 36, 43, 48 e 49. Também esses números, vou te falar. Na quina, 54 apostas acertaram 5 dezenas e cada uma vai receber quase R$35 mil. Já a quadra teve 2.780 ganhadores, com prêmio individual de R$1.111. Os números repetidos, sabe o que significa? Nada! Então tá bom, R$1.111. O próximo sorteio acontece amanhã e ttem prêmio estimado em R$76 milhões. Boa sorte pra você que vai fazer sua fezinha aí, jogar na Mega Sena. Tá acumulando, acumulando. E eu volto já já com o resultado, hein?
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0: Ela prometeu e está de volta. Vivi, com informações pra gente. Fala, Vivi.
4: Fechando, Drica, tá chovendo no Recreio dos Bandeiranteses e o trânsito complicado pela Américas, entre as estações do BRT Guiomar de Novaes e Salvador Allende e mais à frente do Américas Parque até o Bosque da Barra. Lúcio Costa fica sendo uma melhor opção. 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Beijo, Drica, até amanhã.
0: Beijo, Vivi, até amanhã.
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0: 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Resultado chegando, hein? Que bom que você tá aqui com a gente na Manhã Show.
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0: Quem se deu bem vai curtir Cineminha na Faixa. São 4 ingressos para a rede de cinemas Kinoplex. Foi o Walter Cosme, de Duque de Caxias. Foi nosso telefone 5128. Parabéns, Walter. 5 dias úteis para passar aqui na rua Álvaro Ramos 350, em Botafogo, para retirar seus ingressos, certo? Seus convites. De meio-dia às 5 da tarde. Manda um oizinho pra gente aqui no WhatsApp, hein? Vamos saber qual foi a música ganhadora?
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0: Band FM, Zé Neto Cristiano, Cadeira Cativa, Sorriso Maroto, A Primeira Namorada e Péricles e Ana Castela, que venceram a Super 6 das 10. Simplesmente acontece.
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0: Simbora, simbora, simbora, que está na hora, abrindo o microfone do Thiago.
2: Aquela hora do nervosismo,
0: nervosismo, gente, 5 toques e nada mais, certo?
2: Se você for participar da Caixa Premiada, escreva seu nome e bairro.
0: Exatamente, tem que escrever nome e bairro pra poder, a gente poder escolher alguém, certo? É condição. Se não tiver nome e bairro, a gente não vai poder te escolher.
2: A gente tem que saber quem é, né, Drica?
0: Exatamente. E quando a gente ligar, a gente desliga o rádio. Né? Também tem isso. É, se acontecer de novo, porque a gente teve um probleminha aí com muito barulho no ar. A gente não ouvia a pessoa, o ouvinte não ouvia a gente. Olha, um auê, entendeu? Eu vou dar uma recada, você ficar brava. Vai deixar a locutora brava, tá? Tem que desligar o rádio, porque senão atrapalha muito para os outros ouvintes ouvirem você. E quem tá, para quem desligar, né? Para ouvir a terceira dica. Aí fica ruim para todo mundo, né?
3: Certo. Simbora, todo mundo preparado?
0: Eu não testei a configuração. Se não der certo, eu vou pedir para vocês terem paciência um pouquinho, tá? Acabei de lembrar isso.
2: A gente tem fé, Drica.
0: A gente tem fé que vai estar tudo configurado.
2: Vai estar tudo certo.
0: Vamos lá, todo mundo de mão dada. Dá a mãozinha aí, ouvinte, que vai dar tudo certo. É, não, eu vou testar antes, peraí.
2: Enquanto isso, a gente tá de mão dada porque você tá torcendo pra ser o escolhido das vezes.
0: É que você atenda. Ah, tá tudo certinho, olha que beleza. Lindo, lindo, lindo. Pronto, agora eu posso ligar. Tá tudo configuradozinho. Vamos lá, é porque eu tenho que chegar, gente, e configurar. Com o horário eleitoral, fica uma, né? Fico com um auê aqui, com um monte de coisa que eu tenho que fazer, certo? Vamos lá, boa sorte pra todo mundo. Primeiro toque, Roseli. Segundo toque,
2: Jacarezinho.
0: Lá. Terceiro toque,
2: Roseli.
0: Não acredito, Roseli. Quarto toque,
2: ai,
0: não acredito, Roseli.
2: Ah, quinto toque, não acredito.
0: Roseli, ele escreveu várias vezes, gente. Quero participar, quero participar, quero participar.
2: Poxa,
0: ele escreveu várias vezes e na hora da ligação ela não estava prestando atenção. Socorro,
2: deu mole, hein? Deu mole.
0: Socorro, Deus.
2: Aquele, perdeu a chance do esquentão.
0: É aquele meme, né? Socorro, Deus. Vamos lá, boa sorte pra todo mundo de novo. Já tem outra pessoa aqui engatilhada. Boa sorte, gente. De novo. Primeiro toque, Andresa. Segundo toque,
2: Pilares.
0: Muito bem. Ai, gente.
4: Alô?
0: Alô, Andresa.
4: Oi.
0: Bom dia.
4: Bom dia.
0: Tudo
4: bom
0: bem?
4: Dia. Tudo bem.
0: Ah, tá ouvindo a gente direitinho?
4: Tô ouvindo sim.
0: Tá ouvindo bem, né? Se tiver rádio ligado, já sabe. Pode desligar o rádio. Ouve a gente só pelo celular.
4: Tá legal.
0: Tá bom?
4: Tá bom.
0: Ó, deu sorte, hein? Deu sorte porque a primeira ouvinte não atendeu.
4: Graças a Deus.
0: Não é? Teve muita sorte. É, então vamos lá, suspense pra você respirar. Ouviu as primeiras dicas?
4: Ouvi sim.
0: Ouviu, né? Então boa sorte, respira, se acalme pra ouvir a terceira dica. Vamos lá, prestando atenção, né?
4: Ou sim.
0: Então vamos lá, terceira dica, Thiago, vai.
2: Muita atenção, Andresa. Dica 3. Posso ter um cheiro que chama mais atenção do que a minha aparência.
0: E aí, Andresa? O que você acha que é? Vai.
2: Rapidinho, Andresa.
4: Seis.
0: Rápido, rápido, rápido, rápido.
4: Sabonete.
0: Sabonete. Ela chutou o sabonete, gente.
2: Será que é sabonete,
0: Será
2: Drica?
0: Que é sabonete?
2: Suspense.
0: Suspense. Atenção, ouvintes! Andresa falou, chutou o sabonete. Vamos relembrar as dicas para ver se cabe nas dicas, né?
2: Vamos lá.
0: Vamos lá. E às vezes as dicas enganam, hein, Andresa?
2: Mas vamos ver.
0: Mas vamos ver.
2: Dica 1.
0: Dica 1.
2: Posso ter características bem diferentes, mesmo tendo a mesma finalidade?
0: É,
2: né?
0: Tem uns que são...
2: Tem que sabonete que entra, né?
0: Se a gente pensar hidratante, né?
2: Sabonete, sim, sabonete líquido, né?
0: É, bactericida, barra. Né? Essas coisas assim, né? Tem também. Vamos lá, dica 2.
2: Quanto mais sou usado, mais posso mudar.
0: É, ele diminui, né?
2: Sim.
0: É, não muda ele muito, vai... ele só diminui. Sim. Mas posso mudar?
2: Mas ele muda,
0: ele
2: né,
0: Ele muda, Drica? Ele muda. Que esse mais aí... Mas será? Vamos lá. Dica... Andresa, abaixa o seu rádio aí, Andresa.
5: Oi.
0: Abaixa o seu rádio aí. Eu tô ouvindo o rádio de fundo, hein?
5: Tô longe do rádio.
0: Tá longe, tá. Porque a gente ouve, dá um retorno aqui no nosso fone de ouvido. Dica 3, vamos lá.
2: Posso ter um cheiro que chama mais atenção do que a minha aparência. É, né? Tem esses sabonetes perfumados, né, Drica?
0: Não, mas todos são perfumados, né?
2: Ah, mas é, tem uns que não, né? Esses bactericidas, não sei.
0: Tá, tem cheiro também. Tem cheiro também. Tem perfume. Será? Bom, vamos ver, Andresa.
2: Vamos ver.
0: Vamos lá, deixa eu abrir a caixa aqui.
5: Vamos.
2: Vamos abrir. Será?
0: Ai, Andresa, você foi muito bem. Você foi muito bem. Mas era um incenso.
5: Incenso.
0: Mas pô, até que cabia também sabonete, hein, gente? Assim, a gente sempre tenta forçar, né, uma barra pra dar certas dicas.
2: É.
0: Mas...
5: Isso aí.
0: Andresa, quer deixar um beijo pra alguém, querida?
5: Beijo pra minhas amigas aqui em Pilar e minha irmã Marcele.
0: Ah, Jô. Então,
2: tá
0: ó,
2: bom.
0: Gente.
2: Um beijo pra ela.
0: Beijo pra suas amigas, beijo pra sua irmã, beijo pra você. Obrigada pela companhia, você tá sempre mandando mensagem. Obrigada por ser nosso ouvinte. Continua com a gente aqui na Band FM, porque quem sabe daqui a pouco a gente te liga de novo, tá bom?
5: Verdade. Amanhã eu mando mensagem de novo.
0: Pode mandar sempre. É isso. A gente quer sempre você aqui juntinho com a gente. Sempre junto com a gente. Obrigada,
5: beijo,
0: Andresa.
5: Drica.
0: Beijo, amor. Ah, gente.
2: Ela foi bem.
0: Ela
2: né,
0: foi Drica? Bem, assim. Só o último que eu fiquei meio assim, a três.
2: É, né?
0: Não sei se chama mais atenção. Tem sabonete que não é tão cheiroso.
2: Ah, mas tem uns, né?
0: Não, tem Drica? Uns que são, mas assim... Sim, enfim. Mas foi incenso.
2: Foi
0: tudo
2: incenso.
0: Bem.
2: Aí o incenso é a coisa do cheiro, né,
0: o forte do incenso é o cheirinho mesmo. Vamos de música. Daqui a pouquinho tem o sorteio, o resultado, né, do Kit Kim, gente. Fica aqui com a gente na Manhã Show.
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0: Band FM, a gente ouviu João Gomes, Dengo. Ah, chegou a hora aqui do resultado. Vamos ver quem ganhou o Kit Kim de hoje? Quem se deu muito bem, vai fazer aquela pausa gostosinha no dia, foi a Mara da Tijuca, final de telefone 3151. Parabéns, Mara, 3 dias úteis para retirar o seu Kit Kim aqui na Band FM, Rua Álvaro Ramos, 350, em Botafogo. Vem rápido, né? Porque é perecível, quanto mais rápido, melhor. Amanhã, você quer participar? Vai ter sorteio do Kit Kim amanhã. Como é que o pessoal vai fazer, Thiago?
1: Muito fácil, Drica, muito fácil. É só mandar uma mensagem lá no nosso WhatsApp, no 999-777-030. Vocês precisam escrever seu nome e bairro. E eu quero um super Kit Kim!
0: Exatamente. Amanhã, então, todo mundo aqui com a gente, pra você também concorrer a um Kit Kim amanhã aqui na Manhã Show.

0: Band FM, Felipe Araújo com o Mumuzinho, Curto Circuito. Antes teve Anitta e Alexandre Carlo. Abre caminho. Agora 10h57, tia.
1: Tá acabando, Drica.
0: Acabou, gente. Amanhã show. Mas vocês continuem aqui na Band FM, porque tem a Milena com Quem Ama Não Esquece.
1: Olha, Drica, a história de hoje é sobre o diagnóstico errado.
0: Isso, é sério, hein, gente? Então vamos ficar ligado pra ouvir essa história de hoje? Diagnóstico errado, pode ser complicado. E amanhã, eu e Thiago estaremos de volta juntinho com vocês, nossos ouvintes queridos e amados, pra fazer mais uma Manhã Show. Com ingressos nada, com prêmio pra Super 6 das 10, com kit Kim, vocês mandando mensagem, e a gente batendo esse papo gostosinho de manhã aqui na Band FM. Certo, Thiago?
1: Certíssimo!
0: Então esperamos vocês aqui de manhã cedinho pra participar. Ai, deixa eu tirar essa vinheta daqui, que eu não quero essa vinheta aqui. Peraí, deixa eu tirar a vinheta. Opa. E a gente se encontra amanhã. Já tô com saudade, viu, gente?
1: Beijo!
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0: Oi. Tudo bem com você? Muito prazer. Eu sou a Milena e começa a partir de agora o nosso Quem Ama Não Esquece. Esse programa tão lindo que ensina tanto a gente. Eu já quero começar te dando um recado. Se você tem uma história que pode ensinar a gente de alguma forma, uma história de amor, de paixão, de superação, manda aqui pra gente. 11 999919197. E hoje quem conta a história é a Maiara. Uma história de fé, superação e de muita esperança. Maiara, seja muito bem-vinda ao Quem Ama Não Esquece de hoje.
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2: Tem coisas que acontecem na nossa vida que a gente só consegue entender muito tempo depois. Na hora, parece que tudo deu errado. A gente questiona, se revolta, perde a esperança. Até que lá na frente percebe que talvez existisse um propósito em tudo aquilo. Em 2023, eu estava vivendo um momento de mudanças quando tudo começou. Já fazia 2 anos que eu tinha aberto meu próprio salão, mas eu andava pensando bastante em mudar de carreira. Foi bem nessa época que eu percebi uma bolinha perto do meu pescoço. Em maio daquele mesmo ano, eu fiz uma ultrassonografia e apareceu um nódulo pequeno, de 2 milímetros. Mas como eu não sentia dor e nem tinha nenhum outro sintoma, o médico disse que poderia ser só uma íngua e pediu para que eu observasse. Eu fiquei tranquila, segui minha vida. Só que no fim daquele ano, eu percebi que o caroço estava crescendo. Eu já consegui enxergar a bolinha toda vez que eu me olhava no espelho. Por isso, eu fui numa outra consulta médica e repeti o exame.
3: Olha, Maiara, é realmente suspeito.
2: Por quê, doutor? O que aconteceu? Há um ano, ele estava pequeno, não dava nem para ver direito, e agora?
3: Seu caso não é a minha especialidade. Você precisa de um cirurgião de cabeça e pescoço.
2: Tá, mas o que você acha?
3: Olha, eu não posso te afirmar nada. O que eu posso dizer é que ele está crescendo.
2: Como todo meu acompanhamento era pelo SUS, as consultas demoravam. E a cada semana que passava, eu ficava mais aflita. O pior era saber que tinha um caroço crescendo no meu pescoço e que eu não podia fazer nada. Eu só podia esperar. Até que uns 3 meses depois, eu acordei com o pescoço muito inchado. E eu estava sentindo muita dor. Eu fui para o pronto-socorro, fiz outra ultrassonografia e pelo tamanho do caroço, eu fui encaminhada com urgência para o tal do especialista. E mesmo assim, mesmo com a urgência, eu ainda precisei esperar algumas semanas. A sorte foi que uma amiga disse que conhecia um médico dessa especialidade e conseguiu que ele me atendesse de graça, porque uma consulta particular custava mais de R$1.000. Ele pediu uma punção para avaliar. Eu fiz o exame. E aí veio o diagnóstico de tuberculose ganglionar. Apesar do susto, eu fiquei até aliviada porque eu achei que finalmente eu tinha uma resposta agora. Eu logo comecei o tratamento. Eram 6 meses de medicação e eu precisava ir todos os dias ao posto para tomar os remédios. Só que eles eram muito fortes e o meu corpo sentiu. Eu comecei a ter enjoos, dor de cabeça, tontura e um cansaço que eu nunca tinha sentido antes. Nos primeiros 2 meses eu passei tão mal que foi um inferno na minha vida. Eu mal conseguia dormir e vomitava praticamente todo dia. E mesmo sentindo tudo isso, eu nunca deixei de ir. No primeiro mês, inclusive, eu falei pro médico tudo o que eu estava sentindo. Ele disse que seria normal, que os sintomas seriam mais fortes no começo e que depois de alguns meses eu ia me sentir muito melhor. E eu acreditei nisso. Só que os meses foram passando e nada melhorava. Além do mais, tinha uma coisa que me preocupava cada vez mais. O caroço no meu pescoço não diminuía. Pelo contrário, ele continuava crescendo. No terceiro mês, aumentaram a dose da medicação e eu fiquei ainda pior.
3: Eu sei que é ruim, mas você precisa continuar o tratamento, Mayara. Tá só no começo.
2: Mas como que esse tratamento pode estar me ajudando se os sintomas só pioram? E olha aqui, o caroço continua crescendo.
3: Mas quais são os sintomas? O que é que você tá sentindo?
2: Eu tô sentindo náusea. Muita dor de cabeça, tô com dor no corpo também. À noite eu fico transpirando, tô com coceira também, no corpo inteiro e febre.
3: Isso é normal, é tudo normal. Faz parte do tratamento.
2: Mas doutor, se é tuberculose, por que que os gânglios estão aumentando em vez de diminuir?
3: É assim mesmo. A medicação vai fazer efeito mais pra frente. Tenha paciência.
2: E eu continuei. Eu comecei o tratamento em outubro de 2024. E mesmo depois da mudança da medicação, em janeiro, eu continuava passando muito mal. Tinha dias em que eu não conseguia nem comer. E de uma semana inteira, às vezes, eu só conseguia trabalhar 2, às vezes 3 dias. Até que chegou março de 2025. Os 6 meses de tratamento tinham acabado. E nada, nada tinha mudado. Meu pescoço continuava inchado, os gânglios continuavam crescendo e eu continuava cansada, passando mal todos os dias. Você tem noção do que é isso? Passar mal, enjoar, ter dor todos os dias durante 6 meses. Você consegue imaginar um negócio desse? Era um pesadelo. Depois desses 6 meses sendo acompanhado no posto, eu consegui uma consulta com uma infectologista. Ela analisou meu caso, pediu vários exames, inclusive tomografias. O problema é que tudo demorou. E quando eu finalmente consegui fazer os exames, marcar o retorno, eu descobri que ela tinha saído de licença maternidade. Eu tinha passado com ela uma única vez e justo quando eu estava com todos os exames nas mãos, não tinha mais como quem retornar. Ah, meu Deus, que angústia que eu senti. Foi mais um tempão de espera até eu conseguir marcar um outro médico. E quando eu fui na consulta, ele olhou para as minhas tomografias e foi bem direto dizendo que era difícil que aquilo que eu tinha fosse uma tuberculose ganglionar. Os meus exames mostravam vários nódulos grandes. E ele disse que eu precisava fazer uma biópsia para descobrir o que realmente estava acontecendo comigo. Foi bem aí, que eu comecei a entender a gravidade da situação. Aquele nódulo que tinha só 2 milímetros, agora já tinha 5 centímetros. Em menos de 2 anos, aquilo que eu mal conseguia enxergar tinha se transformado em vários nódulos grandes no meu pescoço. E depois de 6 meses tomando uma medicação fortíssima, passando mal todos os dias e acreditando que eu estava tratando uma tuberculose, eu descobri que talvez nunca tivesse sido nada disso. Quando enfim eu passei com a especialista, ela olhou os meus exames, viu as datas e ficou muito surpresa. Ela disse que eu já deveria ter chegado até ela 2 anos antes e perguntou por que que eu tinha demorado tanto. Eu expliquei que desde que eu percebi o nódulo, tinha procurado atendimento, tentado investigar, mostrei os exames, as datas, mostrei tudo para provar que eu não tinha simplesmente ignorado aquilo. E depois de analisar tudo, ela disse que ia me encaixar para fazer uma biópsia ainda naquela semana. Eu perguntei se a situação era tão grave assim. E foi aí que ela me explicou que, pelo que estava ali nos exames, o meu tórax estava tomado por nódulos e que a gente precisava descobrir logo o que estava acontecendo. Eu ainda perguntei sobre o tratamento que tinha feito no posto de saúde durante aqueles meses e a resposta que ela me deu me destruiu. Ela simplesmente disse que eu tinha passado meses tratando uma tuberculose ganglionar que, na verdade, eu nunca tive. Eu nunca tive. Quando eu ouvi aquilo, eu fiquei tão indignada. Eu tinha passado 6 meses fazendo um tratamento tão forte, sofrendo horrores, e agora eu descobri que tudo aquilo tinha sido em vão. Era uma sensação de revolta que eu nem sei como explicar. Mas eu também não tinha tempo para ficar parada reclamando. Eu precisava respirar e continuar, porque naquele momento eu percebi que eu estava lutando pela minha própria vida. Eu fiz a biópsia, mas o resultado poderia demorar até 40 dias para sair. Naquele mesmo mês, eu tinha uma viagem marcada com o projeto de missões da igreja que eu participo. Eu também estava agoniada, mas eu não queria deixar aquela situação tomar conta da minha cabeça, e eu decidi sim viajar. Só que uma semana antes da viagem, o resultado da biópsia saiu. E lá estava escrito: linfoma de Hodgkin. Ainda sem entender bem, ou sem querer entender bem, eu fui ao médico e ele me explicou que eu teria que fazer quimioterapia, mas falou com tanta tranquilidade que naquele momento eu nem entendi direito a gravidade do que eu estava passando. Eu fiquei preocupada, mas como eu ainda não sabia exatamente o que aquilo significava, eu mantive a decisão e eu fui viajar. E aquela viagem acabou sendo muito importante para mim. Durante as missões, a gente ouve muitos testemunhos. São pessoas contando histórias de situações difíceis, de coisas que pareciam impossíveis e que, para elas, tinham terminado em verdadeiros milagres. Eu ficava ouvindo tudo aquilo e pensando que eu não tenho nenhum para contar. Porque na minha família eu já tinha visto coisas que pareciam impossíveis acontecerem. Meu irmão teve meningite, ficou em coma, se recuperou. Meu pai teve 2 AVCs em 6 meses e tá aqui, vivo, tá bem. Minha irmã esperou 14 anos para engravidar, teve uma gravidez de risco e hoje o filho dela também está aqui. Eu tinha tantos testemunhos na minha família, mas sentia que não tinha o meu. Porque na minha família eu já tinha visto coisas que pareciam impossíveis acontecerem. Meu irmão teve meningite, ficou em coma, se recuperou. Meu pai teve 2 AVCs em 6 meses e tá aqui, vivo, tá bem. Minha irmã esperou 14 anos para engravidar, teve uma gravidez de risco e hoje o filho dela também está aqui.

respondida. No dia 31 de julho de 2025, eu fui ao hematologista acompanhada da minha prima. Até então, eu não tinha entendido a gravidade do diagnóstico. Mas quando ele olhou os meus exames e olhou a biópsia, ele falou claramente que o que eu tinha era câncer. Naquele momento, parecia que o meu mundo tinha parado. Eu só conseguia ouvir o nome da doença. E no meio daquele choque todo, a primeira coisa que eu perguntei foi: o meu cabelo vai cair? Todo mundo riu. Mas eu não sabia absolutamente nada sobre quimioterapia. Na minha cabeça, quimioterapia era só isso. Era sinônimo de perder o cabelo. O médico explicou que a doença estava avançada e que eu precisava começar o tratamento o quanto antes. Na segunda-feira, eu fui internada e no dia seguinte eu fiz a primeira quimioterapia. Meu tórax estava tomado pelos nódulos. Foram 8 sessões de quimioterapia. Eu comecei em agosto e terminei em novembro de 2025. E nesse período, o meu cabelo começou a cair. Eu sempre fui muito vaidosa. Tinha um cabelão quase na cintura. Primeiro eu cortei no ombro, porque ainda não estava preparada para raspar. Só que ele continuou caindo cada vez mais. Até que não teve mais jeito. E aí, no dia 9 de novembro, eu raspei o cabelo. 4 dias depois, eu fiz a minha última quimioterapia. E eu pensei que, enfim, tudo tinha acabado. Mas não tinha. Eu ainda precisava enfrentar a radioterapia. No final de janeiro, eu comecei as 15 sessões de rádio. E para mim, foi ainda mais difícil do que a quimio. Porque na quimioterapia eu ficava alguns dias muito mal, mas depois eu melhorava. E eu conseguia voltar a trabalhar, a fazer as minhas coisas. Já a radioterapia era todo dia. Todo dia aquilo atingia diretamente o meu pescoço, o meu tórax e a minha garganta. Meu paladar mudou. A minha saliva ficou grossa. Minha boca começou a ficar toda machucada. E eu parei de comer. Nas últimas 5 sessões, eu passei muito mal. Eu vomitava tanto. Teve um dia em que eu fui arrastada para o hospital porque eu não queria mais ir. Eu só queria parar. Mas eu também pensava: não. Não, não, não. Falta só mais um dia. Só mais um dia. Eu vou conseguir. Eu vou. E eu consegui. Só que mesmo com o fim da radioterapia, ainda não era o fim do sofrimento. Eu ainda passei mais de uma semana sem conseguir comer direito, sem conseguir beber água, sem força para quase nada. Em pouco tempo, eu emagreci quase 10 quilos. Eu estava tão fraca que eu precisava tomar banho sentada. Eu fiquei quase 1 mês isolada porque eu não queria receber ninguém. Não queria que ninguém me visse daquele jeito. Eu estava careca, estava magra, com o rosto triste. E aquilo mexeu demais comigo. Eu sempre fui uma pessoa muito alegre, brincalhona, daquelas que estão sempre para cima, sabe? E de repente, quando eu olhava para mim, eu pensava: meu Deus, eu sou uma pessoa tão feliz. Como é que eu tô assim? Foi sem dúvida uma das fases mais difíceis emocionalmente de todo o tratamento que eu passei. Mas aos poucos eu fui melhorando. Eu voltei a comer, minha força foi voltando e em maio eu fiz um novo exame. 10 dias depois eu voltei para a consulta morrendo de medo, né? Depois de tanto tempo recebendo notícia ruim, eu já entrava em qualquer consulta esperando já o pior. A médica pegou o resultado, começou a olhar, ficou quieta por alguns segundos. E aí ela olhou

0: para mim e falou que...
1: que tava tudo limpinho. Ela falou que eu tava em remissão. O tratamento tinha dado certo, tinha dado certo. Meu Deus, tinha dado certo, tinha dado tudo certo. Naquele momento, eu não conseguia pensar em mais nada. Depois de tudo que eu tinha vivido, de tudo que eu tinha sofrido, de tantas vezes que eu chorei e eu pensei que eu não ia conseguir, eu finalmente tinha recebido uma notícia boa. Eu senti como se pudesse respirar de novo. Eu saí daquela consulta com uma sensação que é até difícil explicar. Eu tinha perdido quase 10 quilos, meu cabelo tinha caído, né? Meu corpo tinha sofrido muito, minha cabeça tinha passado por tudo aquilo, mas eu estava ali. Eu tinha chegado até o outro lado. Claro que eu ainda preciso continuar fazendo acompanhamento e exames pelos próximos anos. E às vezes aquele medo aparece. E se voltar? Mas eu tô tentando não viver pensando nisso o tempo todo, porque eu quero viver a minha vitória agora. Porque quando eu olho para trás, eu lembro daquela viagem que eu fiz, daquela oração e de tudo que eu pensava naquele momento. Eu dizia que não tinha um testemunho meu para contar, e hoje eu tenho. Eu passei por um diagnóstico errado, passei por meses de sofrimento, por químio, perdi o cabelo, emagreci, tive dias em que eu achei que não ia conseguir continuar, mas eu continuei. E hoje eu tô aqui viva, eu tô viva, tô retomando a minha vida e contando a minha história para você que tá ouvindo Quem Ama Não Esquece. Por isso, quando eu digo que a vida é um milagre, é porque hoje eu consigo enxergar esse milagre. Eu pedi a Deus um testemunho para contar e Ele me deu esse testemunho. Só que eu nunca imaginei que a resposta daquela oração viria do jeito que veio. Então, se eu puder deixar uma coisa para você que está me ouvindo agora, eu queria deixar essa mensagem. Cuidado com o que você pede para Deus, porque Ele não esquece nenhuma oração.

0: Band FM, Get Your Ship com Um Novo Dia. E que música linda, que história maravilhosa de fé, de persistência, que mulher forte a Maiara, hein? Seja bem-vinda, Maiara, muito obrigada por compartilhar a sua história com a gente.
1: Quero agradecer imensamente a Band FM que estão contando hoje a minha história. Quero dizer que estou muito feliz hoje, graças a Deus sou vitoriosa e também quero deixar uma mensagem a todos que estão nessa luta, que não percam a esperança, não percam a fé, acreditem sempre na vitória, que a vitória um dia vai chegar. Hoje, graças a Deus, estou muito bem, mesmo depois de todo o tratamento, e muito grata a Deus, muito grata à minha família, aos meus amigos que estiveram comigo durante todo esse tempo, e agora quero viver uma vida muito feliz e que Deus abençoe todos vocês.
0: Amém, minha linda. Obrigada. Obrigada pela sua mensagem. E você aqui também pode participar pelo 11 999919197 ou pelas nossas redes sociais.

0: Band FM, Edson Hudson quer namorar comigo aqui no nosso Quem Ama Não Esquece, com a história da Maiara. Espero o seu comentário aqui com a gente, hein? Manda sua mensagem.
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37: 20 minutos pro meio-dia. E hoje no Quem Ama Não Esquece a história da Maiara. Band FM. A sua rádio do seu jeito e você comenta, você dá sua opinião nessa história desse milagre que a Maiara teve na vida dela.
38: Bom dia, Milena. Ano passado, passei por isso, meu filho sentia dor de cabeça e sempre ia no médico, falava que era enxaqueca. Ele mudou a alimentação, tomava medicação para enxaqueca, nada melhorava. Até que um dia ele veio no pronto-socorro, passando muito mal. Chegando lá, a gente foi feito uma tomografia. Se descobriu um tumor de 7 centímetros no cérebro. Passou por uma cirurgia de emergência para mantê-lo vivo. Hoje ele está bem, para a honra e glória de Deus.
37: Amém.
38: Faz acompanhamento, mas está vivo. Meu filho é um milagre.
37: Sim.
38: E essa história me fez recordar isso que eu passei ano passado. Beijo,
37: minha. Um beijo, minha linda. Nossa, eu imagino tudo que você passou, viu? A agonia que você ficou a hora que você descobriu, meu Deus, mas que bom que ele tá bem agora. A Sônia tá falando nas nossas redes sociais, que bênção de Deus. Eu fico feliz por tudo ter dado certo. Só Deus sabe a cruz que a gente tem que carregar. Parabéns aí pela sua fé. E a Glauci tá falando, você é uma guerreira e vai continuar sendo uma guerreira. Deus é maravilhoso o tempo todo.

0: Band FM, é o Daniel. Estou apaixonado com a Isa. Daniel, que está fazendo aniversário hoje aqui no nosso Quem Ama Não Esquece. E a história da Maiara, uma história de muita fé, uma história de muita superação e de um diagnóstico errado, né?
1: Menina, quem é que não faz um diagnóstico errado? Esses médicos demoraram muito a dar o diagnóstico certo. Por isso que a gente não pode confiar nesses médicos. E na primeira diagnóstico que eles dão. Beijo,
0: é
1: Maria de Embu das Árvores.
0: Um beijo, Maria. Maria Isabel, lá nas nossas redes sociais, falou que tá chorando, que o testemunho é lindo e que Deus é fiel. A Laís Oliveira tá falando que graças a Deus que ela venceu, né? E ela tá aqui para testemunhar o nome de Deus. Hoje também ela agradece a Deus porque a mãe dela também passou por algo muito parecido. E venceu.

Band FM, é o Negritude Júnior, que dure para sempre, para encerrar muito bem o nosso Quem Ama Não Esquece de hoje, com essa história linda de fé, de esperança, história da Maiara, que você já confere lá no nosso canal do YouTube, e também nossas histórias ficam disponíveis no Spotify. Mas se você quiser reouvir aqui na rádio, você reouve hoje, às 10h30 da noite, no Band Love. O Quem Ama Não Esquece fica por aqui. Tá de volta amanhã às 11 horas da manhã com mais histórias de amor pra você.

Vem aí o horário político, mas a nossa programação na internet segue normalmente para você acompanhar. Depois do horário político, aqui na Band FM, você vai ouvir essa música inteirinha. 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
20: Dia 27, boa tarde. 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
20: Começando mais uma edição do Minha Música, Minha Vida. Sua história contada em forma de canção. Como é que você faz para participar comigo? É pelo WhatsApp. 999-777-030. Você vai gravar um áudio com o seu nome, o seu bairro. A música que marcou a sua vida, aquela música que marcou um momento especial. Então é essa música mesmo que eu quero ouvir junto com você. E aí você aproveita para compartilhar com a gente um pouquinho da sua história. Combinado assim? Então manda um áudio para mim aqui. Tô atento no WhatsApp, esperando o seu áudio. 999-777-030. Vamos à primeira participação de hoje do Minha Música Minha Vida.
19: Boa tarde, boa tarde. Boa tarde.
20: Tudo bem?
19: A minha música, a minha vida, é Trembala, da Ana Vilela.
20: Opa, bela
19: aqui
20: música,
19: é Silene, hein? De Belfor Roxo, beijo para todos.
20: Beijo para você, obrigado pela sua participação. E a música da sua vida já está tocando aqui

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0: Henrique e Diego, esqueci você. Aqui no Minha Música, Minha Vida. Você continua participando comigo aqui no 999-777-030, mandando a música que marcou a sua vida. Que música é essa? Eu quero saber. Que momento especial foi esse que marcou a sua vida? Me conta, manda seu áudio, 999-777-030, com seu nome, seu bairro, a música que marcou a sua vida, e aí conta um pouquinho da sua história pra gente aqui na Band FM. Combinado assim? 999-777-030. Deixa eu mandar um beijo pra amiga minha, Mari, grande Mari Lopes, direto de Foz do Iguaçu, importada de Foz do Iguaçu, tá aqui no Rio de Janeiro passeando, né, conhecendo a cidade, trouxe a chuva pra gente, né, Mari? Que isso, Mari, trouxe a chuva pra gente. Obrigado aí pela sua audiência, obrigado pela participação aqui com a gente. Um beijo pra você, Mari, aproveite o Rio de Janeiro, tomara que o sol apareça, né? Em algum dia aí desse que você estiver aqui, o sol apareça. Beijo, Mari. Mari Lopes, grande comunicadora também, lá em Foz do Iguaçu, e tá aqui no Rio de Janeiro, a passeio, curtindo a Band FM. Obrigado pela sua participação aqui comigo. Beijo. Agora, vamos à participação do ouvinte aqui na Band FM.
2: Oi, Felipe Sanches, boa tarde. Meu nome é Maria Clara, da Taquara.
0: Tudo bem, Maria Clara?
2: E a música que eu quero pra minha música Minha Vida é O Sol, do Vitor Clay.
0: Boa música.
2: Porque teve um carnaval que choveu muito, que nem tá chovendo agora nesse Rio de Janeiro.
0: É, rapaz.
2: E eu e minha irmã, a gente ficou cantando.

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0: Nogueira aqui na Band FM.
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0: César Menotti e Fabiano, Sem Medo de Ser Feliz, Wesley Safadão, Coração Machucado. 999-777-030, continua participando comigo aqui do Minha Música, Minha Vida, continua interagindo com a gente. Tô esperando o seu áudio, tá? Você pode mandar a qualquer momento do dia. Ah, lembrou de uma música que marcou a sua vida? Pode mandar um áudio pra gente. Você escreve assim antes, ó. Quero participar do Minha Música Minha Vida, só pra sinalizar pra gente. Logo depois você grava o seu áudio com seu nome, seu bairro, a música que marcou a sua vida, você fala pra gente. E aproveita pra compartilhar com a gente um pouquinho da sua história, que a gente gosta muito, tá bom? 999-777-030. Deixa eu mandar um beijo aqui pro Miguel, cara. Meu sobrinho Miguel tá ouvindo aqui a Band FM. O grande Miguelzinho! Fez aniversário essa semana, muita pizza rolou, né, Miguel? Beijo pra você, pra mãe dele, a Aline, também, que tá curtindo a gente. Beijo, Aline. Valeu, cunhado. Tá ligado aqui na Band FM. Valeu, Miguel. Parabéns. Feliz aniversário mais uma vez aí. Beijão pra você. Daqui a pouquinho, tamo de volta com mais som aqui na Band FM.
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0: Opa, e aí, tudo certo? Ótima tarde pra você ligar aqui na Band FM. Vamos acelerar o beat, vamos esquentar, bora fazer barulho, Rio! Estamos chegando pra fazer a trilha sonora da sua tarde, hein?
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0: Por aqui o Felipe Sanches.
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0: Vambora, vambora. Começando mais uma edição da Super 6. Seis músicas, você vota na sua preferida e ela toca novamente aqui na nossa programação. Ah! E você não vota de bobeira, não. Todo mundo que vota concorre a dois ingressos pro show da banda Celebrare na Festa da Primavera, no Patronato, em Nova Iguaçu, sábado, dia 19 de setembro, a partir das 7 da noite. Tá afim? Se dá bem? Essa é a hora, esse é o momento de você participar. 999-777-030. Manda ver, participa. Música número 1, Gaivota, Jorge Matheus e Matheus Cauã. Música 2, Tiaguinho, Pensamentos Intrusivos. Vagabundo, Gustavo Lima e Luiz Fonseca. Música 3, 9010, Maiara e Maraíza. Música 4, música 5, Champanhe, Menos é Mais. Música 6, Romance Rosa, Ed Brito e Samuel. E aí, qual é a boa? Qual é a sua preferida? Vota 999-777-030.
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Gustavo Lima e Luiz Fonsi. Vagabundo é a música número 3 da Super 6. Você tá botando aí na sua música preferida, né? Música 2, Pensamentos Intrusivos. Tiaguinho, música 1, Jorge Matheus, Matheus e Cauã. Gaivota. Vai botando aí,

0: 3361-3377-030. Música 6, é de Brito e Samuel, Romance Rosa. Música 5, Menos é Mais, Champanhe. A música 4, você confere agora. Maiara e Maraíza.
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0: Band FM. Ed Brito e Samuel, Romance e Rosa. Menos a Mais, Champagne, Maiara e Maraísa, 9010, Gustavo Lima e Luiz Fonso, Vagabundo e muito mais. Votou na sua música preferida? Ah, não votou ainda? Vou te dar mais um tempinho então pra você votar. E quem sabe você se dá bem aqui na Band FM e faturar os seus ingressos pra curtir o show da banda Celebrare no Patronato em Nova Iguaçu, sábado, dia 19 de setembro, a partir das 7 da noite. Tá afim dessa boa? Então vai lá, vou te dar mais um tempinho aí pra você votar. E quem sabe você se dá bem e faturar esses ingressos pra curtir essa boa. Combinado assim? Daqui a pouquinho eu tô de volta com mais, hein?
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0: Uma grande rede de supermercados está oferecendo 300 vagas de trabalho no Rio de Janeiro. As oportunidades são para diferentes áreas, como operador de supermercado, operador de perecíveis, fiscal de prevenção de perdas, padeiro e açougueiro. As vagas são efetivas e voltadas para profissionais com ensino médio completo, hein? Quem tiver interesse pode conferir as oportunidades e os requisitos no site de carreiras da Seconsud Brasil. É só acessar seconsudbrasil.gupi.io. Procura aí pelas vagas, hein? Essa pode ser a chance de conseguir o seu emprego. Esse é o momento, essa é a hora. Vamos saber como é que tá o trânsito agora no Rio de Janeiro.
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0: Léo Salles, boa tarde, Léo. Vamos com as informações aí.
4: Fala, meu camarada Felipe Sanches, galera ligada na Band FM. Atenção para quem vai pegar a Brasil, o trânsito está complicado na lateral, tem interdição por conta de acidente. Pista Central é a melhor alternativa. 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
0: Vambora, vambora. Vamos pro resultado da Super 6 aqui. Quem se deu bem foi você, Rutineia. Parabéns, Rutineia. Parabéns. Do Pilar, em Duque de Caxias, seu telefone 3894, Rutineia. Vai curtir aí o show da banda Celebrare no Patronato, em Nova Iguaçu. Festa da Primavera, sábado, dia 19 de setembro, a partir das 7 da noite. Ô, Rutineia, manda mensagem pra gente assim, ó. Eu ganhei. Aí a nossa equipe vai conversar com você pra você pegar os seus ingressos, pra você saber aí como é que você faz pra entrar lá e curtir essa boa, tá bom? Rutineia, do Pilar, em Duque de Caxias. Parabéns. Agora, vamos pra música vencedora.
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0: Maiara e Maraíza, 9010.
2: Existe uma teoria que se chama 90-10, onde uma pessoa tem 90% daquilo que você procura em alguém, só que você foca naqueles 10% que falta. Aí você sai pra rua, se aventura, e realmente você encontra aqueles 10%, mas não se deu conta que perdeu os 90%.

Band FM Pericão. Até que durou. Continua participando aí, ó. Quer saber o que tá valendo no Tamo Junto daqui a pouquinho? Se antecipa. Sai na frente de todo mundo. Vai lá agora. No nosso Instagram, arroba Band FM Rio. Tem o tema do programa e também lá nos stories tem o que tá valendo. Então se antecipa e já participa com a gente. Dá uma olhada lá no Instagram, arroba Band FM Rio. Pode olhar no meu também, arroba Felipe Sanches, Felipe com dois P's. Procura lá que a gente troca uma...

0: Band FM, Marília Mendonça, Sem Sal, Natan e Nivaldo Marques, Tem Cabaré Essa Noite, e muito mais, tudo isso aqui na Band FM, a sua rádio do seu jeito. Daqui a pouquinho tem o Tamo Junto, vamos passar uma tarde maravilhosa com muitos prêmios, muita música boa, interação, e você comigo aqui nessa tarde de frio no Rio de Janeiro, tá? Daqui a pouquinho eu volto com muitos prêmios, fica aí, duas em ponto no Rio.
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0: Léo Salles.
2: Fala, meu camarada Felipe Sanches, galera ligada na Band FM, pra quem tá vindo da Ponte Brasil, chegada ali a Bicalha, ainda vai perdendo um pouco mais de tempo, tá indo pra região do Castelo, a Rodrigues Alves e o Túlio Marcelo Lencar apresentam melhores condições nesse momento. 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
0: Bora fazer barulho, Rio! Estamos chegando para fazer a trilha sonora da sua tarde aqui em 91.1. Tá tudo certo? Tudo bem com você? Tá em casa? Tá no trabalho? Seja bem-vindo, hein?
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0: Por aqui o Felipe Sanches.
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1: 5, começando mais uma edição do Tamo Junto aqui na Band FM 91.1. Ó, a partir de agora já coloco na tua fita um barbeador elétrico da Philco. Olha que bacana. Barbeador vai ser seu, eu sei que você quer muito, né? Quer dar de presente, quer um barbeador novo. Então esse é o momento de você participar. 999-777-030. Vamos aproveitar essa trend dos anos 80. Essas fotinhas que estão colocando aí. Você já colocou a sua foto? Já fez lá a versão da sua foto dos anos 80? Nesse climinha aí, ó, dessa música. Então, e aproveitando esse tema de hoje, eu quero saber, você que tá ligado aqui na Band FM, você gostaria que nunca tivesse, qual moda aí você gostaria que nunca tivesse saído? Diz aí, roupa, cabelo, sapato, tem alguma moda dos anos 80 que você gostava muito? Que você nunca queria que tivesse saído? De repente até uma música também que você gostaria que tocasse até hoje dos anos 80. Vamos abrir o leque pra música também. De repente uma música que você lembra dos anos 80 aí, que você fala assim, caraca, essa música marcou a minha época, marcou os anos 80. Roupa, cabelo, sapato, tem alguma moda dos anos 80 que você gostaria que tivesse ainda rolando até hoje? 999-777-030. Participa comigo aí, manda seu áudio. Vamos interagir, vamos zoar, vamos brincar, vamos curtir aqui na Band FM e vamos faturar prêmios. Qual é a moda aí dos anos 80?

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1: Misturadinho, moleque.
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0: Marco da Filco. Eu sei que você quer e eu sei que você tá participando. Então manda seu áudio aí. Se você não mandou ainda, tá com vergonha? Vergonha de quê? Manda aí, 999-777-030, grava seu áudio. Eu quero saber de você. A gente tá aproveitando essa trend aí que tá rolando no Instagram. E eu quero saber qual item dos anos 80... Pode ser roupa, de repente um penteado aí, um cabelo, um sapato. Ou até mesmo uma música da época, que você fala assim, cara, essa música aí, nos anos 80 eu me divertia muito com ela, hein? 999-777-030. Qual moda você gostaria que ainda tivesse rolando? Assim, que nunca tivesse saído de moda. Qual cabelo, qual roupa, qual sapato? 999-777-030. Vai participando, vai mandando seu áudio, tá valendo pra você aquele barbeador da Filco. Fala, Pablo!
1: E aí, Band FM, e aqui aí? É o Pablo Domeia.
0: Tranquilo, Pablo.
1: Qual moda dos anos 80 nunca deveria ter saído de moda?
0: Isso.
1: É claro que eu tô falando dos mullets. Quem é que nunca teve mullets nos anos 80? Ah. Até no início dos anos 90, algumas pessoas tinham. Mas parece que agora ninguém tem mais. Por quê? Mullet é legal, é estiloso. Então, voltem mullets. Vamos aderir aos mullets. Mullet é estilo, mullet é vida. Viva os mullets!
0: É agro, valeu. É tech, é tudo. Valeu, Pablo. Pablo do Meyer. Queria que mullet nunca tivesse saído. Ana Lúcia.
2: Oi, Felipe. Oi. Boa tarde, meu amor.
0: Boa tarde, quanto tempo?
2: Tudo bem?
0: Tudo ótimo.
2: Ana Lúcia Magalhães de Ramos, sua fã número um.
0: Que bom, beijo.
2: Sobre aí a sua enquete de hoje. Aí tem várias coisas que... que eu queria que fosse até hoje, né? Assim, tipo...
0: Diga.
2: A gente usava uns tamanquinhos, cor mais fofa. eu usei muito quando eu era menina moça.
0: Eu sei, minha avó jogou muito esse tamanco em mim.
2: É, muito bom. E acabou, ninguém usa mais. Eu queria que voltasse.
0: Entendi.
2: Um beijo, meu amor.
0: Um beijo pra você. Beijo na Lúcia Magalhães de Ramos, sempre com a gente aqui. Obrigado pelo seu carinho. Tá sumido, hein? Um beijo pra você. Fala aí, Russão.
3: Boa tarde, família Band.
0: Boa
3: Russão
0: tarde.
3: De Campo Grande.
0: Tranquilidade.
3: E aí, meu amigão?
0: Tudo bem?
3: Tamo junto aí.
0: Sempre.
3: Como sempre, né? Trabalhando na obra, ouvindo a melhor do Rio.
0: Aí sim.
3: Aí.
0: Diga.
3: Qual é a moda, cara, do cabelo black.
0: Black?
3: Pô, cara, eu vou te falar.
0: Black Power. Tirava
3: uma onda, entendeu?
0: Eu já usei Black Power.
3: Aí andava com aquele garfo no bolso, entendeu? Eu tenho de guardado até hoje, entendeu? Vou tirar uma onda. Valeu, tamo junto aí, Russão de Campo Grande.
0: Valeu, família Band.
3: Um abraço.
0: Abraço. Eu já usei cabelo Black Power também, muito maneiro. Black Power. 999-777-030, você, me diz aí, qual é a moda dos anos 80 que você gostaria que nunca tivesse saído de moda, que tivesse até hoje? Uma roupa, um cabelo, um sapato? 999-777-030, participa com a gente, manda seu áudio, tem barbeador elétrico da Filco, só concorre quem manda áudio, então, tô esperando seu áudio aqui, tá faltando o seu, hein, tô aqui, online, só olhando, esperando seu áudio na Band FM. Agora tem o Alexandre Pires, Necessidade. São 2h24, boa tarde, Rio.
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0: FM. Marcos e Belucci, pena que você já namora. Geninho e Mariana Fagundes, peão todo tatuado, Felipe Araújo e muito mais. Tudo isso aqui na Band FM, tudo isso aqui no Tamo Junto na sua tarde. 999-777-030. Eu tenho de presente pra você o barbeador elétrico da Philco. Mas pra isso você tem que participar, tem que mandar seu áudio aqui. Eu quero saber, aproveitando essa trend aí dos anos 80, eu quero saber de você que tá ligado aqui na Band FM, qual moda, qual roupa, qual sapato, qual cabelo você gostaria que tivesse na moda até hoje? Me conta aí, participa comigo, 999-777-030. Pode mandar seu áudio aqui. Você que não mandou ainda, esse é o momento de você participar e mandar seu áudio na Band FM. Vamos ouvir a Alzirene. Fala, Alzirene.
1: Boa tarde, sou a Alzirene de Benfica. E o aí? Que eu gostaria que não tivesse saído dos anos 80, 70, 90, são as músicas. Eu amo. São músicas boas. Opa. Beijos.
0: Beijo, Alzirene. Também gosto muito das músicas dos anos 80. Uma das melhores fases. E você que tá ligado aí, 999-777-030. Quero você participando, quero ver você mandando o seu áudio aqui também. 999-777-030. Neilton.
2: Fala, galerinha da Band. Neilton Davi, ó. Uma moda que eu gostava dos anos 80 era cortar, fazer o corte asa delta. O cabelo maneiro, cortava e tal. Mas não tem como voltar essa moda porque os cabelos me abandonaram. Mas igual os cabelos, fica a cabeça. É isso aí, vamos daquele jeitão, tudo nosso, hein?
0: Valeu!
2: Agora tem touca pra substituir.
0: É isso, tem peruca também, cara. Perucas leite. Valeu, Neilton! Fala, Fábio!
3: Oi, Sanche, boa tarde, Band FM, Fábio Léo de Papucaia.
0: E aí,
3: qual moda? Sabe qual moda eu gostaria, cara?
0: Diga!
3: Aquelas festas americanas.
0: É,
3: pô,
0: hi-fi.
3: Levar o Guaraná Paquera, biscoitinho.
0: Baré.
3: Pô, era muito bom, cara. Bolinho.
0: Verdade.
3: Aquela música lenta, né, João? Pô, pra dançar com a... Sim, você paquerar, né? Tinha que ter aquela música lenta pra poder dançar agarradinha. Era muito bom, né?
0: Era bom.
3: Isso que tá faltando falta. É, tamo junto. Um abraço.
0: Aniversário, antigamente, o bolo era grandão. Mó bolo grandão. Cheio de glacê. Ainda tinha aquelas bolinhas de prata. Meu Deus do céu, mas era maneiro. Torta salgada, aniversário tinha torta salgada. É, mano. Era época boa. 999-777-030. Que moda! Cabelo, roupa, sapato que você gostaria que nunca tivesse saído de moda. Lá dos anos 80 que tivesse na moda até hoje. Manda seu áudio aí, tá valendo o barbeador elétrico da Philco. São 2h41 e a gente segue com a melhor programação do Rio de Janeiro. Agora tem Gloria Groove, Loucura de Amor, na Band FM.

0: saber. Tá aproveitando essa trend aí dos anos 80, eu quero saber qual item dos anos 80. Tipo roupa, cabelo, sapato. Você gostaria que nunca tivesse saído de moda? Me conta aí, participa!
1: Andy FM, a melhor do mundo. Então, a moda que eu queria que não tivesse saído era aquele famoso bailezinho, né? Que tinha a música pra dançar separado e depois vinha a famosa música lenta.
0: Mela cueca.
1: Naquela época a gente tava de olho na menininha, chamava ela pra dançar uma música lenta.
0: Era o momento.
1: E 90% depois da dança já formava um casal. Band FM, a melhor do mundo.
0: É verdade.
1: Ricardo e São João de Meriti.
0: Só falou verdade, hein, Ricardo? Essa época era boa, hein? Tinha lá a época, né? A discoteca e tudo mais. Mas tinha aquele momento do momento Mela Cueca. Momento da música romântica. Né? Quem participou das festinhas dos anos 80 sabe disso. Sabe quando falando? Hi-Fi. Umas coisas como festa americana. Quem lembra? Vamos lá, 999-777-030, participa comigo. Qual moda dos anos 80 você gostaria que nunca tivesse saído? Alex.
2: Felipe, é o Alex, Nova Cidade, São Gonçalo.
0: E aí, Alex?
2: Cara, que eu não queria que saísse de moda. Era o tal do Quixute.
0: Quixute?
2: O Quixute era muito maneiro, o Quixute servia pra tudo na época.
0: Jogar bola, ia pra
2: escola.
0: Colégio
2: era o Quixute, o aniversário era o Quixute, o churrasco era o Quixute, casamento era o Quixute. Você colocou um Quixute, você tava bem calçado. Queria que voltasse a época do Quixute.
0: Entendi.
2: Como tivesse acabado, né? Um abraço a todos.
0: Valeu, Alex. Época do Quixute. E você, Rutineia?
3: Boa tarde, Filipinho.
0: Boa
3: que
0: tarde.
3: Saudade. Quanto aqui tempo? É Rutineia, de Duque de Caxias, do bairro Pilar. O que eu mais queria que continuasse até hoje, da década de 80, cara, é aquele refrigerante Crush. Que a gente não encontra mais. Pô, era uma delícia. A gente fazia nas nossas festas, só tinha aquele refrigerante Crush. E tem também aquele tamanquinho de osso, que eu usei muito, muito, muito. Da maior saudade. Antes de a gente chegar, já tava sabendo que a gente tava chegando. É. Mas valeu, Filipinho.
0: Valeu.
3: Amo vocês. Tá? Boa tarde. Um beijão pra todo mundo aí da rádio.
0: Beijo, Rutineia. Obrigado pela sua participação aqui com a gente. 999-777-030. Barbeador elétrico da Philco. Quem manda áudio concorre. Tô esperando você mandar o seu áudio. Eu quero saber, já que a gente tá aproveitando essa trend dos anos 80 aí, qual roupa, cabelo, sapato você gostaria que nunca tivesse saído de moda? Me conta aí e participa.
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0: Vamos com as informações do trânsito. Deise, é com você, Deise. Vamos atualizar, galera. Boa tarde.
5: Oi, Sanches. Boa tarde pra você também, pra todo mundo ligadinho aqui na Band FM. Movimentação lenta pela Avenida Brasil. Tem acidente envolvendo carreta, caminhão e moto. Trecho da Estação Baixa do Sapateiro. É preciso redobrar a atenção nesse momento. Chove em diversos pontos da cidade. 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Lá a parada é completa. Daqui a pouco eu volto.
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0: Opa, estamos de volta, bora fazer barulho, Rio! Vamos fazer a trilha sonora da sua tarde, uma tarde maravilhosa pra você. Tarde chuvosa no Rio de Janeiro, mas vamos esquentar, vamos aquecer, tá frio, mas vamos esquentar, hein?
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0: Por aqui o Felipe Sanches.
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30: Vocês precisam admitir alguma coisa.

0: 80 que você gostaria que nunca tivesse saído de moda? Diz aí pra mim. 999-777-030. Valendo barbeador elétrico da Philco pra quem participa. E manda áudio. Vamos ouvir a galera aqui. Fala, Tiagão.
1: Fala, galera da Band FM. Fala, Felipe Sanches.
0: E aí?
1: Aqui é o Thiago de Olaria, meu amigo.
0: Tranquilo?
1: Cara, minha esposa ontem chegou em casa com essa trend aí. Vamos fazer a foto. Fiz a foto. Cara, ficou horrível. Ela postou. O que deu hoje no meu telefone foi os outros me zoando lá. Mas assim, eu queria muito que voltasse às músicas. Eu gostava das músicas dos anos 80.
0: Verdade.
1: As músicas, pra mim, eram as melhores. Hoje em dia não tem tanta música boa que nem antigamente, não.
0: Verdade.
1: Valeu, meu amigo. Valeu. Obrigado, hein?
0: Valeu, Tiagão. Tamo junto. Fala, André.
2: Boa tarde.
0: Boa tarde.
2: Aqui é o André de Duque de Caxias.
0: E aí, André?
2: Uma moda que eu não gostaria que tivesse saído seriam aquelas calças asa delta. Lembra delas?
0: Uh-huh.
2: Que o cós vinha até em cima. E as festas americanas.
0: Aham, festa
2: cada
0: americana.
2: Um levava um salgado, era maravilhoso aquelas festas americanas, porra. Verdade. Hoje em dia não tem mais nada disso. Festinha americana.
0: Hoje chamam de resenha.
2: Era muito bom no nosso tempo. Eu sou o André de Duque de Caxias.
0: Valeu, André de Duque de Caxias. Abraço a galera de Duque de Caxias que tá sempre com a gente aqui, sempre curtindo a programação da Band FM, bombando a Band FM em Duque de Caxias. 999-777-030. Participa aí, barbeador elétrico da Philco tá valendo pra você que tá mandando aí. Vou te falar, em breve, fique ligado aqui na programação da Band FM, em breve vamos voltar com a churrascada da Band FM. 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

Por falta de aviso não foi, né? Agora quer voltar? Não mexe essa. Eu bem que te falei, por favor,

0: não deu moral, pô. Tchau.
1: Band FM, a sua rádio do seu jeito. Tchau e benção aqui na Band FM. Pra fechar mais um bloco de música e você participando com a gente no 999-777-030. Quero saber qual moda dos anos 80, roupa, cabelo, sapato, você gostaria que nunca tivesse saído de moda. Me conta aí, participa comigo. 999-777-030. Manda seu áudio aí.
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1: Obras de saneamento em Duque de Caxias, na Baixada Fluminense, devem reduzir o despejo de esgoto no Rio Farias, que deságua na Baía de Guanabara. A intervenção prevê a instalação de 22 quilômetros de redes subterrâneas e a construção de estruturas para captar e encaminhar o esgoto até uma estação de tratamento. A expectativa é evitar que mais de 29 milhões de litros de esgoto sejam lançados diariamente no Rio. Cerca de 170 mil moradores devem ser beneficiados em bairros como Parque Fluminense, Pilar, Campos Elíseos e Saracuruna. Parte das tubulações será instalada com equipamentos conhecidos como tatuzinhos, que permitem fazer a obra pelo subsolo, sem a necessidade aí de abrir grandes valas nas ruas. A medida busca ampliar a coleta e o tratamento de esgoto e contribuir para a redução da poluição na Baía de Guanabara.
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1: Vamos com as informações do trânsito, vamos atualizar tudo. Deise, é com você, Deise, atualiza aí.
3: Estou por aqui, Sanches. Bora atualizar a ponte Rio-Niterói em direção a Niterói. Mais de 14 minutos é o tempo estimado de travessia. No sentido do Rio, tudo tranquilo, 13 minutos. 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Daqui a pouco eu volto, Sanches.
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0: Band FM, Ivete Sangalo quando a chuva passar, não lembra dessa? Wesley Safadão, Displicente, Mumuzinho, Guilherme Benuto e muito mais. Aqui no Tamo Junto, pra fechar essa edição do Tamo Junto. Barbeador elétrico da Philco. Você que participou com a gente aqui agora. Quem tá se dando bem aqui na Band FM tá levando pra casa o barbeador elétrico da Philco. Atenção! Roberto do Meyer, se deu bem, Paulo? Faturou aí o barbeador elétrico da Philco. Parabéns, Paulo. Paulo, manda uma mensagem pra gente assim, ó, eu ganhei. Aí a nossa equipe vai combinar pra você retirar o seu barbeador elétrico da Philco aqui na Band FM. Combinado? É isso, galera. Tô indo embora, hein? Abraço do Felipe Sanches. Amanhã tô de volta. Partindo meio-dia e 25 depois do horário eleitoral gratuito. Eu tô de volta aqui na Band FM. Combinado assim? Vou tocar a saideira aqui do Tamo Junto. Já já, Ângelo Araújo chegando e o da Play. Se você quiser dar play da sua música, você já sabe, né? Você vai mandar aí no nosso WhatsApp, 999-777-030. A música que você quer dar play, vai mandar pra quem você quiser. Fique à vontade pra participar aqui do da Play da Band FM com o Ângelo Araújo que tá chegando. Vou tocar a saideira aqui no Tamo Junto, hein?
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0: Ana Castela. Você...

0: Já tem muito mais músicas aqui na Band FM. 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
4: Oi, Deise, boa tarde pra você, querida.
5: Boa tarde pra você também, Ângelo, pra todos os ouvintes aqui da Band FM, atualizando nesse momento o túnel Rebouças. Foram liberadas as faixas que estavam ocupadas no centro do Lagoa, mas a movimentação ainda tá lenta por ali. É preciso redobrar a atenção. 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Daqui a pouco eu volto, Ângelo.
4: Valeu, Deizinha.
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0: aqui na sua rádio do seu jeito. Dá play, vai lá, filhinho, dá o play, dá o play.
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0: Chegou o seu momento, tá? De você ouvir a sua música predileta aqui na programação da Band FM. É só você caprichar no seu áudio, falar com a gente pelo nosso WhatsApp 999-777-030. WhatsApp aqui da Band FM liberado já pra você pedir a sua música predileta, a sua favorita, que a gente toca aqui pra você, tá? Capricha no áudio. É legal lá que você se identifique, né? Conte pra gente quem você é, de onde é que você tá falando, né? De onde é que você tá ouvindo aqui a Band FM? Tá no trabalho? Hã? Intervalo do curso, faculdade, escola? Tá no fone de ouvido? Tá no transporte coletivo alternativo? Hã? Tá no teu carro? Que maneiro! Manda aqui 999-777-030. Já tô te esperando. Tá ansioso, inclusive, pra ouvir a tua voz na Band FM. Capricha lá!
3: Vamos lá. Ângelo! Oi! Ricardo Coelho de São Gonçalo.
0: Fala, Ricardão!
3: Meu abraço eterno.
0: Ô, meu irmãozão, tamo junto.
3: Toca aí. Me bloqueia, ferrugem. Ô, meu irmão. Apaixonado por essa música. Caraca.

que se chama 90-10, onde uma pessoa tem 90% daquilo que você procura em alguém, só que você foca naqueles 10% que falta. 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

0: Diazão tá lindo. Luquinhas, Diazão. Na Band FM é sua rádio do seu jeito. Me assume, eu me esqueço do Suel. Maiara e Maraíza, 9010 Ferrugem. Bloqueia aqui na Band FM é sua rádio do seu jeito. Da Play rolando, hein? Você pedindo a sua música predileta e a gente toca pra você. Capricha lá, 999-777-030. Vale a sua vontade de ouvir a sua música predileta? Só manda lá. Capricha, manda um áudio legal aqui pra gente. Arrebenta lá no 999-777-030. Deixa eu tocar outro que chegou aqui, oi?
1: Fala aí, Ângelo. Oi, boa Alexia. Tarde, boa tarde, Band FM.
0: E aí, Alexia?
1: Aqui é a Alexia de Niterói.
0: Reconheci tua
1: Dá
0: voz.
1: Dá o play pra mim na música Altas Horas, de Xande de Pilares.
0: Pagodão aí, ó.
1: Eu curto muito essa. Beijo.

Ângelo, aí, toca uma pra mim. Acho que é Gustavo Lima, ainda não me chama de bebê. Anderson, eu estou falando de Niterói.

chame de meu nê. Gustavo Lima, apelido carinhoso aqui na Band FM, tá na mente, fica. Zé Neto e Cristiano com cadeira cativa, os barões da pisadinha, esquece essa desgrama. 4h36 aqui na Band FM, rolando da Play. Pede a sua música predileta e a gente toca pra você. Só mandar mensagem no nosso WhatsApp, 999-777-030. 4h36 agora.

0: Henrique Juliano com Última Saudade, Seu Jorge, Amiga da Minha Mulher, Pedro Pecado com Menos é Mais e a participação da Simone Mendes. Aqui na Band FM.
1: Qual é, Ângelo?
0: Beleza? E aí, irmão?
1: Tarde na Band, hein? Edson Cardoso de Guapimirim. Tô curtindo, hein?
0: Aí,
1: a melhor, a Band FM.
0: Boa, garoto.
1: Curtindo aqui em alto e bom som.
0: Aí sim, Edinho.
1: Eu gostaria de curtir Ana Castela e Zé Felipe.
0: Ô, garoto.
1: Tua Boca Mente.
0: Boa, mano.
1: Valeu? Ângelo, da Play.

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1: Band FM Tiet. Modo avião e quem?
0: Se você
1: sou... é Romance Rosa com Ed Brito e Samuel na Band FM. Vem da Tiaguinho com Me Balançou. Zé Felipe com Ana Castela, sua boca mente. Faltando um minuto para as 5 da tarde, às 5 já sabe, né? A gente chega com a Super 6, as 6 melhores da Band FM para você deixar o seu voto. É a Super 6 das 5, tá? Obrigado pela sua audiência, a sua participação, a tua interatividade aqui no Da Play. Essa quarta-feira foi ótimo, né, gente? Amanhã, 4 da tarde, tem outra edição, tá? Agora fica aí, não demoro nada, volto já já com a Super 6, é rápido. Não, peraí, é aqui, agora vai.
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1: Oi, Denise, começou a parar o trânsito, né?
4: Oi, Ângelo, o trânsito tá parado pelo túnel Rebouças. Tem táxi sem estado ocupando faixa da primeira galeria em direção centro, reflexos tanto pela Borja Medeiros quanto pela Epitácio Pessoa na saída da Zona Sul, Aterro do Flamengo. É a melhor alternativa. 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Daqui a pouco eu volto.
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1: Deise de volta, conta, Deizinha.
4: Oi, Ângelo, ainda falando da Zona Sul, movimentação lenta pela Voluntários da Pátria, ali na altura da Cobal do Maitá, mais à frente, movimentação lenta também no acesso à praia, você que vai optando pela Pinheiro Guimarães, também está encontrando movimentação lenta até o acesso à General Polidoro, depois o trânsito está bem mais tranquilo. 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Já já eu volto. Ângelo.
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0: chuva no Rio de Janeiro. Vamos pra uma sopinha, né? Eita, coisa boa. Bora, galera. 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
0: Super 6 chegando pra você. Agora as seis melhores da Band FM. A Super 6 das 5 da tarde. Te dando sopa, o que, que eu tenho aqui? 4 ingressos pra Yampstar, a roda gigante do Rio de Janeiro, ali no Porto Maravilha, na zona portuária. A Band FM mais uma vez aí garantindo o rolezão do seu final de semana. Manda aquela mensagem legal pra gente aqui pra você deixar o seu voto na Super 6, tá? Atenção que eu vou te apresentar as músicas, hein? Música 1 de hoje, Benjenha Cura, Diego Vitor Hugo. A 2, Bala Alojada do Gustavo Lima. 3, Nike Shortinho da Marvila. Música 4 é Que Eu Não Tinha Esquecido, na Castela. Música 5, Perdas e Danos com Sorriso Maroto. E a 6, Direitos Iguais, da Simone Mendes. Deixa o voto aqui com a gente, 999-777-030. Vem cá, dá teu palpite aqui na Super 6. Quem sabe a música que você vota é a mais votada, volta, toca de novo. E ó, você ainda pode se dar bem e levar esses 4 ingressos pra roda gigante aí, Upstar. Manda lá, 999-777-030.
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Face Linda, mete o pé da minha vida, música 3 da Super 6, Nike Shortinho Marvila, música 2, Bala Alojada do Gustavo Lima, música 1 de hoje, Beijei a Cura do Diego Vitor Hugo, deixa o voto, 999-777-030, vai lá que eu tô esperando você, tá? Capricha, hein? Tem que caprichar, só mandar a sua mensagem, deixar o seu voto, a gente vai liberar ingressos pra aquela roda gigante maravilhosa que nós temos no Porto Maravilha. É, pois é, 88 metros de altitude, aquele passeiozão maneiro, você e mais três, né, com você. Ou vai você, sozinha, sozinho, pode levar teu namorado, namorada, esposo, esposa, leva o ficante também, porque não, né? Amante não, não, amante também. É mesmo? 5:18. Vai lá, manda mensagem, tô esperando. 999-777-030. Deixa o seu voto aqui na Super 6. Bora da música, bora de música 4 agora? Ana Castela?

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0: Cidade FM, a música 6, Simone Mendes, Direitos Iguais. Música 5, Perdas e Danos com Sorriso Maroto. 4, É Que Eu Não Te Esqueci, Ana Castela.
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0: Essa música é linda, né, gente? Que Super 6, difícil essa, hein? Difícil, hein? Apertada. Deixa o voto, tá? Tem intervalo pra dar tempo pra você deixar o seu voto no 999-777-030. Capricha lá, tô esperando você. Ó, vale 4 ingressos, hein? 4 ingressos pra Roda Gigante do Rio de Janeiro, no Porto Maravilha. Aí, Amstar, participa. 999-777-030. Já, já, eu volto com o resultado da Super 6 e da promoção da Super 6.

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6: Muito bem, vamos lá agora falar com a Deise, tem as informações sobre trânsito, tá vendo tudo e vai contar aqui pra gente. Conta aí, Deise.
7: Bora falar agora da Zona Sudoeste, Ângelo, Avenida das Américas, tem acidente envolvendo duas motos ali próximo à estação do BRT Riviera, no sentido São Conrado, movimentação tá lenta por ali, Avenida Lúcio Costa apresenta melhores condições pra você, motorista. 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Daqui a pouco eu volto, Ângelo.
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6: O programa Trabalha Rio vai passar por 3 bairros ainda nessa semana, oferecendo atendimento gratuito para quem está procurando emprego. Amanhã, as equipes estarão em Realengo, na Associação Comunitária Amigos do Barata, na Rua Correia Teixeira. Na sexta-feira, o atendimento será em Ramos, na Rua Jovan Costa, próximo ao número 64. E no sábado, a ação acontece em Campo Grande, na Rua Chique Chique, no Jardim Pedregoso, próximo ao número 50. Todos os atendimentos serão realizados das 10 horas da manhã até as 14 horas. Quem participar poderá cadastrar o currículo e tirar dúvidas sobre oportunidades de trabalho. É importante levar documento de identidade, CPF, carteira de trabalho, número do PIS e currículo atualizado. Quem não puder ir aos atendimentos itinerantes, também pode consultar vagas e oportunidades pelo portal Oportunidades Cariocas, disponível no site pref.rio, na aba Serviços. Dá uma olhadinha lá, quem sabe você tem sorte, né?

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0: Beatriz Menezes, Nilópolis. Oi, Bia. Parabéns, querida, se deu bem, Bia. Tá levando aqui os 4 ingressos pra ir estar a roda gigante do Rio de Janeiro. Passeio maneiro, hein? Ó, final de semana tá garantido o rolezão, tá bom, Bia? Presta atenção, nossas meninas da promoção vão fazer contato com você, vão enviar pra você aí pelo próprio WhatsApp, tá? Vai com o QR Code bonitinho, tudo direitinho pra você fazer bom uso dos seus ingressos pra roda gigante. Parabéns, Bia!
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0: Agora 5h35, a música vencedora.

0: Band FM, a sua rádio do seu jeito, Xande Avião, Miguelina. Turma do Pagode, Lanzinho, Jorge, Matheus, com Matheus e Cauã, Gaivota. E a vencedora da Super Sexta, agora em a pouco, Ana Castela. É que eu não tinha esqueci. É só musicão na Band FM, né? Só musicão, só musicão. Você tá junto com a gente, né? Tardezinha gostosa dessa de quarta-feira. Fala comigo aqui. Eu tô esperando você no nosso WhatsApp, tá? 999-777-030. Pode passar lá, trocar uma ideia legal, bater um papo na moral. Inclusive, já já vou mandar um abraço pra quem tá curtindo a gente lá, tá? É. Vai curtir a gente. Fica à vontade pra seguir a gente no Instagram, @BandFMRio. É pra você acompanhar todos os bastidores da Band FM aqui, nossas promoções. Está tudo lá, tá? Todas as promoções, inclusive. Fica à vontade. 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E para você que tem Alexa aí, já sabe que agora você também acompanha a gente na Alexa, né? 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Ih, oh, coisa boa. 12 agora, faltando para as 6, volto já já.
1: Já já, na Band FM, tem Zé Neto e Cristiano.

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2: Oi, Deise, bora morar?
3: Oi, Ângelo, bora falar da Avenida Brasil. Tem acidente com duas carretas ali no acesso à rodovia Presidente Dutra. Trânsito tá parado por ali. É preciso ter paciência, você que vai optando pela linha vermelha também vai perdendo tempo. 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Daqui a pouco eu volto.
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2: Band FM. 5 horas e 53 minutos. Daqui a pouquinho mais, gente. O nosso Band ao vivo para você que volta para casa acompanhar aqui a programação da Band FM. Tamo junto. 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
1: Ah, mas tem aquela pessoa que chega e do nada, sem fazer muito esforço, consegue chamar a atenção de todo mundo. É um jeito, é um sorriso, uma presença diferente, né? E aí quando você percebe, já tá ali, de olho naquela pessoa. Bora lá em 96 pra buscar essa, pro lembra dessa, desse finalzinho de tarde, comecinho de

0: Quarta-feira, finalzinho de tarde, comecinho de noite. Eita, coisa gostosa essa música, né, gente? De 96, pra lembrar dessa quarta-feira. Eu adorei, gostei muito. Falar nisso, vou gostar também do nosso Band ao Vivo, que tá começando já já. Você fica aí, demora nada, é rapidinho.
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0: Vamos lá, Deise, me conta.
6: Oi, Ângelo, bora atualizar Ponte Rio, Niterói, 36 minutos ao tempo, tirando assim, direção a Niterói, dificuldade. Dos acessos até a chegada à Praça do Pedágio, você que utiliza o transporte público, dê preferência pelas barcas. Vai fazendo um bom negócio. Pra se dar bem a qualquer hora do dia, com precinho suave, pede 99 Food pelo app da 99. Já já eu volto, Ângelo.
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0: 6:06, galera, vambora! Todo mundo que tá ligado aqui na Band FM, tá tudo pronto pra mais uma edição do nosso Band ao vivo, música versão show. A

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2: Ao vivo, né, gente?
3: Sejam todos bem-vindos ao show.
4: Pra começar bem, a gente vai começar assim, ó.
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0: Enquanto isso, nós vamos cantando e vamos dançando em ritmo de festa, meu povo.
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0: Ritmo de festa, meu povo. Bora aqui pro nosso Band ao vivo, tá começando. E agora você já sabe, né? É, a intenção é fazer você se sentir frente ao palco do seu artista predileto, a música que você gosta de ouvir. É agora aqui, versão show, galera. Pode aumentar o volume que você vai curtir muita coisa legal aqui, ó. Tem João, Gustavo e Murilo. Vai ter Alcione, vai ter Eduardo Costa, Arte Popular. Tá bom aqui, bora acompanhar.

0: Obrigado, banda. Obrigado, nosso vocal maravilhoso. Muito obrigado.
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0: 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Felipe Araújo na Band FM, a sua rádio do seu jeito.
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0: Na participação do Sorriso Maroto para fechar o nosso Band ao vivo dessa quarta-feira. Gente, que sensacional, hein? Bom demais.
2: Felipe Araújo.
0: Bom demais, bom demais. Já sabe que amanhã, 6 da tarde, 6 da noite, como você quiser, tem outra edição do nosso Band ao vivo. Que é a versão show pra quem volta pra casa, né? Acompanhando aqui a programação da Band FM. Agora, já tá na hora. Vai começar o Nada com Nada do nosso Estação Band FM. Fica aí, tá?

0: tchau, tchau, tchau, tchau.
1: Valeu, Band FM, até a próxima.
0: Valeu, Band FM, obrigado, obrigado.
2: Já já na Band FM você vai ouvir Nayara Azevedo e Maiara e Maraíza. Que

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2: Vamos lá, Deizinha.
3: Oi, Ângelo, bora falar da linha vermelha, isso porque mais cedo teve acidente, trecho de cordovil ali na altura da Pavuna, movimentação ainda tá lenta por ali, movimentação também tá lenta pela rodovia Presidente Dutra, quem vai optando pela Via Light, vai fazendo um bom negócio. 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Daqui a pouco eu volto.
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0: Vambora, Luiz Fernando, vambora, Luiz Fernando! Aumenta o volume, vai começar o Estação! Tá enrolado hoje você.
1: Ah, essa aqui é 10 vezes melhor que aquela ali.
0: O que que houve, hein? Tá enrolado, tá enrolado?
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1: Aê! Seja bem-vinda. Quase que eu não chego, hein?
0: Quando você passou correndo por aquele corredor ali da radiola, ficou todo mundo te olhando, você parecia um papaléguas,
1: tá,
0: né?
1: Tá no ar o meu, o seu, o vosso Estação Band FM. O clássico programa da família brasileira, aquele programa que chegou pra resolver teu problema.
0: Ah, mas não é possível.
1: Pra resolver teu problema, pra te tirar da escuridão e te colocar na luz.
0: Olha, escuridão. Ah, o que que é isso? Tá falando que tem apagão que eu não vi?
1: É porque até então, até antes da gente existir aqui, nesse dial,
0: que
1: eles ficavam com aquilo ali, ó. Olha a depressão.
0: Quem tá lá hoje? Não tô vendo ninguém.
1: Só o Tigrinho.
0: Só tá ele hoje, né?
1: Então, a partir de agora tem muita informação pra você, tem muito conteúdo de valor, muita notícia relevante, muita música boa e tem prêmio também. Ângelo, tá valendo o quê, hein?
0: Hoje a gente tem uma furadeira e uma parafusadeira. Essa aqui é aquela furadeira de impacto, tá ligado?
1: É aquela de impacto. Você que já perdeu o impacto, tem que aproveitar agora. Então, de repente, eu quero meter o prego.
0: Não, prego não. Quem mete o prego é o martelo.
1: Vai no parafuso.
0: Ah, entendi.
1: Dá aquela rodadinha. 999-777-030. É só participar.
0: É isso.
1: Tá sem impacto. É aqui, ó. É aqui que você vai voltar a ter impacto. Ah, o maridão tá sem, o namorado e tal. Ganha pra ele, pô. Ó, é cheio de broca. Tu vai adorar. 999-777-030. É só participar que a gente tá.
0: É
1: a gente tá finzaço de interagir com você e de instruir, explicar pra você. As coisas que só a gente sabe explicar.
0: Ah, sim.
1: É o doente.
0: Só a gente sabe explicar? Ah, que isso, pelo amor de Deus, Fernando. Ninguém cai mais nessa ladainha, não.
1: Hoje?
0: Que é, cara?
1: Quem é que tá fazendo aniversário hoje? Dá
0: parabéns,
1: a planta aí.
0: Parabéns pro nosso querido Daniel, que era eu. Aí ele aí tá fazendo
1: Daniel,
0: aniversário.
1: O brabo. Daniel,
0: compadre.
1: O brabo. Ele toca aqui na programação.
0: Toca direto.
1: Tem muita música dele aqui na programação.
0: 58 anos hoje.
1: 58 anos.
0: Aê,
1: tá
0: Daniel.
1: Bem ele, tá bem na fita, né,
0: meu irmão? É rico pra caraca,
1: rico
0: né?
1: Rico pra cacete, exatamente.
0: Muito rico, muito milionário, né?
1: Desde a época que tinha o João Paulo com ele, já era rico.
0: É verdade.
1: Imagina agora.
0: Deve
1: só
0: ter
1: ele ganha.
0: Boi pra caraca,
1: exatamente.
0: Né?
1: Boi pra
0: caraca.
1: Vambora. Vamos com tudo. Ana quem
0: Carolina,
1: mais?
0: Ana Carolina hoje, 52 anos.
1: Cara,
0: Ana Carolina.
1: Essa é maravilhosa.
0: A garganta dela arranha pra caraca,
1: nossa,
0: né?
1: Ela é brincadeira mesmo.
0: É, compadre. Ela
1: é brincadeira. O que essa arranha. Mulher canta é esculacho.
0: É verdade, brinca.
1: Ana Carolina. Ana Cagolina. Vai, quem mais aí, Ângelo?
0: Ailton Graça, tô.
1: Esse também sou fãzaço.
0: Esse cara é bom pra caraca.
1: Vários
0: irmão.
1: Filmes aí, ele o cara é arrebenta. Já viu ele interpretando o Mussum?
0: Já, maravilhoso.
1: Tu chegou a ver o filme? Maravilhoso.
0: Ailton
1: sensacional.
0: Graça. Tirou onda. 62 onda. Hoje, Luiz Fernando.
1: 62.
0: É, isso aí.
1: Vambora, quem mais?
0: Maria Rita hoje faz 49. Parabéns, Maria Rita.
1: Maria Rita.
0: É, tá cantando,
1: super
0: né?
1: Super talentosa e muito chata também. Já, tive o... Já tive a oportunidade de vê-la algumas
0: enjoada,
1: vezes.
0: Enjoada, é.
1: Nossa.
0: Ó, falar enjoado hoje também, o aniversariante é o Neto, que é da casa aqui, né? Mas é chato pra cacete, né, irmão?
1: Grande Neto. Neto jogou chato, muita bola. Né? Não foi craque. Ele diz que foi, mas tudo bem também.
0: Que foi, mas tudo bem cismou também.
1: Agora é uma pessoa maravilhosa, viu?
0: Ô, Neto, um abraço, tá?
1: Maravilhosa. Grande Neto.
0: É chato, né?
1: Já tive o prazer de estar com ele algumas vezes na Band. E é sensacional.
0: Um abraço, Neto. Fala bem do Vascão aí, Neto.
1: Ele fala. Ele faz, pelo menos.
0: Pelo menos isso, Neto.
1: Quem mais, Ângelo? Quem mais?
0: Chega, tá bom, né? Eu, hein?
1: Porra, aniversariante pra cacete
0: também. Caraca, meu irmão. Tô cansado já de falar.
1: Então vamos pro jornalista.
0: Jornalista,
1: que é o que a gente sabe fazer, a gente é pago pra isso.
0: Então vai.
1: Dedé te contratou pra quê?
0: É verdade, pra falar.
1: Pra falar.
0: Então vambora, vamos falar.
1: Você já deu o furo?
0: Não.
1: Não, mas tem os nossos jornalistas que dão o furo.
0: Aí eles dão.
1: E tá aí os furos pra gente poder abordar.
0: Quais são?
1: Olha aí, hein? Japa é pago pra não fazer nada.
0: É.
1: É isso mesmo que você tá ouvindo.
0: Isso.
1: Ele tem o emprego dos sonhos e a gente vai falar sobre isso já já. Quem não gosta, né, meu irmão, de ganhar pra não fazer nada? Que delícia. Vamos ver como é que é esse bagulho aí desse japa. Se bobear, a gente vai falar com ele,
0: hein? Ah, não vai não. Pelo amor de Deus, não inventa isso. Pelo amor de Deus, cara. Ó, a tailandesa ficou presa no banheiro por 3 dias. Ela escreveu mensagem de despedida, meu irmão. Que isso?
1: Pô, ficou tão desesperada assim. Isso, ela, é.
0: Pelo amor de Deus.
1: Vamos falar sobre isso também. Esses casos inusitados.
0: Como é que ela escreveu? Tinha caneta no banheiro? Tinha caneta?
1: Ah, de repente ela escreveu no ladrilho.
0: É, pode ser. É isso aí.
1: E, antigamente na escola?
0: É, pois é. Não fala não, que é nojento. Tá na hora do jantar, cara. Para com porcaria.
1: Casal planeja lua de mel com duração de 10 anos.
0: Oh, olha, meu irmão.
1: É, e pra isso, tá vendendo nudes pra poder arrecadar o dinheiro. A gente vai falar sobre isso já já.
0: Mesmo.
1: Tudo isso e muito mais a partir de agora nessa treta disfarçadíssima de programa.
0: É uma bobeira,
1: tá começando,
0: né?
1: Agora. Ah. Que horas são agora, Ângelo?
0: Seis alguma coisinha.
1: E a gente vai juntinho até que a voz do Brasil nos separe. Por imposição de nossa querida chefia. Hoje ele estava aí, ó.
0: É, pois é.
1: Tudo reunido lá no...
0: Dá lá, mole pra tu ver.
1: Lá na cobertura,
0: é a cúpula, amigo. Né, irmão? É a cúpula.
1: Hoje tava a cúpula. Tava Dedé.
0: É.
1: Tava Tino do Piseiro.
0: Meu Deus do céu, hein?
1: É, tava até o nosso grande âncora.
0: Ah, todo mundo aí, né?
1: Todo mundo aí, meu.
0: Pois é.
1: Tino não dançou nada hoje, que não tinha nem cantinho pra ele dançar. Mas já já a gente fala sobre isso. Ô, Ângelo.
0: Não tinha o quê? Cantinho.
1: Não tinha nenhum cantinho. Não tinha nenhuma flecha pra ele. Tino do Piseiro.
0: Hoje não deve estar apertado pra ele hoje, né?
1: O peão do grupo Bandeirantes. Roda que nem peão, meu irmão. Isso, o cara é rápido.
0: Que bobeira. Só fala groselha.
1: Ô, Ângelo.
0: Que é, cara? Toda hora. Fala logo de uma vez.
1: Pô, deixa eu mandar um papo reto aqui.
0: Vai.
1: Hoje tava todo mundo aí apaixonado. Ah. Todo mundo tava falando sobre o amor.
0: É mesmo?
1: O amor
0: é?
1: Tava no ar hoje aqui na Band.
0: Ah, eu não acredito.
1: É, meu irmão. E amor, tu sabe, né, meu irmão? É que nem gasolina. É caro, acaba rápido e pode ser trocado pelo álcool.
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1: 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Que beleza, hein, meu? Essa sequência foi maneira. Ô, Ângelo, desanuncia esse bagulho aí, cara. Tu nunca mais desanunciou aqui, música nenhuma.
0: Essa aí foi do Guilherme Santiago. E daí? Aí teve Pensamentos Intrusivos do Tiaguinho, Danilo e Davi. Não mexe nas minhas gavetas. Primeira sequência hoje do Estação Band FM. Todo mundo que tá mandando mensagem aqui, mensagem de áudio, né? Tá concorrendo a uma furadeira de impacto e parafusadeira. Essa aqui é marca boa, gente. É da Philco. Tá?
1: Exatamente.
0: Presentão da Band FM pra você.
1: É furadeira.
0: E parafusadeira.
1: E que mais? Tem broca
0: ela
1: aí?
0: Tem broca. Tem mais de 15 brocas.
1: Mais de 15 brocas.
0: Você vai brocar com força,
1: exatamente,
0: né?
1: Exatamente. Porque tem muita gente, Ângelo, que não admite. Mas é uma coisa que acontece.
0: É o quê?
1: Acontece nas melhores famílias.
0: Que acontece o quê? Não sei o que, que é. O que, que é?
1: De perder a broca. Ah. De perder. Não consegue mais, tá ligado?
0: É porque a broca vai gastando, né,
1: Luciana? Vai gastando, vai ficando cansada.
0: A gente tem que entender isso, a broca.
1: E tem muita gente que tem problema de broca cansada.
0: É, porque vai envelhecendo, né, cara?
1: Vai envelhecendo.
0: Ah, já usou muito, né?
1: Exatamente. Agora, tem como dar jeito. Então participa aí, 999-777-030. Não é isso?
0: É isso aí, manda mensagem lá, mensagem de áudio pra poder concorrer, senão não concorre não, né não, Luciano?
1: Exatamente, tem que mandar áudio pra galera.
0: Isso aí,
1: se não mandar áudio, não tá valendo.
0: Não vai ficar sem graça,
1: vai
0: né?
1: Vai ficar sem graça.
0: É isso aí, né?
1: Ô, Ângelo, o que tá acontecendo ali com o Tigrinho? O Tigrinho, só pra... Mas explica quem é o Tigrinho hoje, pra as pessoas entenderem.
0: O Tigrinho é o dadeiro de furo ali do outro lado, da radiola, né?
1: Exatamente, porque eles ficam olhando muito pra cá. Chega esse momento.
0: Eu não entendo isso.
1: As notícias ali acabam, né,
0: meu
1: irmão?
0: Pois é, não tem o que fazer, né?
1: Não tem o que fazer. Aí fica. Ou ele fica olhando pra cá, ou ele fica ali fazendo as apostas dele. Ele é um apostador, né?
0: Ele gosta, né?
1: Ele gosta muito.
0: Ah, tadinho, não fala assim.
1: E a menina já não aposta muito, ela joga mais no Candy Crush.
0: É.
1: Não é isso?
0: Ela tem cara de Candy Crush mesmo.
1: Ô, Ângelo.
0: Cara.
1: Deixa a mulher pra lá, cara. Vamos focar aqui.
0: É, o que você
1: quer? Eu quero saber qual é a primeira
0: trilha. Ah, vamos falar do Japa, mano. Porque o cara é pago pra não fazer nada. No emprego dos sonhos. Olha aí, meu irmão. Esse maluco é folgado, hein, Luiz
1: folgado,
0: Fernando?
1: Folgado, meu irmão. Agora, folgado ou cagão, né? Como tu queira chamar. O nome dele é Shoji Morimoto. Repete aí.
0: Shoji
1: Morimoto. Ele é lá de Tóquio, né? Da capital do Japão.
0: Ah.
1: E isso que tu falou é a maior verdade.
0: Ah.
1: Ele ganha pra coçar o saco, né, meu irmão?
0: Isso, o cara não faz nada, mano.
1: Nada, ele tem 38 anos na cara e cobra 10 mil ienes só pra acompanhar os clientes,
0: quanto
1: tá ligado?
0: Quanto que é 10 mil ienes? Quanto
1: tem
0: que é?
1: Bota aí agora no Google. Peraí. Dá um Google aí agora, bota assim, quanto é 10 mil ienes? Que eu também não sou calculadora, não.
0: Eu
1: tenho duas bolas, mas nenhuma delas é de cristal. Então tu manda um bagulho desse, eu não sei, meu irmão.
0: Ienes. Vamos ver quanto é que
1: isso
0: vai
1: aí,
0: dar.
1: Bota aí, quanto é esse
0: quanto
1: bagulho?
0: Quanto é que é 10 mil ienes?
1: Dá então, 300 reais.
0: É, 332.
1: Então, ele cobra 300, é pra acompanhar.
0: Tá pra não fazer nada.
1: É, porque
0: não tá ruim, não,
1: ele
0: né?
1: é acompanhante. Será que ele é do job?
0: Ah, sei lá se acompanhante lá é do job,
1: é porque
0: né?
1: tem umas acompanhantes do job aqui que não cobra isso, não.
0: Como? É, cobra quanto?
1: Depende.
0: Tem um tempo que eu não sei.
1: Tem um job ali na VM que é galo.
0: Não, não é mais galo, não. Galera da época que eu era do quartel, tá maluco?
1: Agora, eu não entendi como é que é o acompanhamento dele. Ô, Ângelo.
0: Que é? Não, Luiz Fernando. Não, por favor, não.
1: Não, na moral.
0: Não, na moral digo eu, cara. Pelo amor de Deus, não perturba
1: na moral.
0: Minha vida. Pelo amor de Deus, não faz isso,
1: pô,
0: cara.
1: Olha só, isso é um assunto.
0: Ai,
1: quando entra esses papos de acompanhante, a galera fica oriçada.
0: Ah, não.
1: Vagabundo
0: não.
1: deve estar no carro já.
0: Não, pelo amor de Deus.
1: Os nossos ouvintes que são aplicativo devem estar que nem colheiro na gaiola,
0: como é que é colheiro na gaiola?
1: É assim, ó. eles devem estar
0: se batendo
1: na janela, na outra janela, que eles querem saber, meu.
0: E aí, o que, que eu tenho com isso, né?
1: Vamos ligar pro Japão?
0: Não. Você tá falando sério? Pelo
1: Por
0: amor
1: favor,
0: de... Tem pulso pra isso? Tem dinheiro pra pagar?
1: Tem dinheiro, tem um dinheirinho aí.
0: É?
1: Na verdade... Esse dinheiro nem é da Band, tá?
0: É, não, de quem? Da onde?
1: Não, quem me arrumou foi X-Vídeo. Ele tá ali, ó. Falei, X-Vídeo, me arruma um dinheirinho aí que eu preciso fazer uma ligação e não pode cair na conta da Band. Então ele liberou.
0: Aí mandou um Pix.
1: Tá lá, X-Vídeo me deu um Pix.
0: Ah, que bobeira.
1: Liga aí.
0: Ah, tu tá de sacanagem.
1: Liga pro Morimoto aí, meu irmão.
0: Não é possível,
1: Vamos falar com esse maluco.
0: Uma hora dessa,
1: que
0: mano, pelo
1: feio,
0: amor de
1: né,
0: Deus,
1: meu irmão? Eu vou portuguesar esse Morimoto,
0: caraca, DDI do Japão.
1: Liga aí, cara.
0: Peraí, cara, eu vou ligar. Tá ligado.
1: Liga logo aí, usa o telefone novo. Isso, usa o novo.
0: Vai lá.
1: Isso aí.
0: Tô ligando.
1: Vai usar aquele de
0: Japão.
1: Pô, mas Morimoto é estranho. Eu vou abrasileirar, hein?
0: Ah, é, por favor, né? Ajuda aí, né, meu irmão? Ajuda aí. Fala.
1: Alô? Alô?
0: Alô?
1: Ô, Marimondo! Vou aqui, Marimondo!
0: Marimondo.
1: Não, eu tô portuguesando.
0: É Marimondo! É Marimondo, Luiz Fernando. Marimondo-san. Marimondo-san no telefone.
1: É Molimoto ou Morimoto, Marimondo?
0: Molimoto tá no telefone.
1: Tá, ô.
0: Pô, que merda, manda esse pessoal parar cá, de olhar pra cá.
1: Eu tô ligado,
0: cara.
1: Eu tô ligado, ô Marimondo. Eu tô ligado que tu é do job, Marimondo. Como é que funciona esse bagulho aí? Tu se vende, tu se dá, tu dá ou tu empurra ou tu é empurrado, Marimondo?
0: Marimondo é mais pra frente. Marimondo basicamente é minha aluga. Marimondo é minha aluga.
1: Ah, tu se aluga,
0: é
1: né?
0: É meu trabalho, é estar onde meus clientes querem que eu esteja aí e não fazer nada em particular.
1: Ah, entendi. Entendi.
0: Prática.
1: Tu vai no sapato, né, Marimondo?
0: Marimondo vai no...
1: É no sapatinho, né, Marimondo?
0: A Marimondo vai no talento.
1: Ah,
0: no... que merda, meu irmão.
1: Ô, Marimondo. Ah, agora não. É sério, falando sério aqui.
0: Não.
1: Chega. Mas tu empurra ou tu é empurrado?
0: Ah, dá um tempo, Luiz Fernando.
2: Pô, pera aí, cara. 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

0: da caminhonete, embaixo do chapéu de palha. O chicote estala.
1: O chicote estala.
0: Acaba o roteiro.
1: Estala. É o corno. Aí, ó. É o corno aí.
2: Não, é o peão, cara. Peão.
1: Aí, cara. É peão.
0: Corno tatuado.
2: Peão todo tatuado.
1: Eu
2: é
1: até
2: isso.
1: Hoje não tenho certeza
2: disso. É peão, Luiz Fernando.
1: Tretas e mais tretas de segunda a sexta-feira aqui em 91.1. Espalha pra geral. E outra coisa, bora debater.
2: É.
1: Agora teve uma pauta aí agora.
2: Sim.
1: Do Japa.
2: Ah, do Japa.
1: Isso. Aliás.
2: Aqui?
1: É.
2: Ah.
1: Teve uma pauta do Japa.
2: Ah, as pessoas.
1: Já tem gente. Já tem gente debatendo.
2: Já tem gente já falando, né?
1: Já tem gente expondo sua opinião.
2: É.
1: E é isso. É isso que a gente quer. A gente quer um diálogo.
2: É.
1: Um diálogo saudável.
2: Ah,
1: um
2: tá.
1: diálogo salutar. E todo mundo que manda seu áudio.
2: Que viagem.
1: Tá concorrendo. Tipo essa senhora aí.
2: Aqui, mandou.
1: Dá o play aí.
2: Aqui, ó.
3: Boa noite, Luiz Fernando. Eu tô aqui morrendo de rir, não estou me aguentando.
1: Aí.
3: E ver o Ângelo falando
1: eu?
3: Japonês.
1: Não era o Ângelo.
3: Não, barato, não. Gente. Tudo bem com você, Emílio?
1: Tudo ótimo, linda. Mas não era o Ângelo.
3: Aqui é Edinalva de Mesquita, passando só pra dar uma boa noite pra você.
1: Tá bom, Edinalva. Um beijo pra você. Mas não era o Ângelo, era o Marimbondo.
2: Quem disse que era eu?
1: Era o Marimbondo, não, qual era o nome dele? Marimoto.
2: Marimoto.
1: O Marimoto, ele é garoto de programa no Japão. Entendeu?
2: Ele então é do job. Né?
1: Ele é do job, ele acompanha. E ele tá cobrando 1.000 ienes, que é 300 e pouquinho.
2: É 332.
1: Tem gente que faz por mais, tem gente que faz por menos. Aí é a gosto do freguês. Então, esse debate é um debate saudável.
2: É isso aí.
1: E é por isso que essa rádio aqui dá um banho naquela radiola ali.
2: É
1: agora
2: mesmo?
1: Entrou um âncora ali, ó.
2: É, pois é.
1: Ele âncora na TV. Também.
2: É, esse aí é brabo, né?
1: Exatamente. Então, é isso, tem que respeitar.
2: Ah, como é que ele é,
1: né? É, neto de ministro. Ô, Ângelo, vamos abanar carvão?
2: É melhor. Vambora, tá na hora.
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4: Vamos lá, Deise, conta.
5: Oi, Ângelo, bora atualizar Ponte Rio, Niterói, 29 minutos é o tempo estimado de travessia. Pra você que segue em direção a Niterói, no sentido Rio, movimentação tá bem mais tranquila, 13 minutos. 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Daqui a pouco eu volto com mais informações. Ângelo.
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26: 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Tamo de volta na parada. E agora é aquele retão bonitão, Ângelo. Que a gente só vai parar quando a voz do Brasil nos separar. Depois que essa aqui alçou, aquela ali murchou. 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

0: carro, na condução, pode estar aí no trem, no metrô, no VLT, onde você estiver, muito obrigado pela moral, pelo carinho e pela participação também. Não para de chegar áudio. Verdade. Aqui, 999-777-030. Você está concorrendo ao quê, hein, Ângelo?
1: Hoje tem uma parafusadeira de impacto junto com uma furadeira, aliás, é uma furadeira de impacto e uma parafusadeira, e é da Filco, é marca boa, né?
0: É, exatamente, é presentão. Furadeira, é parafusadeira e furadeira com impacto.
1: É verdade, ela fura com força.
0: Ela fura com força.
1: É. Sabe qual a diferença
0: de uma furadeira? Ah, tu não gosta muito? Vai, sabe, devagar, é só devagar.
1: Tu entende esse negócio de... O impacto é pra furar coisas mais duras, entendeu?
0: Exatamente, exatamente.
1: Aí ela dá uma brocada assim, ó.
0: É, porque, por exemplo, tem certos buracos que se não tiver um impacto bom, nem vai, nem tenta. É ou não é, Ângela? Então, por quê? Porque você tem que analisar. Ó, tu vai brocar ou vai... Entendeu? Aí, vai só num, não vai no outro, porque no outro tu não vai conseguir.
1: É difícil. É muito difícil, você é difícil.
0: Ué,
1: cara.
0: Você pede a explicação.
1: Não, já entendi.
0: Aí eu
1: já
0: começo a explicar. Aí você já fica me criticando.
1: Não, já entendi.
0: Então vai trabalhar com o Tigrinho ali.
1: Já
0: ó.
1: Entendi a tua
0: vai
1: teoria.
0: Trabalhar com o Tigrinho, ali a monotonia. Tu quer monotonia.
1: Ele tá ali botando dinheiro em algum lugar.
0: Tá ali botando dinheiro. Ele ontem jurava que o Santa Fé engoliu o Vasco.
1: Aí se deu mal, hein, Tigrinho?
0: Se deu mal, já perdeu dinheiro. Aí ele chega deprimido. Aí não para de fumar ali fora.
1: Olha lá,
0: ó. Anjo.
1: Mas tu é fofoqueiro, então, observando até o cara fumando.
0: Pô, ele passa na minha porta
1: dele.
0: Ali na minha sala.
1: Parece
0: ali
1: uma chaminé, né, irmão?
0: Exatamente.
1: Mas como a gente fala mal dos outros, né? Bom falar mal de quem agora? É. Vamos ver. De quem? Dá pra falar mal de quem?
0: Renato Russo, pronto, que tá ali agora tirando meleca. Ô, Anjo.
1: Que flagra, hein, mano? Caraca.
0: Tu viu?
1: Vi.
0: Ô, Anjo.
1: Ô, melequinho.
0: Isso aqui é o seguinte.
1: Melecudo.
0: Cara, você que ainda não veio aqui no Grupo Bandeirantes, isso aqui é um aquário gigante.
1: É verdade.
0: Então tem vários estúdios aqui, estúdio podcast, estúdio da Radiola, tudo. O nosso estúdio, aqui no primeiro andar tem o estúdio do jornalismo, dá pra ver tudo.
1: Pra
0: aí
1: ver
0: no
1: tudo.
0: Segundo andar tem lá o estúdio do entretenimento, é estúdio pra cacete.
1: É estúdio que não
0: tudo,
1: acaba,
0: irmão. E é tudo aquário, aí fica um vendo o outro.
1: É,
0: aí o cara
1: aí
0: tira uma meleca ali, eu vejo. Vou fazer o quê? Olha lá quem tem tá gente com o telefone deitado lá na recepção.
1: Já lá. Tá feliz, olha lá.
0: Tá feliz.
1: Olha o sorrisão.
0: Nosso porteiro X-Vídeo. Eu
1: feliz
0: vou trazer
1: pra
0: ele pra
1: caraca,
0: falar aqui.
1: Mano. Olha lá
0: muito
1: como é que
0: feliz.
1: Ele tá.
0: Ele, quando ele deita o telefone, meu irmão.
1: Tu já sabe, né, irmão?
0: Quando ele deita o telefone, pode tocar a campanha ali à vontade que ele não vai atender. Ô, Ângelo.
1: Ele fica admirando alguma coisa, né?
0: Ô, Ângelo.
1: Que é, Luiz
0: Tem
1: Fernando?
0: Áudio aí?
1: Aqui, ó. Oi.
2: Fala, Luiz Fernando. Fala, Ângelo.
0: Fala, meu parceiro.
2: Fala, galera da Band FM.
0: E aí?
2: Agora começou o melhor programa da
0: começou,
2: Band FM.
0: Começou, não. Já tá quase até terminando.
2: Agora é tretas e tretas. Tamo junto, galera.
0: Tamo junto.
2: O Thiago de Olaria.
0: Tu que chegou atrasado.
1: É verdade.
0: O que chegou atrasado.
1: Deu mole.
0: É, que mais aí, Ângelo?
1: Podia ter chegado antes,
0: podia
1: né?
0: Podia ter chegado
3: fala
0: antes.
3: Para Ângelo Luiz.
1: Oi.
0: Opa.
3: Luiz Fernando.
1: Ah, Sandrinha.
0: Deixa eu ver quem é.
1: Aqui, ó.
3: Olha só, Sandra de Oswaldo Cruz.
0: Ô, Sandrinha.
3: Rio de Janeiro.
0: Ô, Sandrinha.
3: Quero ganhar esta furadeira. Que as brocas aqui, ó. Tá
0: ruim, né? Tá ruim, né? Fofolete.
3: Gasto, entendeu? Usei demais as brocas.
0: Entendi.
3: Né?
0: Entendi.
3: Na minha parede?
0: Entendi.
3: Aí tá tudo. Tá tudo.
0: Tá tudo sem.
3: Já não tá furando.
0: Já
3: lá,
0: não tá entrando em
3: entendeu?
0: Qualquer buraco. Eu tô ligado.
3: Eu furar o negócio aqui.
0: Eu tô ligado, furar. Sandrinha. Tu
1: ou
0: quer furar.
1: Aqui,
0: então,
1: tá ruim
0: é isso aí,
1: ela. Quer furar, né?
0: A Sandra tá louca pra furar. Agora, concorre.
1: É.
0: Concorre, já mandou, já fez a parte dela. Agora já caiu de joelho aí, Fofolé?
1: É isso aí.
0: Cai de joelho aí. Cai de joelho, olha
1: de
0: pra
1: Deus.
0: Cima e pede. Pede que vem, a graça vem. A graça vem quando tu menos espera.
1: Com aquele olhar que ela tem, né?
0: É, com aquele olharzinho. Botou pra cima. Ó! Oh!
1: Que isso, cara?
0: Vai com tudo. Vai com tudo.
1: Pelo amor de Deus.
0: Ah, calma aí, Ângelo.
1: Vamos, vamos tocar música, vamos.
0: Qual é, Ângelo?
1: Não, ninguém te aguenta, cara. Dá um tempo, pelo amor de Deus. Chega.
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Band FM, boa noite, Ângelo, boa noite, Luiz Fernando, é André de Campo Grande, tudo bem? Como é que vocês estão? Então, coloca meu nome aí para participar, que eu quero ganhar essa furadeira, que a máquina do meu marido já não funciona mais.

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1: Do seu jeito, que delícia. Ô, Ângelo, que sequência maneira, hein, meu irmão?
0: Calma, que uma sequência maravilhosa essa, né?
1: Fica doido aqui. Ó, tá na hora do Band Notícias, não tá?
0: Ah, tá na hora.
1: Então vambora, sem mais delongas.
0: Vambora.
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0: A cidade do Rio passou a contar com uma nova base da Força Nacional do SUS. A unidade vai atender situações de emergência como enchentes, deslizamentos, ondas de calor, incêndios e epidemias. A base foi instalada na sede da Agência Nacional de Saúde Suplementar no bairro da Glória e conta com equipamentos de comunicação via satélite, posto médico avançado e veículos para deslocamento das equipes. A ideia é agilizar o atendimento em caso de desastres e outras situações que possam afetar a saúde da população. Essa é a terceira base regional da Força Nacional do SUS no Brasil. Agora a estrutura está sendo ampliada para dar resposta mais rápida a eventos extremos e emergências e saúde. Agora a previsão do tempo para amanhã é de sol entre muitas nuvens no Rio de Janeiro. Durante a manhã, o sol aparece entre as nuvens. Na parte da tarde, o tempo vai ficando mais estável e com chuva. Chance de pancadas de chuva em diferentes pontos da cidade. As temperaturas devem variar entre a mínima de 19 e a máxima de 30 graus.
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0: Bora, Borar, Deise.
7: Oi, Ângelo, bora falar do viaduto gasômetro. Mais cedo tinha um carro enguiçado pegando fogo por ali no sentido Avenida Brasil. O trânsito ainda tá parado. A opção para você, motorista, é seguir por dentro de São Cristóvão em direção à Avenida Brasil. Vai ganhando tempo. 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Daqui a pouco eu tô de volta, Ângelo.
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1: 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Tamo de volta na parada e agora falta pouco, né, Ângelo?
0: Falta quase nada agora,
1: não dá tempo nem de respirar.
0: É verdade.
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26: Existe uma teoria que se chama 90-10. A pessoa tem 90% daquilo que você procura em alguém, só que você foca naqueles 10% que falta. Aí você sai pra rua, se aventura e realmente você encontra aqueles 10%, mas não se deu conta que perdeu os 90%. Era uma vez um cara que tinha uma mofote na mão, tinha quase tudo, mas o quase tudo pra ele.

0: Fala, Angelo. Fala, Luiz Fernando. Tamo junto. Douglas da Ilha do Governador. Já começando aos trabalhos. Tomando uma geladinha de leve. Esperando esse resultado aí. Valeu? Tamo junto.
1: Ô, moda boa.

meu Deus, 19h55, quando for 8 horas vai começar aquela coisa chata, aquela porcaria daquele voz do Brasil, é esse que é o nome?

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2: Do seu jeito. Aê. Que beleza. Fechando com chave de ouro, hein, Anja?
1: Caraca, hein?
2: É, acabou o milho.
1: Acabou a pipoca, né, irmão?
2: Acabou a pipoca. Mas amanhã a gente tá de volta.
1: Não, não promete. Não
2: a partir das. Ah, sei se alguma coisinha.
1: Não promete não, deixa acontecer.
2: Mas peraí que antes tem resultado de promoção.
1: É, tá na hora.
2: Pra você que participou, pra você que interagiu, pra você que mandou áudio. Eu não falei que tu ia se dar bem?
1: É, e aí?
2: Pode vir aqui buscar tua furadeira, Flávia Siqueira.
1: Flávia!
2: Flávia Siqueira, moradora de Inhaúma. É, conhece Inhaúma?
1: Inhaúma.
2: É, eu conheço Inhaúma. Final de telefone 3010. Flávia Siqueira, moradora de Inhaúma. Aí. Final de telefone 3010.
1: Boa, Flavinha.
2: Flavinha, ganhou, hein? Furadeira, parafusadeira, furadeira de impacto.
1: É de impacto,
2: tudo isso da Filco, maravilhosa. Ó, você tem 5 dias úteis para dar uma passadinha aqui no Grupo Bandeirantes de Comunicação, Rua Álvaro Ramos, 350, aqui em Botafogo. Vem aqui, tu vai ver. Primeiro tu vai ver um aquário, não é esse não, esse é a radiola.
1: É.
2: Aí tu vem aqui depois que tem um aquário mais bonito.
1: Bonitão, você vai ver logo que isso
2: tem
1: aqui é
2: neon.
1: Melhor. É.
2: Tu vai ver, tu vai sentir a diferença.
1: É verdade, verdade.
2: Do que é rádio e o que é perereca.
1: É isso.
2: Tamo junto, bobeira, Flavinho, um beijo. Anjo.
1: Tchau, Luiz Fernando.
2: Tchau, amanhã a gente tá de volta.
1: Não, pelo amor, não promete não,
2: beijo,
1: deixa rolar.
2: Beijo,
1: pelo
2: beijo.
1: Amor de Deus, hein? Mas que é doido, cara.
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1: 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Oi, Deise, me conta.
4: Oi, Ângelo, bora atualizar zona sul da cidade, Avenida Borges de Medeiros, Epitácio Pessoa, com movimentação lenta pra você que segue em direção ao Rebouças, Rebouças e elevado da Avenida Paulo de Fronten, ainda com trânsito lento em direção ao centro, quem tá saindo da zona sul, Aterro do Flamengo. É a melhor escolha. 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Uma ótima noite pra você, Ângelo, e pra todos os ouvintes da Band FM. Amanhã eu tô de volta.
1: Valeu, Deise. Um beijo, bom descanso pra você. Eu também vou nessa, né? Ó, galera, tô de volta amanhã, quinta-feira, às 16h aqui na Band FM. Prazer ter vocês junto com a gente sempre, tá? Tá chegando a Voz do Brasil pela Agência Nacional. Valeu!
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26: Sanitárias em situações de crise.
27: Para isso, já estão em operação bases da Força Nacional do SUS que atendem as regiões Sul e Nordeste.
26: Hoje, a unidade do Sudeste começou a operar e passa a monitorar situações como enchentes, inundações e deslizamentos.
27: A preocupação do governo federal é com os possíveis impactos do El Niño.
28: Localizada no Rio de Janeiro, a Base Regional Sudeste da Força Nacional do SUS vai atuar na resposta a emergências em saúde pública, reforçando o apoio a estados e municípios, tanto na preparação quanto no atendimento a situações de crise. De acordo com o ministro da Saúde, Alexandre Padilha, a unidade vai reduzir o tempo de resposta a emergências sanitárias, diante de grandes eventos e desastres climáticos.
29: Com a base aqui no Rio de Janeiro, em até 12 horas, a gente consegue chegar em qualquer localidade da região sudeste do país.
28: A base do Rio é a terceira do país a entrar em funcionamento. Porto Alegre, no Rio Grande do Sul, e Salvador, na Bahia, já estão em atividades. Outras 6 bases estão previstas até o fim deste ano para atender as demais regiões do país. O ministro Alexandre Padilha destacou possíveis problemas de saúde que podem surgir com as mudanças climáticas e o El Niño.
29: Dependendo da região do país, terá um impacto diferente. Por exemplo, deve aumentar as secas na Amazônia. Para isso, tem uma preparação da saúde para enfrentar essa situação de secas. Deve aumentar as secas no semiárido do Nordeste. Deve aumentar queimadas no Centro-Oeste. Idosos que têm problema pulmonar, idosos que têm diabetes, têm hipertensão. O aumento da temperatura média descompensa esse idoso, descompensa o uso da sua medicação. E também estudos da Fiocruz apontam que o aumento da temperatura média faz nascer mais bebês prematuros. Com isso, você tem maior risco de doenças entre os bebês.
28: Cada base da Força Nacional do SUS dispõe de veículos, posto médico avançado, comunicação via satélite, drones e equipamentos de apoio a equipes mobilizadas em áreas afetadas, inclusive locais remotos ou de difícil acesso. Também nesta quarta-feira, no Rio de Janeiro, foi lançada a plataforma digital Sou Força, destinada à mobilização de profissionais voluntários para atuação em desastres e emergências de saúde. Reportagem Luana Karen.
0: Uma doença rara que afeta principalmente os pulmões e o sistema digestivo.
27: Todos os anos são diagnosticados cerca de 300 novos casos da fibrose cística em todo o país.
0: O Setembro Roxo é o mês de conscientização sobre a doença, que tem diagnóstico e tratamento gratuitos pelo SUS.
1: Identificada pelo teste do pezinho, a fibrose cística afeta 1 a cada 7 mil nascidos vivos no Brasil. Ainda sem cura, a doença é resultado de uma disfunção nas células de membranas internas do corpo, o que faz com que toda a secreção do organismo seja mais espessa que o normal. A pneumologista pediátrica do Instituto Fernandes Figueira, da Fiocruz, Tânia Vrobel, detalha os sintomas.
2: No aparelho respiratório, no aparelho digestivo, no aparelho reprodutor, as secreções muito espessas vão levar aos sintomas que muitas vezes acontecem. São crianças que fazem pneumonia, que muitas vezes aparecem com bronquite, quadros digestivos.
1: A servidora pública Jeane Braga percebeu alguns desses sintomas no filho Pedro André, quando ele ainda era um bebê. O diagnóstico só veio meses após o nascimento.
3: Ele é portador de fibrose cística e teve diagnóstico tardio, infelizmente, aos 5 meses, depois de recorrentes internações na rede privada.
1: Hoje, Pedro tem 12 anos. No Rio de Janeiro, onde vivem, ele faz todo o tratamento pelo Sistema Único de Saúde no Instituto Fernandes Figueira. Com a rotina de treinos, fisioterapia, dieta e medicação, ele conta que leva uma vida normal.
4: Eu faço natação, tomo remédio para neutralizar e deu muito certo, pois hoje eu sou uma pessoa normal, onde a fibrose cística quase não me atinge.
1: O SUS oferece uma gama de medicações para tratar a fibrose cística, como enzimas, antibióticos e inalatórios, além de moduladores da proteína que causa a disfunção nas células. E no Setembro Roxo, campanha que faz alusão à doença, o objetivo é tornar a enfermidade mais conhecida e ampliar os diagnósticos. O diretor de políticas públicas da ONG Unidos pela Vida, Cristiano Silveira, comenta a importância do tratamento, especialmente dos moduladores de proteína que passaram a ser oferecidos recentemente no SUS.
5: Com esses medicamentos a gente viu uma redução drástica no número de transplantes pulmonares, né, por conta, né, de não precisar mais, né. A gente sabe que o medicamento não é barato, mas existe também uma economia de se tratar essas pessoas. Quando a gente tem um tratamento assim como esse, que muda mesmo o prognóstico da doença.
1: O teste do suor, que comprova o diagnóstico, também é feito pelo SUS. Hoje, mais de 6.400 pacientes são acompanhados em centros de referência públicos espalhados pelo país. Reportagem Graziele Bezerra.
27: A Advocacia Geral da União solicitou a retirada de vídeos com falsos médicos criados por inteligência artificial.
0: Os conteúdos simulam profissionais de saúde que divulgam informações falsas e tratamentos sem comprovação científica.
27: Ao todo, foram identificados mais de 90 perfis entre janeiro e julho deste ano.
0: A solicitação foi encaminhada para a Polícia Federal e para o Conselho Federal de Medicina.
6: A Advocacia Geral da União, AGU, notificou o YouTube para remover ou alertar usuários sobre vídeos que usam inteligência artificial para simular médicos e outros profissionais de saúde. A medida foi tomada após a identificação de 97 perfis com esse tipo de conteúdo entre 1º de janeiro e 10 de julho de 2026. Os vídeos apresentam personagens com aparência humana, qualificações profissionais fictícias e linguagem alarmista. Alguns também oferecem produtos, livros digitais e serviços pagos. Entre os riscos estão a automedicação, o uso de terapias sem eficácia comprovada e a interrupção de tratamentos. A notificação determina ainda que o YouTube avalie outros canais e vídeos identificados e adote medidas para prevenir a disseminação desse material. As informações foram encaminhadas à Polícia Federal e ao Conselho Federal de Medicina. A orientação do Ministério da Saúde é buscar informações sobre saúde em fontes confiáveis e denunciar conteúdos que possam colocar pessoas em risco. Dilson Santa Fé, para a Voz do Brasil.
27: A Agência Nacional de Vigilância Sanitária, Anvisa, aprovou o registro de um medicamento usado para a prevenção da enxaqueca.
26: Estudos mostraram que o medicamento Aqipta reduz o número de episódios da doença, tanto na forma esporádica quanto na forma crônica.
27: A enxaqueca pode provocar crises recorrentes de dor de cabeça, náuseas, vômitos e sensibilidade à luz e ao som.
26: O novo medicamento é uma opção de tratamento oral para a prevenção em adultos que têm pelo menos 4 episódios da doença por mês.
27: Pacientes da rede pública de saúde serão encaminhados para realizar mais de 600 mil procedimentos na rede privada.
26: O objetivo é diminuir a fila de espera do SUS para quem precisa de médicos especialistas.
7: Mais de 600 mil procedimentos gratuitos para pacientes do SUS estão previstos em contratos com 259 hospitais privados e filantrópicos de 21 estados. Do total, 458 mil procedimentos serão realizados por meio da estratégia Ofertas de Cuidados Integrados, que reúnem consultas, exames e diagnósticos de uma mesma especialidade em um único atendimento. As outras 142 mil intervenções são cirurgias de diferentes níveis de complexidade. A maior parte desses serviços serão na área de oftalmologia, com previsão de 170 mil por ano. Na sequência estão cardiologia com 133 mil, ortopedia com 113 mil e oncologia com 72 mil procedimentos. Outra modalidade incluída é a terapia renal substitutiva, destinada a pacientes que precisam de hemodiálise, que deve atender cerca de 40 mil pacientes por mês. Raquel Mariano, para a Voz do Brasil.
27: Um novo procedimento administrativo regulamentado pelo Ministério da Justiça e Segurança Pública vai tornar mais fácil a transferência de dinheiro das bets ilegais para o Fundo Nacional de Segurança Pública.
26: As casas de apostas online seguem uma rígida regulamentação e podem ter seus recursos bloqueados e perdidos para o poder público quando atuam na ilegalidade.
27: Agora, com uma nova portaria ditada pelo Ministério, os procedimentos para que a Justiça conceda a transferência desses recursos serão acelerados.
26: Mais cedo, nós conversamos com a diretora do Fundo Nacional de Segurança Pública, Camila Pintarelli, sobre como esse dinheiro poderá ser aplicado e os ganhos da medida. Acompanhe.
8: Diretora Camila Pintarelli, bem-vinda à Voz do Brasil.
26: Prazer ter a senhora conosco aqui.
9: Prazer é todo meu. Muito obrigada por nos receber aqui hoje.
26: Vamos começar falando, então, sobre essa portaria nova que foi editada. Ela deve facilitar, né, que os recursos apreendidos das bets ilegais sejam destinados ao Fundo Nacional de Segurança Pública. Como é que isso deve acontecer? O que ela muda?
9: Eu acho que, antes de mais nada, é preciso explicar que o Fundo Nacional de Segurança Pública é hoje o principal instrumento de financiamento da segurança pública no Brasil. É um fundo federal, robusto, bilionário, que faz transferências fundo a fundo aos estados e Distrito Federal todos os anos para infraestrutura de segurança pública. A principal fonte de recursos do Fundo Nacional de Segurança Pública hoje são as loterias federais, as loterias de prognóstico. Então, quando a população faz aquela fezinha na Mega Sena, na Mega da Virada, ela está contribuindo de alguma forma com os recursos que vão para o Fundo Nacional de Segurança Pública. Agora, desde a edição do Decreto 13.303 deste ano e a edição da portaria do Ministério da Justiça 1287, nós vamos passar a contar com mais uma fonte de recurso, que é justamente o recurso da bet ilegal, aquela bet que não está cadastrada no Ministério da Fazenda, cujos recursos foram bloqueados pelo Ministério da Fazenda, pela Secretaria de Prêmios e Apostas, e vão passar, depois de um processo administrativo, a compor o Fundo Nacional de Segurança Pública. Ou seja, eles vão reverter da ilegalidade para prover infraestrutura para a segurança pública do país.
27: Qual o valor que vocês estimam que pode ser incorporado ao fundo com esses procedimentos? E em que políticas e ações esse dinheiro poderá ser empregado?
9: Ainda não temos as cifras exatas por conta de sigilo fiscal e sigilo bancário, mas nós estimamos que são valores na casa dos bilhões de reais que podem muito em breve passar a incorporar aí o orçamento do Fundo Nacional de Segurança Pública. E em termos de política de segurança pública, eles podem ser aplicados a inúmeras finalidades, desde enfrentamento à violência contra a mulher, valorização do profissional de segurança pública e principalmente tecnologia, infraestrutura de segurança pública, equipagem, aquisição de viaturas, aquisição de colete, enfim, tudo para valorizar a infraestrutura de segurança do país.
0: Agora, falando um pouco aí da burocracia para que esse dinheiro chegue efetivamente, né, nas viaturas, nos equipamentos, os procedimentos administrativos que são estabelecidos pela portaria, eles não eliminam a necessidade de uma decisão judicial, né?
9: De forma alguma.
0: É, mas eles reduzem essa burocracia? Como é que eles aumentam a chance dessa vitória judicial?
9: Eles reduzem na medida em que eles facilitam a liquidez da sentença que vai ser dada. Como que vai funcionar, Mariana? A Secretaria de Prêmios e Apostas consolida o valor que foi apreendido, manda para o Ministério da Justiça, o Fundo Nacional de Segurança Pública, por meio de uma comissão processante, avaliza esses valores, ou seja, dá o ok de que tais valores estão de fato corretos e envia isso para a Advocacia Geral da União. A Advocacia Geral da União, em posse desse instrumento, desse arcabouço probatório, simplesmente pede o perdimento desses valores ao Judiciário. Então, a função do Judiciário deixa de ser probatória, deixa de ser instrutória e passa a ser convalidatória daquele título administrativo que já existe. Aqueles valores já estão sedimentados, basta a declaração para que eles passem a integrar o Fundo Nacional de Segurança Pública.
0: Ou seja, já chega na Justiça com meio caminho andado.
9: Quase 70% já.
27: Diretora, sem seguir a regulamentação para o jogo de apostas online, as bets ilegais ficam mais acessíveis a atividades criminosas, né? A destinação desses recursos para o Fundo Nacional de Segurança Pública é uma forma de ajudar a combater esse mesmo crime e outros também que se ligam?
9: Exatamente. Como eu disse no comecinho aqui da nossa entrevista, é a ilegalidade se transformando em infraestrutura de segurança pública. Esse recurso, prioritariamente, vai ser destinado aos estados e Distrito Federal, na modalidade de transferência fundo a fundo, que é uma espécie de PIX que a gente faz para os estados e Distrito Federal investirem em segurança pública. E uma das formas que eles podem investir é justamente em tecnologia para combater a ilicitude de crimes virtuais, ou seja, cibersegurança, ganhando mais investimentos a partir da apreensão e da transformação desses valores para o Fundo Nacional de Segurança Pública.
0: Agora, a aplicação dos recursos, ela tem também um acompanhamento criterioso,
9: tem,
0: né? Que é feito pela Secretaria Nacional de Segurança Pública e existe, inclusive, uma diretoria lá específica.
9: É justamente o Fundo Nacional de Segurança Pública que faz esse acompanhamento desde o momento em que o Estado ele propõe a utilização do recurso do fundo até o fim da prestação de contas. Nós somos acompanhados e auditados, Mariana, diariamente pelo Tribunal de Contas da União, Controladoria Geral da União e todos os ministérios públicos estaduais, porque todo esse recurso vai para os estados. Então, a gente tem realmente um acompanhamento extremamente criterioso, extremamente rígido e rigoroso da aplicação desses recursos. Eu costumo brincar que nós monitoramos mais de 1000 contas bancárias diariamente. Cada centavo que sai desse recurso é cientificado à nossa equipe.
27: Muito bem, nós conversamos com Camila Pintarelli, diretora do Fundo Nacional de Segurança Pública. Muito obrigado por essa entrevista aqui na Voz do Brasil.
9: Eu que agradeço a oportunidade. Contem conosco.
0: Instituições interessadas em participar do edital Restaura Rio Doce terão mais um mês para fazer a inscrição.
27: O prazo para apresentação de propostas foi prorrogado até o dia 30 de setembro.
10: Fruto de uma parceria entre o BNDES, Banco Nacional de Desenvolvimento Econômico e Social, e o Ministério do Meio Ambiente e Mudança do Clima, o edital vai selecionar instituições para executar e coordenar projetos de restauração ecológica e produtiva em 12.500 hectares na região da Bacia do Rio Doce. O objetivo é reparar e compensar os danos causados pelo rompimento da barragem de Fundão, ocorrido em 2015, em Mariana, no interior mineiro. As propostas a serem submetidas devem prever ações envolvendo restauração ecológica por meio da recomposição da vegetação nativa e restauração produtiva, através de sistemas sustentáveis que conciliem geração de renda e conservação ambiental. De acordo com o gerente institucional do Fundo Rio Doce no BNDES, Guilherme Tinoco, será realizada no dia 10 de setembro uma oficina online para o esclarecimento de dúvidas sobre o edital.
11: O encontro ele terá como objetivo orientar as entidades interessadas sobre os critérios, requisitos e procedimentos previstos para a apresentação dos projetos. Para participar, é preciso se inscrever na nossa página do edital na internet.
10: Mais informações sobre o edital Restaura Rio Doce e a oficina online estão disponíveis no site bndes.gov.br/restaurarioDoce. Reportagem André de Barros Lima.
26: O acesso à pós-graduação abre novos caminhos para a qualificação profissional.
27: E estudantes e pesquisadores indígenas têm a oportunidade de ingressar em cursos de mestrado e doutorado em todo o país.
26: Ao todo, são ofertadas 325 bolsas pelo Programa de Desenvolvimento Acadêmico Indígena.
27: O edital é uma iniciativa da Coordenação de Aperfeiçoamento de Pessoal de Nível Superior, a CAPES.
12: Estudantes indígenas que querem fazer mestrado ou doutorado já podem consultar os programas de pós-graduação participantes do Programa de Desenvolvimento Acadêmico Indígena, o PEDAI. A lista está disponível no portal da CAPES e informa a instituição, o curso, a cidade, o estado, o contato e o número de bolsas. São 325 bolsas, sendo 214 para mestrado e 111 para doutorado, distribuídas pelas 5 regiões do país. O estudante pode consultar a relação completa dos programas no portal da CAPES, no gov.br/CAPES, e verificar as oportunidades de interesse. Reportagem Pablo Mudim.
26: Participantes da Prova Nacional Docente 2026 já podem consultar os locais de prova.
27: As informações estão disponíveis no cartão de confirmação da inscrição.
26: O participante pode conferir também informações referentes à sua inscrição e à aplicação da prova, como data e horário.
27: As informações podem ser acessadas em pnd.inep.gov.br.
26: Escolas públicas e privadas de todo o país têm até o dia 11 de setembro para conferir os dados declarados na primeira etapa do Censo Escolar 2026.
27: As informações estão disponíveis para consulta no sistema EducaCenso e identificar possíveis erros.
26: A novidade desse ano é que os gestores podem checar os dados declarados antes da fase oficial de retificação, que deve começar na segunda quinzena de setembro.
27: Após a retificação, os gestores terão 30 dias para corrigir qualquer inconsistência.
26: O endereço para consulta é educacenso.inep.gov.br. Vou repetir, é educacenso.inep.gov.br.
27: E essas foram as notícias do Governo Federal.
26: Uma realização da Secretaria de Comunicação Social da Presidência da República.
27: Com produção da empresa Brasil de Comunicação.
26: Fique agora com o Minuto do TCU. Em seguida, as notícias do Poder Judiciário e do Congresso Nacional. Boa noite.
27: Boa noite para você. Até amanhã.
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15: O Tribunal de Contas da União criou o selo fiscal cidadão para reconhecer pessoas que ajudam a fiscalizar e melhorar os serviços públicos. A iniciativa vai premiar 20 cidadãos que participam de ações de controle social. Podem participar pessoas de qualquer idade, desde que atendam às regras do edital. Entre as atividades que contam pontos, estão a participação em consultas públicas, reuniões, oficinas e fiscalizações cidadãs. Também é possível ganhar pontos com cursos e com a produção de conteúdos sobre cidadania, transparência e melhorar os serviços públicos. A iniciativa vai premiar 20 cidadãos que participam de ações de controle social. Podem participar pessoas de qualquer idade, desde que atendam às regras do edital. Entre as atividades que contam pontos, estão a participação em consultas públicas, reuniões, oficinas e fiscalizações cidadãs. Também é possível ganhar pontos com cursos e com a produção de conteúdo.

0: serviço da sociedade. 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
1: Presidente do STF toma decisões em 3 diferentes procedimentos.
2: STJ garante justiça gratuita para pessoa com câncer que tem reserva financeira.
1: Forças federais vão atuar em 8 estados nas eleições deste ano.
2: Boa noite, eu sou o Arthur Filho.
3: E eu sou Walter Lima.
2: Nesta quarta-feira, o presidente do Supremo Tribunal Federal, ministro Edson Fachin, passou para a presidência da corte o inquérito que apura a divulgação de notícias falsas e ataques contra integrantes do STF. Até então, o relator do inquérito era o ministro Alexandre de Moraes.
1: O ministro Fachin também suspendeu as decisões dos ministros André Mendonça e Flávio Dino sobre o afastamento e a reintegração de Andrei Rodrigues ao cargo de diretor-geral da Polícia Federal e Leandro Almada, do cargo de diretor de inteligência da PF.
2: Andrei Rodrigues e Leandro Almada deverão prestar informações no prazo de 48 horas. Depois disso, o presidente do STF decidirá sobre a permanência ou não deles no cargo da Polícia Federal.
1: O presidente da Suprema Corte também convocou uma sessão plenária presencial extraordinária para a próxima terça-feira, 15 de setembro, às 10 horas da manhã.
2: Superior Tribunal de Justiça mantém justiça gratuita à pessoa em tratamento com câncer que recebe salário mínimo e conta com reserva financeira.
1: Ela recebe um salário mínimo por mês e tinha reservas financeiras, mas para o STJ essa condição por si só não impede o acesso ao benefício. Jafer Araújo.
4: O pedido de gratuidade foi negado pelo Tribunal de Justiça de Minas Gerais ao considerar a existência de saldos de poupança e aplicações financeiras em nome da parte. No STJ, no entanto, o relator ministro Moura Ribeiro entendeu que exigir que a pessoa em tratamento oncológico use suas reservas financeiras para pagamento de custas processuais poderia comprometer recursos necessários à subsistência e ao próprio tratamento, que envolve despesas elevadas e imprevisíveis.
2: O Tribunal Superior do Trabalho completa 80 anos em 2026. O TST foi criado em 9 de setembro de 1946 e instalado oficialmente no dia 23 do mesmo mês.
1: Para marcar a data, o Tribunal preparou ações comemorativas e uma identidade visual especial. Samanta Flor.
5: Nesses 80 anos, mudaram as profissões, as formas de contratação e até a maneira de trabalhar. E o TST foi acompanhando essas transformações com o papel de uniformizar as decisões da Justiça do Trabalho e dar mais segurança às relações de trabalho. Para marcar essa trajetória, o tribunal ganhou uma logomarca especial, inspirada em um labirinto circular e nos azulejos de Atos Bucão, presentes na sede do TST. A proposta é representar os diferentes caminhos para a solução dos conflitos trabalhistas.
2: Forças federais atuarão no apoio das eleições de 2026 de 8 estados.
1: Os pedidos foram encaminhados pelos tribunais regionais eleitorais ao TSE. Guilherme Firmino.
6: Na sessão plenária desta terça-feira, 8 de setembro, o plenário aprovou por unanimidade os pedidos de envio de tropas federais para o Maranhão e para a 37ª Zona Eleitoral do Piauí. A ação envolve a atuação do Exército, Marinha e Aeronáutica. O total de 8 estados terão o apoio da Força Federal no primeiro turno das eleições de 2026. A medida tem o objetivo de assegurar a normalidade e a segurança da votação e apuração em localidades indicadas. Após a aprovação do TSE, os pedidos são encaminhados ao Ministério da Defesa, responsável pelo planejamento e execução das ações pelas Forças Armadas. Novas solicitações ainda poderão ser apresentadas pelos TRS, caso sejam identificadas situações que necessitem de apoio.
2: Quase 500 trabalhadores vítimas de trabalho análogo ao escravo são resgatados durante o mês de agosto.
1: O Ministério Público Federal integra a força-tarefa que reuniu 5 instituições e realizou ações de fiscalização em 27 unidades da federação. Vanessa Pereira.
7: Ao todo, foram resgatadas 479 pessoas que viviam em situação análoga à escravidão. Dentre elas, mulheres, crianças e adolescentes, imigrantes. Os empregadores flagrados submetendo os funcionários a essas condições foram notificados a interromper as atividades, cancelar os contratos informais, formar

0: Fiscalizar os trabalhadores retroativamente e pagar os valores trabalhistas e rescisórios às vítimas. Valor que ultrapassa R$1.400.000.
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1: A você uma boa noite.
2: E até amanhã.
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5: Eu sou Paula Groba.
6: E eu sou Humberto Pinheiro.
5: E estes são os destaques de hoje do Jornal do Senado, que começa agora.
6: Senado analisa piso nacional para profissionais de apoio da educação básica.
5: PEC da Segurança Pública poderá direcionar recursos para as Forças Armadas.
6: Eleições 2026. Jovens, analfabetos e idosos têm regras diferentes para votar.
5: Boa noite.
6: Boa noite.
5: Quem trabalha na secretaria, na biblioteca ou em outras áreas de apoio das escolas públicas poderá ter um piso salarial nacional.
6: Uma proposta sob análise do Senado prevê um valor mínimo para a remuneração desses profissionais e será votada pela Comissão de Educação. Repórter Rodrigo Rezende.
7: A Comissão de Educação do Senado vai analisar o projeto que cria um piso salarial nacional para profissionais da educação básica pública que trabalham em funções de apoio administrativo, técnico ou operacional. A ideia é que este piso seja de 75% do valor do piso do magistério. O atual valor do piso dos professores é de R$ 5.130,00, o que daria ao piso dos demais profissionais o valor de R$ 3.847,00 para uma jornada de 40 horas. O senador Flávio Arnes, do PSB do Paraná, ressaltou que uma boa escola só funciona com a valorização de todos os profissionais que atuam naquele espaço.
8: E um estabelecimento educacional, uma escola, só funciona com qualidade, adequadamente, com a participação de todos os profissionais. Mas uma secretaria bem montada, a biblioteca, toda a infraestrutura da escola, se estiver em harmonia com os objetivos da educação, isso é um avanço extraordinário. Eu acho que nós temos que fazer isso, esse debate aqui no Senado Federal. Já está aí há bastante tempo.
7: Camilo Santana, do PT do Ceará, presidente da comissão, anunciou que o relator do projeto será o senador Marcelo Castro, do MDB do Piauí. Após a análise do colegiado, a proposta ainda será votada pela Comissão de Assuntos Econômicos.
5: E investimentos em pesquisa e inovação podem chegar a mais áreas da região amazônica, segundo um projeto aprovado pela Comissão de Ciência e Tecnologia.
6: A proposta determina que parte desses recursos sejam destinados para além da região metropolitana de Manaus. Repórter Patrícia Oliveira.
9: Poderão ser destinados também a outras áreas da Amazônia parte dos recursos que as empresas já são obrigadas a investir como contrapartida aos incentivos da Zona Franca de Manaus e da Lei de Informática. É o que estabelece um projeto do senador Davi Alcolumbre, do União do Amapá, aprovado na Comissão de Ciência e Tecnologia. Hoje, empresas beneficiadas por esses incentivos precisam aplicar pelo menos 5% do faturamento obtido no mercado interno com produtos de tecnologia em pesquisa e desenvolvimento. A ideia é mudar a distribuição de parte desses recursos, como explicou o relator senador Flávio Arnes, do PSB do Paraná.
8: Restabelecer em lei aquele piso de interiorização dos investimentos em pesquisa e inovação, assegurando recursos para os demais estados da região amazônica, estendendo para os convênios firmados no âmbito da lei de informática.
9: Pelo texto, pelo menos 15% de parcelas específicas desses investimentos deverão ser destinados a instituições públicas de ensino e pesquisa que estejam fora da região metropolitana de Manaus, nos estados do Acre, Amapá, Rondônia, Roraima e Amazonas. A proposta seguiu para análise da Comissão de Assuntos Sociais.
5: segurança pública esteve entre as principais prioridades do Senado durante a semana de esforço concentrado. Entre as propostas analisadas está a PEC da Segurança, que prevê mais recursos para o setor, amplia a integração entre os órgãos de segurança e torna mais rigoroso o regime penal para líderes de facções criminosas, organizações paramilitares e milícias. A proposta de emenda à Constituição segue em análise na Comissão de Constituição e Justiça.
6: Para o senador Fernando Dueire, do PSD de Pernambuco, o poder público tem a responsabilidade de combater a violência, mas também de criar condições para a ressocialização de quem tem possibilidade de ser reintegrado à sociedade. O senador defendeu uma legislação mais rigorosa e afirmou que a segurança pública é um desafio que precisa ser enfrentado pelo Estado brasileiro.
10: Não é possível que a violência que hoje nós convivemos em todas as grandes cidades ou médias brasileiras continue. É preciso que nós tenhamos uma legislação dura para que isso seja de alguma forma contido.
5: E a Constituição poderá passar a prever um sistema único de segurança pública com recursos destinados ao combate à criminalidade e à melhoria da estrutura do setor.
6: O texto base da proposta já foi aprovado pela Comissão de Constituição e Justiça. Os recursos virão dos Fundos Nacionais de Segurança Pública e Penitenciário Nacional e do Fundo Social do Pré-Sal. Os senadores ainda podem incluir as Forças Armadas entre os beneficiários. Repórter Bruno Lourenço.
11: A proposta de emenda à Constituição aprovada pelos senadores institucionaliza o Sistema Único de Segurança Pública, que terá receitas do Fundo Nacional de Segurança Pública e do Fundo Penitenciário Nacional e até de eventual superávit no Fundo Social do Pré-Sal. Emenda do senador Carlos Portinho, do PL do Rio de Janeiro, quer incluir as Forças Armadas entre as beneficiárias dos recursos. Portinho diz que é justo direcionar essas verbas quando militares atuam em atividades de proteção e defesa civil contra delitos nas fronteiras e na garantia da lei e da ordem.
12: A ausência de previsão expressa quanto à destinação de recursos do Fundo Nacional de Segurança Pública para essas operações gera insegurança jurídica e limita a capacidade de resposta do Estado frente às ameaças do alcance nacional. Aqui falamos de soberania.
11: Portinho destacou que sua proposta é voltada exclusivamente para o custeio de ações desempenhadas em contextos específicos, como operações nos morros de seu estado. O relator da PEC da Segurança, senador Rogério Carvalho, do PT de Sergipe, no entanto, recomenda a rejeição da emenda.
13: As Forças Armadas têm o seu próprio regramento de financiamento, que é um outro debate que precisa ser feito num outro lugar. E se ele for convocado, deverá ter reforço orçamentário naquilo que é o lugar do financiamento da segurança pública.
11: A Comissão de Constituição e Justiça deve concluir a votação da PEC da Segurança na próxima reunião.
14: Eleições 2026.
5: Você já se perguntou por que nunca viu propaganda eleitoral de algum determinado partido na televisão?
6: Pode ser que ele não tenha cumprido as exigências da legislação para ter direito ao horário gratuito. A repórter Lana Dias explica.
15: Para ter acesso ao horário eleitoral, o partido ou a federação precisa ter cumprido na eleição de 2022 pelo menos um desses critérios. Eleição de no mínimo 11 deputados federais distribuídos em pelo menos 9 unidades da federação, ou receba ao menos 2% dos votos válidos nas eleições para a Câmara dos Deputados, distribuídos de novo em 9 unidades da federação, com um mínimo de 1% dos votos em cada uma delas. O consultor legislativo do Senado, Arlindo Fernandes, explicou que a aplicação da regra dos votos para a Câmara está sendo de forma gradual, desde 2018.
16: Quando começou a ser aplicada essa causa de desempenho, era na primeira eleição era 1,5%, depois na segunda eleição 2%, na eleição deste ano de 26, será exigido 2,5% e a partir de 2030 vai ficar a cláusula permanente que é 3% do eleitorado.
15: Vale lembrar que o fundo partidário e o fundo eleitoral são coisas diferentes. O partidário é destinado às despesas rotineiras das legendas e o eleitoral é direito de todos os partidos, exclusivo ao financiamento de campanhas de candidatos e candidatas durante o ano de eleição.
5: E daqui a menos de um mês, brasileiras e brasileiros vão às urnas, mas nem todos os eleitores são obrigados a votar. O voto é facultativo para jovens de 16 e 17 anos, pessoas analfabetas, analfabetas e eleitores a partir dos 70 anos.
6: Quem está nesses grupos e não comparecer às urnas não precisa justificar a ausência nem está sujeito a penalidades. Além disso, para analfabetos e eleitores com mais de 70 anos, o título eleitoral não é cancelado, mesmo que não votem em 3 eleições consecutivas. Essa regra é diferente da aplicada aos eleitores para quem o voto é obrigatório. Com edição de Paula Groba e trabalhos técnicos de Eliseu Caires, o Jornal do Senado fica por aqui. Acompanhe agora as notícias da Câmara dos Deputados. Boa noite.
5: Boa noite e até amanhã.
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17: Presidente Hugo Mota reitera confiança no sistema eleitoral brasileiro.
18: Avança a proposta que cria faixa exclusiva para motos em vias urbanas.
17: Audiência na Câmara debate instituição do Dia Nacional da Acupuntura.
18: Parlamentares analisam ações de regulamentação e ajuste na economia.
17: Boa noite. Afonso Florencio, do PT da Bahia, apoia projeto que flexibiliza as regras do arcabouço fiscal e da Lei de Responsabilidade Fiscal. A medida, segundo o deputado, protege investimentos públicos e agências reguladoras.
18: De acordo com Afonso Florencio, o objetivo é retirar os gastos de capital e parte das despesas de autarquias, custeadas com receitas próprias, dos limites de contingenciamento e do teto de gastos da União. Ele acredita que a medida garante a continuidade de obras essenciais para o país.
17: Rodrigo de Castro, do União de Minas Gerais, celebra a sanção de lei que reduziu as alíquotas do PIS/PASEP e da COFINS incidentes sobre a indústria química e petroquímica brasileira. Ele avalia que a medida protege a competitividade da produção nacional.
18: Rodrigo de Castro explica que o texto limita a redução ao ano de 2026, antes da entrada em vigor das novas regras tributárias para o setor. Ele aponta que a lei mantém benefícios tributários para o setor durante a transição para um novo programa de incentivo previsto para 2027.
17: André Abdon, do PP do Amapá, ressalta a importância da lei que permite ao governo federal reduzir tributos sobre combustíveis sem comprometer as contas públicas. O objetivo da matéria, recém-aprovada, é reduzir os impactos econômicos decorrentes do conflito no Oriente Médio.
18: André Abdon avalia que a medida pode ajudar a conter os efeitos da alta internacional do petróleo sobre os preços no Brasil. O texto autoriza o uso de receitas extras para compensar a perda de arrecadação, alcançando tributos cobrados em 2026 sobre diesel, biodiesel, gasolina e etanol.
17: João Maia, do PP do Rio Grande do Norte, celebra a aprovação da lei que flexibiliza regras fiscais para áreas de livre comércio no ano de 2026. A medida alcança propostas em que a perda de arrecadação já esteja prevista no orçamento.
18: João Maia ressalta que a norma também afasta limitações fiscais para apresentação de propostas sobre licença paternidade e salário paternidade, desde que respeitadas as exigências previstas na Constituição Federal.
3: Relações Exteriores.
17: Fernando Coelho Filho, do União de Pernambuco, defende a instalação da frente parlamentar em apoio à integração entre a União Europeia e o Mercosul. Ele sustenta que o objetivo é acompanhar o processo de implementação do acordo entre os dois blocos assinado em 2025.
18: De acordo com Fernando Coelho Filho, o bloco de livre comércio abrange cerca de 718 milhões de pessoas e beneficiará setores como indústria, mineração e agronegócio. O deputado acredita que a frente será fundamental para garantir que o acordo traga benefícios para o Brasil.
3: Saúde.
17: Profissionais de saúde ouvidos pela Comissão de Cultura da Câmara apoiaram a criação de um Dia Nacional da Acupuntura. O tema foi debatido em audiência pública, como detalha o repórter Luiz Cláudio Canuto.
19: O dia 22 de novembro pode se tornar o Dia Nacional da Acupuntura e do Acupunturista no Brasil. É o que prevê projeto em discussão na Comissão de Cultura da Câmara dos Deputados. Nesse mesmo dia, em 87, foi fundada a Federação Mundial das Sociedades de Acupuntura e Moxabustão, que é uma técnica terapêutica da medicina tradicional chinesa que usa o calor gerado pela queima de uma erva para estimular pontos de acupuntura. A acupuntura é o conjunto de técnicas e terapias para estimular pontos específicos do corpo humano com agulhas, com o objetivo de manter o equilíbrio físico e mental. O pedido para a oficialização do Dia da Acupuntura, em lei, foi feito por instituições que representam a acupuntura no Brasil. CNAA, Conselho Nacional de Autorregulamentação da Acupuntura, a SBA, Sociedade Brasileira de Acupuntura, e a FENAB, Federação de Acupuntura do Brasil e Práticas Integrativas. Existem mais de 370 mil acupunturistas no país. A audiência pública na Câmara discutiu a relevância da acupuntura e da medicina tradicional chinesa na saúde pública brasileira. A relatora da proposta, a deputada Érica Cocai, do PT do Distrito Federal, concordou com a sugestão.
20: Eu, na condição de relator, obviamente que eu acato a sugestão que aqui foi encaminhada e nós vamos trabalhar para que rapidamente possamos apresentar esse parecer com este substitutivo, que em verdade não descaracteriza o dia nacional, o dia 22 de novembro, como dia nacional, pelo histórico mundial que está posto, mas que amplia para que incorporemos também, de forma aditiva, também a semana.
19: Érica Cocai lembrou que a acupuntura é uma prática terapêutica amplamente reconhecida e utilizada no Brasil e adotada no SUS, Sistema Único de Saúde. A audiência pública ocorreu porque a criação de dias comemorativos precisa ser precedida da realização de consultas e debate público, conforme uma lei de 2010. Na reunião, o projeto recebeu apoio de representantes do Conselho Federal de Enfermagem e do Conselho Federal de Biomedicina. Desde 2026, uma lei regulamenta o exercício profissional de acupuntura. A norma autoriza o uso da acupuntura durante outros atendimentos na área de saúde, se autorizado pelos respectivos conselhos profissionais. Por isso, o profissional deve se submeter a curso de extensão específico oferecido por instituição de ensino devidamente reconhecida. Da Rádio Câmara de Brasília, Luiz Cláudio Canuto.
21: Trabalho.
18: Marusso Boldrin, do Republicanos de Goiás, apoia o projeto que concede adicional de insalubridade de 40% a agentes comunitários de saúde e de combate a endemias expostos ao calor durante o trabalho em áreas externas.
17: Relatora da matéria na Comissão de Saúde, Marusso Boldrin, afirma que a medida fortalece o SUS ao reconhecer os riscos enfrentados por esses profissionais nas visitas domiciliares. Segundo ela, a proposta também promove justiça salarial e uniformiza o benefício em todo o país.
21: Desenvolvimento Regional.
18: Gabriel Mota, do União de Roraima, ressalta a importância de lei complementar que permite às cooperativas acessar recursos dos fundos de desenvolvimento da Amazônia, do Nordeste e do Centro-Oeste. A medida inclui essas organizações entre as beneficiárias de financiamentos.
17: Gabriel Mota considera que a mudança amplia as possibilidades de investimentos para o setor cooperativista. Em Roraima, as cooperativas passam a poder buscar recursos do Fundo de Desenvolvimento da Amazônia para investir em seus empreendimentos.
21: Agricultura.
18: Marcelo Moraes, do PL do Rio Grande do Sul, propõe novas regras para as patentes de tecnologias transgênicas usadas na agricultura. Na avaliação do deputado, a medida amplia a transparência na cobrança de royalties sobre sementes e outras inovações biotecnológicas.
17: Marcelo Moraes explica que o projeto obriga as empresas a informar quais patentes estão em vigor, os prazos de validade e os valores cobrados. O deputado acredita que a proposta evita cobranças indevidas após o vencimento das patentes e fortalece a segurança jurídica dos produtores rurais.
21: Transportes.
18: A Comissão de Viação e Transportes aprovou uma proposta que prevê faixas exclusivas para motocicletas em vias urbanas. A repórter Sofia Peçanha tem mais detalhes.
22: A Comissão de Viação e Transportes aprovou o projeto que trata da implantação de faixas exclusivas para a circulação de motocicletas, motonetas e ciclomotores nas vias urbanas. Porém, durante a votação, a Comissão de Desenvolvimento Urbano alterou o projeto. Em vez de modificar o Código de Trânsito Brasileiro, o novo texto altera a Lei de Mobilidade Urbana para incluir as motocicletas, motonetas e ciclomotores entre os modos de transporte que podem contar com espaços exclusivos nas vias urbanas. O texto apresentado originalmente determinava que cidades com mais de 300 mil habitantes implantassem faixas exclusivas para motos em avenidas com três ou mais faixas de rolamento. No novo texto, retira essa obrigatoriedade, com o argumento de que cada município deve ter autonomia para decidir como organizar o trânsito de acordo com a sua realidade. Com isso, o projeto aprovado deixa de criar uma obrigação para as prefeituras e passa apenas a prever as faixas exclusivas para motocicletas como uma ferramenta que poderá ser utilizada pelos gestores municipais, caso considerem adequado. O autor do projeto projeto, o deputado Gabriel Nunes, do PSD da Bahia, afirma que a proposta surge como resposta à necessidade de medidas voltadas à segurança no trânsito.
0: A gente vê a crescente muito grande de acidentes envolvendo motos e a gente precisa adotar políticas públicas, não só de prevenção, de educação, como também ações como essa, para que a gente possa estar minimizando os acidentes de trânsito com os motociclistas e, naturalmente, também diminuindo o número de óbitos, acidentes de uma maneira geral.
22: O novo texto também deixou de prever multa ou infração para o uso indevido de faixas. A proposta passa a ser apenas uma diretriz da Política Nacional de Mobilidade Urbana, sem criar obrigações ou penalidades automáticas para motoristas ou municípios. O texto também mantém a previsão de prioridade para o transporte público coletivo e para os modos não motorizados, como bicicletas e deslocamentos a pé. Para o deputado Gabriel Nunes, a medida pode trazer benefícios para a circulação de veículos e para a segurança viária.
0: Naturalmente, essas faixas vão fazer com que melhore não só o fluxo do trânsito nesses grandes centros, como também vai fazer com que tenha maior segurança, tanto dos profissionais motociclistas, como também do trânsito como todo.
22: Agora, o projeto que inclui a criação de faixas exclusivas para a circulação de motocicletas, motonetas e ciclomotores nas vias urbanas será analisado pela Comissão de Constituição e Justiça. Da Rádio Câmara de Brasília, Sofia Peçanha.
21: Ciência e tecnologia.
17: Juscelino Filho, do PSDB do Maranhão, é autor do projeto que cria o Dia Nacional da Inclusão Digital, a ser celebrado em 27 de março. Segundo o deputado, a iniciativa amplia a conscientização sobre a importância do acesso à internet e às tecnologias para o exercício da cidadania.
18: Juscelino Filho acrescenta que a data deve estimular campanhas de capacitação digital e ações para reduzir as desigualdades no acesso à tecnologia. O objetivo do projeto, segundo ele, também é fortalecer políticas públicas voltadas à inclusão digital no país.
21: Cultura.
17: Marangoni, do Podemos de São Paulo, apresentou projeto que dispensa a cobrança de direitos autorais pela execução de músicas em eventos gratuitos promovidos pelo poder público. A medida vale para atividades culturais, artísticas, turísticas, educacionais, esportivas e comunitárias.
18: Marangoni esclarece que a medida só alcança eventos sem cobrança de ingresso ou qualquer outra forma de pagamento para acesso do público. O deputado justifica que a proposta busca reduzir custos das programações gratuitas promovidas por União, estados e municípios.
21: Educação.
17: A Comissão de Educação aprovou uma proposta que cancela diploma e matrícula de quem fraudar cotas nas universidades. A repórter Fabielle Pires relata outros detalhes do texto.
1: As políticas de cotas transformaram o acesso ao ensino superior no Brasil, mas um problema ainda preocupa universidades e estudantes: as fraudes. Segundo o Ministério da Educação, desde 2005 até o ano passado, o programa Universidade para Todos, o ProUni, já beneficiou mais de 1.100.000 estudantes autodeclarados pretos, pardos, indígenas e pessoas com deficiência. Atualmente, mais de 65% dos beneficiados utilizam o sistema de cotas. Pensando nisso, o deputado Rubens Pereira Júnior, do PT do Maranhão, apresentou um projeto de lei que estabelece a anulação de créditos estudantis e a cassação do diploma das pessoas que ingressaram de forma fraudulenta em vagas destinadas a esses estudantes. Segundo Rubens Pereira Júnior, 163 estudantes foram expulsos de universidades federais desde 2017 por fraudes em cotas raciais em 26 universidades. Como punição, somente a Universidade de Brasília cassou diplomas de 2 alunos e expulsou outros 15. O relator da proposta na Comissão de Educação, deputado professor Reginaldo Veras, do PV do Distrito Federal, modificou o texto para que todas as informações constem na lei original, a lei de cotas. A intenção é punir com severidade quem fraudar o sistema.
2: A verdade é que o Supremo já se debruçou sobre essa matéria e estabeleceu que as próprias universidades, dentro de sua autonomia, pudessem criar comissões de heteroidentificação, análise por fotos e tudo mais. Então, o que esse projeto de lei propõe é que aquele que comprovadamente fraudar esse sistema de ingresso tenha seus créditos estudantis cassados, que ele não possa usar isso em outras universidades como matéria já estudada, e mais grave ainda, mais intenso ainda, caça até o diploma daqueles que porventura já tenham concluído o curso.
1: Agora, a proposta que muda a lei de cotas para punir fraude segue para análise da Comissão de Constituição e Justiça. Da Rádio Câmara de Brasília, Fabielle Pires.
21: Justiça.
18: O projeto de João Cury, do MDB de São Paulo, permite a criação de curatela por escritura pública, quando a pessoa com incapacidade atingir a maioridade. Pelo texto, a hipótese vale para casos consensuais, sem conflito de interesses e com incapacidade comprovada por laudo médico.
17: O texto de João Cury prevê que os pais ou responsáveis legais possam solicitar a curatela diretamente em cartório. O deputado considera que a medida reduz a necessidade de processos judiciais.

0: judiciais para famílias de pessoas com deficiência. 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
1: Segurança Pública. Antônio Doido, do MDB do Pará, apoia projeto que cria um Sistema Nacional de Enfrentamento à Violência contra Meninas e Mulheres. A proposta, já aprovada pela Câmara, busca integrar ações da União, dos estados e dos municípios para prevenir o feminicídio e ampliar a rede de proteção.
0: Antônio Doido ressalta que o texto autoriza o governo federal a destinar até 5 bilhões de reais entre 2026 e 2028 para essas políticas. Os recursos poderão financiar atendimento às vítimas, ações educativas e medidas de combate à violência, também no ambiente digital.
1: Eleições.
2: O Tribunal Superior Eleitoral inaugurou uma exposição sobre os 30 anos das urnas eletrônicas na Câmara dos Deputados. A repórter Maria Neves tem mais informações sobre a exposição O Caminho do Voto.
3: Durante a abertura da exposição O Caminho do Voto, em comemoração aos 30 anos da urna eletrônica na Câmara dos Deputados, o presidente Hugo Mota sustentou que o Brasil ocupa um lugar de protagonista no mundo por contar com um sistema eleitoral seguro e de apuração rápida. O presidente da Câmara ressaltou ainda que a exposição ajuda o eleitor a compreender o funcionamento das instituições e a necessidade de fortalecer a democracia.
4: O voto é resultado de um processo muito amplo, construído ao longo do tempo e aperfeiçoado a cada eleição. Conhecer esse caminho, como bem sugere a exposição, fortalece a confiança nas instituições responsáveis pelo nosso processo eleitoral e ajuda o cidadão a compreender melhor a importância de fortalecer continuamente a nossa democracia.
3: A urna eletrônica foi utilizada pela primeira vez em 1996, na eleição de prefeitos e vereadores em todo o estado do Rio de Janeiro. A votação eletrônica foi testada naquele ano também nas capitais e nos municípios que contassem com mais de 200 mil eleitores. A partir do ano 2000, a urna eletrônica passou a ser utilizada em todo o país. Na exposição O Caminho do Voto, organizada pelo Tribunal Superior Eleitoral, o visitante poderá conhecer detalhes das urnas eletrônicas, como a tecnologia utilizada, os procedimentos de auditoria e outros mecanismos para garantir o funcionamento e a segurança do processo eletrônico de votação. A mostra pode ser vista até o dia 20 de setembro no Salão Negro da Câmara dos Deputados. Deputados. Da Rádio Câmara de Brasília, Maria Neves.
1: Meio Ambiente.
0: Mário Negromonte Júnior, do PSB da Bahia, defende a criação de uma CPI para investigar casos de crueldade contra animais no país. A proposta também pretende apurar o uso de plataformas digitais para disseminar ou incentivar esse tipo de violência.
2: Para Mário Negromonte Júnior, a comissão também deve investigar a atuação de grupos organizados, eventuais falhas das autoridades na apuração dos crimes e a disseminação de conteúdos violentos em plataformas digitais. Ele acredita que a CPI vai fortalecer a proteção dos animais.
0: Termina agora o Jornal Câmara dos Deputados, produzido pela Rádio Câmara, com trabalhos técnicos de Wellington Teles, apresentação de Márcio Aquilissardi e Tércia Guimarães. Boa noite.
2: A Voz do Brasil está de volta amanhã. Boa noite para você.